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2: Boa noite.
3: Uma boa noite para você que nos acompanha em todo o país.
2: Sexta-feira, 8 de maio de 2026.
3: E vamos ao destaque do dia em investimento em energia.
2: São 130 bilhões de reais para melhorar a distribuição de energia elétrica no país até 2030. Gabriela Noronha.
4: Foram renovados os contratos de concessão de 16 distribuidoras de energia elétrica. A renovação dos contratos beneficia cerca de 42 milhões de residências no país.
3: E anunciado também, Luz para Todos vai chegar a mais 233 mil novas famílias.
2: E ainda, rendimento médio mensal do brasileiro alcança o maior patamar da série histórica desde 2012.
3: O valor tem crescimento de 5,4% em 2025 e chega a R$ 3.367, Graziela Bezerra.
5: O aumento da oferta de trabalho foi o que mais puxou o incremento da renda.
2: Você vai ouvir também serviços públicos na mão.
3: GovBR alcança a marca de 500 milhões de assinaturas eletrônicas.
2: Saiba como proteger sua conta e evitar golpes virtuais. Cleide Lopes.
6: Você pode acessar na plataforma serviços digitais que vão ajudar a proteger seus dados contra golpistas.
3: Hoje, na apresentação da Voz do Brasil, Mariana Jundumim, Nazi Brum.
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3: 130 bilhões de reais em investimentos para modernizar a distribuição de energia elétrica no país até 2030.
2: O anúncio foi feito em evento que contou com a presença do presidente Lula.
3: O objetivo é melhorar a qualidade dos serviços prestados à população e incentivar o desenvolvimento e a geração de renda.
4: Foram renovados nesta sexta-feira os contratos de concessão de 16 distribuidoras de energia elétrica em 13 estados do país. Os contratos devem viabilizar cerca de 130 bilhões de reais em investimentos até 2030. Esses recursos serão investidos em projetos de modernização da rede, expansão de linhas de distribuição e aumento da capacidade de resposta a apagões e eventos climáticos. Por exemplo, segundo o ministro de Minas e Energia, Alexandre Silveira, os contratos agora incluem novas regras para melhorar o atendimento ao consumidor.
7: O objetivo é proporcionar atendimento mais eficiente, mais rápido, mais respeitoso aos consumidores de energia brasileiros. Bairros mais pobres terão o mesmo padrão de qualidade que os bairros mais ricos.
4: A renovação dos contratos beneficia cerca de 42 milhões de residências no país. Além disso, a expectativa é de que sejam gerados mais de 100 mil empregos. Presente na cerimônia, o presidente Lula falou sobre a importância da parceria entre Estado e iniciativa privada para garantir o fornecimento de energia em todo o Brasil.
8: Que a gente pode ter um país que nunca mais teremos apagão. E a renovação desses contratos, antecipando inclusive a renovação, é uma demonstração de que o governo tem confiança nos empresários, de que a gente pode apresentar ao Brasil a ideia de que o Estado pode trabalhar em parceria com os empresários e permitir que os empresários possam executar o trabalho da forma mais perfeita possível.
4: Durante o evento, o presidente Lula e o ministro Alexandre Silveira também assinaram a atualização de um decreto que moderniza o Luz para Todos, programa que leva energia a quem mais precisa e amplia o alcance da iniciativa para mais de 233 mil novas famílias. O objetivo é promover o uso produtivo da energia voltado à geração de renda. No caso do pequeno produtor Gilson Matos, de Canavieiras, no sul da Bahia, a chegada da energia elétrica trouxe uma verdadeira mudança de vida.
9: E era luz de vela, era o lampião, a água para chegar até aqui era uma dificuldade tremenda, tudo era mais difícil, a gente não tinha projetos. Então, depois da chegada do Luz para Todos, tudo mudou, né? Nos incentivou a plantar, a criar, produzir, fazemos hortas. Hoje nós já temos água com facilidade, porque nós já temos bomba elétrica. Tudo hoje ficou mais fácil.
4: Com a atualização, o programa Luz para Todos passa a priorizar grupos como mulheres, chefes de família, comunidades que necessitam de infraestrutura voltada à segurança alimentar e famílias em situação de vulnerabilidade. Reportagem Gabriela Noronha.
2: E o programa Gás do Povo tem data fixada e será pago sempre no dia 10 de cada mês.
3: Neste domingo, a Caixa Econômica Federal fará o pagamento do Vale Recarga para cerca de 2 milhões e 700 mil famílias.
2: Para ter acesso à recarga, o responsável familiar deve procurar uma das 25 mil revendedoras em todo o país, utilizando o cartão do Bolsa Família com chip ou o cartão de débito da Caixa.
3: Também pode utilizar o CPF e o código de validação que será enviado para o celular do responsável.
2: O programa Gás do Povo fornece a recarga de botijões de 13 quilos para 15 milhões de famílias inscritas no cadastro único.
3: Mas elas não recebem todas ao mesmo tempo. As recargas têm validade de 2 a 3 meses, a depender do tamanho da família.
2: O brasileiro está ganhando mais.
3: O valor médio mensal recebido já passa de R$3.367, o melhor da série histórica do IBGE desde 2012.
2: A melhoria nos rendimentos foi verificada no mercado de trabalho e também nos benefícios sociais.
5: É o maior rendimento da série histórica iniciada em 2012. O rendimento médio mensal do brasileiro foi de R$3.367 em 2025, um crescimento de mais de 5% em relação ao registrado em 2024. No universo de 212 milhões de brasileiros, 67% tiveram algum tipo de renda no ano passado. O aumento da oferta de trabalho foi o que mais puxou o incremento da renda. No ano passado, a população ocupada chegou a 101 milhões de pessoas e a massa de rendimento total dos trabalhadores atingiu quase R$362 bilhões. Também um recorde. Outras fontes contribuíram para o aumento da renda, como explica o pesquisador do IBGE, Gustavo Fontes.
10: Ao analisar por tipo de rendimento, se observa que 47,8% da população possui rendimento do trabalho, enquanto 27,1% tinham rendimentos de outras fontes. Entre esses outros rendimentos, o destaque vai para a aposentadoria e pensão, que abrangia 13,8% da população residente, seguida por rendimentos de programas sociais do governo, 9,1%.
5: A região sul manteve a maior proporção de pessoas com rendimento, cerca de 71%, enquanto o norte e nordeste apresentaram os menores percentuais, apesar dos avanços registrados nos últimos anos. Para o economista José Luiz Pagnussá, os números apontados pela PNAD mostram uma evolução no mercado de trabalho e nas políticas sociais.
11: Porque ao mesmo tempo em que o rendimento médio está subindo, temos recordes também no número de pessoas ocupadas. E além disso, dado o impacto das políticas sociais, esse recorde se dá também com os menores índices de desigualdade da história brasileira.
5: Na comparação com o período pré-pandemia, o aumento é mais expressivo. O rendimento médio de todas as fontes ficou 8,6% acima do registrado em 2019, o que mostra que a recuperação na renda se manteve de forma consistente até 2025. Reportagem Graziele Bezerra.
3: Crédito, cheque especial, crédito pessoal.
2: Brasileiros que não conseguem pagar dívidas nessas modalidades têm agora a oportunidade de sair do sufoco financeiro com o Desenrola Famílias.
3: Juros mais baixos, prazos mais longos e descontos estão entre as vantagens do programa.
12: Jácio Fiuza Júnior, de 73 anos, é jornalista aposentado e tem dificuldades para pagar as faturas do cartão de crédito.
13: Fiz a negociação, dividi em várias parcelas e do jeito que está, não baixa a dívida.
12: Assim como Jácio, 80% das famílias brasileiras têm algum tipo de dívida, principalmente com cartão de crédito, cheque especial e crédito pessoal, segundo a Confederação Nacional do Comércio. Agora, essas famílias têm a oportunidade de aliviar o orçamento com Desenrola Famílias. Podem participar pessoas com renda mensal de até R$ 8.105,00, com dívidas contraídas até janeiro de 2026, com atraso entre 90 dias e 2 anos. O programa prevê descontos de até 90%, linhas de crédito com juros limitados a 1,99% ao mês, prazos de até 48 meses. E ainda a possibilidade de usar até 20% do saldo do FGTS ou R$1.000 para abater dívidas. E pessoas com dívidas de até R$100 terão o nome limpo num prazo de 30 dias. O Desenrola também exige que as instituições financeiras invistam na educação financeira. Reinaldo Domingos, especialista em educação financeira, diz que é preciso consciência para que as famílias não voltem a se endividar.
14: Tudo que nós ganhamos e nós gastamos, é necessário que nós tenhamos uma organização. O Desenrola Brasil é uma opção, é uma oportunidade muito importante. Só que ela precisa vir junto com a educação do comportamento financeiro.
12: A adesão ao Desenrola Famílias deve ser feita diretamente com os bancos e instituições financeiras. Só no Banco do Brasil, nos dois primeiros dias do programa, foram feitos 12.600 pedidos de renegociação. Gilson Bittencourt, vice-presidente de Agricultura e Agricultura Familiar do Banco do Brasil, disse que espera uma procura intensa pelo Desenrola Famílias nos próximos dias.
15: Recuperar sua adimplência, abrir novas possibilidades de acesso ao crédito. A nossa expectativa com esse segundo é que ele atinja ainda um grupo maior de famílias e traga mais tranquilidade para as famílias e, nesse caso aqui, para os clientes do Banco do Brasil.
12: E para o jornalista Jácio Fiuza, que nos contou sobre a dívida com cartão de crédito, o programa chegou em boa hora.
13: É um programa que vai beneficiar a mim e muitas famílias brasileiras, né?
12: O Desenrola Famílias também protege as famílias das dívidas com casas de apostas, as chamadas bets. Ele estabelece o bloqueio de CPF para apostas por um período de 12 meses. Colocução de Thaísa Vitória, reportagem Luciana Colares de Holanda.
16: Para estimular as mulheres a seguirem a carreira acadêmica, a CAPES, Coordenação de Aperfeiçoamento de Pessoal de Nível Superior, criou o programa Aurora.
17: A iniciativa é voltada a professoras vinculadas a programas de pós-graduação que sejam gestantes ou mães de crianças de até 2 anos.
16: Em outra frente, estudantes indígenas também estão sendo estimulados na pós-graduação, a seguirem na pós-graduação após concluírem o ensino superior.
17: Sobre esses programas, nós conversamos com a presidente da CAPES, Denise Pires de Carvalho. Acompanhe.
16: Oi, presidente, como vai? Vamos começar falando do estímulo que a CAPES vem oferecendo para que as cientistas que são mulheres consigam continuar suas pesquisas. Qual que é o problema que existe hoje em relação à maternidade e que estímulo é esse?
18: Olá, Mariana, um prazer estar contigo e com o Nazi na Voz do Brasil. As mulheres, elas são maioria entre as mestres e as doutoras do nosso país há mais de 20 anos. E nós temos no Brasil 49% de mulheres cientistas. No entanto, elas atuam menos no corpo docente da pós-graduação. Então há um gargalo, há um impedimento no ingresso e permanência das mulheres como professoras da pós-graduação.
16: Presidente, assim como as mulheres, a CAPES também tem investido em outras ações aí para promoção da diversidade, com um programa voltado para jovens indígenas, né? O que que é esse programa? Como que ele vai ajudar a ampliar a participação dessas diversas etnias no ambiente de produção científica?
18: É o novo programa de desenvolvimento acadêmico indígena, porque os nossos estudantes indígenas têm sido incluídos no ambiente da educação superior. Quando eles terminam os seus respectivos cursos, eles querem ingressar, muitos deles, nos cursos de mestrado e doutorado. No entanto, a seleção para esses cursos acontece muitas vezes longe da localidade onde eles moram. Então, esse novo programa, ele vem para que aconteça uma seleção dos estudantes indígenas de uma maneira nacional. Eles podem aplicar a seleção do local onde eles estão, muito semelhante ao que fazemos com os estudantes que vêm do exterior para para estudar no Brasil. Então, um estudante que está em São Gabriel da Cachoeira, que acabou a sua graduação, ele pode tentar a seleção para o mestrado ou doutorado na Unicamp, na UNB, na UFRJ, ou mesmo na Universidade Federal do Amazonas, sem precisar sair de São Gabriel da Cachoeira. Ele faz a seleção e ele só vai para a região, para onde ele é selecionado, depois dele ser selecionado.
19: Agora, presidente, como é que a CAPES identificou a necessidade desse estímulo aos indígenas, né? E que benefícios a maior diversidade de culturas e origens dos cientistas pode trazer para as pesquisas brasileiras?
18: Foram os próprios estudantes indígenas que trouxeram essa demanda para a CAPES, junto com os professores, professores que atuam na educação escolar indígena, que vieram nos propor que nós fizéssemos um programa específico para que esses estudantes provenientes de povos originários que estão em regiões mais isoladas do país possam continuar os seus estudos, fazendo a seleção das suas localidades. E eles vão migrar para seguir os seus estudos no mestrado, no doutorado, somente após serem selecionados.
16: Mas é como o Nazi disse, né? Tem um benefício para a própria produção científica brasileira, para o tipo de pesquisa que vai ser feita?
18: Com toda certeza, porque nós temos a educação dialógica, é aquela que leva melhores resultados. E esses estudantes, com certeza, terão muito a contribuir no ambiente da pós-graduação, porque eles trazem todos os saberes que existem nos povos originários, toda aquela troca de experiência entre a produção de conhecimento do ambiente da universidade, que é internacional, agora passa a contar também com o conhecimento que vem dos povos originários. E essa educação dialógica certamente aumentará a produção de conhecimento no nosso país e será uma produção de conhecimento que tem possibilidade de atender muito mais às demandas da nossa sociedade, nos diferentes territórios da nação.
16: Agora, presidente, para além desses grupos específicos que a gente mencionou aqui, as mulheres, os indígenas, o governo do Brasil tem também feito um movimento de valorização da produção científica como um todo, teve inclusive reajuste das bolsas, da CAPES, e a gente vê outros estímulos aí. Eu queria que a senhora falasse um pouco mais para a gente do que foi feito nesses últimos anos.
18: No ano de 2023, quando assumimos, houve um aumento de pelo menos 40% no valor das bolsas, mestrado e doutorado, e esse aumento no valor das bolsas foi acompanhado também de um aumento no número de bolsas. É importante que tenhamos cada vez mais pós-graduandos com acesso à bolsa, porque a bolsa garante permanência do pós-graduando nos cursos e a conclusão do mestrado e do doutorado. Mas, para além disso, a CAPES tem seguido no caminho de contratos com as editoras, através do portal de periódicos da CAPES, que completou 25 anos, nós estamos investindo não somente no acesso à leitura pelos programas de pós-graduação. Então, há 25 anos, a CAPES propicia o acesso à leitura dos periódicos internacionais. Agora, a CAPES financia também a publicação da ciência brasileira, a publicação dos artigos da produção de conhecimento nacional nessas revistas internacionais. Com isso, nós temos aumentado muito o número de artigos publicados pela pós-graduação brasileira nas revistas internacionais. Certamente o Brasil vai ficar melhor colocado no futuro próximo entre os países que mais produzem conhecimento no mundo. Para além de produzirmos mais, termos o nosso trabalho aceito para publicação, o que comprova a excelência da ciência brasileira, porque é muito difícil publicar nessas revistas, somente artigos de qualidade são aceitos. Agora, com o pagamento que é feito pelo Ministério da Educação através da CAPES, nós temos um aumento no número. E esse artigo que é publicado internacionalmente em acesso aberto, ou seja, todo mundo vai poder ler a produção científica nacional, nós teremos um aumento da citação dos trabalhos que são originários da pós-graduação e da ciência brasileira. Portanto, uma ciência que produz mais, publica mais e tem maior visibilidade.
19: Certo, muito bom. Nós conversamos com Denise Pires de Carvalho, presidente da CAPES, que é a Coordenação de Aperfeiçoamento de Pessoal de Nível Superior. Presidente, muito obrigado pela participação na Voz do Brasil.
18: Prazer é todo meu.
16: Recorde de exportações do agronegócio brasileiro no primeiro trimestre desse ano eleva o setor à posição de destaque no comércio internacional.
19: As vendas no exterior somaram mais de 38 bilhões de reais, um aumento de 0,9% em relação ao mesmo período do ano passado.
16: De acordo com o Ministério da Agricultura e Pecuária, o principal destino das exportações do agro brasileiro é a China.
19: Os números, segundo o Ministério da Agricultura, refletem a competitividade dos produtos brasileiros no comércio internacional.
16: E também são fruto da ampliação do mercado. Já são 601 aberturas de mercado do agronegócio desde 2023.
19: Quem explica é o secretário de Comércio e Relações Internacionais, Lucas Rua.
20: Aproximadamente 30% de tudo que nós exportamos é do complexo soja, mas eu queria chamar a atenção aqui também para as proteínas animais. Nós tivemos um acréscimo de aproximadamente 22% nas exportações, um destaque para recordes em carne bovina, também na carne suína, e a gente vê efetivamente um trabalho de diversificação de mercado. Veja o caso do açaí, das castanhas, e alguns produtos básicos como feijão, a partir de uma série de ferramentas que nós temos, por exemplo, aqui no Ministério da Agricultura, como o Agro Insight, Passaporte Agro, a participação em feiras internacionais em conjunto com a Apex, a gente gera oportunidade, a gente gera renda e a gente gera emprego, especialmente onde mais precisa, que é no interior do nosso país.
16: Serviços públicos em um clique. Está cada vez mais fácil e simples resolver e acessar as políticas de governo sem sair de casa.
19: No início de maio, o gov.br registrou mais de 500 milhões de assinaturas eletrônicas.
16: E pela primeira vez, mais de 80 milhões de brasileiros acessaram o gov.br em um único mês.
19: O número de acessos únicos foi registrado em março e supera a população de países como a Alemanha e França.
16: Para garantir a segurança no acesso, o gov.br conta com níveis de proteção.
19: E dentro da ferramenta é possível encontrar serviços que ajudam a evitar golpes virtuais.
6: Acessar serviços do INSS, do SUS ou até assinar um documento sem sair de casa já é uma realidade no Brasil. Tudo isso é possível com a conta gov.br. Ela funciona com um login único que reúne mais de 4.600 serviços digitalizados do governo federal. Hoje, mais de 175 milhões de brasileiros já utilizam a plataforma, entre eles o vendedor Pedro Vieira.
21: Uso para carteira, uso para curso também, para acessar documentos, imposto de renda também, tudo, uso igual para tudo.
6: E Pedro Vieira destacou a segurança ao usar a ferramenta.
21: E é muito seguro, bem confiável. Tem acesso biométrico, tem acesso digital também.
6: Para dar mais segurança ao cidadão, a conta gov.br funciona com diferentes níveis de proteção. O bronze concede o acesso básico, o prata é feito com avaliação bancária e o ouro com biometria. E quanto maior o nível da conta, mais seguro é o acesso. Além disso, o usuário pode ativar a verificação em duas etapas, que funciona como uma segunda barreira contra invasões, como explica Hudson Mesquita, diretor do Departamento de Identidade Digital do Ministério da Gestão e da Inovação em Serviços Públicos.
22: Após ele entrar com o CPF e a senha, é solicitado um código que ele mesmo gera ali no aplicativo gov.br. Então, imagina um cenário onde o fraudador consegue roubar a senha do cidadão, ele não teria acesso a esse código, não teria como acessar a conta, né? Então, é uma segunda camada ali de segurança.
6: Com a conta Gov protegida, você pode acessar na plataforma serviços digitais que vão ajudar a proteger seus dados contra golpistas. A proteção do CPF impede que empresas sejam abertas no seu nome sem autorização. O BC Protege Mais bloqueia a abertura de contas bancárias indevidas. E o Registrato permite consultar contas, dívidas e chaves Pix vinculadas ao seu CPF. E tudo isso sem precisar enfrentar filas ou sair de casa. É o caso do educador físico Felipe Cavalcante.
23: Porque antigamente a gente tinha que ir lá na hora, né? E presencialmente, toda aquela burocracia, e hoje na nossa mão a gente consegue resolver esse problema.
6: Em caso de dúvidas, as pessoas podem acessar o gov.br/conta. Também é possível receber atendimento presencial sobre a plataforma. Para encontrar uma unidade do balcão gov.br, vá em gov.br/presencial. Reportagem Cleide Lopes.

0: Comunicação.
1: Fique agora com as notícias do Poder Judiciário do Congresso Nacional. Uma boa noite.
0: A gente volta segunda-feira. Boa noite para você e até lá.
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4: STF fixa regras para o pagamento de verbas indenizatórias e reafirma o teto constitucional.
5: STJ define que oferta de imóvel em plataformas como o Airbnb exige aprovação do condomínio.
4: Justiça Eleitoral atinge 158 milhões de eleitores e 88% de biometria.
5: Boa noite, eu sou Carlos Eduardo Cunha.
4: E eu sou Walter Lima.
5: O STF publicou um conjunto de decisões sobre o regime remuneratório do Judiciário e do Ministério Público.
4: As decisões estabelecem medidas para unificar critérios nacionais de pagamento, restringir a criação de benefícios e ampliar a transparência na folha de pagamento do setor público. Arthur Filho.
6: Entre os principais pontos definidos pelo Supremo Tribunal Federal está o reforço de que o subsídio dos ministros da Corte continua sendo o teto remuneratório da administração pública. O tribunal também reafirmou a equiparação entre os regimes remuneratórios da magistratura e do Ministério Público, desde que observados os limites constitucionais. Outro ponto central é a regra de que verbas indenizatórias só podem ficar fora do teto quando houver previsão expressa em lei nacional, além de unificação de critérios pelo Conselho Nacional de Justiça, o CNJ, e pelo Conselho Nacional do Ministério Público.
5: O uso de imóveis residenciais para estadias de curta duração, como em contratos na plataforma Airbnb, depende da aprovação do condomínio.
4: Essa definição é do STJ. Fátima Ochoa.
7: A proprietária de um apartamento em Minas Gerais pretendia destiná-lo a estadias de curta duração sem necessidade de aprovação em assembleia, mas o condomínio alegava que isso, além de não estar previsto em convenção, afastava o caráter residencial do prédio. No STJ, o voto que prevaleceu no julgamento foi o da ministra Nancy Andrighi. A segunda sessão manteve acórdão do Tribunal Estadual e considerou que o uso dos imóveis para exploração econômica ou profissional descaracteriza a destinação residencial e, por isso, deve ser autorizado por, no mínimo, 2/3 dos condôminos. Essa definição uniformiza o entendimento do próprio STJ sobre o tema.
5: Justiça Eleitoral atinge 158 milhões de eleitores e 88% de biometria.
4: Dados foram consolidados após o fechamento do cadastro eleitoral. Fábio Ruas.
8: O fechamento do cadastro 150 dias antes das eleições é uma forma da Justiça Eleitoral organizar o pleito. E com isso, o Corregedor-Geral da Justiça Eleitoral, ministro Antônio Carlos Ferreira, divulgou as informações durante sessão plenária. São mais de 158 milhões de eleitoras e eleitores, sendo 140 milhões com a biometria registrada. A presidente do TSE, ministra Carmen Lúcia, lembrou que a biometria traz mais segurança para as eleições.
5: Nos próximos dias 13 e 14, o TST sedia um encontro sobre boas práticas de conciliação e mediação.
4: O evento é uma etapa preparatória para a Semana Nacional da Conciliação Trabalhista 2026. Ana Paula Souza.
9: O encontro antecede a Semana Nacional da Conciliação Trabalhista 2026, que acontece de 25 a 29 de maio, com um slogan inspirado na Copa do Mundo, um acordo muda o jogo, já que o trabalhador pode procurar o Centro Judiciário de Conciliação de Conflito antes mesmo de ajuizar uma ação e resolver o problema sem precisar seguir com o processo nos tribunais.
5: Justiça Federal condena a União e INSS a reduzir prazo de perícias médicas no norte do Piauí.
4: A ação foi proposta pelo MPF, Vanessa Pereira.
10: Segundo o MPF, o tempo médio de espera para perícia na região norte do Piauí, especificamente nos municípios de Parnaíba, Cocal e Piracuruca, chega a mais de 6 meses. tempo muito maior que a média nacional e o prazo fixado pelo STF. Agora, segundo a sentença, o INSS terá até 3 meses para realizar os agendamentos, perícias e avaliações sociais. Para isso, foi autorizado o atendimento de segurados em outras agências do INSS, perícias remotas, mutirões e convênios com entidades públicas ou privadas. Em caso de descumprimento injustificado, a multa estipulada é de R$5 milhões. Ainda cabe recurso da decisão.
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5: Boa noite.
4: Bom fim de semana e até segunda-feira.

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1: Eu sou Ricardo Nakaoka e estes são os destaques de hoje do Jornal do Senado, que começa agora. Congresso promulga lei que reduz penas dos condenados pelos atos de 8 de janeiro. Senado vai analisar redução do tempo de serviço para aposentadoria de policiais e bombeiros militares. Projeto torna inafiançável homicídio no trânsito cometido por motorista embriagado. Boa noite. O presidente do Congresso Nacional promulgou nesta sexta-feira a Lei da Dosimetria. A nova legislação, que reduz as penas dos condenados pelos atos de 8 de janeiro, passa a valer após a publicação no Diário Oficial da União. Repórter Maurício De Sante.
2: O projeto da dosimetria, com o objetivo de reduzir as penas para os condenados pelos atos do 8 de janeiro, foi aprovado pelo Senado e pela Câmara no ano passado, mas sofreu um veto integral do presidente Lula. Esse veto, no entanto, foi derrubado no dia 30 de abril por decisão da maioria dos deputados e dos senadores. Pela Constituição, o presidente do Senado pode promulgar uma lei quando o presidente da República deixa de sancioná-la em até 48 horas. E foi o que aconteceu. Para o senador Carlos Viana, do PSD de Minas Gerais, a lei da dosimetria é uma questão de justiça.
3: As pessoas que foram condenadas em 8 de janeiro, aquelas que depredaram, que cometeram crimes, elas têm que responder de acordo com a sua responsabilidade. Nossa obrigação fazer essa correção para que as pessoas respondam, mas dentro sim da responsabilidade, dentro do que cometeram.
2: Já o líder do governo no Congresso, o senador Randolfe Rodrigues, do PT do Amapá, tem um entendimento diferente e questiona a legalidade da redução de penas.
4: Se trata de crime contra o Estado Democrático de Direito. Então, claramente, são insuscetíveis de redução de pena, de anistia ou de indulto, conforme prevê a Constituição.
2: Com a publicação do ato de promulgação, a lei da dosimetria entra em vigor. Agora, cada um dos réus interessados precisa requerer a mudança no tempo de condenação junto ao Supremo Tribunal Federal.
1: E a Comissão de Segurança Pública aprovou convites para ouvir o diretor-geral da Polícia Federal, Andrei Rodrigues, e o delegado Marcelo Ivo de Carvalho. A ideia é esclarecer a expulsão de Marcelo Ivo da Fundação de Oficial de Ligação da PF em Miami e a atuação do órgão no episódio que envolveu o possível monitoramento do ex-deputado Alexandre Ramagem em solo americano. As informações com o repórter Bruno Lourenço.
5: Os pedidos de esclarecimento apresentados pelo senador licenciado Jorge Seif, do PL de Santa Catarina, foram motivados por divergências entre as versões da Polícia Federal Brasileira e das autoridades dos Estados Unidos. Segundo o senador, o diretor-geral da PF teria afirmado à imprensa que a detenção de Ramagem foi fruto de uma cooperação bilateral, versão que teria sido negada pelos americanos logo em seguida.
6: O delegado de uma instituição respeitada que nós amamos, respeitamos, que é a Polícia Federal do Brasil, dando declarações desastrosas e acima de tudo ele mentiu, ele inventou ou tem acordo, nós não sabemos. O Brasil precisa saber.
5: Delegado Marcelo Ivo de Carvalho, que atuava junto ao Serviço de Imigração e Alfândega dos Estados Unidos, foi desligado da função após o ocorrido.
1: O Senado vai discutir o projeto da Câmara dos Deputados, que reduz o tempo mínimo de atividade militar exigido para aposentadoria integral de policiais e bombeiros. A proposta permite que os estados diminuam em até 5 anos as regras aplicáveis a esses profissionais. Repórter Douglas Castilho.
7: A regra atual prevê que os militares, para fazerem jus à aposentadoria com o valor integral de seus vencimentos, devem trabalhar por 35 anos, sendo ao menos 30 deles como militar. Com a proposta, os estados passariam a ter a liberdade de reduzir o tempo necessário na atividade militar de 30 para até 25 anos. A medida é uma forma de reconhecer as dificuldades inerentes a essas profissões. O senador Stevenson Valentim, do Podemos do Rio Grande do Norte, afirmou ser favorável à discussão do projeto no Senado e explicou suas razões.
8: Você sabe que é trabalhar na escala 24 por 24, 24 por 32, não, e lidando com situações de estresse, passando o dia todo lidando com coisas que ninguém quer lidar, que é a segurança pública, que é trocar tiro com bandido, que é subir morro, que é ir atrás de traficante, de bandido. Eu acho que é justo a gente discutir isso aqui.
7: O texto também afeta a regra de transição daqueles que ingressaram na carreira antes de 2020. Os estados terão a permissão para baixar o requisito mínimo de 25 para 20 anos de serviço militar, embora os profissionais ainda precisem arcar com um pedágio proporcional ao tempo que faltar.
1: E foi sancionada a lei que permite aos médicos residentes o fracionamento das férias anuais, mas a medida só vai entrar em vigor 180 dias depois da publicação oficial. Repórter Lana Dias.
0: Uma nova lei permite o fracionamento das férias para médicos residentes. O texto sancionado pelo presidente Lula diz que, a pedido, os profissionais na especialização poderão dividir os 30 dias de repouso anual em períodos de, no mínimo, 10 dias cada. O parcelamento também vale para os residentes em outras áreas da saúde, com regras a serem definidas em regulamento. Quando a medida esteve em discussão no plenário do Senado, o senador Nelson Utrade, do PSD de Mato Grosso do Sul, que é médico, explicou que a proposta favorece a formação do profissional.
9: Você já com aquele pique entrando numa cirurgia atrás da outra, dali a pouco você entra de férias, fica 30 dias sem pegar num bisturi, sem pegar nas pinças cirúrgicas. Você regride, é uma coisa natural. Ao passo que se você puder fracionar suas férias, você vai conseguir de uma forma bem equilibrada colocar o seu descanso para ser exercitado sem perder o tempo do seu aprendizado.
0: Também médica, a senadora Zenaide Maia, do PSD do Rio Grande do Norte, defendeu a iniciativa.
10: A residência médica é uma força de trabalho em qualquer hospital e escola desse país. Então, querer fracionar suas férias é justo.
0: O fracionamento de férias começará a valer 180 dias depois da publicação da lei, ou seja, em meados de novembro. Até lá, o médico continua com direito a 30 dias consecutivos de férias, sem possibilidade de divisão. De acordo com a pesquisa Demografia Médica no Brasil, o país contava com 47,7 mil médicos residentes em 2024.
1: Estamos na campanha Maio Amarelo, que busca conscientizar a população da importância do trânsito seguro. Um dos projetos no Senado sobre esse assunto torna crime inafiançável o homicídio no trânsito quando o motorista está sob efeito de álcool. Repórter Márcio Maturana.
11: Começou a campanha Maio Amarelo para um trânsito mais seguro. O Senado analisa vários projetos sobre o assunto. Um deles, na Comissão de Constituição e Justiça, torna o bafômetro obrigatório para motorista envolvido em acidente. O texto é do senador Fabiano Contarato, do PT do Espírito Santo.
12: Se hoje um motorista, mesmo bêbado, mata alguém e fica no local, o delegado está impedido de lavrar o auto prisão em flagrante, porque não se imporá prisão em flagrante nem se exigirá fianças ao condutor que prestar pronto integral socorro à vítima ou que não fugir do local. Então, todos ficam, se recusam a submeter ao teste.
11: Outro projeto aprovado recentemente e já transformado em lei criou o Dia Nacional da Mobilização em Memória das Vítimas de Trânsito, a ser celebrado no terceiro domingo de novembro.
1: E a senadora Damares Alves, do Republicanos do Distrito Federal, destacou a importância da campanha Maio Laranja de enfrentamento à violência sexual contra crianças e adolescentes. A parlamentar defendeu a intensificação das ações de prevenção, denúncia e responsabilização diante da recorrência dos casos no país. Também afirmou que a subnotificação compromete a formulação de políticas públicas eficazes. Damares Alves também alertou que meninos estão entre as vítimas de abuso sexual e precisam de maior visibilidade nas ações de proteção.
13: E às vezes o menino não fala porque ele acha que foi uma brincadeira. E às vezes o menino não fala porque a vergonha para o menino é muito maior do que para a menina. Mas a gente precisa observar os comportamentos.
1: Com a edição de Paula Groba e trabalhos técnicos de João Lira, o Jornal do Senado fica por aqui. Acompanhe agora as notícias do Tribunal de Contas da União e da Câmara dos Deputados. Boa noite e um bom fim de semana.
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16: dos Deputados.
17: Câmara aprova aumento da proteção legal para vítimas de crimes sexuais.
18: Presidente garante a votação da proposta que altera a jornada de trabalho.
17: Deputados defendem ações para a promoção do desenvolvimento regional.
18: Boa noite. Gilson Daniel, do Podemos do Espírito Santo, rebate declarações de gestores que criticam o repasse de recursos a municípios. De acordo com o parlamentar, é nas cidades que os investimentos públicos se traduzem diretamente em serviços essenciais, como água e energia.
17: Segundo Gilson Daniel, administrações municipalistas promovem impactos concretos na infraestrutura e na qualidade de vida da população. Ele alerta os capixabas para a importância de políticas que garantam apoio financeiro contínuo aos municípios.
18: Daniel Almeida, do PCdoB, registra a realização de programa do governo da Bahia que busca ouvir moradores, lideranças e representantes da sociedade civil para reunir propostas voltadas ao planejamento público do estado. Ele ressalta que a abertura da ação ocorreu no início do mês em Irecê.
17: Daniel Almeida sublinha que o modelo funciona como espaço de prestação de contas sobre compromissos assumidos anteriormente pelo Executivo Estadual. Ele assinala que a mobilização deve percorrer outros territórios baianos, ampliando a participação na definição de prioridades para a Bahia.
16: Agricultura.
18: Preocupado com a crise financeira dos produtores rurais, Afonso Rando, PP do Rio Grande do Sul, cobra a votação do projeto que prevê o alongamento das dívidas agrícolas. Ele explica que a medida pode ser viabilizada com recursos do Fundo Social e dos royalties do petróleo.
17: Segundo Afonso Ram, os produtores precisam de condições mais favoráveis que as atuais, como prazo de até 10 anos para pagamento e carência de 3 anos. O deputado avalia que o setor precisa de 180 bilhões de reais para garantir a produção de alimentos e a sustentabilidade no campo.
16: Meio ambiente.
18: Marina Silva, da Rede de São Paulo, destaca encontro internacional sobre a redução da dependência dos combustíveis fósseis realizado na Colômbia no final de abril. A deputada afirma que os países precisam construir planos nacionais de transição para reorganizar as fontes de energia.
17: Marina Silva ressalta que o Brasil participa desse debate com ações de desenvolvimento sustentável. Ela avalia que a instabilidade geopolítica ligada ao petróleo reforça a urgência de alternativas tecnológicas capazes de proteger economias nacionais e ampliar a segurança climática.
16: Economia.
18: No entendimento de Sidney Leite, do PSD do Amazonas, a manutenção das altas taxas de juros pelo Banco Central prejudica o trabalhador. Ele argumenta que o custo do serviço da dívida e os juros do cartão de crédito rotativo pressionam a economia e favorecem apenas o setor financeiro.
17: Sidney Leite alega que programas econômicos como o Desenrola e o fim progressivo do cartão de crédito consignado são insuficientes sem uma redução na taxa básica de juros. Para ele, o Brasil apresenta índices econômicos que não justificam taxas superiores às de países em guerra.
18: Welter, do PT do Paraná, enaltece o programa Desenrola, que, segundo ele, vai ajudar milhões de brasileiros endividados. O deputado explica que a iniciativa do governo busca reduzir juros e facilitar a renegociação de dívidas, aliviando o orçamento das famílias.
17: O deputado afirma que o aumento do acesso ao crédito levou muitas pessoas ao endividamento e o programa surge como alternativa para reorganizar a vida financeira. Para ele, a medida deve ampliar o poder de compra e melhorar as condições de vida da população.
18: Patrus Ananias, do PT de Minas Gerais, defende que o Brasil reduza a dependência da exportação de matérias-primas. Segundo o deputado, o avanço da industrialização nacional, especialmente no setor de minérios, é fundamental para ampliar a autonomia econômica do país.

0: será votada pela casa e diz que não votar essa matéria não está em questão. Hugo Mota participou de entrevista coletiva na Paraíba após o evento Câmara pelo Brasil, na Assembleia Legislativa do Estado. Segundo ele, o tema já entrou na agenda prioritária do Congresso e deve avançar nas próximas semanas, com expectativa de análise ainda no mês de maio.
1: Queremos que todos compreendam que há uma decisão política de se caminhar nesse sentido. É muito melhor sentar à mesa e negociar o texto, que é quando a gente tem, na verdade, o horizonte já de data para que essa matéria seja votada.
0: Hugo Mota também declarou que há um ambiente favorável à aprovação da proposta e comparou o debate atual a outras mudanças trabalhistas ocorridas ao longo da história brasileira, como o fim da escravidão, a criação da carteira de trabalho e do 13º salário. Da Rádio Câmara de Brasília, Luiz Gustavo Xavier.
2: Lídice da Mata, do PSB da Bahia, é favorável à proposta que reduz a jornada de trabalho, destacando a importância do debate em curso na Câmara. Segundo a parlamentar, a medida pode melhorar a qualidade de vida dos trabalhadores e deve avançar ainda neste mês.
3: Lídice da Mata também rebate críticas sobre possíveis impactos na produtividade, afirmando que o desempenho econômico depende de fatores como tecnologia e políticas públicas. Para ela, a redução da jornada contribui para a dignidade e a saúde dos trabalhadores.
2: Luiz Carlos Mota, do PL de São Paulo, participou da 5ª edição do 1º de Maio dos Comerciários, realizada em Avaré. O deputado informa que o evento reuniu mais de 4 mil trabalhadores que aprovaram 12 propostas em defesa da categoria.
3: Luiz Carlos Mota parabeniza a Federação dos Comerciários do Estado de São Paulo pela organização e reafirma apoio às pautas de valorização profissional e direitos trabalhistas.
4: Transportes.
2: Câmara aprova a renovação de carteira de motorista com mais facilidade para condutores sem multas. O repórter Antônio Vital tem detalhes sobre a medida.
5: A Câmara dos Deputados aprovou medida provisória que torna mais simples a renovação da Carteira Nacional de Habilitação, a CNH, se o motorista estiver inscrito no Cadastro Positivo de Condutores. O cadastro, criado em 2020, contempla os motoristas que não cometeram infrações de trânsito nos últimos 12 meses. A proposta original, editada pelo governo, dispensava os condutores sem multa de fazer os exames do DETRAN para renovar a CNH ou autorização para conduzir ciclomotor. O relator da medida provisória na comissão mista, composta por deputados e senadores, senador Renan Filho, do MDB do Alagoas, alterou o texto e manteve a exigência de exames de aptidão física e mental para a renovação da carteira, mesmo para aqueles sem multas. A mudança foi pedida pelo senador Dr. Irã, do PP de Roraima. Ele argumentou que, caso a pessoa não tivesse multas de trânsito, poderia ficar 30 anos sem fazer qualquer exame, o que seria um risco. A medida provisória determina ainda que os custos dos exames de aptidão física e mental e da avaliação psicológica têm que obedecer um teto máximo nacional a ser fixado pela Secretaria Nacional de Trânsito. O governo, ao editar a medida provisória, argumentou que 20 milhões de motoristas dirigem sem habilitação devido aos custos elevados da carteira. A medida provisória que torna mais simples a renovação da Carteira Nacional de Habilitação, a CNH, se o motorista não tiver multas em um período de 12 meses, seguiu para análise do Senado. Da Rádio Câmara de Brasília, Antônio Vital.
3: Pompeu de Matos, do PDT, celebra a decisão do governo de anular mais de 3 milhões de multas aplicadas pelo sistema de pedágio Free Flow. O deputado ressalta que apenas no Rio Grande do Sul foram registradas mais de 1 milhão e 200 mil autuações indevidas.
2: Pompeu de Matos sugere a aprovação de um projeto que permite a vinculação de débitos de pedágio ao IPVA, sem aplicação de penalidades. Ele afirma que a tecnologia, que deveria facilitar a vida do motorista, acabou gerando transtornos para cidadãos e caminhoneiros.
4: Política.
3: Tadeu Venere, do PT do Paraná, critica lideranças de direita e de extrema-direita que acusam a esquerda de incoerência, mas que migram de partidos para viabilizar candidaturas, mesmo quando essa mudança signifique estar ao lado de pessoas a quem combatiam antes.
2: Ao citar a derrubada do veto ao projeto da dosimetria, Tadeu Venere questiona a inconsistência entre discursos rigorosos contra crimes e votos que podem resultar na soltura de milhares de presos. Para ele, por não ter propostas reais para a vida dos brasileiros, a oposição se limita a atacar a esquerda.
4: Justiça.
3: Otone de Paula, do PSD, reafirma sua tese de que gestões fluminenses autodeclaradas de

0: direita foram responsáveis por episódios de corrupção no Rio de Janeiro. Ele cita irregularidades na Fundação CEPERJ, contratações de funcionários fantasmas e desvio de recursos da privatização da SEDAI.
1: Otone de Paula critica o uso da pauta ideológica como forma de encobrir problemas administrativos. Ele afirma que operações policiais recentes em secretarias estaduais levantam questionamentos sobre a condução do poder público no estado.
0: Talíria Petrone, do PSOL do Rio de Janeiro, aponta uma relação entre a família Bolsonaro e o crime organizado. A deputada menciona a nomeação de familiares de milicianos como exemplos de uma trajetória questionável.
1: Talíria Petrone cita ainda aliados políticos ligados à família Bolsonaro, envolvidos em investigações como casos de funcionários fantasmas no CEPERJ. Para ela, o Brasil deve manter o foco no combate à corrupção.
2: Segurança Pública.
0: Anne Ortiz, do PP do Rio Grande do Sul, defende a urgência de a Câmara votar a redução da maioridade penal para crimes hediondos e de extrema violência. Ela cita pesquisa feita pela Real Time Big Data, segundo a qual entre 80% e 90% dos brasileiros são favoráveis à proposta.
1: A congressista opina haver falhas no sistema socioeducativo, onde passa o infrator sem ser corrigido e sem que seja feita justiça às vítimas. Anne Ortiz cita países nos quais as punições a jovens criminosos são compatíveis com a gravidade dos atos e pede revisão da legislação nacional.
0: Vinícius Carvalho, do PL, defende a redução da maioridade penal em casos de crimes graves cometidos por adolescentes. O deputado cita um caso recente de violência sexual contra crianças em São Paulo para cobrar do Congresso Nacional uma resposta mais rigorosa na responsabilização dos envolvidos.
1: Vinícius Carvalho também defende a aprovação de proposta que impede a não persecução penal em crimes de pornografia infantil e pedofilia. Ele argumenta que esse tipo de acordo pode resultar em punições brandas para pessoas que divulgam imagens criminosas contra crianças e adolescentes.
0: Capitão Alden, do PL da Bahia, defende um projeto que aumenta as penas para crimes cometidos contra profissionais de segurança privada. A proposta aprovada pela Câmara, na visão do deputado, busca garantir mais proteção a vigilantes que atuam em situações de risco no cotidiano.
1: Capitão Alden anuncia que o texto também amplia a proteção aos familiares e estabelece tratamento mais rigoroso aos criminosos. De acordo com o parlamentar, a medida tem o potencial de inibir a violência e reforçar a valorização desses profissionais.
0: Helder Salomão, do PT do Espírito Santo, alerta sobre a possibilidade de anistia a quase 200 mil detentos, incluindo agressores de mulheres e pedófilos, após a derrubada do veto ao projeto da dosimetria. Para ele, a possibilidade é estarrecedora frente ao recorde de feminicídios no país.
1: Helder Salomão cita dados do Ministério da Justiça, segundo os quais, no primeiro trimestre do ano, a cada 5 horas e 25 minutos, uma mulher foi morta no país. Para ele, o machismo e o discurso de ódio são as principais causas dessa violência. E o Congresso não pode abrir brechas para a impunidade.
2: Votação.
0: O plenário da Câmara aprovou o aumento da proteção às vítimas de crimes sexuais. O repórter Marcelo Larcher traz as informações.
3: A Câmara dos Deputados aprovou o projeto que aumenta penas para crimes como estupro, assédio sexual e divulgação não autorizada de conteúdo íntimo. No caso do estupro, a pena passa de 8 para 12 anos de prisão, podendo chegar a 32 anos e resultar na morte da vítima. A proposta cria uma lei da dignidade sexual e altera regras do Código Penal, do Estatuto da Criança e do Adolescente e do Código Civil para ampliar a proteção às vítimas de crimes sexuais e endurecer as punições. A pena máxima para assédio sexual aumenta de 2 para 4 anos de prisão. O mesmo vale para o crime de registro não autorizado da intimidade sexual, que tem pena máxima de 1 ano e passa para 3. O texto prevê ainda aumento de até 2/3 das penas se os crimes forem cometidos contra pessoas idosas ou com deficiência, ou se ocorrem em escolas, hospitais ou estabelecimentos policiais ou prisionais. O texto também aumenta punições para crimes relacionados à pornografia infantil e exploração sexual de crianças e adolescentes previstos no Estatuto da Criança e do Adolescente. Dependendo da conduta, as penas poderão chegar a 10 anos de prisão. Além do aumento das penas, o projeto também amplia as situações em que a justiça poderá determinar a perda do poder familiar, incluindo casos de crimes graves e crimes sexuais praticados contra filhos e outros integrantes da família sob responsabilidade do agressor. O texto também prevê que condenados por crimes sexuais possam perder cargos públicos em alguns casos. O texto foi apresentado pela deputada delegada Catarina, do PSD de Sergipe, e sofreu alterações da relatora, deputada delegada Ione, do Avante de Minas Gerais, que justificou as medidas.
4: No presente projeto, a incidência mais gravosa do poder punitivo do Estado para esse tipo de delito odioso também repercute em sanções acessórias a serem impostas a criminosos sexuais, a exemplo da perda da tutela e curatela e da inabilitação para os cargos públicos. Ademais, procura-se garantir proteção às vítimas nas órbitas jurídicas e assistencial, além de investir esforços públicos na educação e conscientização coletiva para a mudança social, construção de espaço público de convívio saudável, respeitoso e seguro.
3: O projeto ainda garante às vítimas de crimes sexuais atendimento psicológico e jurídico prioritário, proteção de dados pessoais e acolhimento humanizado durante o atendimento. O projeto que cria a Lei da Dignidade Sexual e amplia punições para crimes sexuais seguiu para análise do Senado. Da Rádio Câmara de Brasília, com informações de Daniele Lessa, Marcelo Larcher.
2: Saúde.
1: Diego Garcia, do União do Paraná, defende a aceitação de exames solicitados por nutricionistas em laboratórios e hospitais. Relator da matéria na Comissão de Constituição e Justiça, ele afirma que a medida amplia o acesso dos pacientes e reduz a dependência de encaminhamento médico.
0: Segundo Diego Garcia, a iniciativa valoriza o papel do nutricionista e diminui a burocracia no atendimento. O deputado acrescenta que a proposta deve agilizar o acesso aos serviços, especialmente no SUS, além de fortalecer a prevenção e melhorar a qualidade do cuidado em saúde.
5: Então agora nós vamos desburocratizar esse sistema e facilitar, porque basta passar por esse profissional de nutrição, ele já vai ter acesso tanto à receita para os suplementos, como também à receita ou encaminhamento para a realização de exames. Então é mais facilidade, menos burocracia e melhorar a qualidade da saúde da população brasileira. Atuar na prevenção e valorizar os profissionais de nutrição.
1: Dr. Zacarias Calil, do MDB de Goiás, denuncia desperdício de quase 300 milhões de reais com o descarte de 10 milhões de doses de vacinas da Coronavac vencidas e que, por falha logística, não chegaram à população, segundo a auditoria do Tribunal de Contas da União, citada por ele.
0: Dr. Zacarias Calil lamenta o desperdício milionário enquanto a saúde pública passa por carências básicas, como a falta de exames e estrutura hospitalar. Ele defende que o parlamento cobre respostas sobre as compras e pela ineficácia da redistribuição.
2: Educação.
1: José Rocha, do União da Bahia, apresentou proposta de emenda à Constituição que integra o ensino médio à formação técnico-profissional. O deputado afirma que a medida pode ampliar a qualificação dos jovens, reduzir a evasão escolar e preparar estudantes para o mercado de trabalho.
0: José Rocha acredita que a educação técnica é necessária para aumentar a produtividade do trabalhador brasileiro. Ele ressalta que o modelo permite ao jovem ingressar mais cedo em uma profissão sem impedir o acesso posterior ao ensino superior.
1: Soraya Santos, do PL do Rio de Janeiro, fala sobre a importância da educação inclusiva aliada ao trabalho de escolas especializadas. Segundo ela, o sistema público deve garantir inclusão, mas precisa do apoio dessas instituições para atender alunos com necessidades específicas.
0: Soraya Santos também alerta para desafios enfrentados nas salas de aula, como a sobrecarga de professores e a falta de estrutura adequada. Ela destaca ainda a importância de assegurar às famílias o direito de escolher o modelo educacional mais adequado para seus filhos.
1: Termina agora o Jornal Câmara dos Deputados com trabalhos técnicos de Wellington Telles e a apresentação de Luciana Vieira e Tércia Guimarães. Boa noite para você.
0: A Voz do Brasil está de volta na segunda-feira. Uma boa noite e um bom fim de semana.
2: 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Boa noite.

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3: Em nome do Pai e do Filho e do Espírito Santo. Amém. Estamos aqui com alegria para rezarmos esse terço que quer nos unir a Jesus e a Maria. Hoje nós vamos meditar os mistérios dolorosos, a paixão dolorosa de Jesus Cristo, tudo que Ele fez por amor a nós, tudo que Ele fez para nos salvar, tanta dor, mas tanto amor por nós. Meditemos, irmãos e irmãs, os mistérios da nossa salvação. Creio em Deus Pai, Todo-Poderoso, Criador do céu e da terra, e em Jesus Cristo, seu único Filho, nosso Senhor, que foi concebido pelo poder do Espírito Santo, nasceu da Virgem Maria, padeceu sob Pôncio Pilatos, foi crucificado, morto e sepultado, desceu à mansão dos mortos, ressuscitou ao terceiro dia, subiu aos céus, está sentado à direita de Deus Pai Todo-Poderoso, de onde há de vir a julgar os vivos e os mortos. Creio no Espírito Santo, na Santa Igreja Católica, na comunhão dos santos, na remissão dos pecados, na ressurreição da carne e na vida eterna. Amém. Pai nosso, que estais nos céus, santificado seja o vosso nome, venha a nós o vosso reino. Seja feita a vossa vontade, assim na terra como no céu. O pão nosso de cada dia dai-nos hoje, perdoai as nossas ofensas, assim como nós perdoamos a quem nos tem ofendido. E não nos deixeis cair em tentação, mas livrai-nos do mal. Amém. Ave Maria, cheia de graça, o Senhor é convosco. Bendita sois vós entre as mulheres e bendito é o fruto do vosso ventre, Jesus. Santa Maria, Mãe de Deus, rogai por nós, pecadores, agora e na hora de nossa morte. Amém. Ave Maria, cheia de graça, o Senhor é convosco. Bendita sois vós entre as mulheres e bendito é o fruto do vosso ventre, Jesus. Santa Maria, Mãe de Deus, rogai por nós, pecadores, agora e na hora de nossa morte. Amém. Ave Maria, cheia de graça, o Senhor é convosco. Bendita sois vós entre as mulheres e bendito é o fruto do vosso ventre, Jesus. Santa Maria, Mãe de Deus, rogai por nós, pecadores, agora e na hora de nossa morte. Amém. Glória ao Pai, ao Filho e ao Espírito Santo, como era no princípio, agora e sempre. Amém. Primeiro mistério doloroso. Nós queremos contemplar a agonia de Jesus no Horto das Oliveiras. Jesus soa sangue. Jesus sabe que a sua morte se aproxima. E o seu lado humano, Jesus era 100% homem. Ele começa a se angustiar, ele começa a sofrer, ele começa a suar sangue. Mas ele não arreda, ele não desiste da vontade do Pai. E ele reza: faze, ó Pai, não a minha vontade, mas a tua vontade. Que mesmo na dor, nós tenhamos a coragem de fazer a vontade de Deus em nossa vida. Pai nosso, que estais nos céus, santificado seja o vosso nome, venha a nós o vosso reino, seja feita a vossa vontade, assim na terra como no céu. O pão nosso de cada dia nos dai hoje, perdoai as nossas ofensas, assim como nós perdoamos a quem nos tem ofendido. E não nos deixeis cair em tentação, mas livrai-nos do mal. Amém. Ave Maria, cheia de graça, o Senhor é convosco. Bendita sois vós entre as mulheres, e bendito é o fruto do vosso ventre, Jesus. Santa Maria, Mãe de Deus, rogai por nós, pecadores, agora e na hora de nossa morte. Amém. Ave Maria, cheia de graça, o Senhor é convosco. Bendita sois vós entre as mulheres, e bendito é o fruto do vosso ventre, Jesus. Santa Maria, Mãe de Deus, rogai por nós, pecadores, agora e na hora de nossa morte. Amém. Ave Maria, cheia de graça, o Senhor é convosco. Bendita sois vós entre as mulheres. Bendito é o fruto do vosso ventre, Jesus. Santa Maria, Mãe de Deus, rogai por nós, pecadores, agora e na hora de nossa morte. Amém. Ave Maria, cheia de graça, o Senhor é convosco. Bendita sois vós entre as mulheres, e bendito é o fruto do vosso ventre, Jesus. Santa Maria, Mãe de Deus, rogai por nós, pecadores, agora e na hora de nossa morte. Amém. Ave Maria, cheia de graça, o Senhor é convosco. Bendita sois vós entre as mulheres, e bendito é o fruto do vosso ventre, Jesus. Santa Maria, Mãe de Deus, rogai por nós, pecadores, agora e na hora de nossa morte. Amém. Ave Maria, cheia de graça, o Senhor é convosco. Bendita sois vós entre as mulheres, e bendito é o fruto do vosso ventre, Jesus. Santa Maria, Mãe de Deus, rogai por nós, pecadores, agora e na hora de nossa morte. Amém. Ave Maria, cheia de graça, o Senhor é convosco. Bendita sois vós entre as mulheres, e bendito é o fruto do vosso ventre, Jesus. Santa Maria, Mãe de Deus, rogai por nós, pecadores, agora e na hora de nossa morte. Amém. Ave Maria, cheia de graça, o Senhor é convosco. Bendita sois vós entre as mulheres, e bendito é o fruto do vosso ventre, Jesus. Santa Maria, Mãe de Deus, rogai por nós, pecadores, agora e na hora de nossa morte. Amém. Ave Maria, cheia de graça, o Senhor é convosco. Bendita sois vós entre as mulheres, e bendito é o fruto do vosso ventre, Jesus. Santa Maria, Mãe de Deus, rogai por nós, pecadores, agora e na hora de nossa morte. Amém. Ave Maria, cheia de graça, o Senhor é convosco. Bendita sois vós entre as mulheres, e bendito é o fruto do vosso ventre, Jesus. Santa Maria, Mãe de Deus, rogai por nós, pecadores, agora e na hora de nossa morte. Amém. Glória ao Pai, ao Filho e ao Espírito Santo, como era no princípio, agora e sempre. Amém. Ó meu Jesus, perdoai-me, livrai-me do fogo do inferno, levai as almas todas para o céu e socorrei principalmente as que mais precisarem da vossa misericórdia. Nossa Senhora do Carmo, rogai por nós. Padre Pio de Pietrelcina, rogai por nós. Segundo mistério doloroso, nós queremos contemplar a flagelação de Jesus Cristo. Jesus Cristo, de uma forma desumana, é flagelado. Batem nele, fazem dele uma chaga só. Muito sangue, muita dor, muito sofrimento. Mas ele sabe por que ele está sofrendo, por causa dos nossos pecados. Ele está assumindo o pecado de toda a humanidade. Isso é muito duro, é um fardo muito grande, mas tudo ele está passando por amor. Meditemos esse mistério. Você também talvez esteja sofrendo hoje, mas unido a Cristo, você também pode vencer todos os seus sofrimentos. Pai nosso, que estais nos céus, santificado seja o vosso nome, venha a nós o vosso reino. Seja feita a vossa vontade, assim na terra como no céu. O pão nosso de cada dia nos dai hoje, perdoai as nossas ofensas, assim como nós perdoamos a quem nos tem ofendido. E não nos deixeis cair em tentação, mas livrai-nos do mal. Amém. Ave Maria, cheia de graça, o Senhor é convosco. Bendita sois vós entre as mulheres, e bendito é o fruto do vosso ventre, Jesus. Santa Maria, Mãe de Deus, rogai por nós, pecadores, agora e na hora de nossa morte. Amém. Ave Maria, cheia de graça, o Senhor é convosco. Bendita sois vós entre as mulheres, e bendito é o fruto do vosso ventre, Jesus. Santa Maria, Mãe de Deus, rogai por nós, pecadores, agora e na hora de nossa morte. Amém. Ave Maria, cheia de graça, o Senhor é convosco. Bendita sois vós entre as mulheres, e bendito é o fruto do vosso ventre, Jesus. Santa Maria, Mãe de Deus, rogai por nós, pecadores, agora e na hora de nossa morte. Amém. Ave Maria, cheia de graça, o Senhor é convosco. Bendita sois vós entre as mulheres, e bendito é o fruto do vosso ventre, Jesus. Santa Maria, Mãe de Deus, rogai por nós, pecadores, agora e na hora de nossa morte. Amém. Ave Maria, cheia de graça, o Senhor é convosco, bendita sois vós entre as mulheres, e bendito é o fruto do vosso ventre, Jesus. Santa Maria, Mãe de Deus, rogai por nós, pecadores, agora e na hora de nossa morte. Amém. Ave Maria, cheia de graça, o Senhor é convosco. Bendita sois vós entre as mulheres e bendito é o fruto do vosso ventre, Jesus. Santa Maria, Mãe de Deus, rogai por nós, pecadores, agora e na hora de nossa morte. Amém. Ave Maria, cheia de graça, o Senhor é convosco. Bendita sois vós entre as mulheres e bendito é o fruto do vosso ventre, Jesus. Santa Maria, Mãe de Deus, rogai por nós, pecadores, agora e na hora de nossa morte. Amém. Ave Maria, cheia de graça, o Senhor é convosco. Bendita sois vós entre as mulheres e bendito é o fruto do vosso ventre, Jesus. Santa Maria, Mãe de Deus, rogai por nós, pecadores, agora e na hora de nossa morte. Amém. Ave Maria, cheia de graça, o Senhor é convosco. Bendita sois vós entre as mulheres e bendito é o fruto do vosso ventre, Jesus. Santa Maria, Mãe de Deus, rogai por nós, pecadores, agora e na hora de nossa morte. Amém. Ave Maria, cheia de graça, o Senhor é convosco. Bendita sois vós entre as mulheres e bendito é o fruto do vosso ventre, Jesus. Santa Maria, Mãe de Deus, rogai por nós, pecadores, agora e na hora de nossa morte. Amém. Glória ao Pai, ao Filho e ao Espírito Santo, como era no princípio, agora e sempre. Amém. Ó meu Jesus, perdoai-me, livrai-me do fogo do inferno. Levai as almas todas para o céu e socorrei principalmente as que mais precisarem da vossa misericórdia. Nossa Senhora do Carmo, rogai por nós. São Padre Pio, rogai por nós. Terceiro mistério doloroso. Nós vamos contemplar a coroação de espinhos de nosso Senhor. Ele é o Rei do Universo, mas a coroa que Ele recebe não é de ouro, é de espinhos. Ele sofre por nós, Ele sofre por amor de nós, Ele passa humilhação. Mas Ele sabia que Ele ia passar por tudo isso por amor de nós. Na carta aos Filipenses, Paulo já diz: Ele esvaziou-se de si mesmo para nos encontrar. Ele esvaziou-se de si mesmo, Ele aceitou a humilhação para vir ao nosso encontro. Rezemos com muito amor. Talvez você também na sua vida tenha passado humilhações, tenha passado sofrimentos. Deus está contigo nesta hora. Pai nosso, que estais nos céus, santificado seja o vosso nome. Venha a nós o vosso reino, seja feita a vossa vontade, assim na terra como no céu. O pão nosso de cada dia nos dai hoje, perdoai as nossas ofensas, assim como nós perdoamos a quem nos tem ofendido. E não nos deixeis cair em tentação, mas livrai-nos do mal. Amém. Ave Maria, cheia de graça, o Senhor é convosco. Bendita sois vós entre as mulheres e bendito é o fruto do vosso ventre, Jesus. Santa Maria, Mãe de Deus, rogai por nós, pecadores, agora e na hora de nossa morte. Amém. Ave Maria, cheia de graça, o Senhor é convosco. Bendita sois vós entre as mulheres e bendito é o fruto do vosso ventre, Jesus. Santa Maria, Mãe de Deus, rogai por nós, pecadores, agora e na hora de nossa morte. Amém. Ave Maria, cheia de graça, o Senhor é convosco. Bendita sois vós entre as mulheres e bendito é o fruto do vosso ventre, Jesus. Santa Maria, Mãe de Deus, rogai por nós, pecadores, agora e na hora de nossa morte. Amém. Ave Maria, cheia de graça, o Senhor é convosco. Bendita sois vós entre as mulheres e bendito é o fruto do vosso ventre, Jesus. Santa Maria, Mãe de Deus, rogai por nós, pecadores, agora e na hora de nossa morte. Amém. Ave Maria, cheia de graça, o Senhor é convosco. Bendita sois vós entre as mulheres e bendito é o fruto do vosso ventre, Jesus. Santa Maria, Mãe de Deus, rogai por nós, pecadores, agora e na hora de nossa morte. Amém. Ave Maria, cheia de graça, o Senhor é convosco. Bendita sois vós entre as mulheres e bendito é o fruto do vosso ventre, Jesus. Santa Maria, Mãe de Deus, rogai por nós, pecadores, agora e na hora de nossa morte. Amém. Ave Maria, cheia de graça, o Senhor é convosco. Bendita sois vós entre as mulheres e bendito é o fruto do vosso ventre, Jesus. Santa Maria, Mãe de Deus, rogai por nós, pecadores, agora e na hora de nossa morte. Amém. Ave Maria, cheia de graça, o Senhor é convosco. Bendita sois vós entre as mulheres, e bendito é o fruto do vosso ventre, Jesus. Santa Maria, Mãe de Deus, rogai por nós, pecadores, agora e na hora de nossa morte. Amém. Ave Maria, cheia de graça, o Senhor é convosco. Bendita sois vós entre as mulheres, e bendito é o fruto do vosso ventre, Jesus. Santa Maria, Mãe de Deus, rogai por nós, pecadores, agora e na hora de nossa morte. Amém. Ave Maria, cheia de graça, o Senhor é convosco. Bendita sois vós entre as mulheres, e bendito é o fruto do vosso ventre, Jesus. Santa Maria, Mãe de Deus, rogai por nós, pecadores, agora e na hora de nossa morte. Amém. Glória ao Pai, ao Filho e ao Espírito Santo, como era no princípio, agora e sempre. Amém. Ó meu Jesus, perdoai-me, livrai-me do fogo do inferno, levai as almas todas para o céu e socorrei principalmente as que mais precisarem da vossa misericórdia. Nossa Senhora do Carmo, rogai por nós. São João da Cruz, rogai por nós. Quarto mistério doloroso. Nós queremos contemplar Jesus carregando a cruz para o Calvário. Jesus carregando o fardo dos nossos pecados. Jesus carregando o nosso sofrimento. Jesus carregando a nossa dor. Você também talvez está carregando uma cruz hoje, uma cruz pesada. Mas pode ter certeza que Cristo está carregando ela com você. Cristo já carregou a nossa cruz. E depois da cruz vem a vitória. Depois da cruz vem a glória. Quanto maior for o nosso sofrimento, diz a palavra, maior será a nossa vitória. Pai nosso, que estais nos céus, santificado seja o vosso nome, venha a nós o vosso reino, seja feita a vossa vontade, assim na terra como no céu. O pão nosso de cada dia nos dai hoje, perdoai as nossas ofensas, assim como nós perdoamos a quem nos tem ofendido, e não nos deixeis cair em tentação, mas livrai-nos do mal. Amém. Ave Maria, cheia de graça, o Senhor é convosco, bendita sois vós entre as mulheres, e bendito é o fruto do vosso ventre, Jesus. Santa Maria, Mãe de Deus, rogai por nós, pecadores, agora e na hora de nossa morte. Amém. Ave Maria, cheia de graça, o Senhor é convosco, bendita sois vós entre as mulheres, e bendito é o fruto do vosso ventre, Jesus. Santa Maria, Mãe de Deus, rogai por nós, pecadores, agora e na hora de nossa morte. Amém. Ave Maria, cheia de graça, o Senhor é convosco, bendita sois vós entre as mulheres, e bendito é o fruto do vosso ventre, Jesus. Santa Maria, Mãe de Deus, rogai por nós, pecadores, agora e na hora de nossa morte. Amém. Ave Maria, cheia de graça, o Senhor é convosco, bendita sois vós entre as mulheres, e bendito é o fruto do vosso ventre, Jesus. Santa Maria, Mãe de Deus, rogai por nós, pecadores, agora e na hora de nossa morte. Amém. Ave Maria, cheia de graça, o Senhor é convosco. Bendita sois vós entre as mulheres, e bendito é o fruto do vosso ventre, Jesus. Santa Maria, Mãe de Deus, rogai por nós, pecadores, agora e na hora de nossa morte. Amém. Ave Maria, cheia de graça, o Senhor é convosco. Bendita sois vós entre as mulheres, e bendito é o fruto do vosso ventre, Jesus. Santa Maria, Mãe de Deus, rogai por nós, pecadores, agora e na hora de nossa morte. Amém. Ave Maria, cheia de graça, o Senhor é convosco. Bendita sois vós entre as mulheres, e bendito é o fruto do vosso ventre, Jesus. Santa Maria, Mãe de Deus, rogai por nós, pecadores, agora e na hora de nossa morte. Amém. Ave Maria, cheia de graça, o Senhor é convosco. Bendita sois vós entre as mulheres, e bendito é o fruto do vosso ventre, Jesus. Santa Maria, Mãe de Deus, rogai por nós, pecadores, agora e na hora de nossa morte. Amém. Ave Maria, cheia de graça, o Senhor é convosco. Bendita sois vós entre as mulheres, e bendito é o fruto do vosso ventre, Jesus. Santa Maria, Mãe de Deus, rogai por nós, pecadores, agora e na hora de nossa morte. Amém. Ave Maria, cheia de graça, o Senhor é convosco. Bendita sois vós entre as mulheres, e bendito é o fruto do vosso ventre, Jesus. Santa Maria, Mãe de Deus, rogai por nós, pecadores, agora e na hora de nossa morte. Amém. Glória ao Pai, ao Filho e ao Espírito Santo, como era no princípio, agora e sempre. Amém. Ó meu Jesus, perdoai-me, livrai-me do fogo do inferno. Levai as almas todas para o céu e socorrei principalmente as que mais precisarem da vossa misericórdia. Quinto e último mistério doloroso. Nós queremos contemplar a morte de Jesus na cruz. Jesus, por amor, morre por nós. O justo dá a sua vida pelos injustos. Ele morre a nossa morte. Ele assume o nosso pecado para nos trazer vida, vida em abundância, para nos salvar. Com muito amor, com muito carinho, rezemos este mistério, o mistério da nossa salvação. Cristo nos resgatou, Cristo nos salvou, nos tirou das garras de Satanás, para que você seja livre, para que você seja feliz, para que você tenha vitória. Pai nosso, que estais nos céus, santificado seja o vosso nome, venha a nós o vosso reino, seja feita a vossa vontade, assim na terra como no céu. O pão nosso de cada dia nos dai hoje, perdoai as nossas ofensas, assim como nós perdoamos a quem nos tem ofendido. E não nos deixeis cair em tentação, mas livrai-nos do mal. Amém. Ave Maria, cheia de graça, o Senhor é convosco. Bendita sois vós entre as mulheres, e bendito é o fruto do vosso ventre, Jesus. Santa Maria, Mãe de Deus, rogai por nós, pecadores, agora e na hora de nossa morte. Amém. Ave Maria, cheia de graça, o Senhor é convosco. Bendita sois vós entre as mulheres, e bendito é o fruto do vosso ventre, Jesus. Santa Maria, Mãe de Deus, rogai por nós, pecadores, agora e na hora de nossa morte. Amém. Ave Maria, cheia de graça, o Senhor é convosco. Bendita sois vós entre as mulheres, e bendito é o fruto do vosso ventre, Jesus. Santa Maria, Mãe de Deus, rogai por nós, pecadores, agora e na hora de nossa morte. Amém. Ave Maria, cheia de graça, o Senhor é convosco. Bendita sois vós entre as mulheres, e bendito é o fruto do vosso ventre, Jesus. Santa Maria, Mãe de Deus, rogai por nós, pecadores, agora e na hora de nossa morte. Amém. Ave Maria, cheia de graça, o Senhor é convosco. Bendita sois vós entre as mulheres, e bendito é o fruto do vosso ventre, Jesus. Santa Maria, Mãe de Deus, rogai por nós, pecadores, agora e na hora de nossa morte. Amém. Ave Maria, cheia de graça, o Senhor é convosco. Bendita sois vós entre as mulheres, e bendito é o fruto do vosso ventre, Jesus. Santa Maria, Mãe de Deus, rogai por nós, pecadores, agora e na hora de nossa morte. Amém. Ave Maria, cheia de graça, o Senhor é convosco. Bendita sois vós entre as mulheres, e bendito é o fruto do vosso ventre, Jesus. Santa Maria, Mãe de Deus, rogai por nós, pecadores, agora e na hora de nossa morte. Amém. Ave Maria, cheia de graça, o Senhor é convosco. Bendita sois vós entre as mulheres, e bendito é o fruto do vosso ventre, Jesus. Santa Maria, Mãe de Deus, rogai por nós, pecadores, agora e na hora de nossa morte. Amém. Ave Maria, cheia de graça, o Senhor é convosco. Bendita sois vós entre as mulheres, e bendito é o fruto do vosso ventre, Jesus. Santa Maria, Mãe de Deus, rogai por nós, pecadores, agora e na hora de nossa morte. Amém. Ave Maria, cheia de graça, o Senhor é convosco. Bendita sois vós entre as mulheres, e bendito é o fruto do vosso ventre, Jesus. Santa Maria, Mãe de Deus, rogai por nós, pecadores, agora e na hora de nossa morte. Amém. Glória ao Pai, ao Filho e ao Espírito Santo, como era no princípio, agora e sempre. Amém. Ó meu Jesus, perdoai-me, livrai-me do fogo do inferno, levai as almas todas para o céu e socorrei principalmente as que mais precisarem da vossa misericórdia. Nossa Senhora do Carmo, rogai por nós. São Padre Pio, rogai por nós. Salve Rainha, Mãe de Misericórdia, vida, doçura e esperança nossa salve. A vós bradamos os degredados filhos de Eva, a vós suspirando, gemendo e chorando neste vale de lágrimas. Eis a, pois, advogada nossa, esses vossos olhos, misericordiosa nos volvei. E depois deste desterro, mostrai-nos, Jesus, Bendito é o fruto do teu ventre, ó clemente, ó piedosa, ó doce sempre Virgem Maria. Rogai por nós, Santa Mãe de Deus, para que sejamos dignos das promessas de Cristo. Amém. Foi uma alegria imensa rezar com você este terço. Que Deus te abençoe. Em nome do Pai, e do Filho, e do Espírito Santo. Amém.
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3: Senhor, no silêncio deste dia que amanhece, venho pedir-te saúde, força, paz e sabedoria. Quero olhar hoje o mundo com os olhos cheios de amor, ser paciente, compreensivo, manso e prudente. Quero ver teus filhos além das aparências como tu mesmo os vês, e assim não ver senão o bem em cada um. Deixa meus ouvidos a toda calúnia. Guarda minha língua de toda maldade. Que só de bênçãos se enche o meu espírito. Que eu seja tão bondoso e alegre que todos quantos se achegarem a mim sintam tua presença. Reveste-me, Senhor, com tua beleza. E que no decurso desse dia eu te revele a todos.
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5: Muito bom dia, meu amigo, muito bom dia, minha amiga. Que bom que estamos começando o nosso novo dia, né? Hoje de São Bonifácio IV, mas hoje também dia de Santa Urica e dia do bem-aventurado Frederico. Seu Fredê, a verdade de Deus triunfa sempre e faz os seus santos a partir da humilhação. Entretanto, os que difamam triunfam por pouco tempo.

Um grande abraço, fico feliz de começar a nossa manhã, é verdade, manhã, né? De sexta-feira, meu Deus do céu, né? Já estamos aí na sexta-feira, a semana, a cada semana que passa, parece assim que ela passa mais depressa, né? do que em outros tempos, de um jeito ou de outro, né? Nós queremos de fato viver bem cada dia, e é muito importante, né, que vivamos bem cada dia, para que assim nos tornemos também mais agradáveis. Então, no passado, não havia grande preocupação em garantir, por exemplo, a saúde dos indivíduos ou da sociedade. Hoje a saúde é considerada responsabilidade tanto pessoal como social. Houve mudança e a saúde hoje tende a se tornar um projeto de vida garantido, inclusive, por políticas públicas. A Declaração Universal dos Direitos Humanos, lá em 10 de dezembro de 1948, no seu artigo de número 25, afirma o direito à saúde de todos os indivíduos. Depois, a Constituição, no seu artigo 196, também, a Constituição de 1988, ela garantiu o direito à saúde. Nós estamos, então, vivendo este dia, e é claro, falo isso porque é importante que comecemos o dia bem e procuremos também fazer com que cada momento desse dia, seja pelo trabalho, seja pelo estudo, seja pelo descanso, que você possa aumentar, melhorar a sua própria saúde, a sua qualidade de vida. Você vai estudar para quê? Para melhorar a qualidade de vida. Você vai trabalhar para quê? Para melhorar a qualidade de vida. Você vai cuidar da saúde para quê? Para melhorar também a sua qualidade de vida.

Um grande abraço. Fico feliz de começar a nossa sexta-feira. Então, Deus te abençoe, saúde, força, coragem, vida e muita alegria. Eu estava falando ainda há pouco sobre a importância do cuidado da saúde. E Jesus, lá no Evangelho de São Mateus, capítulo 25, Jesus diz assim: estive doente e fostes me visitar. E aqui eu quero destacar três pontos importantes. Primeiro, o encontro. Quando Jesus envia os 72 discípulos em missão, exorta-os a dizer aos doentes: o reino de Deus já está próximo de vós. Pede-lhes que os ajudem a aproveitar a oportunidade do encontro com o Senhor, mesmo na doença, por muito que seja dolorosa e difícil de compreender. A doença é a oportunidade para um encontro que transforma. Jesus mandou os discípulos curarem os doentes. Ele está perto dos que sofrem. Depois, um segundo ponto importante. Jesus é companheiro de quem sofre. Na doença, ele é o dom mais precioso. Ele nos convida a sermos também nós um dom para os irmãos, afetando e de forma positiva e ofertando até mesmo os nossos sofrimentos, a exemplo do que ele fez na cruz e faz na Eucaristia. E por fim, não menos importante, é claro, a partilha. Onde, ou os lugares onde se sofre, são espaços de partilha, nos quais nos ajudamos uns aos outros. Quantas vezes se aprende a esperar a cabeceira de um doente, né? Se aprende. Quantas vezes se aprende a crer ao lado de quem sofre? Quantas vezes descobrimos o amor inclinando-nos sobre quem tem necessidades? Ou seja, percebemos que todos juntos somos anjos e esperança, mensageiros de Deus, uns para os outros. Doentes, médicos, enfermeiros, familiares, amigos, sacerdotes, religiosos, religiosas. É isto, onde quer que estejamos, nas famílias, nos ambulatórios, nos postos de saúde, nas unidades de cuidados, nos hospitais, nas clínicas, nas ruas, nos em lugares mais diferentes. É preciso, então, o quê? Estar sempre atento às aflições que as pessoas passam. A Igreja Católica, ela tem sempre essa preocupação, seja através da pastoral da saúde, por exemplo, né, que fez e que faz e que pode fazer um grande trabalho, mas seja também através das pessoas que têm a missão de serem samaritanas. Aqui uma saudação especial, né, a todas as nossas samaritanas. Eu me recordo quanto bem as samaritanas fizeram e fazem aqui em Tubarão e em Jaguaruna também. Lá no nosso hospital, toda semana, lá nós temos piedosas senhoras que visitam os doentes, levando uma palavra de carinho, de esperança, de força, e também levando o próprio Jesus, né? Aquelas pessoas que desejam receber Jesus através da Eucaristia. Então, que bom que a gente pode participar e vivenciar estes grandes momentos.

E juntos, meu amigo, minha amiga, vamos então rezar. Reze. E tenha essa certeza, Deus vai sempre ouvindo a nossa oração. Pai nosso que estais no céu, santificado seja o vosso nome. Venha nosso vosso reino, seja feita a vossa vontade, assim na terra como no céu. O pão nosso cada dia nos dai hoje. Perdoai as nossas ofensas, assim como nós perdoamos a quem nos tem ofendido. E não nos deixeis cair em tentação, mas livrai-nos do mal. Amém. Ave Maria, cheia de graça, o Senhor é convosco. Bendita sois vós entre as mulheres, e bendito é o fruto do vosso ventre, Jesus. Santa Maria, Mãe de Deus, rogai por nós, pecadores, agora e na hora de nossa morte. Amém. E que a bênção de Deus Todo-Poderoso desça e permaneça, Pai e Filho, Espírito Santo. Amém. Uma maravilhosa sexta-feira, eu espero você hoje, às 7:30 da noite, para a Santa Missa na Igreja Matriz, em Jaguaruna.

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2: Olá, são 7:04. Muito bom dia. Estamos chegando nesta manhã de quinta-feira, hoje 7 de maio de 2026, dia de Santa Flávia Domitila, dia nacional de prevenção da alegria, dia internacional da luta contra endometriose, dia do oftalmologista e dia do silêncio. Show do Rádio tem apresentação de Antônio Nunes Bento, participação do programa de Ramon Silveira, Giovanni Martins e Lucas Marques. Trabalhos técnicos de Everton Luiz, gravações Lucas Marcos e direção geral do padre Rafael Liano.
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2: O tempo em Tubarão, região sul de Santa Catarina, apresenta-se estável, bom, um ventinho nordestão, 24 graus a temperatura, 68% a umidade relativa do ar. Show do Rádio com 2 horas e meia de muitas informações para você. Nos acompanhe pelo 104.9, lives no Facebook e YouTube, além dos aplicativos Rádio e TV Tubá e Rádios Net. 7:05, vamos para os destaques do programa. PGR pede ao ministro André Mendonça para manter prisão de ex-presidente e ex-diretores do INSS. No programa de hoje, uma entrevista com Adriana Gerardi da Rosa, diretora da Alta Escola Tráfego, pauta Maio Amarelo. Amanhã, sexta-feira, Cinha Morel assina autorização de serviço para a construção da Ponte da Madre. O ato acontece às 3 da tarde na sede da entidade. E Mosque faz campanha para incentivar famílias a doarem sangue. Quem doa sangue salva vidas. Proposta de delação, Daniel Vorcaro decepciona investigadores da Polícia Federal. Anvisa determina recolhimento urgente de canela em pó. No boletim policial, em Tubarão, bairro São João, acidente fatal, jovem morre prensado por caminhão quando fazia manutenção do pesado veículo. Em Orleans, corpo de homem encontrado carbonizado. Em Tubarão, bairro Revoredo, homem é preso por furto de televisão em Laguna. Em Tubarão, empresário é detido por comércio ilegal de autopeças. Em Imaruí, veículo da saúde atropela boi que andava na estrada. Tudo isso e muito mais daqui a pouco no boletim policial. Vamos manter contato com ele, Ramon Silveira, e o seu destaque. Alô, Ramon, bom dia.
4: Muito bom dia, amigos do Show do Rádio. Assinatura de termos de colaboração para as entidades esportivas é realizada na Prefeitura de Tubarão. Secretário de Esportes, Carlos Zamparetti, concede entrevista à imprensa às 8:30 no Repórter Tubá.
2: Giovanni Martins também com seu destaque. Bom dia, Giovanni.
5: Bom dia. Mortes por engasgo aumentam no Brasil. Saiba como agir em emergências.
2: Lucas Marques e o destaque. Bom dia, Lucas.
6: Bom dia. Tubarão receberá evento para debater a formação de professores na era da tecnologia.
2: Um show de informações para você. O Show do Rádio está só começando.
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2: Vamos com os destaques de capa do Jornal Diário do Sul. Último gargalo da AGU Medeiros. Obras de ponte serão autorizadas. Ordem de serviço representa um passo importante para a conclusão da rodovia. Série B, Tubarão empata em casa, Erci Luz perde fora em Joinville. Receptação, empresário é preso em operação. São os destaques do Diário do Sul. Vamos agora para os destaques do Folha Regional. Empresário é preso em Tubarão por comércio ilegal de autopeças. Prefeitura estuda mudança para mão dupla em ponte do acesso norte de Tubarão. Furto de fios, integração entre força e segurança gera redução de 16% em Tubarão. Tubarão decepciona e sete empate ao Jaraguá em casa. Festa Junina da Passagem anuncia brinquedos gratuitos e estrutura acessível para 2026. Rota do Surf de Ondas Grandes fortalece turismo e projeta sul de Santa Catarina no cenário internacional. Baleias francas chegam mais cedo e antecipam o início da temporada. Santa Catarina vai decretar estado de alerta climático por causa do El Niño e prepara plano de emergência. Dia D das Mães terá 2 dias de horário estendido no comércio e programação especial em Tubarão. São os destaques do Folha Regional. Vamos agora para os destaques do Diário Catarinense. Porto de Itajaí movimenta mais de 1,2 milhões de toneladas e mira abertura ao mercado europeu. E mais, Santa Catarina vai decretar estado de alerta climático por conta do El Niño. Novo binário da Zona Sul de Joinville vai começar com requalificação de 2 vias. Tradicional fábrica de eletrodomésticos de Santa Catarina anuncia investimento de 20 milhões. Trump diz "I love you" em ligação para Lula antes de reunião. Havaí vence o Sampaio Correia no Rio de Janeiro e se classifica para a semifinal da Sul-Sudeste. Foi um direcionamento de Deus. Empresários e servidores tornaram Blumenau epicentro de cartel de obras, diz Gaeco. São os destaques do Diário Catarinense. Vamos agora, quando são 7:12, para os destaques dos jornais pelo país. Vamos aqui ter os jornais, principais jornais pelo país, né? Com muitas divulgações de notícias em toda a região do país. As manchetes, Folha de São Paulo, tribunais e promotorias de 8 estados contornam o STF e criam mais penduricalhos. O estado de São Paulo, TJ de São Paulo, gastou 4,1 bilhões de fundo com benefícios e penduricalhos. O Globo, Câmara aprova regras para exploração de minerais críticos. Correio Brasiliense, tribunais que criarem penduricalhos serão punidos, avisa STF. Zero Hora, defesa de Vorcaro entrega proposta de declaração premiada PGR-PF, começa a análise do conteúdo. Notícias do dia, um acidente é registrado a cada 22 minutos em Florianópolis, os destaques dos principais jornais pelo país.
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2: São 7:13. Um bom dia para você que já está acordado na cozinha, preparando o cafezinho, se aprontando para mais um dia de trabalho, porque hoje é quinta-feira. Meu camarada, não pode dar moleza, não. Tem que ir ao batente, né? Ao trabalho. Para você no trânsito, com seu automóvel ligando no 104.9, nas principais vias da sua cidade, nas rodovias estaduais BR-101, alô caminhoneiro, transportando o progresso brasileiro. Você que é motorista de transportes coletivo, alô Martim, Jocely, os demais motoristas, os passageiros que já estão nos acompanhando, aquele abraço, obrigado pela atenção e siga em frente com muita atenção aí no trânsito. PGR pede André Mendonça para manter prisão de ex-presidente e ex-diretores do INSS. A Procuradoria-Geral da República pediu ao ministro do Supremo Tribunal Federal, André Mendonça, para manter a prisão preventiva de ex-dirigentes do Instituto Nacional do Seguro Social, INSS, acusados de envolvimento em um esquema de desvios de aposentadorias. Dentre eles está o ex-presidente da autarquia, Alessandro Stefanuto, preso em novembro pela Polícia Federal em uma das fases da operação sem desconto. Na manutenção, assinada pelo vice-procurador-geral Hindenburgo, a PGR argumenta que o quadro para decretar as prisões permanece o mesmo e, por isso, não há motivos para revogação. A Procuradoria diz que eles favoreceram desvios envolvendo descontos ilegais de aposentadorias dos filiados à Confederação Nacional dos Agricultores Familiares, uma das entidades sob investigação. Com isso, a PGR pediu a manutenção da prisão de Stefanuto e de outros dois ex-dirigentes, o ex-procurador Virgílio Antônio Ribeiro e o ex-diretor de benefícios André Paulo Fidelis. Os três foram presos em novembro do ano passado. A defesa de Stefanuto negou, em petição apresentada ao STF, que ele tenha recebido pagamentos de propina do esquema do INSS e argumentou que não há motivos para a manutenção da sua prisão. As defesas de Virgílio e Fidelis também afirmaram ao STF que as prisões não são legais e não justificam. São 7:16. Uma notícia muito interessante, atenção, chamamos muito a sua atenção. Anvisa determina recolhimento urgente de canela em pó após achar pelo de roedor na composição. A Anvisa determinou o recolhimento urgente de canela em pó da marca Colidar após identificar a presença de pelo de roedor no produto. A medida foi publicada nesta quarta-feira no Diário Oficial da União e também suspende a comercialização, distribuição, propaganda e uso do alimento. Segundo a agência, o problema foi encontrado no lote 44.02 da canela em pó produzida pela empresa MWA, Comércio de Produtos Alimentícios Limitado. O produto tem validade até o dia 2 de janeiro de 2027. Anvisa solicita o recolhimento urgente de canela em pó. De acordo com a agência sanitária, um laudo emitido pela Fundação Ezequiel Dias, laboratório de referência em Minas Gerais, apontou resultados insatisfatórios durante a análise do produto. O exame identificou presença de pelo de roedor e fragmentos de pelos de mamíferos não identificados, considerados matérias estranhas indicativas de risco à saúde humana. A Anvisa afirmou que o caso também aponta falhas nas boas práticas de fabricação adotadas pela empresa responsável pelo produto. Então, você já sabe, né? Produto aí, canela em pó desta marca, você deve evitar comprar, né, no lote, repito aqui o lote, 444/02, canela em pó produzida pela empresa MWA Comércio de Produtos Alimentícios Limitada. São 7:18. Você está acompanhando o nosso show do rádio desta manhã de quinta-feira. Obrigado pelo carinho da sua atenção, onde quer que você esteja ouvindo o nosso programa. Proposta de delação de Vorcaro decepciona investigadores da Polícia Federal. Os depoimentos de Daniel Vorcaro, dono do Banco Master, decepcionaram investigadores da Polícia Federal. A defesa dele finalizou a proposta de delação premiada sobre o mega esquema que causou prejuízos bilionários ao Banco de Brasília, BRB, e criou uma rede de pagamento de propina para autoridades. A avaliação dos integrantes da PF é de que Vorcaro está poupando nomes e protegendo autoridades do alto escalão. A informação foi publicada inicialmente pela coluna Natália Martins, do portal R7, confirmada pelo Correio Brasiliense. De acordo com fontes ouvidas, sob as exatamente condição de anonimato, o material apresentado foi classificado como ruim. A delação está fraca, inconsistente, sem nomes do alto escalão. Do jeito que está, não ajuda as investigações, afirmou a fonte. São 7:20. Vamos manter um contato agora com o repórter Giovanni Martins. Vai falar sobre um fato, né? Uma notícia muito importante que as pessoas têm que tomar todo cuidado. Mortes por engasgo aumentam no Brasil. Chegando então ele, repórter Giovanni Martins.
7: Bom, nós estamos na sede do 8º Batalhão de Bombeiros Militar de Tubarão. Hoje eu vou conversar com o cabo da Luz, que trabalha aqui no Corpo de Bombeiros. Inclusive, a gente está aqui na entrada do

0: muitas ocorrências?
1: Existe bastante ocorrência para a gente atender aqui. A gente atende aqui ligações que caem de Garopaba até Passo de Torres, né? Então são muitas ligações.
0: Nesse assunto que a gente está destacando, a questão de engasgamento, são mais ocorrências com crianças recém-nascidas ou também são muitos adultos que acabam sendo atendidos?
1: A gente acaba recebendo ligações, sim, de todas as faixas etárias, tanto lactente, quanto criança, quanto pessoas adultas, até pessoas idosas também, né? Então, são de todos os tipos, basicamente.
0: Sim. A gente está aqui, então, na entrada do Obon, né? O Obon, como o senhor falou, ele atende toda a região, né? Tem muitos municípios.
1: Isso.
0: Pode entrar aqui para a gente mostrar um pouquinho. Claro. O pessoal está trabalhando, mas para que quem está nos assistindo tenha uma noção, Cabo, aqui o pessoal está trabalhando. Quando o cidadão liga para o 93, a ligação cai aqui.
1: Isso, a ligação cai aqui, né? Aí um dos nossos telefonistas atendem, pega todos os dados do solicitante, né? Como o que está acontecendo, a natureza da ocorrência, que a gente chama, né? Pede dados como rua, bairro, cidade, número da casa, ponto de referência e a real situação da vítima local, se tratando de acidente de trânsito, emergências médicas e mais especificamente aqui, como a gente está conversando aqui agora, como o VAS, né?
0: Sim, no caso das ocorrências de engasgamento, quando o cidadão liga para cá, já tem o atendimento de imediato, muitas ocorrências são resolvidas aqui?
1: Várias ocorrências a gente consegue resolver pelo telefone, assim como também muitas pessoas acabam vindo para o quartel. Mas a gente já começa a orientar o solicitante sobre o que fazer, né? Ainda pelo telefone, né? A gente instrui ali, coloca o bebê. A gente costuma usar mais termos populares. Coloca o bebê de bruxo, agora no meio das costinhas dá 5 tapinhas, muitas escápulas. E assim muitas a gente consegue resolver as situações, né?
0: Eu sei que para quem está presenciando um amigo, um parente passando pela situação, não é fácil, mas é preciso ter um pouco de calma para fazer os procedimentos.
1: Então,
0: quando liga para cá.
1: A maioria das pessoas que ligam para o Corpo de Bombeiros, elas ficam muito nervosas. É uma situação difícil, é uma situação assim, extrema, vamos dizer, né? São situações extremas, muitas vezes a pessoa do outro lado da linha não consegue manter a calma. A gente pede que mantenha a calma para justamente as manobras serem realizadas da melhor maneira possível.
0: Uhum. Dá para dizer que com frequência, diariamente, tem ocorrências de engasgamento? Ou o que o senhor pode falar em relação a esse
1: momento? Podemos dizer assim que todo mês. Podemos dizer assim que todo mês tem ocorrências assim, envolvendo engasgamento. Não tem assim uma estatística, uma por semana, duas semanas. É sazonal, vamos dizer assim, né? Mas todo mês sempre tem algumas situações envolvendo engasgamento, tanto lactente, quanto criança, quanto pessoas adultas e pessoas idosas também, né?
0: Ok. Ô, Cabo, então, na sequência a gente vai mostrar, o senhor vai fazer a manobra, a gente vai mostrar na prática, né? Vou passar algumas dicas para quem está nos assistindo, é isso?
1: Positivo.
0: Da Luz, agora a gente vai mostrar na prática a manobra para, no caso de recém-nascidos, que tem engasgamento por leite materno, por exemplo. Vamos mostrar, o senhor pode nos passar orientações?
1: Então, vou passar algumas orientações agora de quais procedimentos, dos procedimentos a serem realizados em caso de ovasso lactente. Nada mais é do que um bebê de até um ano que se engasgou com leite materno. Primeira coisa, quando a mãe está amamentando seu bebê, a gente deve ficar atentos a alguns detalhes. Por exemplo, se o bebê ele demonstrar agitação, mãos e pés se debatendo, né? Agitação, cabecinha cianótica, e a ausência de choro, aquela força que o bebê faz para tentar chorar e não conseguir. Então, esses são os sintomas mais clássicos de que o bebê se engasgou com o leite materno. Primeiro procedimento, abrir a via aérea do neném, usando esses três dedos. Aqui, ó. Dessa forma aqui, ó. A gente abre a via aérea do neném. Se a gente achar alguma coisa que possa estar obstruindo as vias aéreas, que basicamente vai ser uma mancha esbranquiçada, um líquido esbranquiçado, que é o leite materno, com o dedo mínimo, a gente pode tentar tirar. Bota o dedo mínimo lá dentro da boquinha e retira. Agora, se a gente não está enxergando o objeto, a gente não pode colocar nada na via oral. Então, nesse caso, identificado esses três sintomas, o que a gente costuma fazer? Com esses dois dedos, a gente abre, coloca na comissura labial do bebê, coloca o bebê nessa posição, pouco abaixo da posição 90 graus, né? E dá 5 tapas entre as escápulas, nessa região aqui, ó, no meio das costas, entre as escápulas. Como eu vou demonstrar agora. 1,

0: 2, 3, 4, 5. Feito as 5 tapotagens, com a palma da mão, a gente vai segurar a cabeça do neném, tá? Vai deixar na posição 90 graus. Na linha dos mamilos, com esses dois dedos, a gente vai realizar 5 compressões torácicas. 1, 2, 3, 4, 5. Essas compressões torácicas devem ter no máximo ali 4 centímetros de profundidade. Seriam mais ou menos esses dois dedos aqui, ó. Após esses dois procedimentos, a gente pode novamente inspecionar a via aérea do neném. Não achou nada e o bebê ainda está demonstrando aqueles sintomas clássicos que eu referi anteriormente, reforçando aqui que a agitação, ausência de choro e cabecinha dele cianótica, que é aquele tom de cor mais arroxeado, novamente, coloca o bebê na posição de decúbito ventral, ou seja, o ventre voltado para o solo, um pouquinho abaixo da posição 90 graus, e mais 5 tapinhas entre as escápulas. 1, 2, 3, 4, 5. Novamente, segura a cabeça do bebê, vira ele, a gente chama essa posição de decúbito dorsal, né? O dorso voltado para o chão, na linha dos mamilos, com esses dois dedos, novamente. 1, 2, 3, 4, 5. E vai realizando esses procedimentos até a total desobstrução das vias aéreas. Importante, se o bebê voltar a chorar, isso é um bom sinal, é um ótimo sinal. Mas a gente ainda não salvou o bebê. É primordial que a gente leve para o hospital para ele passar por uma melhor avaliação através de um pediatra. Porque há situações em que o bebê ele pode ter bronco aspirado e leite materno. E essa situação pode provocar problemas futuros ao bebê.
1: Da Luz, agora a gente mostrou a situação envolvendo uma criança, um recém-nascido. Agora vamos mostrar para quem está nos assistindo pelas redes sociais da Rádio Tubá, YouTube, Facebook, enfim, o que fazer no caso de um engasgamento envolvendo um adulto, é isso?
0: Isso. Então, dentro do atendimento pré-hospitalar, uma criança de 8 anos a gente já trata como sendo como se fosse adulta. Então, uma pessoa adulta costuma se engasgar basicamente com três situações, né? Pedaços grandes de churrasco, espinha de peixe, osso de frango. Em se tratando ainda da criança, a criança ainda tem mania de colocar tudo na boca. Então, brinquedos, pequenos objetos. Então, todas essas são situações que podem obstruir as vias aéreas, provocar um engasgamento. Então, no caso, assim, de pessoas adultas, a gente costuma realizar a tapotagem, né? Dessa forma aqui, ó. Primeiramente, a posição universal da pessoa é, ó, tem que ficar dessa forma. Ou ficar com ânsia e ficar apontando para a boca dela, né? Então, aí, no primeiro momento, a gente induz a pessoa a tossir. Tosse, tosse, tosse, tosse. Se a pessoa consegue tossir, isso é um bom sinal. Por quê? A obstrução da via aérea não é total, e sim parcial. Se a pessoa consegue tossir, é porque ainda há passagem, a entrada de ar e a saída de ar. Só que pode chegar um determinado momento que a pessoa não tem mais nem força para tossir. Tosse, tosse. Ó, aqui ela já está tendo mais dificuldade para tossir. Isso significa que pode ter se agravado a obstrução da via aérea, né? Então, nesse caso, a gente inclina a pessoa adulta para frente e dá 5 tapas entre as escápulas. 1, 2, 3, 4, 5. E pergunta, desobstruiu? Consegue falar? Ainda não. Então, mais uma vez. 1, 2, 3, 4, 5. Se com essas manobras a gente não conseguiu desobstruir a via aérea da pessoa adulta, então a gente vai partir para um segundo passo, que é se posicionar atrás da pessoa. A gente deve colocar a perna no meio das pernas da pessoa, porque se ela vier a perder a força e cair para trás, a gente vai segurar ela. Olha só, aqui eu estou segurando. E aqui eu consigo posicionar ela no chão e a gente vai impedir que um ovário se transforme num trauma, principalmente para cervical. Então, nesse segundo momento, o que a gente vai fazer? Eu vou colocar minha perna entre as pernas da vítima, vou fazer o contorno das costelas, tá? Pode ser de frente aqui. Ó, vou contornar as costelas e até achar o apêndice xifóide, que é o osso achatado no final do osso externo. Quando eu achar essa parte achatada, eu conto dois dedos para baixo, tipo aqui, ó. Posiciono minha mão dessa forma aqui, ó. Ó, posiciono e a outra mão vai empunhar a mão que está entrando em contato com o tórax. E a partir daqui, eu vou realizar as compressões. Logicamente, eu não vou fazer na vítima, porque a gente não pode fazer essa manobra em vítima saudável. Para isso, a gente tem um manequim adulto.
1: Vamos na prática agora, então, Cabo.
0: Vamos lá. 1, 2, 3, 4, 5. E vou fazendo essa manobra até a pessoa expelir o objeto. Quantas vezes for necessária. Novamente, aqui, ó. Dessa forma aqui, ó. Faço isso aqui com a minha mão, né? Posiciono sobre o apêndice, dois dedos abaixo do apêndice xifoide. A outra mão vai englobar, né? E faço aqui, ó. A gente chama esse movimento de movimento em J, ou seja, para dentro e para cima. Para dentro e para cima. Comprime e levanta. Essa forma aqui, ó. O movimento é praticamente simultâneo. Não é um depois o outro, é quase que simultâneo. Aqui, ó. Até a pessoa conseguir expelir o objeto.
1: Cabo, o ideal é se todo mundo tivesse uma noção, tivesse algum curso, algum ensinamento, né, para essas ocorrências, né?
0: Então, a instituição Corpo de Bombeiros, a gente costuma realizar várias palestras em empresas e comunidades no intuito de repassar esse conhecimento. E também a gente tem no Instagram da instituição do Corpo de Bombeiros de Tubarão, ali tem vários vídeos explicativos mostrando o que fazer em vários tipos de ocorrências, uma delas sendo o OVAS, né? Tanto adulto quanto lactente.
1: Ok, Cabo da Luz, espero que ninguém precise, mas se alguém precisar, tendo algum caso de engasgamento, hoje foi nossa pauta, liga para o 93.
0: Ligar para o 93 e manter a calma, né? Nesse momento, o mais importante é justamente manter a calma para a pessoa ter lucidez dos procedimentos a serem realizados.
1: Obrigado por atender a Rádio Tubar, obrigado ao 8º Batalhão de Bombeiros Militares de Tubarão, parabéns pelo trabalho de vocês, e a gente sempre acompanha. Um grande abraço.
0: Obrigado.
1: Repórter Giovanni Martins.
2: Beleza, Giovanni, uma boa matéria, reportagem do Giovanni com vídeo, as pessoas assistiram aqui nas lives, YouTube, também Facebook, onde realmente, né, há preocupação, por certo, aí pelas famílias que têm aí os seus filhos. O Eltinho, vereador, então vereador de Capivari de Baixo, disse: olha, Antônio Bento, apresentei uma lei de minha autoria, no município de Capivari de Baixo, a fornecer às gestantes em período pré-natal as orientações de desengasgamento e manobras de rins. Então, valeu, Eltinho. Obrigado aí a todos que estão ligados conosco, sempre observando, ouvindo as importantes notícias. Nós temos aqui uma notícia onde é o seguinte: último gargalo da Geomedeiros, obras de pontes serão autorizadas. Assinatura da autorização de serviço para a construção das pontes sobre o Rio da Madre e o Rio Corredor, marcada para amanhã, representa um passo decisivo para a conclusão da rodovia Geomedeiros, importante ligação entre Tubarão e Laguna. Consideradas um dos principais entraves restantes da obra, as estruturas vão permitir o avanço final de um projeto aguardado há anos na região. As obras devem iniciar efetivamente dentro de 30 a 40 dias, segundo estima o presidente do Sim Amurel, Hélio Alberton. Cerca de 24 quilômetros de extensão, a rodovia já tem 23 quilômetros pavimentados. Resta apenas aproximadamente 1,5 quilômetro de obras concentrados nas cabeceiras das pontes e em um trecho mais urbano da comunidade de Campos Verdes em Laguna, além da execução das duas novas estruturas. Segundo o engenheiro fiscal da obra, Cleiton Gasperin, a ponte sobre o Rio da Madre, localizada no limite entre Tubarão e Laguna, terá 22 metros de extensão. A atual ponte de madeira será demolida para dar lugar a uma nova estrutura de concreto armado com pistas de rodagem, acostamento e ciclovias em ambos os lados. Sobre este assunto, este tema muito importante, nós temos aqui, né, um áudio com o presidente do Sim Amurel, o Hélio Alberton. Ele vai falar sobre esta questão. Muito bom dia, Hélio.
3: Olá, Antônio Bento. Olá a todos os ouvintes aí da rádio. É, estamos na realização do início das obras da rodovia Geomedeiros, a ponte do Rio da Madre, a ponte do Rio Corredor. Fazer um reestudo, reprojeto, né? Alterar a concepção com o objetivo de dar mais capacidade técnica e melhorar a execução da obra. Já visto que a gente, algumas questões técnicas não foram muito bem concebidas no... E a partir de agora a gente pode então dar essa autorização de início das obras à empresa Confer, para que esses dois últimos gargalos que nós tínhamos sejam ultrapassados. Fizemos um grande trabalho junto com a nossa equipe técnica aí, né? Dar os parabéns para todos envolvidos. e com certeza nós estamos à frente aí da Rodovia João Medeiros, tentando dar esse melhor desenho, né, trazer essa melhor resolutividade, entendendo quando a população reclama que está demorando, mas infelizmente a burocracia brasileira é assim, como a gente já falou em vários momentos. E sexta-feira é a sua última etapa, né? Então é uma fase de fiscalizar mais, além de comemorar e fiscalizar mais, cobrar mais, para que seja uma obra muito bem feita. E esperamos que isso aconteça aí no decorrer do processo de execução. Né?
2: Beleza, até então, Hélio Alberton, presidente do Sim Amurel, falando sobre estes gargalos ainda existentes nesta rodovia tão importante, né, nessa logística de ligação Tubarão à Laguna. 7h37.
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2: Aí, Luana nos passou as informações, atendimentos adultos na emergência, 177 adultos no pronto atendimento, 38 pediátricos na emergência, 50 pediátricos no pronto atendimento, 3 nascimentos na maternidade do Hospital Conceição, 8, 4 meninos e 4 meninas e infelizmente registro de 2 óbitos.
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2: Sete e trinta e oito, vamos então com as ocorrências do setor policial das últimas horas. Copom, Centro de Operações da Polícia Militar, registro de ocorrência e cumprimento de mandado de prisão em Braço do Norte, no centro, ontem por volta das 3h44 da tarde. Tarde de ontem, Polícia Militar cumpriu mandado de prisão preventiva no centro de Braço do Norte. A ação ocorreu após os policiais serem acionados para deslocarem até o fórum do município, onde um homem de 33 anos possuía mandado de prisão ativo pelos crimes de ameaça e lesão corporal praticada contra a mulher no contexto violência doméstica. Os policiais localizaram o homem no fórum e realizaram abordagem conforme determinação judicial. Após os procedimentos, o homem recebeu voz de prisão e foi conduzido ao presídio regional de Tubarão para os procedimentos legais. Registro de receptação no bairro Revoredo, em Tubarão. Na tarde ontem, Polícia Militar de Santa Catarina prendeu um homem de 41 anos pelo crime de receptação no bairro Revoredo, aqui em Tubarão. Ele acabou sendo levado para o plantão da delegacia. Ocorrência de tráfico de drogas, Portinho Laguna, ontem às 17h20. Tarde de ontem, Polícia Militar de Santa Catarina prendeu 3 homens, um de 18 e 2 de 20 anos, por tráfico de drogas no bairro Portinho e Laguna. A ação ocorreu durante policiamento ostensivo, quando os policiais visualizaram suspeitos tentando se esconder no interior de um veículo. Os policiais já possuíam informações de que 2 dos envolvidos estariam ligados ao tráfico de drogas na região. Durante a tentativa de abordagem, os suspeitos dispensaram um invólucro contendo aproximadamente 15 gramas de crack. Na busca pessoal, os policiais localizaram ainda aproximadamente 5 gramas de maconha com um dos envolvidos. 2 aparelhos de telefone celular também foram apreendidos. Um dos homens apresentava lesões e foi encaminhado ao Hospital de Laguna para avaliação médica. Os demais envolvidos foram conduzidos à Delegacia de Polícia Civil de Laguna para os procedimentos legais. Ocorrência de tráfico de drogas e cumprimento de mandado de prisão no bairro Deon, aqui em Tubarão, 22h20 de ontem. Polícia Militar prendeu dois homens de 19 e 24 anos pelos crimes de tráfico de drogas e cumprimento de mandado de prisão no bairro Deon, em Tubarão. A ocorrência teve início após informações de que um homem com mandado de prisão ativo estaria transitando em um veículo pela cidade. As guarnições localizaram o automóvel nas proximidades do batalhão e iniciaram a tentativa de abordagem. O condutor não acatou inicialmente as ordens de parada, sendo abordado posteriormente nas proximidades da rodoviária. Durante as buscas no veículo, os policiais encontraram 5 porções de cocaína escondidas no painel do automóvel. Parte do entorpecente precisou ser retirada com auxílio de aspirador de pó na delegacia devido à dificuldade de acesso ao compartimento onde estava escondida. Além das drogas, os policiais apreenderam o veículo e aparelho celular dos envolvidos. O homem de 19 anos possuía mandado de prisão ativo. Diante dos fatos, os homens receberam voz de prisão e foram conduzidos à delegacia de polícia civil para os procedimentos cabíveis. E atenção, mantida condenação de piloto por naufrágio que matou vereador e mais 2 pessoas. Primeira Câmara Criminal do Tribunal de Justiça de Santa Catarina manteve por unanimidade a condenação de um homem pelo naufrágio de uma lancha em janeiro de 2022 na Barra de Laguna, que resultou na morte de 3 pessoas por afogamento. Vereador de Caçador Ricardo de Moraes Barbosa, 48 anos, o filho dele, Michel Ricardo de Moraes Barbosa, 25, e o amigo David Fernandes, de 29. Segundo o TJ Santa Catarina, o réu conduzia a embarcação no trajeto entre Tubarão e Laguna com passageiros acima da capacidade permitida e registrou no plano de navegação um número inferior de pessoas a bordo. Ao tentar acessar o mar aberto, a lancha virou. A desembargadora relatora concluiu que houve imprudência, negligência e imperícia. De acordo com a decisão, o condutor não verificou as condições meteorológicas previamente, adotou manobras inadequadas e prosseguiu com a navegação, mesmo com mar agitado, vento forte e ondas intensas. Pela condenação por homicídio culposo, a pena é de 1 ano e 4 meses de detenção em regime aberto. Pela falsidade ideológica, 1 ano de reclusão e pagamento de 10 dias multa. A defesa tentou reabrir a instrução probatória e alegou imprevisibilidade das condições climáticas, mas os argumentos foram rejeitados pelo tribunal. E atenção, empresário é preso por comércio ilegal de peças automotivas durante operação. O empresário foi preso em flagrante na manhã de ontem durante a 48ª edição da Operação 311, deflagrada pela Polícia Civil no bairro Maitá, em Tubarão. Na ação, foram apreendidos componentes automotivos provenientes de 18 veículos com origem ilícita, entre eles carros com registro de furto ou roubo e outros com numeração de identificação suprimida, informou a Polícia Civil. Suspeito foi conduzido à sede da Delegacia de Investigações Criminais de Tubarão e autuado pelos crimes de receptação qualificada e adulteração de sinal identificador de veículo automotor. A supressão da numeração de uma prática comum para dificultar o rastreamento da origem dos bens apreendidos, detalhou a nota divulgada pela polícia. Esta não é a primeira prisão ligada ao esquema em 2026. Em 16 de abril, outro empresário do mesmo ramo havia sido detido em Tubarão na fase anterior da mesma operação. Esse investigado já havia sido preso em janeiro deste ano pela comercialização de peças de procedência criminosa. A operação desta quarta-feira, ontem, foi conduzida pela Delegacia de Furtos e Roubos de Veículos da DEIC, e com apoio da DIC de Tubarão, da Agência de Inteligência do 5º Batalhão de Polícia Militar e da Polícia Científica. Jovem morre prensado por caminhão durante manutenção de veículo. Um jovem de 21 anos, identificado como Tailan Nola da Silva, morreu após ser prensado por um caminhão durante um serviço de manutenção na noite de ontem no bairro São João, aqui em Tubarão. Segundo o Corpo de Bombeiros, funcionários realizavam a troca das rodas dianteiras de um caminhão Volvo nos fundos de uma empresa de pneus quando o cavalo mecânico acabou escorregando do sistema de elevação. Durante o procedimento, os calços que sustentavam o veículo se movimentaram e o caminhão caiu sobre a vítima, prensando a região da cintura e do abdômen. Quando as equipes de resgate chegaram ao local, o jovem já estava sem sinais vitais. Para retirar o corpo, os bombeiros precisaram utilizar técnicas de desencarceramento pressado com o uso de macacos hidráulicos, separador hidráulico e calços de madeira para elevar novamente o caminhão. Após a remoção, o local ficou aos cuidados da Polícia Científica e da Polícia Civil, que irão apurar as circunstâncias do acidente. Boi provoca acidente. Um carro da Secretaria de Saúde de Maruí se envolveu em um acidente após colidir com um boi na madrugada de terça-feira na SC-437, na região de Rio Duna. De acordo com o portal Hora, o acidente aconteceu por volta das 4h30 da madrugada. No veículo estavam pacientes que seguiam para atendimento médico fora do domicílio, além do motorista. As vítimas sofreram apenas ferimentos leves. Uma mulher de 70 anos apresentava edema, mas sem escoriações aparentes. Outra passageira de 49 anos foi encontrada lúcida e orientada fora do veículo. Uma mulher de 34 anos também estava fora do automóvel, consciente, caminhando pela via e sem queixas. Motorista de 25 anos não sofreu ferimentos. Corpo de homem é encontrado carbonizado. Um corpo carbonizado foi encontrado na tarde de ontem em Orleans. Ele estava caído em uma vala entre pneus e irreconhecível. Equipes da Polícia Militar e da Polícia Civil foram acionadas. A suspeita é de que o corpo seja de um homem de 63 anos que está desaparecido desde a última sexta-feira. Segundo testemunhas, ele fazia limpeza no local e havia fogo intenso na área. O corpo foi recolhido pela Polícia Científica e passará por necropsia para confirmação da identidade e da causa da morte, que vai ser investigada pela Polícia Civil de Orleans. Foram essas as ocorrências do Centro Policial das últimas horas aqui no Show do Rádio.
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2: São 7h49. Bom dia para você que está acordado agora, acompanhando o nosso programa. Alô, Silvonei e a esposa, dona Angelina, da área verde. Ontem me encontraram aqui na escadaria da catedral, né? Olha, somos ouvintes assíduos e em especial do Boletim Policial. Valeu, Silvonei e a esposa, dona Angelina, aquele abraço. Também a dona Zoraide no Rivoredo. O Luiz Ribeiro, alô, Luiz Ribeiro, a dona Jaira. São os sogros aí da nossa colega de trabalho, a Bianca. Valeu, Luiz. É a dona Jaira. Também um bom dia especial para o César e a esposa Cântia no Capivari de Baixo. Alô, Chumbinho, nosso amigo Chumbinho, a dona Albertina, sua esposa, no bairro de Oficinas, também gostam muito do boletim policial. Rafael no Santo André, também vocês de Capivari de Baixo, a dona Maria Cidadim e a dona Varilda, bairro Passagem, o Vonei, que trabalhou no Angelone, é um grande ouvinte, né? Trabalhou hoje, aposentado, curtindo aí sempre o show do rádio. Intervalo, a gente volta já.
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2: São 7h55, vamos à previsão do tempo e depois a nossa entrevista aqui com o Jairson Medeiros Mendes e a Lucélia Pereira Córdova, gerente e coordenadora da FUBRA, que vai completar 51 anos com promoção imperdível nesse fim de semana. Previsão do tempo.
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8: Nesta quinta-feira, temos aumento de nebulosidade no céu devido ao direcionamento do jato de baixos níveis, fluxo de ar quente que vem da Amazônia. Ele está alimentando, abastecendo uma frente fria intensa que já está em curso lá sobre a Argentina. A tendência é de que este sistema frontal chegue à nossa região nesta sexta-feira, trazendo aquela reviravolta do tempo. Pancadas de chuva, trovoadas, rajadas intensas e, na sequência, queda brusca de temperatura. Alguns municípios do estado podem ter formação de geada até a próxima terça-feira e valores bem baixos de temperatura. Temperatura máxima hoje de 30 graus e mínima caindo na madrugada desta sexta-feira para 14 graus em São Martinho, Siderópolis, Treviso, 13 de maio, Uruçanga e Tubarão. Daniel Panobianco, da agência PD Radar, com exclusividade para a Tubá FM.
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2: Beleza, são 7h57. Show do rádio, manhã de quinta-feira. 24 graus a temperatura, 70% a umidade relativa do ar. 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
2: 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São 8h07. Vamos ao intervalo. Daqui a pouco tem aí, né, o trânsito com Ramon Silveira e, na sequência, uma entrevista imperdível aqui no Show do Rádio. Você vai ter conhecimento sobre, né, a entrevista de hoje, né, com aqui a profissional, ou seja, a Adriana Gerardi da Rosa, ela que é diretora da Autoescola Tráfego, sobre Maio Amarelo. A atenção, os cuidados no trânsito. A gente volta já.
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2: São 8:11. Show do rádio amanhã de quinta-feira. Vamos agora acionar ele, Ramon Silveira, com o trânsito, Ramon.
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14: Ok, vamos lá, Antônio Bento. Falando de trânsito nesta manhã de quinta-feira na BR-101 Sul Santa Catarina. Trânsito segue normal na BR-101 aqui no Sul. Trânsito em Tubarão, moderado na marginal da BR-101 em Tubarão. Temos o trânsito já nesta primeira hora do dia intenso com filas na rua São João. Tem dia que na rua São João, ali desde a Vila Paritamar, longas filas, tem que ter paciência, motorista aqui. Também o trânsito parado na SC-370, rodovia Ercílio Zappellini. Trânsito parado na marginal, perto da entrada da rodovia Ivani Freta Moreira. Trânsito intenso na Januário Alves Garcia, muitos carros passando agora na Januário. Também muitos carros transitando agora na Avenida Expedicionário José Pedro Coelho, aqui no centro, até o bairro Revoredo. Trânsito moderado, moderado na Deputado Ulisses Pedro de Caldas, em Tubarão. Trânsito também com filas, intenso, muitos carros passando na Cândido César Freire Leão. Na Marcolino Martins Cabral, trânsito também aí bastante movimentado. Trânsito tá parado com lentidão na Germano Sibet em Tubarão. Atenção, temos buraco na rua Capitão Alexandre de Sá, na Jaime Aguiar de Souza, na rua Jorge Lacerda. Buraco na rua Coronel Colasso, rua da Catedral, ali tá cheio de buraco. É, o secretário já me disse que vai ter pavimentação nova em breve, não sabemos quando ainda. Na rua Silvio Canin, rua Laguna, tem buraco na rodovia Janesso de Souza Goulart, vias interditadas para obras. Temos a rua José Espíndola em Tubarão, interditada para obras também, Martinho Brezan. Ainda a Hermínio de Menezes, interditada para obras, rua dos Ferroviários em Oficinas. A senador Arno Damiani e ainda interditada Manuel Emerick, interditada também a Dárcio Pedro Ofrésio Correia. Falei de trânsito, Antônio Bento, é com você aí.
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2: Beleza, 8:13, o show do rádio. Na sequência, vamos à nossa entrevista ao vivo aí com a Adriana Gerardi da Rosa, diretora da Autoescola Tráfego aqui em Tubarão, bairro Oficinas, Altamiro Guimarães. Estamos no Maio Amarelo. O que significa o Maio Amarelo? É que significa a atenção no trânsito, os acidentes, as pessoas que estão desligadas, muita gente que não tem o conhecimento às vezes, e isso tem que ser divulgado e debatido durante este mês de maio, mês amarelo. Vamos então cumprimentar a Adriana. Muito bom dia, Adriana, tudo bem?
15: Bom dia, tudo bem. Bom dia, Antônio Bento. Bom dia a todos os rádio ouvintes da Rádio Tubá. Muito obrigada pela oportunidade de estar aqui.
2: Nós que agradecemos, aí fizemos o convite, gentilmente a Adriana hoje conosco, aí para falar sobre esse momento tão importante, este mês de maio em especial, o maio conhecido amarelo. O que significa no trânsito maio amarelo, Adriana?
15: O maio amarelo, como o próprio nome já diz, a cor, né? Atenção.
2: Atenção.
15: Atenção. Atenção à vida. Então, é um mês todo dedicado à conscientização, à redução de acidentes de trânsito. Aqui no Brasil, a gente tem um índice muito alto. Então, são cerca de aproximadamente 35 mil mortes por acidentes de trânsito por ano, fora aquelas pessoas que ficam com lesões permanentes. Então, a gente precisa agir, a gente precisa fazer alguma coisa. Esses números aumentam cada vez mais. Então, por isso, da importância dessas ações do mês todo do Maio Amarelo, que se inicia esse mês, neste sábado, agora dia 9, na Rua Laguna, ali em frente à Praça da Igreja de Oficinas. Então, às 9 horas da manhã, nós temos a abertura. Durante todo o dia, nós vamos ter alguns eventos, como distribuição de panfletos, campanhas educativas, a escolinha de trânsito. Então, os pais podem levar os seus filhos para participar. E também, às 11 horas da manhã, nós vamos ter o simulado de acidente de trânsito com o Corpo de Bombeiros.
2: Beleza. Então, só para o ouvinte entender, o local ali na frente da Praça da Igreja Oficinas fica na rua ali, na Rua Laguna?
15: Na Rua Laguna.
2: Entre a Altamira Guimarães e a Pedro Gomes de Carvalho.
15: Isso, exatamente.
2: Conheço muito bem, sou de Oficinas e realmente é bom essa atenção, esse esclarecimento, porque infelizmente hoje tem muito motorista que estão, acima de tudo, desatentos, desligados no trânsito. Tem que estar muito ligado, porque senão pode acontecer a qualquer momento um acidente, né, Adriana?
15: Exatamente, basta um descuido, o que a gente passa para todos, inclusive a gente vai trabalhar muito isso durante o mês, né, no restante das atividades, onde a gente faz palestras em colégios, em empresas, mas também lá na abertura do evento, as questões sobre regras de circulação, normas de circulação e conduta, para a gente estar entendendo também um pouco por que esse alto índice de acidentes aqui nas rotatórias de Tubarão, né? E também outras coisas que são as maiores causas de acidentes de trânsito, que são as falhas humanas. Então, a gente aí já fica na dúvida se os acidentes causados, eles hoje, né, se diz que 90% são causados por falhas humanas, mas eu diria que talvez até 100%, porque eles são causados por negligência, imprudência e imperícia. Então, a negligência, o que que seria? Negligência é quando eu negligencio algo. Eu tenho um problema no meu carro, eu não fiz a manutenção, eu estou com pneu careca, eu não fiz nada para regularizar essa situação. Então, eu causei um acidente por uma negligência. Aí, a imprudência, que é o que entra esses fatores humanos, que é quando eu sei, eu conheço as regras e eu desobedeço. Então, aí entra as principais causas de acidentes de trânsito, onde a gente vai estar conscientizando e pegando bastante, batendo bastante nessa tecla, que são as ultrapassagens indevidas, excesso de velocidade, álcool e outras substâncias ao volante, o uso do celular, o não uso do cinto de segurança, a falta de paciência, dentre outras coisas, que a gente chama de condições adversas do condutor. E também tem a imperícia, que é aquele acidente causado quando a gente não tem muita habilidade. Ah, então eu acabei de tirar minha carteira de habilitação e acabei causando um acidente.
2: O incrível disso tudo, viu, Adriana Girardi da Rosa, diretora da Autoescola Tráfego aqui em Tubarão, é que o motorista, antes de ter a carteira, ele passa, né, pelos corredores das autoescolas, né, para aprender. É o aprendizado, quer dizer, eles são ensinados, você tem que dirigir assim, tem que ter todo o cuidado no trânsito para evitar os acidentes. E, infelizmente, uma boa parte não toma esse caminho, né?
15: Exatamente, acabam desobedecendo, né, desrespeitando as leis. Esse é o grande problema, na verdade. Por isso que eu até cito esse ano a campanha, o tema do Maio Amarelo esse ano, ele caiu como uma luva, que é no trânsito, enxergar o outro é salvar vidas, é respeitar o espaço do outro, é saber até onde eu posso exceder o meu limite ou não exceder o meu limite, não fazer para o outro o que eu não gostaria que fizessem para mim. Então, se eu tenho um horário para chegar, sair um pouco mais cedo, evitar o uso do celular. A gente cansa, às vezes, de ver e de ouvir. Ah, eu só coloco o cinto de segurança, eu uso o cinto para evitar uma multa, porque lá na frente tem a polícia. Então, se não tem fiscalização, eu não utilizo. E, dentre diversas outras coisas.
2: Inclusive também tem os acompanhantes, aqueles que estão na parte, no banco de trás do veículo. Uma boa parte, quer dizer, a maioria não utiliza o cinto de segurança, que é obrigatório de acordo com a lei, né, Adriana?
15: Obrigatório para todos os ocupantes do veículo.
2: Exatamente. E cadeirinha para as crianças, os
15: exatamente,
2: bebês.
15: Exatamente,
2: né?
15: Exatamente.
2: E tem uma parte aí dos pais que não faz isso, né?
15: Não.
2: Infelizmente.
15: E assim, a criança, ela deveria ter nos colégios uma matéria, né, obrigatória para que as, educação para o trânsito já desde cedo, para que essas crianças já cresçam, sejam educadas da forma correta e desde pequenas passem a fazer o correto, o certo, porque nas escolinhas de trânsito, nas edições do Maio Amarelo e da Semana do Trânsito dos outros anos, lá na escolinha de trânsito do Luiz Rodrigo e do Sargento Maxwell, eles são muito lá eles são muito verdadeiros. Ah, então ali tem o Sargento Maxwell faz ali, né, a pista, as regras de circulação, fala do cinto, e eles são bem verdadeiros. Ah, o meu pai não usa o cinto. Ah, o meu pai passa no sinal vermelho. Então, se começasse mais cedo, ajudaria bastante.
2: Ajudaria bastante e diminuiria muito os acidentes, porque um acidente no trânsito, mesmo que seja com danos materiais ou pequenas lesões, vai realmente causar problema, quer dizer, vai acumular o atendimento no hospital, outras pessoas poderiam ser atendidas, né, com doenças e tudo mais. É questão do trânsito, fica travado, como é o caso aqui em Tubarão e outras cidades. Então, falta consciência do cidadão.
15: Falta, infelizmente, essa conscientização. Então, por isso que a gente tem a honra aqui, em nome do Rotary Clube Tubarão Leste, que organiza todos os anos o evento. Esse ano eu estou ajudando a organizar. Inclusive, olha que ironia do destino, porque o Luiz Rodrigo, que sempre organiza em todos os anos, acabou sofrendo um acidente.
2: Pois é,
15: e aí eu entro, falou. E aí eu falo sempre, a gente nunca pode achar que com a gente não acontece, né? Então a gente tem que estar sempre atento, sempre prevendo alguma coisa, porque o maior erro é esse. Então sempre atenção, previsão, decisão, habilidade, que são os elementos da direção defensiva.
2: Não somos perfeitos, a imperfeição pode acontecer, mas dobrar o cuidado, a atenção, evita os acidentes.
15: Evita, né? Mais calma, precisamos de mais calma,
2: mais tranquilidade,
15: mais tranquilidade, menos ansiedade.
2: E acima de tudo, tem muito motorista que às vezes por um detalhe ele acaba agredindo moralmente um outro motorista e não precisaria isso, né? É só entrar em entendimento, porque às vezes acontece por um descuido do motorista, né, Adriana?
15: Exatamente, a gente cansa de ver às vezes em viagens os riscos nas ultrapassagens.
2: Isso,
15: né? Então, para que arriscar a fazer uma ultrapassagem num local proibido? Ali tem as faixas contínuas, onde proíbe a ultrapassagem. Às vezes, dupla, perto de curvas ou na própria curva, para adiantar o quê? 50 segundos da sua viagem, a gente vê esse carro lá na frente de dois, três. Então, adiantou muita coisa? Não.
2: Não adianta. Realmente o Maio Amarelo, origem aí da escolha do mês, refere-se à resolução da ONU de 11 de maio de 2011, que definiu a década de ação para a segurança no trânsito. Simboliza, conforme você colocou, a gente reforça aqui, a atenção e advertência no trânsito. Aqui em Tubarão, de vez em quando, durante a noite, por volta da meia-noite, madrugada, e o sinal de semáforo continua normal. Mas, de repente, o motorista passando por ali, né, ó, não tem ninguém passando no outro lado da avenida, digamos assim, eu posso cruzar o sinal. Por enquanto, não, porque o sinal está alertando que é vermelho, não pode ultrapassar, não pode passar. E tem muitos motoristas que a gente percebe, viu, Adriana, que acaba passando, né, avançando o sinal, ou seja, o sinal amarelo. Isso não pode, né, de acordo com a lei.
15: Não, não pode. Temos que respeitar as regras, né? Não podemos ser imprudentes. Nesses casos aonde está o sinal vermelho, amarelo e verde sem intermitência, ou seja, eu tenho que seguir o que a lei diz. Nos casos em que, nesses horários em que você citou, o sinal está amarelo intermitente ou vermelho intermitente, ou seja, piscando, aí ele me dá a liberdade para que eu possa seguir. Só que qual é o cuidado que a gente tem que tomar? É que está assim para todos, né? Então, existe uma explicação para isso, do porquê que tem essa exceção. Geralmente, são nesses horários entre meia-noite até as 5 da manhã, onde não tem muita movimentação de veículos, para evitar os perigos de eu parar ali naquele semáforo. Então, sem necessidade, então fica intermitente, aí eu posso sim seguir em frente, só que com muita atenção e muito cuidado, porque está intermitente para mim está intermitente para os outros também.
2: É, infelizmente aqui em Tubarão ainda não tem semáforo intermitente, né?
15: Não.
2: Não tem?
15: Né? Não tem, em grandes cidades.
2: Teve uma época que colocaram a intermitência aqui nos sinais, mas tiraram, acabaram tirando, né?
15: Sim.
2: Deveria ter, qual é a sua opinião?
15: Eu acho que deveria ter, sim. É,
2: né?
15: Porque...
2: É, dependendo do horário, né? De madrugada não tem carro,
15: não tem fluxo pista. De veículos.
2: Não tem, é verdade. Poderia passar. Com relação à minha pergunta aos semáforos inteligentes, está faltando aqui em Tubarão, na sua opinião? Falta em Tubarão?
15: Falta. Né? Uma prioridade a mais para o pedestre também, né? Porque quando a gente fala de trânsito, o que vem na mente das pessoas? É só o carro,
2: uhum.
15: né? Mas o trânsito hoje ele é feito de ciclistas, pedestres, agora a gente tem os autopropelidos, né? E todo mundo precisa de uma atenção. Então, semáforos inteligentes ia ajudar bastante. E não retirada de semáforos de alguns locais que eles estão prevendo, que eu acho que não vai ser uma boa ideia.
2: Bicicletas elétricas autopropelidas hoje circulando muito aqui em Tubarão, em várias cidades brasileiras, né, inclusive nas calçadas. É claro que o cidadão tem que ter consciência que na calçada não pode utilizar esse tipo de veículo, né?
15: Sim.

0: são, elas não têm noção nenhuma das regras de circulação. Por isso que elas andam em cima das calçadas, nas faixas de pedestre.
1: Na contramão,
0: são silenciosos. Então é muito perigoso, tem uma velocidade bem considerável. Então procurem a gente para ter uma orientação. Usem pelo menos alguma coisa para sua segurança, um capacete, né? Então a gente fica, eu tenho certeza absoluta que as outras autoescolas, a Real Trânsito, todas as entidades, elas ficam disponíveis para que esclareça os principais cuidados para que essas pessoas que estão utilizando hoje esses autopropelidos, bicicletas elétricas,
1: patinetes,
0: sem conhecimento nenhum, para que não aconteça aí acidentes graves.
1: Adriana, você que é experiente na autoescola aqui em Tubarão, psicóloga também, né?
0: Sim.
1: Aqui em Tubarão, ultimamente, tem acontecido muitos acidentes nas rotatórias, algumas rotatórias, e a da Pedro Zeppelini, Avenida Pedro Zeppelini, com a Teodoto Tonon, parece que o pessoal não tem a consciência de que o sistema de rotatória, quem está fazendo o sistema, tem a preferencial, mesmo tendo uma via preferencial. É claro que vocês ensinam na autoescola como funciona, né?
0: Sim, sim. Então, qual é a regra da rótula, da rotatória? Quem chega primeiro, né? Quem já está circulando por ela tem a prioridade. Isso não está sendo respeitado. Aí vem um outro problema anterior a esse. Às vezes eu estou lá longe, é igual o semáforo. Tá verde, mudou para o amarelo. Tu pode notar que às vezes o motorista, ao invés de ele ir reduzindo a velocidade,
1: continua forte.
0: Ele acelera para dar tempo de passar e entra pressa. Eu vejo isso muito nas rotatórias. Então, a preferência de quem já está circulando por ela. Então eu estou perto, está vindo um lado, outro lado, a preferência pode até ser dele, mas eu acelero um pouquinho para chegar primeiro.
1: Beleza. Adriana, um outro ponto também que a gente sempre discute aqui, comenta sobre as faixas de pedestres. Tem a faixa de pedestre comum, né, e a elevada. Pela sua experiência, né, no trânsito, a elevada é mais segura, né?
0: É mais segura, porque ali tem um impacto a mais, né? É um motivo a mais para que o motorista respeite.
1: É verdade. Então,
0: já que ela é elevada.
1: Pela Avenida Marcolino Martins Cabral, são algumas faixas elevadas ali na frente da Provida, em frente onde há uma maior circulação de pessoas, pedestres, e então o motorista tem que reduzir a velocidade. Aliás, é bom que se diga, faixa de pedestre sem a elevação, às vezes o motorista vem em alta velocidade, acima do normal, tem a placa 30 ou 20 por hora, o cidadão está a 60 por hora. E tudo isso é ensinado na autoescola e os caras não aprendem, né?
0: Exatamente, mas aí eu vejo duas situações também. Claro, o motorista tem que respeitar a preferência do pedestre, né, ao atravessar a faixa. Só que muitas vezes a gente já viu também o pedestre atravessando a faixa sem se preocupar se o motorista conseguiu e teve tempo de ter essa visibilidade. Então, por isso que eu digo, no trânsito é um conjunto de situações e precisa da consciência de todos.
1: Não é só o cidadão, por exemplo, aqui é a faixa de pedestre, eu vou passar sem olhar para o lado. Não, tem que ter um comum acordo com o veículo, tem que ter um entendimento, né?
0: Exatamente, cada um fazendo a sua parte.
1: É verdade, porque de repente o motorista do veículo está desatento e acaba, né, passando sem perceber. Então, quer dizer, a partir do momento que o cidadão está atravessando o pedestre, está atravessando a faixa, ele dá uma paradinha, olha o veículo, parou, ele atravessa, para ter garantia.
0: Exatamente, a gente tem que certificar que esse motorista vai ter tempo, ele me viu como pedestre, ele vai ter tempo para fazer a parada antes da faixa de retenção, né? Então, cada um fazendo a sua parte.
1: Isso é muito bom. Adriana, também foi discutido, né, sobre algumas alterações, mudanças no aprendizado aí do motorista, né? Não precisa ir na autoescola, pode ir à carteira sem ter aí a educação na autoescola. Qual é a sua avaliação? Eu tenho uma avaliação que, sendo ensinado, é difícil, imagina não passando pelo aprendizado da autoescola. Qual é a opinião?
0: Olha, é um retrocesso.
1: É, né?
0: É um retrocesso. Se a gente já ensina de uma forma adequada e já tem esse alto índice de acidentes, agora imagine a não obrigatoriedade dessas pessoas terem um contato com a aprendizagem do trânsito, né? Então, tem essas mudanças aí

0: não vejo com bons olhos, né? Não é porque eu tenho autoescola, não é porque eu já trabalho nesse ramo há muito tempo, mas é uma coisa que não tem como. Isso é preocupante. Porque lá nas aulas teóricas, inclusive a gente diminuiu esse número de aulas, hoje não é mais obrigatório. Como que era antes da resolução nova? 45 horas aula, onde a gente dividia em 12 dias... E era abordado o assunto de legislação, direção defensiva, primeiros socorros, meio ambiente, cidadania e mecânica. Então, a não obrigatoriedade, às vezes o aluno chega lá, eu não quero fazer, não é obrigatório mesmo, mas a gente tenta para os nossos alunos, a gente pede, né, a gente aconselha que eles participem, nós reduzimos essa carga horária para 5 dias. Ah, não quero ir, não é obrigatório, mas vai pelo menos no último dia, onde o nosso instrutor faz um apanhado geral, um resumo de tudo, porque é importante para o dia a dia depois desse motorista habilitado, para que a gente consiga ministrar a aula prática, né? E no seu dia a dia depois também.
1: É tudo importante. Com relação à aula prática de volante, como é que é feito? É em determinados locais, alterados? Como é que funciona?
0: Agora, a carga horária mínima obrigatória são duas horas aulas de carro e duas horas aula de moto. E a gente faz essas aulas na via pública, né? A aula de moto, por enquanto, ainda nas pistas da autoescola, e a aula de carro em via pública. Quando era, na resolução antiga, 20 horas aula, a gente aproveitava muito mais, né? Era muito melhor para o ensino,
1: melhor
0: do
1: aprendizado.
0: O aprendizado do aluno, né? Então, ali daria para fazer parada e arrancada em morro, claro. Inicia ali com os ajustes iniciais, o conhecimento do veículo. Leva o aluno em locais onde tem menos movimento para que ele vá se adaptando. Parada e arrancada em morro, estacionamento entre dois cones, que são as balizas. BR, marginal da BR-101, locais mais movimentados. Aquele aluno que fazia aula durante o dia, a gente... Queres fazer uma aula à noite para ter uma noção? Porque é diferente, né? Ter uma experiência. É diferente a condução do veículo durante o dia e à noite. Então, essa mudança eu não vejo com bons olhos e não vai demorar muito para a gente ver o resultado disso. Porque hoje o aluno que não assiste uma aula teórica, quando o instrutor vai ministrar a aula prática para ele, ele já tem bastante dificuldade para ministrar essa aula. Inclusive nas rótulas, para esse aluno entender de quem é a preferência, inclusive num cruzamento não sinalizado também. Então já está tendo essa dificuldade.
1: É verdade. Então o cidadão tem que ter toda a consciência... ao trafegar por rodovias não duplicadas, rodovias duplicadas, farol aceso, aquele que não é mais preciso aceso, quer dizer, as duplicadas não precisam. A BR-101, por exemplo, não precisa mais o farol aceso durante o dia, enquanto que é simples e é obrigatório.
0: Exatamente.
1: De acordo com a lei, né?
0: Isso.
1: E tudo isso tem que aprender.
0: Tem muita coisa.
1: Velocidade também. Tem, às vezes a gente está na BR-101, tem caminhoneiro passando dos 100 quilômetros, porque tem o limite de 90 caminhoneiros, automóveis 110 e por aí vai, né?
0: Sim. Então, como é que a gente vai lidar com isso a partir de agora, com esses alunos sem esses conhecimentos?
1: É verdade. Valeu. Adriana, muito obrigado por ter vindo ao programa. Mais alguma outra informação que você gostaria de acrescentar para o nosso público ouvinte aqui da Supertubá?
0: Gostaria de reiterar, reforçar o convite para participarem conosco na abertura do Maio Amarelo, nesse sábado, dia 9, Rua Laguna, em frente à Praça da Igreja de Oficinas. 11 horas, a participação do Corpo de Bombeiros com o simulado de acidente de trânsito é bem impactante. É um acidente que quem assiste ali conscientiza bastante. Vamos ter ações durante o mês inteiro. Eu gostaria aqui também de citar os participantes do evento.
1: Fica bem
0: rapidamente.
1: À vontade,
0: né? Então, Real Trânsito, Comunidade Empresarial de Oficinas, Comaia Coworking, Luxury Perfumes, Peter Stur do Nutesc, Polícia Rodoviária Federal, Ferrovia Tereza Cristina, NID, ADTUB, Unibem, Polícia Municipal de Tubarão, Gerência de Trânsito de Tubarão, Próspera Associação Veicular, CETRAN, Corpo de Bombeiros, CIALTO, Polícia Civil, WF Guinchos, Seu Dionísio de Quadros, Dr. Daniel Tonhon Franco, CDL, Emobile Bikes, o Rotary, que é o responsável pelo evento, as rádios parceiras, Casa do Queijo e do Alhos, do Alho Janes, Sesc Senat, CCR Via Costeira, Grupo João Cardoso e a Gerência de Trânsito e Mobilidade de Tubarão.
1: Beleza. Conversamos então com a Adriana Gerard da Rosa, diretora da Alta Escola Tráfego aqui em Tubarão, falando sobre o Maio Amarelo e esse evento imperdível que vai acontecer. Quer dizer, se você ainda não é motorista, é bom participar, que vai aprender muita coisa, né, Adriana?
0: Isso, inclusive, já aproveitando, a gente vai ter lá no evento uma urna. Essa urna vai ficar também disponível durante a semana na Autoescola Tráfego. Então, quem participar do evento pode colocar o seu nome lá e concorrer a uma carteira de habilitação de categoria AB.
1: Beleza, sucesso!
0: Muito obrigada, e lembrando do tema deste ano, no trânsito, enxergar o outro é salvar vidas.
1: Salvar vidas.
0: Obrigada.
1: Valeu, muito obrigado. 8h38, vamos ao intervalo, na volta tem o repórter Tubá.
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1: 8h41, seu show do rádio, manhã de quinta-feira. Vamos agora acionar novamente ele, Ramon Silveira, com o repórter Tubá.
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5: Coletiva de imprensa aqui com o presidente da Fundação Municipal de Esportes, o Carlos Zamparetti. Zamparetti, esse tema de fomento aí para as entidades esportivas vai dar um gás.
6: Com certeza. É, a gente sempre diz que o nosso esporte é um case de sucesso e a prefeitura não tem condições de abranger, e as associações são os nossos braços, é a nossa extensão para que os resultados que estão vindo fiquem cada vez melhores. Então é esse fomento de quase R$500 mil que estão sendo bem utilizados, porque as associações, como qualquer dinheiro público, elas têm que prestar conta. E elas vêm ano após ano prestando conta, como diz a legislação. Então é um momento feliz, como também já fizemos a outorga do Bolsa Atleta e Bolsa Técnico, que foi 3.300.000, recorde de bolsas até hoje, 296 bolsas. Agora viemos à etapa dos convênios.
5: Pois é, a diferença dos valores, cada entidade, por que tem diferença? Explica para nós.
6: Então, aquilo ali não significa o investimento na modalidade. Eu vou dar um exemplo. O Karatê teve um convênio de 15 mil, mas se você somar todo o apoio que a prefeitura dá para o Karatê, passa de 500 mil. Então, ali a diferença é de acordo com cada plano de trabalho da associação.
7: No ano passado, o valor foi de 525 mil, esse ano foi quase R$500 mil. Por que tem essa diferença?
6: Então, teve associações que conseguiram emendas parlamentares que veio para o município, em contrapartida AVT. AVT é uma que tem um apoio ali de um deputado, por isso que é aquele valor de 185 mil, se eu não me engano, porque tem um apoio no deputado Gessé apoiando aquela associação.
5: O prefeito está preocupado com a posição do ranking, né? Facilita também ter um prefeito que gosta de esporte?
6: Que entende de esporte, que viaja junto, que vai no alojamento, vê os atletas, vê os pais que acompanham. Então é mais fácil ter um prefeito atleta. E essa era a grande preocupação que a gente tinha, porque a gente mudou radicalmente o edital do ano passado. E essa mudança era um pedido da Câmara de Vereadores. Quando a gente ia no programa, era questionado pela imprensa por que os atletas de fora ganham a Bolsa Atleta. E a gente mudou, a gente saiu à frente ano passado, e como eu falei aqui atrás, não temos nada contra os atletas de São Paulo, Rio Grande do Sul, que nos representavam, porque o edital permitia. Mas na hora que assumimos, era até uma opinião minha já própria, antes de estar no esporte, falando com o prefeito Sorato, vice Denis, a gente com a Câmara de Vereadores, vamos trocar isso? Vamos investir mais nos nossos? E aí veio essa dúvida que você falou, será que a gente vai cair muito no ranking lá do JASC, dos joguinhos, do OLESC, com os nossos atletas? Infelizmente a resposta veio que os nossos atletas foram muito bem e a gente perdeu só uma posição, que daqui a pouco a gente já vai começar a subir novamente no ranking, e o melhor, com os nossos atletas.
7: A cidade já conta com as políticas da Bolsa Atleta e do Bolsa Técnico. Queria saber, foi dito aqui, se está sendo aí usado de exemplo por outras cidades do Brasil afora?
6: Então, fiquei bem satisfeito quando o professor Fabrício usou, está dizendo que Tubarão está sendo copiado por outros municípios, outros estados, nosso edital. A gente fica satisfeito, mostra que a gente está no caminho certo. E esse negócio do atleta de fora, a Alesc já sancionou a lei, o governador Jorginho já sancionou a lei também. E eu acredito que daqui a pouco outras coisas que fizemos vão ser copiadas, como o Bolsa Atleta para o JASC, que não tinha, nós fomos também, os Jogos da Terceira Idade, nenhum município fez. A gente já saiu ano passado e nós, esse ano lá no JASC, ficamos sabendo que mais dois municípios estavam dando bolsa para o JASC, ou seja, também fazendo o que a gente está fazendo.
4: Pois é, aí os próximos meses, 2026, até agora esses recursos, 2027 vem muito mais por aí?
6: Olha, depende do resultado, tomara, quanto mais resultado, mais investimento.
4: Tá certo, nosso muito obrigado.
6: Eu que agradeço.
1: Beleza, até então, Ramon Silveira com Carlos Zamparetti, falando sobre assinatura de termos de colaboração para as entidades esportivas e realizada na Prefeitura. Secretário de Esportes, Carlos Zamparetti, que falou sobre este tema muito importante. São 8h45, então vamos ao intervalo, a gente volta já.
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1: 8h48, seu show do rádio, nesta manhã de quinta-feira, 26 graus a temperatura, 63% a umidade relativa do ar. Novamente, o Ramon Silveira agora está aí em um determinado ponto da cidade para trazer informações aqui no show do rádio. Alô, Ramon, onde você está?
10: Olá, Antônio Bento, estou aqui na Avenida Pedro Zappellini, onde nos próximos dias, se Deus quiser, nós teremos aí a melhora da sinalização nas rótulas. Aqui, na Teodoro Tonon, onde eu estou, cruzamento com a Avenida Pedro Zappellini. Os motoristas estão mais atentos, né, com cuidado, precavendo aí a possibilidade de uma nova batida. Porque é cômico a gente falar isso, porque, infelizmente, alguns motoristas acham que tem a preferência de quem está na Pedro Zappellini. Engano, tem que aliviar quando chega na rótula, tanto quem vem lá de Oficinas, quanto quem vem aqui da Vila Moema, do centro, qualquer uma das posições, margem, lado esquerdo, lado direito, você está chegando na rótula, tem que aliviar, porque quem chegar na rótula primeiro, vai contornar, quem está contornando, quer que tenha a preferência. Mas tem que ter a gentileza, tem que ter o cuidado, tem que ter a atenção de não ocasionar, né, uma batida, ou até mesmo, lamentavelmente, como aconteceu com aquele senhor que veio a falecer em sua motocicleta. Quando o cuidado é pouco, a gente espera que a Secretaria de Trânsito tão logo realize aí essas melhorias. O gerente de trânsito, Daniel Machado, tem participado sempre conosco. Ele vai estar conosco na próxima semana para falar de outra pauta, inclusive uma pauta muito importante, não vou falar agora, porque a gente vai deixar como surpresa para aí os motoristas em algum ponto aqui do bairro de nossa cidade. Aliás, muito se fala sobre a mão dupla das pontes do quartel, ponte do quartel, e também a ponte ali do shopping, a ponte Paulinho Maia. Você, ouvinte, que está aí nas lives, né, no Facebook e YouTube, qual é a sua opinião? Você acha que tem que ser mão dupla nas pontes aí do Acesso Norte, Ponte do Quartel e Ponte do Farol Shopping? Atualmente, a entrada na cidade é pela ponte Paulinho Maia, ponte aqui do shopping, e a saída pela ponte do quartel. Muitos já me disseram que pode continuar saída ponte do quartel, entrada ponte Paulinho Maia, ponte do shopping. Mas que seria melhor em mão dupla. Será? Será que não vai dar um congestionamento novamente? Os estudos serão feitos por uma empresa que a prefeitura já está contratando. Dentro de 60 meses, aliás, perdão, 60 dias, 60 meses é demais, né, Antônio?
1: Demais.
10: 60 dias, nós teremos aí o resultado. O prefeito falou ontem na coletiva que nos deu, e aí nós temos a expectativa. Tomara que seja antes, né? Porque a gente quer a mobilidade aqui, principalmente no Acesso Norte, que tem os seguintes pontos que precisam ser melhorados. A Rua Uruguai precisa de uma revitalização, uma melhora no asfalto, e também tem a entrada do Acesso Norte ali naquele improvisado sentido onde tem uma placa no meio da Avenida Tancredo Neves. Ali tá feio, tem que ser melhorado, tem que ser totalmente revitalizado com sinalização e pavimentação. Está ridículo a nossa entrada da cidade. Mas faz anos, isso foi da outra gestão, em que rasparam também a entrada do Acesso Norte. Tem aquele buraco ali, tem aquela raspagem que dá desnivelamento, que dá, tem buracos, né? Tem que ser melhorado aquela via. E na Avenida Expedicionário José Pedro Coelho, questionei o prefeito se ela vai ser revitalizada, pelo menos no bairro Revoredo. Ele disse que por enquanto não, né? Não tem recurso, não tem projeto. Então, a gente vai aguardar. Mas seria importante que também, naquele lado ali do Acesso Norte, a Expedicionário, que faz entrada com a Rua Uruguai, seria muito importante também que a prefeitura revitalizasse, porque está bastante danificada, está feia aquela via da Expedicionário. Aliás, desde o bairro Deon, onde é Expedicionário, e vai até o bairro Revoredo. Ela cruza com a Patrício Lima. São muitas as vias que precisam. Falando agora da Pedro Zappellini, onde eu estou, muitos buracos aqui, ainda continuam. A prefeitura, poucos dias atrás, fez um paliativo, não foi suficiente. Novamente, buracos, mais buracos surgiram aqui, Antônio. Eu estive caminhando pela Pedro Zappellini ainda há poucos instantes e observei que ainda, né, tem, olha, a Pedro Zappellini precisa ser totalmente revitalizada, asfalto novo, esta que é a verdade. Inclusive, desde o início aqui, no encontro, na divisa com a Vila Moema, me fugiu o nome agora, se você puder me ajudar, essa rua que foi revitalizada, ficou muito boa o asfalto ali, a BSL que fez, né, a empresa, e ganhou a licitação, e vai até a Pedro Zappellini, vai até lá na divisa com a Rua dos Ferroviários. Toda a Pedro Zappellini precisa de uma revitalização. Aliás, Cândido base, subbase, na
1: César
10: época...
1: César Frei Leão.
10: Isso, a Cândido César Frei Leão. A Cândido César Frei Leão, que faz ligação com a Marcolino, com a Vila Moema, ficou muito boa, né? Eu acho que, claro, foi bom ter feito, né, a revitalização dela, mas, na minha opinião, eu acho que a Pedro Zappellini era para ter sido feita antes da Cândido César Frei Leão, apesar que o trecho é maior, né? É um custo maior, mas seria necessário, porque a Pedro Zappellini está muito, muito deteriorada. Precisamos aí fazer o quanto antes. Além de, principalmente, as rótulas. O que fazer com as rótulas da Pedro Zappellini? Será que teria que colocar, teria que fechar aqui os canteiros, fazer um trevo alemão? Muitas pessoas falam que os acidentes é devido ao grande número de rótulas. Rótula no cruzamento com a Teodoro Tonon, onde eu estou, rótula no cruzamento com a vereador Adolfo Machado, rótula no cruzamento lá com a José Ferreira, se não me falha a memória, e mais uma rótula que entra para a Rua Laguna. Ah, mas aí tem que dar a volta lá na frente, dá uns 2-3 quilômetros, não interessa, é segurança. Segundo o especialista que me falou, me explicou de tal forma, dizendo, dando exemplo. E na Beira-Mar Norte, em Florianópolis, que você tem que andar no mínimo 4 quilômetros, não vai até lá no final e depois de um longo caminho que você faz o contorno, isso é segurança, disse esse especialista em trânsito. Bom, há pontos positivos, negativos, controvérsias, e aí também os ouvintes opinam, mas a gente tem que respeitar e entender os especialistas, os estudiosos em trânsito, em mobilidade de trânsito, Antônio Beto. Enquanto isso, a gente fica alertando os motoristas, pedindo para andar devagar, respeitar as leis de trânsito, as placas de sinalização, é 40 por hora, é 40 por hora. Estamos numa área urbana, 40 por hora é a velocidade para entrar, para andar dentro da cidade. Tem motorista que passa aqui, ó, já vi aqui agora, entrou a mais de 80 por hora aqui na Teodoro Tonomo. Não pode, né? Tem crianças passando, ciclistas, tem idosos, né? Tem gente que, outro detalhe, tem motorista confiando muito no seu freio ABS. Se o freio falha, na esquina tem muita terra. Aliás, a prefeitura tem limpado as esquinas aí, mas Tubarão, não pense não, Tubarão é uma cidade grande. Então, a gente vê muitas esquinas ainda com terras e acaba deslizando, acaba o carro arrastando e não dá tempo de frear. Pode acontecer um grave acidente, Antônio Bento, concordas?
1: Com certeza, Ramon. Então, cada cidadão tem que ter o seu cuidado ao trafegar, ao transitar pelas ruas da sua cidade, principalmente aqui em Tubarão. A gente tem sempre comentado de que o município de Tubarão é cortado pela BR-101, pela rodovia, pelo rio e também pela ferrovia. Então, quer dizer, é um trânsito complicado, mas infelizmente parece que o motorista está desatento, não tem tanta atenção e acaba fazendo coisas erradas. Todo cuidado é para evitar os acidentes.
10: Só para orientação minha, estamos com as imagens ainda até o doutor Dom, nesse momento?
1: Não.
10: Não?
1: O Everton não conseguiu colocar.
10: Não conseguiu colocar? Não. Certo, mas de outro ponto ele colocou aí, né? Uhum. Outro ponto aí do centro, né?
1: Sim.
10: Nós temos aqui, infelizmente, também uma outra notícia que não é boa. Por enquanto, o prolongamento da Pedro Zappellini, a obra do prolongamento está parada. Eu vejo daqui, não tem ninguém trabalhando e a gente fica preocupado porque daqui a pouco obras que estão acontecendo. Venceslau Brás voltou essa semana, que bom. Eu ainda falei com o engenheiro, ele não pôde, não quis dar entrevista, não tem autorização para dar entrevista. Ele me disse, olha, nós vamos agora trabalhar e fazer o possível para não parar mais. Se depender de nós, não vamos parar. Agora, eu questionei ele sobre a possibilidade de muita chuva que vem nos próximos meses. Aí ele falou, não tem o que fazer, simplesmente atrapalha as obras de qualquer construtora, porque chuva a gente tem que esperar secar, não tem como realizar os trabalhos. Aí fica a preocupação, Venceslau Brás, prolongamento da Pedro Zappellini, começa a chover, chuva, e a empresa fica parada. A obra fica parada, tudo para, e aí atrasa obras e obras que deveriam estar sendo realizadas, lamentavelmente, Antônio Bento.
1: Valeu, Ramon, muito obrigado.
10: Um abraço, repórter Tubar, repórter Ramon Silveira.
1: Valeu, 8:59. Olha, exame médico para renovar CNH volta a ser obrigatório no Brasil. Comissão mista que analisa medida provisória 1327/2025 aprovou nesta quarta-feira ontem em Brasília o relatório que permite renovação automática da CNH, mas também a obrigatoriedade dos exames de aptidão física e mental para renovação da Carteira Nacional de Habilitação no Brasil. Embora o texto original do governo federal buscasse desburocratizar o processo, permitindo a dispensa de avaliações médicas para condutores, registro nacional positivo de condutores, os parlamentares optaram por preservar as exigências médicas sob o argumento de garantir a segurança nas rodovias e avaliar condições de saúde que podem oscilar no período de validade do documento. Agora, o texto segue para votação no plenário da Câmara dos Deputados e, posteriormente, será analisado pelo Senado Federal. Para os motoristas catarinenses e todo o Brasil que desejam aproveitar as facilidades da renovação automática, é essencial manter o cadastro ativo no RNPC através do aplicativo CNH do Brasil ou pelo portal da Senatran. São 9:01. Na sequência do show do rádio, vamos trazer agora, né, o Ramon Silveira, que esteve na coletiva ontem na prefeitura. onde o prefeito Sorato fala sobre a assinatura do termo de colaboração para as entidades. Não, esse aqui já foi, né? As entidades. Assinatura do termo de colaboração. E o Sorato, então, exatamente nesta mesma linha, ele concedeu uma entrevista coletiva. Vamos ouvi-lo.
5: Coletiva de imprensa agora com o prefeito Sorato, termo de fomento aí, esse ajuste, esses recursos para todas as entidades tubaronenses, prefeito.
11: Isso, todas aquelas que estão cadastradas aqui no município, organizada com a devida prestação de contas. Então a gente pôde renovar, né, os convênios e fazer com que recursos do povo tubaronense, do imposto que cada um paga, possa chegar no esporte, o esporte que a gente sabe que é saúde, é educação, é disciplina, e por isso que a gente quer que as nossas crianças, os nossos jovens estejam sempre praticando o esporte. Por isso que esse convênio é importante para que as associações, cada uma na sua modalidade, como a do karatê, da ginástica, né, do judô, do atletismo e tantas outras que hoje foram agraciadas aí com esse convênio que o município de Tubarão fez com eles. Lembrando que isso não é o Bolsa Atleta, né? Esse é um outro recurso que a prefeitura passa para aquelas associações que se cadastraram e estão praticando as suas modalidades Tubarão em Santa Catarina e Brasil afora. E o Bolsa Atleta, né, que esse ano bateu o recorde também de investimentos, que chegamos aí a 3 milhões e 300.
5: Dependendo das associações, né, esportivas, o empenho, o desempenho, o senhor vai ajudar mais ainda no futuro, 2027, quem sabe?
11: Não, no Bolsa Atleta, sim, né? Quanto mais medalhas e troféus conquistados, né, mas o Bolsa Atleta é investido. Nesse caso aqui, não é mais a questão dos convênios que são realizados e a organização de cada uma das associações, né? Porque a gente tem que estar, o que eu sempre falo, né? A iniciativa privada, as associações, elas têm que estar bem organizadas com a sua documentação em dia, certidão negativa em dia, a prestação de contas de outros convênios que foram recebidos em dia, para poder estar aqui cadastrado na prefeitura e recebendo recursos para a gente aportar no esporte.
5: Aqui, né, as associações, as entidades. Agora tem o futebol profissional, que também o senhor ama, né, o esporte, através também aqui dos nossos dois clubes de Tubarão.
11: Sem dúvida, e dia 27 de maio, que é o dia do aniversário do Tubarão, tem clássico. Pena que o Ercílio não aceitou fazer o jogo à tarde e acabou disputando com as nossas programações do aniversário. Nós vamos ter shows lá na Arena Multiuso exatamente no mesmo horário. Uma pena, mas o nosso esporte voltou esse ano, né? Os times a disputarem o campeonato, tanto o Tubarão quanto o Ercílio. Mas eu nunca escondo de ninguém que a minha vontade é que houvesse a fusão, a união, porque um time só já é bastante difícil de tocar, imagina dois. Mas eu gosto de estar no campo, gosto de estar torcendo para os dois. Fui no jogo do Ercílio, fui no jogo do Tubarão, fui pé quente, porque o Ercílio ganhou de 4-1 e o Tubarão ganhou de 4-0, então, mas a torcida é porque haja uma fusão aí para que a gente possa estar disputando as primeiras colocações do campeonato catarinense.
12: Prefeito, além das entidades, o município também tem investido em ginásios esportivos. Fala pra gente um pouquinho sobre isso.
11: Então, a gente está construindo o ginásio da Escola João Hilário de Melo, lá no Sertão dos Correias. A gente comprou o terreno para construir o ginásio da Escola Arino Bressan. O projeto está quase pronto, estou correndo contra o tempo aqui, cobrando da nossa equipe de engenharia, do planejamento, para ficar o mais rápido possível, para a gente também lançar esse edital e começar a construção. O Arino Bressan é a nossa escola com o maior número de alunos e não tinha sequer uma quadra coberta, agora vai ter um ginásio. A gente também está prestes a lançar o edital da construção de mais 3 quadras cobertas em escolas municipais. E a gente está na cara do gol aí para lançar também o edital de reforma da Arena Multiuso e do Salgadão. Tivemos um problema na documentação ali do Jacob, não deu para fazer o do Jacob. Ali a gente vai fazer uma discussão ali ainda para regularizar o documento e botar no nome da Prefeitura de Tubarão. E assim a gente vai avançando, porque não tem como praticar o esporte se não tiver a estrutura, e é isso que é o nosso trabalho aqui, fazer com que essa estrutura chegue a toda a população tubaronense.
5: Só aproveitando que o senhor está conosco, obras, Venceslau Brás.
11: Venceslau Brás, ela teve ali uma semaninha de parada, onde a gente estava fazendo uma discussão com a Tubarão Saneamento e também com a própria empresa, nas famosas caixas de passagem, que é, o que que é isso? É onde os tubos se encontram, o nosso tubo de drenagem com o tubo de esgoto e de água da Tubarão Saneamento. Então a gente fez essa discussão, conseguimos achar a solução de engenharia possível e fizemos a obra retomou, se eu não me engano, na sexta-feira passada, agora não sei de precisar exatamente o dia. E uma rua importantíssima, liga dois bairros, faz parte de um anel viário e a gente quer que a Avenças ao Braço fique pronto o mais rápido possível.
13: Alguma novidade da UPA 24 horas?
11: A UPA 24 horas está num ritmo agora bom. A empreiteira que ganhou, que é a segunda colocada, né, que nós chamamos, encerramos com a primeira, que não estava legal no prazo correto, chamamos então a segunda está dentro do prazo, estamos acompanhando de perto e esperamos que eles concluam aí o mais rápido possível para que a gente abra esse equipamento tão importante para o povo tubaronense. Ganhamos mais uma ajuda nessa cobrança toda para que ela fique pronto mais rápido, que é a empresa, né, que é a Organização Social em Saúde, o IMAS, que vai tocar a nossa UPA, também está ansioso para que abra o mais rápido possível, obviamente, porque eles vão faturar com isso, mas também porque eles entendem que a UPA em Tubarão é um equipamento extremamente necessário, por isso que nós vamos abrir de qualquer jeito, não vai ter nenhum sapo enterrado lá que vai fazer com que a gente não abra essa UPA. E o IMAS que toca também agora, a partir de julho, o Hospital Nossa Senhora da Conceição. O IMAS é uma instituição que tem demonstrado aí uma expertise muito boa com relação a tocar esses equipamentos de saúde. Ele toca a UPA em Criciúma, ele toca o Hospital São Joaquim em Sombrio, ele toca também o Hospital de Araranguá. Tive boas referências, né, de cada um desses equipamentos. Então agora a gente espera que a partir que eles assumam em julho e também com a abertura da UPA, a gente entregue uma saúde ainda de mais qualidade para o povo tubaronense, que é isso que a gente persegue a cada dia aqui.
13: Eu fiz uma enquete na reportagem de rua, Rádio Tubar, sobre, última pergunta, binário, a entrada da cidade, ir e vir, as duas pontes do acesso norte. Isso, claro, depende de estudos.
11: Então, esses estudos estão sendo feitos. Uma das coisas que o estudo já apontou é que a gente teria que melhorar a infraestrutura entre a rua Uruguai e a rua Eugênia dos Reis Perito, para que a gente pudesse fazer a abertura das duas pontes, tanto a ponte Orlando Frangalassi, que é do quartel, quanto a ponte Paulo Zimai, em mão, vai e vem. Aí a gente agora está contratando o consórcio Sim Amurel, consórcio que tem a nossa usina, e eu falo nossa porque a usina também é de Tubarão, é dos 18 municípios, contratando o consórcio para asfaltar todo aquele entorno ali, entre uma rua e outra, para que a população tenha a condição de, se uma ponte ou outra está mais engarrafada, mais trancado o trânsito, ele pode por dentro passar de um lado para o outro. É isso que nós estamos trabalhando agora e nos próximos dias aí, acredito que em 60 dias a gente começa aí uma rodada de pavimentação de cerca de 23 ruas.
13: Aquela raspagem que ficou também na Expedicionário, né? Ali no Revoredo. Tem um trecho na Expedicionário não, perdão. No final, no Revoredo, ali, cruzamento com a Tancredo Neves.
11: Isso aí foi de outro governo, né?
13: Sim. Mas isso foi da gestão anterior. Pois é, eu lhe pergunto.
11: O asfalto inteiro.
13: É isso que eu ia perguntar, né? Se vai ser feita uma revitalização.
11: Ainda não. Nessas 23 ruas, é para contemplar isso que eu te passei agora, né? Para que a gente deixe todo o entorno preparado, para que a gente, se o estudo apontar que é possível colocar vai e vem na ponte Paulo Osnimai e vai e vem na ponte Orlando Francalás, que é a ponte do quartel, a gente já está preparado com essas pavimentações asfálticas.
13: Só para deixar registrado, claro, isso foi do governo anterior. Prefeito Sorato, muito obrigado.
11: Tamo junto.
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2: Fala galera, um abraço, 11 horas e 3 minutos, 11 e 3, sexta-feira, dia 8 de maio, iniciando o nosso Bola em Jogo nesta sexta-feira, aniversário da Rádio Tubá, 79 anos, a idade do Antônio Bento, e nós estamos aqui no Bola em Jogo da Tubá FM 104.9, no Radiosnet e lá no YouTube, com imagens, dê o seu like, curta a página da Rádio e TV Tubá. Bola em Jogo de sexta-feira com o Giovanni Martins, Lucas Marques, Everton Luiz, 36265177 é o WhatsApp da Tubá. No programa de hoje, destaque para o Campeonato Catarinense da Série B. Quarta rodada, começa no domingo. Destaque para Ercílio e Guarani, que vão jogar, vão se enfrentar no estádio Aníbal Costa. O Ercílio, que perdeu no meio de semana, joga em casa contra o Bugre, buscando os 3 pontos. O Ercílio, que está no mercado contratando, anunciando contratações para a sequência da Série B. O Tubarão não joga no final de semana, o Tubarão só vai jogar na próxima terça-feira fora de casa, em Joinville contra o Nação. Vamos falar sobre a Série B, outras informações. O Flamengo não perdeu ontem. Pau comeu lá na Medellín, né?
3: Cenas lamentáveis.
2: É, a boca não tá boa. Vamos juntos, até às 11h55.
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2: Tempo estava em Tubarão, 24 graus a temperatura, 63% é a umidade relativa do ar. 11:05, Lucas Marques, bom dia, tudo certo? Qual é a boa, qual é a ruim?
3: Bom dia, Giovanni, um abraço a todo mundo ligado conosco aqui na nossa Rádio Tubá de aniversário, viu?
2: É.
3: Tá ficando velhinha hoje a Rádio Tubá 79, e um pouquinho mais nova que o Antônio Bento, né? Mas é pouca coisa, mas tá de aniversário, viu? Parabéns aí à nossa Rádio Tubá, a todos os colaboradores, aos ouvintes que estão sempre conosco, que fazem a rádio continuar aqui, que venham mais 79 anos, aos patrocinadores que mantêm também a engrenagem funcionando. Um abraço a todo mundo que curte aqui a nossa Super Tubá. A boa vem do Ercílio Luz, né? O torcedor respira aliviado porque anunciou uma carrada de lateral, o Ercílio Luz. O torcedor que viu o jogo contra o Fluminense Joinville, o Ercílio errou, tô sem a estatística aqui, mas acho que perto de uns 30 cruzamentos, viu? A bola passava na área, o centroavante tinha que virar o pescoço 360 para ver a bola passando. Então, se os laterais que chegaram forem um pouquinho mais efetivos nos cruzamentos e um pouquinho mais capazes na marcação, o torcedor do Ercílio já respira aliviado. Tá vendo o TikTok?
2: Essa porcaria, quando o cara quer fechar essa... Não fecha essa.
3: Tá bom. Boa notícia. Pode ser que seja boa pro torcedor do Ercílio, mas tem que ver aí os jovens que chegaram em campo.
2: Tem a boa e a ruim. O que eu fico mais ou menos assim, cara, o Ercílio tá trazendo muitos jogadores de São Paulo, tá? Jogadores de confiança do Rogério Correia. Se tu pegar, eles trabalharam com o Rogério Correia. O Rogério Correia não tá iniciando bem, tá tendo dificuldades na escalação, na leitura, enfim. A gente vê o Ercílio Luz em campo e a gente se preocupa. E jogadores de São Paulo, já tivemos experiências aqui em Tubarão que jogadores vieram de São Paulo. Por exemplo, em 2024, o Tubarão trouxe alguns jogadores de São Paulo, não jogaram nada aqui. Agora o Ercílio trouxe jogadores de São Paulo, até agora não estão jogando bem. Tem isso. Ah, legal que tá contratando, mas eu fico assim meio com o pé atrás, porque são muitos jogadores de São Paulo.
3: O futebol de São Paulo, Giovanni, ele é inflacionado. Ele paga vencimentos que os outros estados não conseguem, porque São Paulo, olha a cadeia produtiva, né? Tem o estado que mais tem times na Série A do Brasileirão. Aí vai pra Série B, também tem muitos times. Por aí vai. Ou seja, a Série A do Paulistão paga muito. A Série A2, que acontece no primeiro semestre, é uma das poucas segundas divisões estaduais que acontecem simultâneas aos principais estaduais. Então ela tem um recurso financeiro elevado. Série A3, Série A4, enfim, é muito dinheiro no futebol paulista. Então o Ercílio gasta trazendo jogadores de um patamar que poderia encontrar tecnicamente parecidos gastando menos. Talvez em Minas Gerais também, um estado que está gastando mais. Mas olha aqui para o Rio Grande do Sul,
2: de Minas Gerais.
3: Olha os velhos conhecidos aqui, menos do que em São Paulo. Olha os velhos conhecidos aqui de Santa Catarina. Futebol nordestino, o Nazareno Silva é um cara que faz bastante isso, traz jogadores lá do Nordeste. Às vezes descobre alguns talentos, às vezes descobre uma rapaziada que tem que reforçar os estudos.
2: Eu posso falar do Nazareno, porque eu pedi a contratação, mas daqui a pouco até separei aqui os jogadores que vieram pro Tubarão.
3: Sim, mas o fato é que o futebol paulista é muito caro, por isso que o Ercílio tem hoje uma das maiores folhas da Série B do catarinense.
2: Pois é, o Ercílio anunciou ontem oficialmente o Vinícius Baraccioli. Ele tem 26 anos, lateral direito, estava no Votuporanguense, 16 jogos.
3: Já chega jogando, hein?
2: 16 jogos na temporada com um gol na Série A 3, na A2. Segunda divisão.
3: Tá vendo?
2: Caiu na semifinal, Votuporanguense. Ele tava jogando. Trabalhou com o Rogério Corrêa em 2024, na própria Votuporanguense. Então é mais jogador conhecido de confiança do Rogério Corrêa. Com certeza, eu imagino que ele vai chegar para jogar.
3: Se a gente for avaliar.
2: Regularizado hoje, para ter condição de jogo no domingo.
3: Já caiu no bid, ó.
2: Caiu?
3: Acho, né?
2: Esse eu não vi. Eu vou dar uma olhada aqui.
3: E assim, vamos falar, o nível do titular, que é o Yuri Marley, não justifica. Se esse rapaz aí souber cruzar, já é titular da defesa do Ercílio.
2: Já vai pro teste ali.
3: Já vai.
2: Se acertou uma bola, colocou na área, acertou o
3: botou na cabeça do Alan James, e se o Alan James fizer o gol, é um bônus ainda.
2: Não tá acertando muito.
3: Mas assim, se esse rapaz tiver as capacidades técnicas de um lateral que primeiro consiga marcar, que a defesa do Ercílio está sofrendo, e chegue com qualidade na frente, ele vai ser titular desse time aí do Ercílio. Mas é velho conhecido o Rogério Corrêa. Não vejo tanto problema assim, mas ele tem que ser velho conhecido da bola, né?
2: Pois
3: a questão
2: é
3: dos jogadores do Ercílio. Tem muitos aí que o Rogério Corrêa gosta, conhece, mas entra em campo, tá descobrindo que a bola é redonda hoje.
2: Que é uma coisa
3: aí não
2: perigosa,
3: adianta,
2: né?
3: Pode ser melhor amigo do técnico, quando mas se técnico, não jogar, não tem como, né?
2: Quando o técnico indica, daqui a pouco ele vaza, sai e os jogadores ficam.
3: É uma coisa que eu vejo muitas vezes, contratos,
2: o técnico chega na equipe, ele participa da montagem, ele indica os jogadores, mas aí ele perde alguns jogos, já sai, os jogadores ficam. É uma situação aí também que chama atenção.
3: E os times do Rogério Corrêa, vamos lá, o time que a gente mais lembra aqui em Santa Catarina é aquele Marcílio Dias,
2: que ganhou a copinha
3: 2022.
2: Do Ercílio,
3: não,
2: no
3: era
2: final.
3: Um time que enchia os olhos.
2: Não.
3: Um time, tinha bons jogadores, o próprio André, que depois veio aqui pro Ercílio, era jogador daquele time, bom nome, mas aquele Marcílio Dias, vamos lá, ganhou aquela copinha porque caiu no colo do Marcílio. O Ercílio perdeu um pênalti no último lance do jogo aqui no Aníbal Costa. Também teve erros de arbitragem lá do seu Ramon Abateabel no jogo de Itajaí. Enfim, caiu no colo do Marcílio. E dos times do Rogério Corrêa, nunca teve times que jogavam futebol muito vistoso. Não é isso que pede a Série B, é verdade. Tem que ganhar jogo. Pode ganhar jogo com a bola batendo nas costas do atacante e entrando no gol. Mas acho que nunca houve a expectativa de que esse Ercílio fosse jogar um futebol redondinho, bonitinho, bola tocada.
2: Sim.
3: Mas havia a expectativa de que fosse um time mais seguro defensivamente e que os atacantes dessem conta do recado, né? Tanto que eu vi muitos elogios ao Alan James, torcedores
2: marcou
3: falando que jogaria em patamares
2: sub-20 do Avaí,
3: superiores, jogaria Série D, Série C do Brasileirão, mas deixou bastante a desejar contra o Metropolitano e foi terrível, talvez um dos piores em campo contra o Fluminense em Joinville. Pode ser que ele se recupere, que ele encontre a inspiração, não sei, tira um piano das costas, mas até aqui, o camisa 9 do Ercílio, que é o cara que poderia fazer a diferença nessa loucura que o Ercílio tá jogando, esse jogo aí de transição, entrega a bola, contra-ataque, corre lá e cá. Se o Ercílio acertar o pé, pode até funcionar.
2: Sim.
3: Mas toda vez que tu chegar no ataque e não fizer o gol, tu vai tomar um contra-ataque.
2: É o que tá faltando.
3: Então, ataque tem que botar o pé na forma.
2: E aí, eu já tô aqui no bid, o Vinícius Baraccioli já tá liberado.
3: Vai jogar
2: no domingo.
3: Joga.
2: Aqui aparece o William Bigode, né? Que também foi contratado, né?
3: Não é aquele, né?
2: Não é aquele.
3: Não.
2: Esse veio do Marília. Veio por empréstimo, para
3: via das dúvidas,
2: a Série B do estadual.
3: O pessoal do elenco do Ercílio não aceita nenhum conselho de investimento, de coisa assim, desse William Bigode, né? Ah, dia das dúvidas.
2: Que ironia, hein? Também vai jogar, eu acho que ele joga no domingo. Então tem o lateral Dudu, que também foi contratado.
3: Lateral esquerdo.
2: Aí é lateral esquerdo, que estava no Marília, 11 jogos na temporada, A3 do Campeonato Paulista. Tendo condição de jogo, eu acho que ele joga no domingo.
3: Mesmo caso do Vinícius. É. O Marcos Vinícius, que é o titular do lateral esquerdo.
2: Muito mal, foi muito mal.
3: Deixa
2: a desejar.
3: Eu falei no jogo da estreia contra o Jaraguá que ele tem velocidade, tem força física, mas ele deixa bastante a desejar na parte técnica. Às vezes ele maltrata um pouco a bola. Contra o Fluminense, ele teve bastante espaço. O Fluminense deu o corredor para ele chegar e eu não lembro dele acertar um cruzamento no jogo. Chegava com espaço, dominava, levantava a cabeça, bola para a área, lateral para o Fluminense. Levantava a cabeça, bola para a área, na mão do goleiro.
2: Fica
3: não
2: fácil.
3: Acertou nenhum cruzamento para o centroavante que estava ali. Então, mesma coisa, se o lateral souber acertar um cruzamento e tiver capacidade da marcação, acho que já chega ganhando posição também.
2: Domingo, 15h, tem jogo no Aníbal Costa, quarta rodada do Catarinense da Série B, o Ercílio contra o Guarani de Palhoça. O Ercílio tem 4 pontos... O Guarani tem 1. O Guarani começa mal, né? Não tá fazendo bom início de Série B. Jogo confirmado, então, para domingo. Com novidade, acredito que o Rogério Corrêa mais uma vez vai mexer na equipe, né? Já que não foi bem, perdeu.
3: É obrigado.
2: Agora com mais nomes que foram contratados, foram anunciados. Acredito que ele vai mexer, tá? Acredito que tem mais mudanças para domingo. E é um jogo pro Ercílio fazer os 3 pontos com tranquilidade. Ou já não dá para cravar mais nada?
3: Eu não cravo nada, viu, Giovanni? Depois do que aconteceu aí no meio de semana com os dois times daqui, complicado cravar alguma coisa. Mas o Ercílio tem a obrigação de ganhar. Ainda mais pelo que ele arrumou nos últimos 2 jogos. Duas partidas onde jogou com 1 a mais em boa parte do tempo. Quarta-feira, especificamente, contra um time muito frágil, que é o Fluminense Joinville. O Ercílio saiu dessa sequência com 1 empate, onde deveria ter vencido, e com 1 derrota, num jogo onde dava para vencer e dava até para empatar, depois que esteve atrás do placar. Então, o Ercílio vai ter que buscar ponto. E esse jogo contra o Guarani não é nem por conta dos últimos resultados. Já teria que vencer, naturalmente.
2: Já.
3: Antes do campeonato, quando montou a planilha lá, o Rogério Corrêa, eu tenho certeza que ele botou provável vitória. Necessária vitória contra o Guarani em casa. A fragilidade do time do Guarani até reforça isso. É um projeto estranho, na verdade. O Guarani nunca fez muita força para subir para a Série A, mas também quando caiu para C, voltou.
2: Né? Revelar jogadores.
3: A ideia do Guarani sempre é ficar na Série B.
2: Se quer ganhar,
3: né?
2: Dinheiro, é assim, é com
3: exato.
2: Isso.
3: O Ercílio tem que vencer esse jogo. É obrigação.
2: Eu já não sei. Eu, sinceramente, fico para trás, porque eu também coloquei que o Ercílio faria 6 pontos nesses 2 jogos, contra o Fluminense no meio de semana e agora contra o Guarani. Já perdeu no meio de semana. Claro que eu acho que ainda ele é favorito, jogando em casa contra o Guarani. Só que eu não cravo.
3: Porque eu estou palpitando que vai vencer. Eu tô falando que tem que vencer.
2: Sim. Mas porque eu tava contando, Lucas, que pela sequência do Ercílio, que ele jogou no meio de semana contra o Fluminense, um jogo acessível para vencer, final de semana contra o Guarani, porque depois na próxima rodada pega o Blumenau. Aí eu tava contando que o Ercílio chegaria com tudo.
3: Sim.
2: No mínimo com a mesma pontuação do Blumenau, para ele
3: pra fazer um jogaço,
2: direto,
3: né?
2: No confronto direto em casa, ele já ultrapassar o Blumenau. Aí com essa derrota do meio de semana eu já não sei de mais nada, cara, eu já fico pé atrás, como eu já falei ontem, que pra mim, time que perde Fluminense pra Jaraguá, eu já não acredito mais.
3: Tu não vai me chamar de murista, né, mas eu vou fazer 2 palpites aqui. A vitória ou não do Ercílio nasce na escalação, porque se o Rogério Corrêa mexer no time, se ele bancar a turma que foi patética no rendimento contra o Fluminense, eu acho que o Ercílio tem chance alta de vencer. Agora, se ele mantiver aquele esqueleto que passou uma vergonha,
2: mas ele
3: eu não
2: digo
3: nem pelo resultado, mas pela escalação, sim, vai ter que mexer bastante, aproveitar que chegou o reforço.
2: O goleiro deve, claro, o Coradinho já estreou. Não, aí na direita a gente já falou que o Marley vai pro banco, né?
3: Sim.
2: Vai entrar o Vinícius.
3: Os
2: zagueiros devem permanecer, né? O Show e o Rocha.
3: Se tiver alguém melhor no banco também dá pra mexer, porque não senti tanta segurança na zaga, né?
2: O Marcos Vinícius vai pegar boné, né? Se for liberado o Dudu, ele já joga no domingo.
3: Sim.
2: No meio, aí Derek.
3: Eu manteria o Derek, eu acho que o time...
2: Edson Evangelista.
3: Não que ele tenha ido tão bem, mas o time deu uma degringolada.
2: Edson Evangelista pra mim foi muito mal no Tubarão 2024. E não boto muita ou no início do no Edson Evangelista.
3: Também não, mas.
2: Aí o Cauã foi.
3: Cauã foi o 10. Não,
2: não
3: sai Cauã, né? Entra o Igor Pimenta. Não tem
2: o Nando como, jogou mal. No ataque
3: banco,
2: mal, né?
3: Banco.
2: O Franklin.
3: Banco.
2: Titular no
3: o Luan Santos titular no ataque.
2: Alan não sei James, qual... vai ficar?
3: Eu acho que vai manter, tá? Eu acho que ele vai dar mais uma chance, mas. A gente tá falando aí, trocar pelo menos 4 peças.
2: É.
3: Acho que os 2 laterais,
2: pelo jogo de
3: o camisa 10 e o Nando que tava pela direita. Se ele mexer nisso aí, eu acho que o Ercílio já começa com uma chance maior de vitória. Agora, se cair nessa conversa de dar sequência, de dar confiança pro jogador, e tem muito técnico que vai por esse lado, né? Aí eu acho que já complica o jogo, que o torcedor já vê a escalação, já não vai ter um confiante. Tubarão é uma cidade que te permite, Giovanni, ver a escalação uma hora antes do jogo e decidir se tu vai pro jogo ou não, né? O cara que mora aqui no centro, Santo Antônio de Pádua, eu já vi gente que faz isso, né? Que espera até a última hora pra ver se vai. Eu acho que se o torcedor não sentir o pé firme ali na escalação, ele já fica em casa, é dia das mães, vai aproveitar com a mãe, com a esposa, enfim. O Ercílio tem a concorrência ainda, né? De ser um dia importante. Mudou o jogo do aniversário de Tubarão, jogou pra noite, e esse jogo domingo era um jogo bom pro Ercílio adiar um pouquinho, jogar umas duas horas. Se tivesse
2: no meio de semana, o público seria maior no domingo. Agora já não sei, não. Acho que vai dar uns 700. Ele vai ter mudança. Esse William Bigode que chegou pra mim já vai ser titular no domingo.
3: Na vaga de quem?
2: Os laterais que chegaram. Ah, daí tu pode
3: escolher ali,
2: cara. Eu acho que eu já tiraria o Edson. E os dois laterais que chegaram vão jogar. No mínimo, essas. Aí o Nando, pra mim tem que ir pro banco. Entrar o Pimenta novamente. O Luan Santos, como tu falou. Eu acho que é por aí, cara. É jogo pro Ercílio vencer. Jogando, pelo menos, melhorando esse futebol, né? Que, o Ercílio ganhou o jogo na estreia, ganhou do Jaraguá, mas não teve parâmetro, a gente nem conseguiu avaliar. Contra o Metropolitano, o Ercílio foi mal, né? E contra o Fluminense, mal. Então é um jogo agora, novamente, uma chance para ele jogar em casa e mostrar o melhor futebol, né? Que treinou, que o time tá evoluindo, né? Que tu vai ver as jogadas, o meio, o ataque, a defesa, enfim, o pessoal se entendendo.
3: Sim, eu acho incógnita, porque são três jogos e três cenários diferentes. Claro, deu uma carroça de gol no Jaraguá e aí empolgou o torcedor. O Ercílio foi mal contra o Metropolitano, mas foi o mal de um marasmo. Time que criou pouco, que ficou cruzando bola a esmo pra área, que não conseguiu tabelar. É um jogo ruim de ver. Contra o Fluminense foi outra coisa. O Ercílio perdeu um caminhão de gol. Chegou, criou na frente, deu espaço para o adversário, mas também encontrou espaço. Foi um jogo onde teve pouquíssima marcação e perdeu muitos gols. Então é um jogo onde jogou mal, mas é um mal diferente do jogo contra o Metropolitano. O que a gente vai ver domingo contra o Guarani?
2: O quê?
3: Vai ser o time que tem capacidade de fazer gol, que a gente viu contra o Jaraguá? Vai ser aquele marasmo, aquele time cansado contra o Metropolitano? Ou vai ser o time que chega na frente, mas não consegue fazer um gol nem por qualquer coisa, como a gente viu contra o Fluminense? Eu não sei o que a gente vai ver
2: nesse Ercílio. Eu também já não sei. Eu também concordo, eu já não cravo mais nada. O Leonardo Victor Gazen vai apitar esse jogo, Sérgio Júnior Moraes de Aguiar e João Gabriel Gomes Schaeffer são os bandeiras. O Ítalo, atacante do Guarani, disse que vai jogar sem chuteira no domingo. Ele disse que vai jogar sem chuteira aqui no Aníbal Costa. Fez o gol, né? Tu viu ali?
3: Gol sem chuteira, né?
2: O Caravaggio, ele perdeu a chuteira na jogada e finalizou e foi pra galera, né?
3: Que coisa,
2: né? Então é isso, cara. Então a gente vai fazer o intervalo.
3: Domingo até levar um pisão no pé de um zagueiro de 1,95m aí, nunca mais.
2: Domingo tem Leão do Sul em campo contra o Guarani. Tá otimista ou não? Na volta, Tubarão também em destaque, cara. Trazer aqui alguns números. Tubarão trouxe jogadores. A gente já volta.
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2: 11h24, retornando com o Bola em Jogo desta sexta-feira, dia 8 de maio, aniversário da Super Rádio Tubá. Bola em Jogo com Giovanni Martins, Lucas Marques, Everton Luiz, Cooperzenha, cooperativa que atende Armazém São Martins, São Bonifácio, Imaruí e Gravatal, sempre atendendo, né, em sua sede também no centro de Armazém, das 7 da manhã às 7 da noite, sem fechar ao meio-dia. 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Daqui a pouco a galera participa aqui, fala aqui no Bola em Jogo. Mas, ô Lucas, quero falar sobre o Tubarão, cara. Ontem eu tava buscando aqui, peguei aqui, comecei aí a avaliar os jogadores que o Tubarão trouxe, contratou para a Série B, e eu posso falar tranquilamente, porque eu pedi muitas vezes que o Tubarão acertasse com o Nazareno Silva para o Nazareno ser o homem do futebol.
3: Correto.
2: Né? Falei muitas vezes, falei isso pro Juliano, só que eu também, então eu posso falar, né? Que o Nazareno, ele acabou errando em contratações, cara. Tu pega aqui, ó, por exemplo, o Jeder, zagueiro, ele não havia jogado em 2026. Ele estava lá no São Luís, parado, sem jogar, veio para o Atlético Tubarão. O outro zagueiro, Ricardo Santana, ele estava no Santa Cruz de Natal, fez 9 jogos, até teve uma sequência lá no Campeonato Potiguara. O Everaldo Filho, ele é o lateral esquerdo, ele veio do Brasiliense com 3 jogos na temporada. No ano passado fez 11 pelo Mineiros, 15 pelo Ceilândia, mas no início da temporada fez 3 jogos. Pouco. Então não estava jogando, né? Sim, uhum. A gente usa muito minutagem, não estava jogando. O Alisson Obina, que chegou para ser o 10, ele estava no América do Sergipe, fez 13 jogos no campeonato fraco, que é o Sergipano. Pelo menos ainda estava jogando. E esse, no primeiro jogo, até elogiei. Olha, o cara até parece que tem qualidade.
3: Tem uma qualidade ali, né?
2: Sim. Mas tá devagar, né? O cara não participa, não. Pra mim, hoje...
3: Parece que tá esquentando o motor ainda. É, mas tá, a hora tá que esquentar, o campeonato já foi embora, né?
2: O Emerson, atacante, ele, no Floresta, aparece um jogo na temporada. Não jogou, então. Não tava jogando. E veio aqui para o Tubarão. O Mário, conhece o Mário? 25 anos. Esse não dá nem pra brincar, esse não serve nem pra pegar alguém. Esse é... ele estava no Decisão, 5 jogos na temporada, 2 gols, e veio pro Atlético Tubarão, sem rodagem, sem futebol. O Franklin, 24 anos, atacante, veio do Centro-Oeste, prazer, 3 jogos na temporada. Então são alguns que eu peguei aqui, que foram contratados para o campeonato. Eu busquei e pesquisei nos bastidores, por exemplo, eu sei que o Nazareno trouxe esses que eu divulguei, que eu tô falando agora aqui. Eu sei que também a SAF trouxe outros, Amaral, me ajuda ali, outro que veio, o goleiro, se eu não me engano, o Tinoco, já era da SAF, o Matheus Recife,
3: né?
2: E o Zato não teria indicado jogadores, eles teriam uma lista que essa lista não, desses jogadores que estavam na lista não foram contratados. Então, ô Lucas, pela minutagem, que isso é falado hoje, tem destaque, o Tubarão trouxe muitos jogadores que não jogaram, que não estavam jogando, e vieram pra cá, não sei, testes, não sei se dá pra falar teste, mas o Tubarão errou no planejamento, errou nas contratações, e eu tenho liberdade pra falar, como eu elogiei o Nazareno, eu elogio uma pessoa do bem, um cara que tem muito sucesso no futebol, mas até aqui ele errou nas contratações, precisa melhorar. E aí, correr atrás, cara, aí é dinheiro, tem os contratos, aí se tu for mandar embora, tem que acertar, fazer um acerto, pra trazer jogadores. Pra mim, o Tubarão teria que trazer pelo menos uns 10 jogadores. E eu já acho que...
3: 10? Agora?
2: Eu já não entraria mais, já falei que pra mim o Tubarão não sobe mais. Mas se fosse ainda pra tentar alguma coisa, seriam 10 jogadores.
3: Tá, tu quer que... Vamos
2: dois lá. Laterais,
3: tu quer, tá,
2: dois laterais.
3: Pega o Nuno Mendes e o Hakimi...
2: Não
3: que
2: sei.
3: Mais?
2: Dois laterais, no mínimo mais um zagueiro pra chegar
3: zagueiro,
2: e jogar.
3: Éder Militão, serve pra
2: mais ti. Um volante bom.
3: Volante. Tá?
2: Mais um
3: Casemiro.
2: Mais um 10.
3: 10. Neymar, quer
2: pelo
3: Neymar?
2: Pelo menos mais uns 2 pontas. E mais um 9.
3: Vinícius Júnior e Mbappé. E o 9?
2: Pedro.
3: Pedro, tá. Não vai trazer 10 jogadores, não. Não, não tem.
2: Não traz mais ninguém, né? Eu já mandaria pra casa.
3: Duas coisas, tem que
2: não
3: ver.
2: Vai subir.
3: Qual foi o recurso que foi disponibilizado para o Nazareno trabalhar em cima disso? Se dava para montar, se dava para buscar jogadores mais qualificados? E outra coisa, essa é a primeira temporada com esse novo modelo de Série D do Campeonato Brasileiro. Então, daquele pool de jogadores, daquele mercado que os times montavam, os times para a Série B do catarinense, tem muitos desses atletas que deram um salto, né? Que agora tem contrato na Série D, que enche o olho, vou jogar um campeonato nacional, não vou jogar a segundona de Santa Catarina, ou que conseguem contratos maiores, às vezes fecha para a Série D, mas já fica para uma Copa Estadual, como tem aqui a Copa Santa Catarina, tem Copa Farroupilha, a Copa lá de São Paulo, enfim. O número de jogadores disponíveis para times do patamar do Tubarão diminuiu bastante. O que que o Nazareno fez? Ele foi olhar para os caras que talvez ele já tenha visto jogar há 2, 3, 4 anos atrás e que não estavam jogando muito essa temporada. É um risco, porque todo mundo montou elenco, ou todo mundo que tinha um investimento maior, elenco com os caras que estavam com ritmo de jogo. Tem jogador que estava jogando semana passada em outro clube e está chegando agora para time de Série B. Vou dar o exemplo do Ercílio, o goleiro, o Wagner. Estava jogando no Marília até semana passada, encerrou lá, chega aqui para o Ercílio. O cara que tá totalmente com ritmo de jogo. O Tubarão fez uma opção diferente. Pegou uns caras que jogaram 2, 3, 5 jogos no ano, às vezes estava um mês parado.
2: Apostas.
3: Aquela coisa, vai ter que aquecer o motor, vai ter que fazer uma pré-temporada. O Tubarão ainda teve o primeiro jogo adiantado, então teve menos tempo de pré-temporada do que as outras equipes. Teve que fazer essa aposta. Primeiro, porque o recurso financeiro não é tão elevado. E segundo, porque deram a liberdade pro Nazareno ser criativo. Todo mundo sabe que o Nazareno ia trazer os caras do Nordeste, que a gente muitas vezes não viu jogar aqui. Mas buscou jogadores que estavam sem ritmo de jogo. Porque, de fato, se tu tem menos dinheiro.
2: Sem qualidade, né? Tem uns ali que pode treinar durante um ano que não vão render.
3: Se tu tem menos dinheiro e o mercado tá mais competitivo, é o que tem para fazer. É uma aposta.
2: Gastou dinheiro errado, elenco fraco. Elenco do Tubarão é muito fraco, né? Vamos, na minha opinião, né? Podem não concordar comigo, mas ele é muito limitado, né?
3: Tem jogadores que salvam.
2: É elenco pra meio de tabela, ou até pra. Não cai, até porque tem piores, mas não é elenco pra subir, né?
3: Vamos lá, tem material pra trabalhar. Tem material. Tem material pra trabalhar, Giovanni. Se o técnico conseguir variar, se o Zata conseguir sair desse esquema fixo dele com dois pontos e trabalhar, compor mais um campo. Agora vem cá, o Luan Parede é um centroavante que salva. O Thiago Tinoco, se for colocado no momento certo. Vai ter que saber usar, esforça, não é pra ser o craque do time.
2: Mas não dá pra
3: às
2: esperar que ele vai
3: funciona.
2: Resolver tudo, né?
3: O Júnior Santos, o lateral que tá improvisado na ponta.
2: Mais ou menos, pra mim não gostei.
3: Se tu monta um esquema que tu compõe mais o meio campo, tu deixa no o corredor pra ele subir, às vezes funciona.
2: Quer mais? Vai falando.
3: Tem alguns jogadores. O goleiro não é ruim, o Breno. Não é um paredão, mano. Não é mau o goleiro. O Amaral, bom volante, experiente.
2: O Ebert também é bom. É bom pra Série B até serve.
3: Falou aí uns 6 jogadores.
2: Tem patamar. Pra mim, os 2-3. Pra mim, os 2-3.
3: Tu exagera.
2: É, uns 2-3.
3: O Zata sabia que era esse o material que ele ia ter. Ele vai ter que ter variação. Ele vai ter que saber trabalhar. Não adianta ele montar um esquema com 2 pontas se ele não tem um ponta direito no elenco. Não adianta ele querer esgaçar o meio campo da forma que tá fazendo, senão vai ter material. Se o volante dele, o Amaral, é um cara que tem uma idade mais avançada, não é o cara que vai ficar correndo atrás pra matar contra-ataque. O Zata vai ter que ter mais variação tática pra fazer esse elenco render. Se ele conseguir, aí eu acho que tem como trabalhar, mas se não, aí eu concordo contigo, aí não vai ter como. Manda todo mundo pra casa e bota o sub-15.
2: Já pode fazer isso. A gente vai ter mais tempo pra falar de Tubarão, porque ele só joga na terça, né?
3: Joga na
2: 7:30 lá na arena, com a arena lotada.
3: O pessoal que faz o cronômetro aí do programa, falou 70% do Ercílio, 30% do Tubarão. Calma.
2: Como?
3: Tem um pessoal que vê o programa com cronômetro, né? Falou mais do Ercílio do que do Tubarão.
2: O Tubarão a gente vai falar mais 30, na segunda e na terça. Principalmente na terça.
3: No final de semana o Ercílio joga e o Tubarão.
2: Falaram o quê?
3: Terça,
2: o Tubarão só vai cumprir tabela? Falaram mais o quê? Ó, um alô para o empresário do Alan James, tá aqui acompanhando. O Taquara. O Alan James é um jogador da Série C. É bom jogador, porém não tem gente para botar a bola para ele, hein? Não tem pontas úteis para colocar na cabeça dele. Descobriu até tem um fã, Alan James, Taquara.
3: O Taquara tá comentando. Cara, eu encontrei pois o Taquara ontem. Ele tava desesperançoso. Ele falou: eu não vou mais em jogo. O Ercílio tá me fazendo mal. Eu vou parar de ver porque eu não quero passar isso pro meu filho. Eu não quero que ele veja futebol. É o primeiro a comentar aqui no programa.
2: O Ercílio precisa.
3: Eu apostei. Ele vai no jogo domingo. Ele me falou ele vai. Ele é o primeiro a estar lá.
2: Ele coloca que o Ercílio precisa urgentemente de um lateral direito. Chegou de um zagueiro mais rápido. Acho que tem no elenco, né? Mas parece que está machucado. Precisa de um volante que saiba passar e chegou o bigode. O Taquara já tá otimista. Taquara, já falei pra ti que é muito difícil com essa bola aí também brigar pra alguma coisa.
3: O Tubarão tu já descartou e o Ercílio é muito difícil.
2: Só se ele mudar muito.
3: Agora, o Tubarão não tá melhor do que o Ercílio?
2: Hã?
3: Por resultado até agora, o Tubarão não perdeu ainda.
2: Mas aí...
3: Por que já descartou o Tubarão e o Ercílio, não?
2: Não, pelo que eu vi, né? O time que empata com o Jaraguá em casa com a mais...
3: Que tu viu do Ercílio quarta-feira só?
2: Também acho difícil. Perdeu para o Fluminense. Time que perde para o Fluminense e empata com o Jaraguá é meio de tabela.
3: Mas o Ercílio não manda todo mundo embora ainda.
2: É onde o Blumenau. Ontem eu conversei com o Luiz Carlos Cruz. Eu sempre converso com ele em resenha. E aí, Cruz, que tá aí, tem achado o campeonato? Ele falou, não, é isso mesmo, eu tinha colocado ali que poderiam brigar pelo acesso Metropolitano, Blumenau, Tubarão e Ercílio. Mas na primeira prateleira é os dois de Blumenau. Se der tudo certo, Blumenau, ele jogou contra o Juventus aqui no meio de semana, com os titulares ele é muito acima. O time do Blumenau, a gente tentou, mas chegou uma hora que não deu mais. O time
3: não,
2: do
3: é
2: Blumenau
3: muito bom.
2: É muito superior. Nessa segunda divisão. Aí é o Blumenau, se ele tá na meia da Série D, mas se o Blumenau também usar força máxima, o Blumenau vai subir. E o Metropolitano tá sonhando também com acesso, né? Então, eu acho que é por aí.
3: A gente viu o Metropolitano contra o Ercílio, não é grande coisa, mas está conseguindo resultado.
2: É. Importante. O Blumenau é muito superior, né? Agora tem que ver elenco e tudo mais.
3: É, se vai ter perna para chegar o Blumenau. Se no momento que estreitar a Série D, o Blumenau tá bem na Série D, ele vai chegar no mata-mata, não sei se vai brigar pelo acesso, mas vai chegar um momento que ele vai ter que escolher, né?
2: O foco dele...
3: Vai ter que poupar, vai ter que fazer uma viagem mais longa na Série D,
2: o foco do Blumenau isso. É manter o calendário pro ano que vem. Claro. Então, ele acha que ele tem que chegar até a terceira fase do brasileiro, para já garantir vaga pro próximo
3: mas
2: nacional.
3: Ninguém chega na terceira fase e larga, né? Chegou na terceira, vai querer subir.
2: Mas aí também ele tá tendo prejuízo. Se ele tivesse na primeira divisão do Catarinense, ele estaria só focado na Série D. Então, se ele não subir esse ano, no ano que vem ele vai ter que jogar novamente uma Série D em meio a uma segunda divisão do estado.
3: Mas aí tu chega na fase decisiva na Série D.
2: Então ele tem que colocar na cabeça que ele tem que focar nesse subir esse ano para o ano que vem estar mais tranquilo.
3: Como é que tu explica pro torcedor? Eu cheguei na fase decisiva da Série D. Não, agora a gente vai. Mas não adianta crescer o olho, o perigo é não conseguir nenhum nem outro, né? Não tem elenco. A gente viu reserva do Blumenau com o Tubarão, não é grande coisa. É um time nesse mesmo patamar que a gente tá falando aí de Série B. Então, se quiser subir, vai ter que ser o time principal. Aí não sei se tem perna.
2: O Everton tá chiando ali. Engraçado com o Antônio Bento, o Antônio pode ficar uma hora sem intervalo, então não tem problema. Aqui no Bola de Jogo tem que chamar o intervalo. Intervalo, na volta, vamos falar algumas notas aqui, os ouvintes participando, algumas notas do Amador, Flamengo não perdeu no meio de semana, enfim, a gente volta com os destaques aqui no Bola em Jogo desta sexta-feira.
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2: 11 horas e 41 minutos. Galera acompanhando o Bola em Jogo, antes de trazer mais destaques, quero lembrar que começa hoje a quarta rodada do Municipal de 13 de maio. Hoje, sexta-feira, dia 8, 7 horas, Auxiliadora contra o Rio Perdoná, 9 horas, São Roque contra o São Gabriel. Amanhã, sábado, dia 9, 3 horas, Aspirantes e Porto, 5 horas, Juventude contra o Rio Varzedo. Não teremos jogos no domingo, porque domingo é dia das mães. Teremos hoje jogo em Gravatal, hein? Jogo importantíssimo pelo Municipal de Gravatal, semifinal, 8:30, no Silvio Zappellini, Indaial contra a Seri. No jogo de ida em Pouso Alto, deu Seri, que venceu o Indaial por 3-0, tem uma grande vantagem, pode perder até por 2 gols de diferença. Outra semi entre Ilhota e São Roque vai ser na outra sexta, dia 15. Vamos lá com alguns ouvintes aqui no Bola em Jogo. Feliz aniversário pra rádio, valeu Dena Casão, um grande abraço pra ti. Daqui não é. Daqui a pouco. Bom dia, Giovanni Lucas. Não vamos jogar a toalha. Bora domingo pro Aníbal Costa, William. Abraços, Giovanni Marques. Diz aqui o Giovanni Tonon, vascaíno. Amigos, a solução do futebol é um time. Ah, não vamos entrar nesse assunto agora a respeito das opiniões. Grande abraço. Fala, ouvinte.
7: Bom dia, Giovanni. É o Sapão. Rapaz. Pegar esses dois times aí, o Ercílio e o Tubarão, e acabar, porque é uma vergonha, vergonhando a nossa cidade.
2: Sapão, é o que temos para o momento, né? São os dois times. É o seguinte, Lucas, só para registrar aqui, antes de mudar a pauta, então Diga. Hoje teremos, hoje não, no domingo, início da quarta rodada, Jaraguá contra o Juventus, o clássico lá Jogaço. De Jaraguá do Sul. Os dois que tem um ponto, né? Jaraguá um ponto, Juventus tem um ponto. Quem vencer dá uma respirada, né? Se empatar, os dois ficarão
3: tá com a cara de 0-0 esse jogo.
2: Eu ainda acho que vai dar a Juventus, cara. Não é possível perder pontos para o Juventus, para o Jaraguá. Eu acho que só o Tubarão. Eu acho que o Juventus vence esse jogo por 2-1.
3: Eu vou dobrar minha aposta. Eu falei, o Jaraguá não ia ficar com 0 pontos. Aquele dia tu falou. Eu acho que não vai ficar com 1, vai arrancar pontos de mais time. Tu tá tirando o Tubarão pra Cristo aí?
2: Não, eu vou falar bem o time que empatou com o Jaraguá, eu vou elogiar.
3: Eu acho que o Jaraguá vai arrancar mais pontos
2: que
3: aí.
2: Minha
3: esse
2: boca.
3: Jogo é uma grande oportunidade. Vai ser uma pelada, verdade.
2: Juventus ganha o Jaraguá,
3: não
2: na
3: sei,
2: minha opinião.
3: Não sei,
2: 2-1. Domingo 3 da tarde, em Blumenau, no SESI, Blumenau contra o Fluminense. Blumenau joga amanhã pela Série D.
3: Sim.
2: e vai jogar no domingo pela Série B do Catarinense. Estou curioso se amanhã ele vai jogar com um time alternativo ou se vai usar um time alternativo no domingo contra o Fluminense.
3: Ah, acho que na Série D ele vai com o time principal e vai poupar.
2: Ah, não sei. Cara.
3: Vai mais ou menos tá bem na primeira rodada.
2: Na Série D.
3: Mas vai continuar, né? A Série D.
2: Mas ele já está classificado.
3: A pontuação conta depois pro mata-mata, para jogar em casa. Cara. Tem questão de classificação. Então, a Série D não dá para poupar time mesmo que já esteja bem.
2: Ele tem 12 pontos, cara. Ele joga amanhã contra o São Joséense, que é o segundo com 10. É um jogo válido pra liderança,
3: né? Exato.
2: Mas o quinto colocado tem 2 pontos. Então o Blumenau, pra mim, tá classificado.
3: Mas depois tem questão de jogo pra jogar em casa, no mata-mata, né? E o time reserva do Blumenau, que jogou contra o Tubarão, faz jogo contra esse Fluminense. Se bobear, até ganha o jogo, mas acho que vai poupar, vai descansar jogadores aí. Oportunidade também pra rodar o elenco. Tem que dar ritmo de jogo pros caras do banco, que vão ser importantes lá na frente.
2: Domingo, 5 da tarde, em Nova Veneza, Caravaggio contra o Metropolitano. Caravaggio 4, Metrô 7. Carava, joga em casa.
3: Acho que o Caravaggio já arranca ponto aí, viu? Né? No Metropolitano.
2: Claro, eu tô achando que vai ser empate nesse.
3: Tá com cara de empate, tu acha?
2: 1-1.
3: O Caravaggio vai bem em casa, né? Teve resultados aí adversos.
2: Ganhou do Guarani fora.
3: Blumenau, é mais difícil mesmo, mas acho que dá jogo contra o Metropolitano. Acho que o Caravaggio consegue uma vitória.
2: É, e aí, domingo, 3 da tarde, o Ercílio contra o Guarani, no estádio Aníbal Costa. Quem tem o passaporte já tá de boa, quem não tem, vai comprar o individual, né? 30 descobertas, 50 cobertas. É,
3: aquele valor de sempre, né?
2: Aquele valor tradicional. Pra quem estiver aí em Tubarão na região, aí ó, quem quiser ver o Ercílio, eu fiquei com... Murchei. Depois do meio de semana, sinceramente, murchei. Mas vamos ver.
3: Vamos ver. Eu acho que vai dar um público menor do que na primeira rodada, mas vai dar um público legal domingo à tarde. É tradicional do futebol, mas vai estar frio, né?
2: Vai estar frio. Conta
3: aí a previsão do tempo que vai dar um friozinho. O pessoal vai tirar o casaco do guarda-roupa. Vai ganhar o Ercílio, viu? Vamos pensar otimista. O time do Guarani é limitado. Mesmo com os problemas que teve o Ercílio, acho que se o Rogério Corrêa trabalhar bem aí... os reforços que chegaram e o banco de reservas, tirar os caras que foram muito mal. Quem foi mal não dá pra tirar todo mundo, porque todo mundo foi mal, mas quem foi muito abaixo da crítica contra o Fluminense botar no banco e mexer nesse time, acho que o Ercílio consegue uma vitória e volta pros trilhos aí. Não vou fazer igual tu, tá? Não joguei a toalha nem pro Ercílio nem pro Tubarão ainda.
2: E a gente fala sobre a rodada na segunda-feira, o Tubarão joga na terça, a gente vai poder falar mais do Tubarão ao longo do início da próxima semana. Antes do intervalo, o Mengão não jogou ontem, cara.
3: Que coisa, né? O cara trabalha o dia inteiro, compromisso, vai pra lá, pra cá, aí fui na creche, apresentação Dia das Mães e tal, aí o único jogo que eu tirei um tempinho pra ver, não teve, cara. Deu tempo pro Luiz Araújo perder um gol na cara, 30 segundos de jogo, depois não teve mais nada.
2: Torcida local...
3: O pessoal não ficou muito contente. Você chegou a ver o vídeo que o Medellín foi eliminado numa apertura do Campeonato Colombiano e o presidente dos caras tomou bastante daquela água que o passarinho não bebe, saiu de campo provocando a própria torcida, fazendo gestos, os jogadores tirando ele e tal. Os caras não gostaram muito. E aí... Se o time vai protestar num jogo do Campeonato Colombiano, ia ficar lá a repercussão, né?
2: Sim.
3: É como fez na Libertadores, pegou o atual campeão e tal. Os caras estão aqui em Tubarão falando de um protesto da torcida do Independiente Medellín. Fizeram uma arruaça lá, a polícia também não fez muita força pra conter.
2: Seguir o jogo.
3: O que me chama a atenção é o protocolo da Comebol. Demorou quase 2 horas pra cancelar o jogo. Era óbvio que não ia ter condição.
2: Com meia hora já dava pra ter
3: enquanto a bola estivesse rolando, não ia ter como. Os caras iam ficar lá fazendo arruaça, o Rojão.
2: Cancelado, bagunça. O que vai acontecer agora?
3: É difícil, né? Ano passado teve um caso parecido, aquele Colo-Colo e Fortaleza, mas um pouco mais grave a situação. A Comebol demorou quase 15 dias para dar os pontos pro Fortaleza e decretar o WO. Eu acho que esse ano vai ser um pouco mais rápido, né? Vai criando precedente. Mas como o mando era do Independiente Medellín e o time não ofereceu condições de ter o jogo, não tinha segurança, não tinha nada, o time bateu o pé para ter torcida, a polícia de Medellín já tinha avisado com antecedência, acho que não vai ter clima, a torcida vai querer fazer protesto, vai querer invadir o campo, o clube bateu o pé para ter torcida e aí aconteceu isso, tem que ser punido como o mandante que não ofereceu condições de jogo, mas a Comebol é uma caixinha de surpresas, né?
2: É verdade.
3: Daqui a pouco manda jogar, daqui 3 dias, manda jogar durante a Copa do Mundo, nunca se sabe.
2: Vamos aguardar. Intervalo, na volta, destaque para o Campeonato Brasileiro. Teremos rodada, hein? No final de semana.
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2: 11:50, de volta com o último bloco do Bola em Jogo desta sexta-feira, dia 8 de maio. Vamos lá, Lucas Marques, 15ª rodada do Campeonato Brasileiro da Série A. Começa amanhã, 16h, Curitiba Internacional. Joguinho pra te acompanhar, ó.
3: Bom, não, bom jogo. O Curitiba tá surpreendendo alguns resultados aí no campeonato, viu? E o Inter
2: é o oitavo, Curitiba.
3: O Inter tem um rendimento bem instável ali com o Pesolano. Daqui a pouco Curitiba arranca alguma coisa aí, viu?
2: Curitiba ganha amanhã?
3: 1-0, Coxa.
2: Assina embaixo. Amanhã, 18h no Maracanã, Fluminense e Vitória. Flu é o terceiro, Vitória é o nono com 18.
3: Fluminense tá mal na Libertadores, tá. Empatou com o Independente Rivadavia lá da Argentina, mas acho que vai ganhar do Vitória, viu? É, contratou aquele centroavante, o Rodrigo Castilho, contratação Sim. mais cara da história do Fluminense, uma bola no pé é um sofrimento, mas é bom no jogo aéreo, viu? Daqui a pouco acerta um cruzamento, 1-0 Fluminense amanhã.
2: 2-0 Fluminense. Amanhã 9h, Bahia e Cruzeiro, lá em Salvador. Bahia faz o sexto colocado, Cruzeiro tá lá embaixo, né?
3: Tá mal o Cruzeiro, 15º. Não conseguiu recuperar ainda, viu? Não tá nas melhores fases aí o Cruzeiro, acho que vai dar Bahia.
2: Bahia 1-0.
3: 2-0.
2: Domingo 16h, lá em Belo Horizonte, Atlético Mineiro e Botafogo. O Atlético Mineiro mal, 11º, o Botafogo é o 10º.
3: Que coisa, né?
2: Estão equilibrados.
3: Acho que nesse duelo aí vai dar Botafogo. Tá muito mal o Atlético Mineiro dentro e fora de campo, né?
2: É.
3: As declarações dos jogadores, o Hulk meteu o pé, né? Acho que vai se despedir, vai embora pro Fluminense. E os caras falando, pergunta pros jogadores da fase, fala que não é só culpa deles, o ambiente, toda essa questão. Tem coisa que é pouco falada, que o Daniel Vorcaro, que é acionista do Atlético Mineiro, tá resolvendo umas questões aí extra-campo. Dá pra dizer assim, que ele não tá muito disponível pro time. Olha, dentro e fora de campo, a fase do Atlético Mineiro é terrível.
2: Botafogo aí, então.
3: Vai dar Botafogo.
2: Vai ser empate, 1-1. Domingo, 16h, lá em Belém, tu vai ser cara, eu sei, Remo e Palmeiras.
3: Vai dar Remo. O Remo tá surpreendendo em alguns momentos aí do campeonato. O time é limitado, né? Um time que veio da Série B e eu acho que volta, mas daqui a pouco...
2: Não, o Remo ganha?
3: Não. O surpreender do Remo é um empate. Acho que é o que dá, vai ser 1-1. O Palmeiras também tá jogando um futebolzinho bem sem vergonha.
2: Faz tempo. 2-1 Palmeiras, pra mim. Domingo 6:30, Santos contra o Bragantino na Vila Belmiro.
3: O Neymar joga?
2: É, sei lá.
3: E o Robinho Júnior?
2: Só joga contra o Recoleta, contra esses times.
3: É, vai ter que descansar. Não, vai dar Santos. O Gabigol tá arrumando uns golzinhos lá. Embora o ambiente também esteja meio turbulento, né?
2: Bragantino ganha pra mim, 2-0.
3: Será? O pedala Robinho.
2: Ah, nem sei, deixa eles. Tá domingo sabendo? Tem clássico lá em São Paulo, 18h30, Corinthians e São Paulo. Corinthians do Diniz, São Paulo Roger.
3: O Diniz, ele na Libertadores conseguiu uns resultados ali, mas também tá mal no Brasileirão, Corinthians.
2: Na zona de rebaixamento.
3: Não conseguiu ainda reverter o legado ali do Dorival, acho que o São Paulo leva a melhor aí nesse clássico. Roger Machado também não tá naquela grande sequência. Ele surpreende, né? Ele goleou o Cruzeiro, depois teve os resultados negativos. Acho que dá São Paulo.
2: Corinthians 1-0. Domingo 18h30, Mirassol e Chapecoense, lá em Mirassol. Mirassol 18ª, a Chape é a última.
3: Difícil, hein? O Mirassol tá bem na Libertadores, né?
2: Cara,
3: vai
2: não,
3: passar, né?
2: Sem aproveitamento.
3: Ele ganhou 4 e perdeu uma, mas vai classificar.
2: Fora.
3: O Mirassol vai jogar as oitavas da Libertadores. Não sei se no Brasileirão vai ter fôlego. Me lembra aquele Fortaleza do Vojvoda, quando jogou a Libertadores, chegou até as quartas, tava na zona de rebaixamento, quando saiu da Libertadores conseguiu reverter o resultado, isso lá em 2022, e ficou na Série A. Eu não sei se o Mirassol vai ter a mesma força.
2: Eu acho que ele ganha da Chape no domingo.
3: Mas eu acho que ganha também.
2: 2-0.
3: Também bem mal, aqueles times que sobem pra passear na Série A.
2: Domingo 7:30, na Arena do Grêmio, Grêmio e Flamengo. Grêmio 14º, Flamengo... Tá lá no G2, segundo.
3: Acho que vai dar Flamengo. Flamengo descansou, né? Não jogou ontem. Então vai chegar
2: Flamengo
3: mais descansado do que o Grêmio.
2: Vai ganhar do Grêmio por 3-1.
3: 2-0.
2: E fechando a rodada, domingo 8:30 em São Januário, Vasco e Atlético Paranaense. O Vasco é o 13º com 17, o Atlético Paranaense é o 5º com 23.
3: Acho que se o Renato escalar o que ele tiver de melhor à disposição.
2: Ele companhia, cara. Ele não sabe escalar.
3: Mas ele tem bons jogadores, aquele Gomes, o ponta colombiano, bom, Gomes. O Spinelli, bom jogador. Mas é difícil o ataque ali, o David não é muito fazedor de gol, o Brenner tem uma dificuldade ali com a bola, mas acho que se o Renato botar o que ele tem melhor ali à disposição, dá pra ganhar esse jogo.
2: Dá. Não.
3: 1-1?
2: É lá.
3: Em casa?
2: É. Valeu, Lucas. Bom final de semana. Um grande abraço. E até a próxima, né?
3: Valeu, Giovanni. Um abraço pra quem tá ligado conosco no Bola em Jogo.
2: Feliz dia das mães, né?
3: É verdade. Domingo, feliz dia das mães para as mães. Tem sorteio daqui a pouco, viu? Jornal
2: vai
3: das
2: ter
3: 12.
2: O Jornal das 12.
3: Vai ter secador de cabelo, vai ter alisador. Bastante coisa aí,
2: vai
3: viu?
2: Tem um barulho.
3: É verdade. Daqui a pouco tem sorteio aí pras mamães da Rádio Tubar. Um abraço, Giovanni.
2: Valeu, um abraço. Até a próxima.
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1: Boa tarde, Jaguarada. Estamos chegando com mais uma edição do Informalizando Informação com Humor no seu início de tarde. E uma tarde de sexta-feira.
2: Sextou!
1: Sextou, galera. Hoje, 10 de abril de 2026. Hoje é o dia da engenharia, dia do engenheiro militar e dia mundial da homeopatia. Um abraço pras tia aí, né?
2: É verdade. A tia zoou homeopata. Será que as homeopatas são tias que têm alguns transtornos psicológicos, tipo psicopatas, tipo, sabe? Sociopatas.
1: É.
2: Então, homeopata é um tio com problema psicológico.
1: Pode ser que sim. Faz muito sentido. Faz muito sentido.
2: Né?
1: É, com certeza. Vamos nessa, né, cara? Hoje são dois só, né? O Everton Luiz não está entre nós,
2: yes.
1: Como sempre acontece nas sextas-feiras.
2: É, normalmente são cinco, daí, como ele não tá hoje,
1: exatamente.
2: São dois.
1: Exatamente. Então, temos bem menos peso hoje aqui no programa, né?
2: Mas então, tá.
1: Sou Bruno Vandresen, estou com o Lucas Marcos de Carvalho, trabalhos técnicos do Lucas, gravações também dele, a direção geral do padre Rafael Liano.
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1: Pois é, galerinha, estamos no outono, hein? Tempo bom em Tubarão.
2: Tempo
1: dia bonito.
2: Bom.
1: Dia bonito.
2: Dia bom. Tempo bom.
1: Bom, temperatura tá marcando agora 25 graus, umidade relativa do ar em 53%. Bom, até as 2h27, 2h28, você interage conosco, participa através do WhatsApp 36265177.
2: Yes!
1: Né? Ou pelas lives no Facebook e YouTube também.
2: Verdade.
1: E aí, Lucas Marcos Carvalho, boa tarde, rapaz, tudo certo?
2: Boa tarde, Bruno Vandresen, boa tarde, Davi Henrique, o Everton Luiz não vai estar nos ouvindo, mas boa tarde pra ele também. E a todos os ouvintes Informalizando, lógicos.
1: E aí, qual é a boa do dia? Qual é a
2: cara,
1: pauta?
2: Eu trouxe, além do quadro, eu sou babaca, já deixei na reserva aqui, mais uma notícia, né, pra caso seja necessário. E como sempre, uma notícia mais alegre, mais tranquila. Mulher mata amigo com rolo de massa e cozinha restos mortais em panela. A gente vai falar sobre isso, esse assunto mais leve hoje, né? Mas sexta-feira é boa,
1: mano,
2: assim.
1: Que coisa. Sim. Ela matou o cara com o quê?
2: Com um rolo de massa. E aí depois ela, né, cozinhou.
1: Eu estou deveras assustado com o que fez essa menina, né?
2: Pois é, menina, mulher. Ela parece uma senhora.
1: Que ela viu o filme lá do... Da Suzane von Richthofen, se inspirou.
2: Talvez, no... talvez.
1: Isso
2: como cozinhar o seu amigo.
1: É um fato já velho isso aí ou é um fato novo?
2: Não, é do ano passado.
1: É? Meu Deus do céu. É. Pai do céu.
2: Pois é.
1: Então tá, além disso tem os julgamentos, né?
2: Isso.
1: Tá certo. E as minhas notícias são as seguintes, cara. O entregador, ele paga um pedido do próprio bolso. É, ele tava levando lá nos Estados Unidos, né? Um entregador já de 60 e tantos anos, né? Ele viu que tinha faltado um dos itens, eles não tinham disponibilizado ali e tal, e foi lá fazer a entrega. E nesse meio do caminho, por ter faltado esse produto, ele foi lá no mercado, comprou esse produto com seu próprio dinheiro e fez essa entrega. Foi um gesto bem legal, cara.
2: Que da hora!
1: E com isso, depois ele foi recompensado. De que forma? Daqui a pouco eu conto, tá? E... o seguinte, cara, sabia, ô Lucas Marcos Carvalho, que gastar dinheiro com amigos pode melhorar a sua saúde e até prolongar a sua vida?
2: Sério?
1: Aham. Depois eu trago essa
2: cara,
1: parada aqui também, tá?
2: Que legal, cara, porque eu faço isso e vez ou outra, que legal.
1: Além disso, vamos
2: sempre
1: ter
2: ajuda o mendigo.
1: Pensamento do dia, charada, hoje na história e aniversário dos famosos do dia e do final de semana.
2: Yes.
1: Hoje é sexta, hoje pode, tudo isso.
2: E nada more.
1: Até as 2h27 da tarde.
2: Não conte o Itis.
1: Com a nossa companhia.
2: Yeah.
1: Pensamento do dia.
2: Na frase, eu amo acordar cedo, o sujeito é louco ou aposentado?
1: Os dois.
2: Sou igual uma nota de 200. Valiosa, mas ninguém encontra.
1: Isso aí foi bom, hein? Os dois pensamentos foram maravilhosos hoje. É só dois mesmo? Deu?
2: Não, vou trazer mais um.
1: Tá bom.
2: Fé que vai dar certo do nada.
1: Zero esforço, 100% fé. Isso contando aí. Com a sorte.
2: É isso aí.
1: E com a fé, né? Então tá bom. Fé. Combo de três pensamentos hoje. Charadinha, cara. Vamos lá?
2: Charada of the day. Essa charada aqui, eu acho que você vai gostar porque eu até achei ela inteligente. Sobe, mas nunca desce. O que é?
1: Sobe, mas nunca desce.
2: Yes.
1: Olha, rapaz do céu, eu teria até alguns palpites, de repente... Não sei. Eu tô com medo de responder.
2: É, né?
1: É melhor deixar quieto.
2: É verdade.
1: Não tem palpite, não.
2: 3626-5177. Participe deixando o recadinho no nosso WhatsApp ou nas lives no Facebook e no YouTube.
1: Tá bom. Dito isso, bora faturar?
2: Yes.
1: A gente vai.
2: Mais e...
1: A gente volta.
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1: Pois é, galerinha, estamos de volta. Segundo e último bloco do Informalizando na tarde desta sexta-feira.
2: Sextos.
1: A galera já naquela expectativa, aquela galera que trabalha em horário comercial para dar as 6 horas para se jogar para um happy hour com os amigos.
2: Yes.
1: Uma hora feliz com os amigos. Por que não hora feliz e happy hour, né? Hora feliz é muito mais legal.
2: Eu também acho hora feliz mais massa.
1: É. Agora... Vamos para a hora feliz?
2: Agora é
1: bonitinho.
2: Só. Não vamos na minha linha de pensamento, que ela é muito maldosa.
1: Tá bom, né? E pra aproveitar o final de semana, e esse dia tá propício aí pra tomar uma gelada depois das 6.
2: Irmão!
1: Aquele choppzinho.
2: Irmão!
1: Dar um rolê com os amigos, fazer um churrasquinho no final de semana.
2: Não, rolê com os amigos, eu vou ter que gastar com eles pra viver mais e eu não quero. Não, viver mais eu quero. Eu quero viver mais, eu quero gastar com eles.
1: Ah, mas tu não precisa gastar muito também, né? Depois eu vou... O negócio é gastar. Né? E conviver com os amigos. Não necessariamente gastar muito a todo momento. Tem que ser dosado também.
2: É verdade.
1: Porque senão o cara não vai viver tanto, porque ele vai ficar estressado, cansado, porque tá sem dinheiro. E o estresse em demasia gera uma vida mais curta, consequentemente.
2: É verdade.
1: Né, cara?
2: É verdade.
1: Então tá certo. O que eu tenho que falar agora que eu esqueci? A charada, né?
2: Relembrar a charada, repete. Né? O que sobe, mas nunca desce. O que é o que é?
1: Tem palpites, cara. Por exemplo, a gasolina, o preço da gasolina.
2: Nunca desce, né?
1: Nunca desce, cara. Só sobe.
2: Boa.
1: Né?
2: Boa.
1: O que sobe também? A minha raiva da classe política nunca desce.
2: Cara,
1: de muita gente
2: tô
1: também.
2: Concordando contigo até o momento, 100%.
1: São bons palpites, né?
2: São bons palpites.
1: Indo nessa mesma linha, terias mais alguma...
2: O cabelo do Supla.
1: Ah, deve descer na hora do banho.
2: Não sei. E se ele não toma?
1: E não se lava ele não, o ou toma, não lava o cabelo pra que ele não desça? É um bom palpite também. Bom, três palpites. Todos errados, com certeza.
2: Sim, todos.
1: Tá bom? Não sei.
2: 3626-5177. Participe só no seu sonho. Porque como o programa hoje é gravado, não vai participar.
1: Tá certo.
2: É novo,
1: então.
2: Tá? Não é reprise. É novo mesmo.
1: Gravadinho na manhã de sexta-feira, dia 10.
2: Dia 10.
1: Dia 10 de abril de 2026. Ok. Bom, vamos trazer esse estudo agora, cara, que indica que momentos de lazer e convivência com amigos podem trazer benefícios reais para a saúde física e mental. Se os amigos for tudo retardado, acho que não faz bem pra questão mental, né? De repente, saúde física, talvez. Aliás, se o cara tem problemas mentais com um grupo de amigos retardados, pode ter dano físico também.
2: Pode também ter dano físico. É verdade, né? É verdade.
1: Então, tudo assim, tudo é relativo. tudo, cara, relativo.
2: Essa, por aí, exemplo, é muito relativa.
1: O teu conjunto aí de amigos, acho que impõe extremos riscos, tanto à saúde física quanto mental.
2: Sim.
1: Consequentemente.
2: Físico nem tanto, mas mental 100%. Mental 100%.
1: Mental 100%? 100%. Físico nem tanto?
2: Nem tanto.
1: Tá bom. Pesquisas apontam que atividades compartilhadas como sair, viajar ou simplesmente passar tempo juntos ajudam a reduzir o estresse e fortalecer vínculos emocionais. O contato físico e a interação social estimulam a liberação de ocitocina, hormônio associado à sensação do bem-estar, confiança e conexão. Ao mesmo tempo, ocorre redução do cortisol ligado ao estresse, o que contribui para a melhora do humor e maior sensação de relaxamento. Pesquisas da University of North Carolina. Mostraram que pessoas com maior frequência de contato físico e interação social tendem a apresentar pressão arterial e frequência cardíaca mais baixas. Já um estudo publicado na revista, uma revista lá de fora, indicou que abraços e apoio social ajudam na recuperação emocional após conflitos, cara, sabia dessa?
2: Não sabia.
1: Especialistas destacam que relações sociais positivas e momentos de alegria compartilhada são fatores importantes para a qualidade de vida e podem contribuir para a saúde ao longo do tempo.
2: Então, tipo, gastar dinheiro, no caso, é isso? Gastar tempo, dinheiro, estar com os amigos, é isso?
1: Estar com os amigos, né? E geralmente quando tu vai fazer alguma coisa com os amigos, consequentemente tu vai gastar alguma coisinha,
2: sim,
1: né?
2: Sim.
1: Porque quando tem reuniões entre pessoas, geralmente tem alguma comidinha, um negocinho, uma bebidinha.
2: É, quando se reúne pessoas, normalmente tem, né? Comidinha, tem bebidinha.
1: Exatamente,
2: tem...
1: então tu vai gastar, é. Mas daí, pô, é legal, né? Tu gastar com isso, né, cara?
2: Eu acho da hora.
1: Como eu falei num programa anterior aí, cara, a gente é burro demais, porque a gente podia ter mais encontros.
2: Concordo.
1: Com mais frequência, gastando pouco, se divertindo muito e, consequentemente, gerando um impacto positivo pra nossa longevidade.
2: Eu concordo.
1: Né?
2: Eu concordo. E aí tá, é que gastar o dinheiro, a gente pensa, né? Gastar com os amigos, é tu gastar o teu dinheiro só pra eles, mas na verdade não, é estando com eles,
1: ou
2: né?
1: Ou tu pagar tudo pros teus amigos que são os folgados. Não, não, não é isso.
2: É gastar junto com eles, estar em...
1: Estar junto, é.
2: Yes.
1: Daquela, fazer aquele rateio lá, todo mundo dá um pouquinho, né? Junta uma grana, compra um negocinho, umas bebidinhas, umas comidinhas, né? E é isso, cara. Aproveitar.
2: É.
1: Desestressar.
2: Cara, sim,
1: faz,
2: sim, cara.
1: Final de semana é isso, cara. Daí tu usa, faz isso final de semana, tu dá aquela revigorada, dá aquela, né? Tu entra na segunda-feira já mais tranquilo, mais leve.
2: Ou bem melhor.
1: Né? Às vezes tu, com uma ressaca, mas vezes, tudo certo, faz parte.
2: Às vezes tu se passa tanto do ponto que a segunda-feira fica muito pior. Mas tudo bem, né?
1: É, o importante é fazer isso no sábado.
2: Eu concordo.
1: Pra ter o tempo de recuperação, pra depois na segunda-feira tu tá inteiraço.
2: É.
1: Pra sábado de novo tu fazer.
2: Cara, os amigos são, pra tu ver, né? Se a gente se desse um pouco mais, né? Se a gente desse um pouco mais, a gente conseguiria viver melhor em amigos.
1: Se doar um pouco mais, né? Para os amigos, né? Mas a gente não presta atenção nesses detalhes.
2: Não, não.
1: E perde esse tempo aí que pode ser muito precioso, né, cara?
2: É.
1: Então, doe-se aos seus amigos aí.
2: Esteja com os seus amigos.
1: Pra ter uma longevidade, pra ter uma vida com menos estresse.
2: É.
1: Tá certo?
2: É verdade.
1: Cara,
2: agora, deixa eu ler primeiro.
1: Vai ler aquela notícia lá, porque é uma notícia leve, né? Numa sexta-feira.
2: Pra você ficar bem.
1: Eu lembrei
2: bem
1: daquela música, tem uma música gaúcha que é assim, ó. Pega o pau de macarrão e amassa. Ela amassou o amigo.
2: Exatamente isso.
1: Não amassa.
2: Não amassa. Mais massa é o nome dele, mas depois vamos lá. Uma mulher foi condenada a 13 anos de prisão.
1: Só.
2: Após matar o amigo.
1: 13.
2: Foi só com menos um dedo. Uma mulher foi condenada a 13 anos de prisão após matar um amigo com um rolo de massa. A princípio...
1: Amigo.
2: Os dois trabalhavam juntos em um restaurante. O caso começou em maio de 2024, na Argentina, quando Omar Cabreira, ele estava meio cabreiro com sua amiga...
1: E tinha total razão,
2: total,
1: né?
2: Razão. Com 58 anos de idade, foi dado como desaparecido. Após diversos dias de busca pelo homem...
1: A polícia ficou cabreira também.
2: A polícia encontrou Maria Emilce Molina, de 48 anos. E alegava ser namorada do desaparecido.
1: Ah.
2: Entretanto, após descobrirem diversas contradições no depoimento de Maria, a polícia descobriu não só que ela não tinha um relacionamento amoroso com Omar, mas também que ela... o havia matado de forma brutal. Conforme a apuração do portal argentino Todo Noticias, Maria confessou o assassinato. A mulher teria espancado o amigo até a morte com um rolo de massa após uma discussão na casa dela. Em seguida, ela teria desmembrado o corpo do homem e cozinhado os restos mortais em uma panela para encobrir o crime com um molho à bolonhesa. As diversas partes do cadáver teriam sido espalhadas em uma cidade próxima. Esse caso aqui é meio parecido com algum que aconteceu no Brasil.
1: Botou uma farofinha também, não?
2: É, eu não sei. Seguindo as informações que a suspeita havia dado sobre o crime, a polícia começou buscas por cidades vizinhas. Rapidamente, a equipe encontrou diversas bolsas espalhadas com restos mortais da vítima.
1: Nossa! Fez escola.
2: Pois é! Fez escola. Aqui no Brasil começou. Porque isso aqui é depois, né? Omar Cabreira era um ex-oficial militar que trabalhava em um restaurante como recepcionista. De acordo com a gerência do estabelecimento, ele era responsável por receber os clientes e designar mesas. Já Maria Emilce Molina trabalhava no mesmo local como cozinheira. Perita, pelo visto, né? Conforme o depoimento da agressora, eles teriam se conhecido em 2021 e desenvolvido uma amizade. Entretanto, o relacionamento teria esfriado após problemas financeiros. Segundo a investigação, Omar teria emprestado dinheiro para Maria, que teria causado a discussão que levou à morte do homem.
1: Ela não quis pagar.
2: Ela não quis pagar.
1: Caloteira.
2: Eu não lhe pago nenhum centavo. Ordinário. E na última quarta-feira...
1: Ela pediu para dividir o pagamento, né? Ele não quis, ela dividiu ele.
2: Vamos parcelar o pagamento? Não, você.
1: Pesado, hein?
2: Na quarta-feira do dia 18 de junho de 2025, Maria foi condenada por homicídio simples e deve cumprir a pena de 13 anos de prisão. Tá quase fazendo um ano. Ao juiz, a mulher afirmou que reconhece que cometeu o crime e pediu desculpa. Ah, desculpa, gente. Foi um deslize meu, hein?
1: Caramba, que coisa mais pesada, né?
2: Pois é.
1: Ela pediu uma grana pro cara, não quis pagar, tentou parcelar. Não deu, parcelou o cara.
2: Parcelou o cara.
1: Né, dividiu então a parte. Cara, é muito idêntico ao caso da Matsunaga, né? Mesma coisa, né?
2: Exato.
1: Desmembramento do corpo. A Matsunaga só não chegou a cozinhar partes dele.
2: O que deixa,
1: né,
2: ela mais maligna, né? Porque se tu para pra pensar assim.
1: Um plus aí.
2: Tu tem que. Primeiro, tu tem que ter o sangue muito frio.
1: Bacana.
2: Pra levar o corpo da pessoa e fatiar. Tu tem que ter isso. Aí tu tem o sangue mais frio ainda de não, vou me levar das provas. Primeiro, vou cozinhar. Eu vou cozinhar o que sobrou. E depois eu jogar fora. Irmão.
1: Que loucura, né?
2: Que doideira, velho.
1: E me chama a atenção a pena. 13 anos só.
2: 13 anos.
1: Se for
2: Branda.
1: Como, isso aí é na Argentina,
2: na,
1: né?
2: Na Argentina.
1: Então, se for como é aqui, né? Tu pega uma... É um crime hediondo, né? Tirou a vida de alguém, ainda desmembrou o corpo. Pegou 13 anos, for aqui, tem aquela parada de progressão, de pena.
2: De pena.
1: De repente, em bem menos que 13 anos, ela vai estar livre.
2: Infelizmente.
1: Né,
2: que é uma tristeza isso daí, tá? Não deveria ter isso. Tu tem que dar a pena exatamente pra pessoa cumprir, é isso aí.
1: É.
2: Pronto.
1: E assim, são motivos bem mais brandos do que, por exemplo, se comparado ao caso da Elise Matsunaga, né?
2: Sim.
1: Porque a Elise Matsunaga tinha uma relação ali bem, bem complicada, foi até ameaçada pelo cara Yoki lá, era um... Um cara ruim também, claro, que não merecia.
2: Não.
1: O que aconteceu com ele, ninguém merece passar por isso, né? Mas enfim, foi um ato em defesa da própria vida, ela fez isso, né?
2: É,
1: só porque depois o que ela fez não justifica.
2: Exatamente.
1: Né?
2: É que foi em defesa também, entre aspas, né? Porque não tem como tu não premeditar. Acho que assim, ele levou ela àquele estágio, mas conforme é investigado, ela esperou ele subir. Primeiro ele desceu pra pegar a pizza. Eles já estavam tendo uma discussão, ele desceu pra pegar a pizza. Pelo que indica onde a bala entrou, ele viu ela, porque ele abriu a porta, ele viu e ele se abaixou, porque ela atirou nele
1: de cima pra baixo.
2: Então faz sentido que ela já estava esperando ele voltar. Não foi uma discussão assim, ó, intensa, se acalorou, ele foi pra cima dela e ela se defendeu. Tudo bem que ele, de fato, era um idiota, um imbecil total, assim, tá ligado? Ele era nojento demais.
1: Uhum.
2: Ele era um ser humano que levou ela até esse feito. Mas eu penso assim, não foi legítima defesa. Não foi naquele momento, tipo, acalorou, vou me defender. Não. Era uma pessoa que tinha feito muito mal pra ela, fazia muito mal, mas ela pensou e fez. Sabe?
1: Ela podia ter saído só, né?
2: Podia ter saído.
1: Não sei se ele ia deixar também, né?
2: Sim, tem, é. Tem muitos poréns, assim, né?
1: Poderia haver depois perseguições e tudo mais, mas ela decidiu fazer dessa forma e...
2: É, é isso aí.
1: Já tá solta ela, né?
2: Já. Já até bateu foto com o cara lá. Lembra? Até trouxe a notícia.
1: Ah, tá. Foi. Mas ela tá no regime aberto, semi-aberto?
2: Não, aberto, sei.
1: Né? Mas ainda tá... Cumpre pena, porém não lá trancafiada, presa, né?
2: Eu não sei. É regime aberto que ela tá? Eu não sei.
1: Eu acho que cumpriu tudo, né? Eu acho que sim.
2: É igual a Suzane também.
1: E essa aí não, né? Essa aí parece-me que era uma relação legal entre os dois. Aí tá... Como é que é o nome dela?
2: A Maria.
1: A Maria.
2: Maria.
1: Pediu dinheiro para o...
2: Omar,
1: ela pelo jeito não quis pagar, quis meter um calote, teve essa discussão, essa relação ficou estremecida e ela partiu pra fazer essa atrocidade com o pobre Omar.
2: Partiu.
1: É. Partiu pra próxima aqui?
2: Uhum.
1: Vamos nessa. Bom, um entregador de pizzas, ó, tô falando de pizza e pizza de novo aqui, de 68 anos, chamado Dan Simpson... Chamou a atenção após ir além do esperado no trabalho. Durante uma entrega, o restaurante onde ele trabalhava estava sem o item do pedido, um refrigerante Diet. O Antônio Beto pediu aqui a pizza. Para não decepcionar o cliente, Simpson decidiu parar em um mercado e comprar a bebida com o próprio dinheiro, completando a entrega por conta própria. A atitude foi registrada por uma câmera de segurança na casa do cliente e publicada por ele nas redes sociais. O gesto simples rapidamente viralizou, emocionando milhares de pessoas. Tocado pela atitude, o cliente criou... Olha só que legal. O cliente criou uma campanha online para ajudar o entregador que estava perto da aposentadoria. Então ele publicou esse vídeo, achou muito legal da parte dele, né, que não tinha lá o refri, ele foi lá, comprou o refri e entregou pra ele, tá? E não cobrou por isso, né? Foi um gesto
2: da hora
1: por parte do entregador, né? Aí ele, além de publicar, né, isso repercutiu muito, viralizou por lá, ele lançou uma campanha, uma espécie de vaquinha, né, que temos aqui no Brasil, e arrecadou o seguinte valor: $43 mil. Fazendo a conversão
2: muito
1: para
2: bom,
1: real, dá 222 mil, né? Mesmo com toda a repercussão, Simpson disse que sua atitude não foi nada demais. Sempre tentei ser uma pessoa legal e ajudar os outros, disse ele. Ele também afirmou que, apesar do dinheiro recebido, não pretende parar completamente de trabalhar.
2: Legal.
1: Massa, né?
2: Muito da hora. Que show, cara. Que...
1: Era massa,
2: gesto
1: não, era
2: dele
1: pizza.
2: Muito... Era, né?
1: Interessante, cara, sangue bom pra caramba, trabalhando 68 anos, né?
2: Cara,
1: vai ganhar uma
2: legal,
1: grana
2: bicho.
1: Boa agora por sua atitude, né? Bastante empática, né? Se preocupando com o próximo.
2: Ah, legal demais.
1: Ganhou,
2: cara.
1: 43 mil, mas mesmo assim o homem quer continuar trabalhando.
2: Ah, legal. Mas acho que também assim, né? Depois de uma certa idade, tu trabalhar pra se sustentar, eu já não vejo que seja uma coisa legal, porque daí tu tens essa obrigação. Se tu tens condições de trabalhar porque tu gosta, aí top, porque daí tu ocupa a tua cabeça. Quantas pessoas que a gente vê mais velhas, que primeiro que elas querem continuar tendo autonomia até o final, né? Não é à toa que tu vê muitos idosos assim se machucando, porque eles querem fazer coisas e eles não conseguem mais fazer essas coisas.
1: Sim, verdade.
2: E eles, é sempre bom tu estar fazendo alguma coisa, mas quantas pessoas que começam a adoecer e chegam ao falecimento porque tu para de fazer o que tu gosta. Tu para de ter alguma coisa pra viver, algum motivo, e tu se entristece.
1: Se ocupar, né? Até as obrigações do dia a dia, né? Tu não passa a vida inteira com isso.
2: Isso.
1: Né? E tu pode tranquilamente parar, porque tu já tens uma vida financeira, digamos que legal, tu vai conseguir sustentar com a aposentadoria. Mas daí, cara, eu já vi muita gente assim, ó, aposentou, em pouco tempo foi definhando e acabou morrendo.
2: Isso.
1: Né? Tem pessoas que lidam melhor com essa situação, agora outras não, né?
2: Tem pessoas
1: e pelo
2: que
1: jeito ele tem uma baita de uma saúde, tá bem e tal, mas ele de repente não quer parar por conta disso, né? Tá acostumado a vida inteira, não vou parar porque senão eu vou adoecer, vou ficar doente, vou abreviar de repente a minha vida.
2: Sim.
1: Eu vou continuar nessa. Enquanto tem saúde, eu vou trabalhar. Bem que ele faz.
2: Tá certo.
1: Se puder parar, eu acho que é melhor, né? Se o cara lidar bem com a situação pra descansar também, aproveitar, viajar, aproveitar os filhos, netos, eu acho que é melhor, né?
2: Sim.
1: Mas tem gente que não consegue, né?
2: Ah, ele pode também, assim, ó, é, não precisa fazer exatamente o que ele tá fazendo, né? Mas alguma coisa que ele gosta, porque assim, é, trabalho como um extra, sabe? Fica legal, é. Aí tu tira aquele tempo porque tu quer, no momento em que tu quer, o resto do tempo tu passa com a tua família, é, fazendo
1: faz
2: coisas que tu quer.
1: Faz uma carga horária mais é, adaptada, menor ali no dia, é, né? Pra ocupar um pouco a mente também.
2: Bom demais.
1: Ah, legal, ganhou uma graninha, $43 mil. Quem quiser dar R$43 mil pra mim, eu aceito.
2: Ah, frouxo.
1: É, eu vou passar a chave Pix, anota aí.
2: Vou começar a pagar vários refrigerantes.
1: Vamos lá, vamos aos julgamentos.
2: Yes, vamos ao quadro, o Everton é babaca.
1: É, né? Pô, sexta-feira não veio trabalhar.
2: Pois é, imagina. Cara, olha aí, olha aí. Eu sou babaca por andar com essa pessoa?
1: Claro.
2: Eu, aparentemente, é Marcela, de 25 anos, comecei a trabalhar.
1: É Maria.
2: Maria Cabreira. Comecei a trabalhar em uma empresa há 3 meses. E logo, quando entrei, algumas pessoas me alertaram para tomar cuidado com uma colega específica. Falaram que ela não era confiável e mencionaram situações do passado. Como eu ainda estava nos meus primeiros dias, acabei observando, absorvendo essa imagem sem conhecer a história por mim mesma. Erradíssimo. Eu não vi essa pessoa horrível que falaram, porém, eu acho ela extremamente baixa. Ela fala besteira o tempo inteiro.
1: Tem 1,5 metros ela.
2: Eu pensei a mesma coisa. E isso me incomoda. Tanto que, se não fosse pelo meu grupo, eu nem teria contato com ela. Recentemente mudei de setor e passei a trabalhar diretamente com essa pessoa. No dia a dia, percebi que ela é muito competente. Faz o trabalho sempre bem feito. Não é a mesma pessoa. Está disposta a ajudar quando alguém precisa. Comecei a conviver mais com ela porque faço parte de um grupo de amigas no trabalho, uhum, que também anda com ela. Não faria sentido me afastar do meu grupo por causa de uma única pessoa. E também não seria justo excluir alguém. Acontece que uma pessoa de quem eu gosto e que eu considerava próxima começou a virar a cara pra mim. Em uma situação recente, ela foi extremamente estúpida comigo. E eu deduzi que isso aconteceu porque estou andando com essa colega que ele não gosta. Ele ou ela. Deu, uhum, pra entender?
1: Tá.
2: Eu sou babaca. Olha.
1: Ela é babaca por quê? Qual é o começo lá?
2: Porque assim, tem essa menina, essa mulher.
1: Mas ali eu comecei. Eu sou babaca por o título.
2: Andar com essa pessoa.
1: Andar com essa cobrinha aí.
2: Cara, assim, aparentemente nem se provou isso, né?
1: É, mas pelo jeito... Cara, um monte de gente alertou sobre ela, né? Quando muita gente fala de ti...
2: Faz sentido.
1: Né? Que
2: faz
1: tu
2: sentido.
1: É uma pessoa perigosa, falsa, dissimulada...
2: Faz sentido.
1: Muita gente avisa porque de fato ela é.
2: Faz sentido.
1: De repente ela é também, não é com 100% das pessoas, né?
2: Ou talvez ela até seja mesmo, esteja sendo com ela.
1: Eu acho que é, eu acho que é.
2: Faz sentido porque são muitas pessoas, né? Mas é tipo assim, muitas pessoas. Ela não falou muitas, né? Ela falou algumas aqui.
1: Uhum.
2: Então não dá pra saber quantas pessoas disseram isso. Tipo assim, é a minoria da empresa? É a maioria da empresa?
1: É, mas o problema é que ela foi parar num setor que justamente essa mulher estava, né?
2: É.
1: Então ela trabalha agora mais junto com ela. E esse grupo de pessoas que trabalham junto ali andam junto também. De repente é uma questão mais envolvendo o trabalho, então...
2: Mais envolvendo o setor, assim, né?
1: Ela teve que se aproximar um pouco dela por questões profissionais, né? E não por questões de empatia, por gostar dela, achar uma pessoa interessante, não, né? Enfim...
2: Ela até foi legal,
1: babaca,
2: tá?
1: Eu acho que não é.
2: Não acho. Mas... acho que tem que ficar de olho aberto, assim, né? Mas...
1: É, agora, mas se isso começar a impactar nas amizades de verdade dela, dentro da empresa ou até fora, acho que é melhor se afastar, né?
2: É
1: exclusivamente uma questão profissional, agora, com afastar qualquer outro tipo de vínculo, né? Pra evitar um prejuízo maior, né?
2: Concordo. Acho que se ela se afastar dela com uma... não quero que ela seja minha amiga, quero que vocês entendam que ela é profissional aqui. E a gente... E, cara, isso tem... Acontece, às vezes... Principalmente nessas empresas que tem vários setores, quando o pessoal sai, por exemplo, pra lanchar, pra fazer alguma coisa que sai do lugar, pra ir pro seu horário, eles vão sair todos juntos.
1: Uhum.
2: Não vão sair, tipo, o setor A com o setor B. Normalmente o setor A tem um horário pra sair e o setor B tem um outro horário. Então as amigas do setor B, que são amigas dela, não são só colegas,
1: uhum,
2: são amigas, não vão se encontrar muito. Então, de fato, dependendo de onde ela trabalha, faz sentido ela andar com essa menina, não porque é amiga, mas é porque, tipo, cara, vai todo mundo sair junto. E tá todo o grupo saído junto. Tenho várias amigas nesse grupo que fazem parte disso. Então eu vou fazer o quê?
1: Yeah.
2: Não tem como fazer.
1: Eu acho que não é babaca, não, mas
2: não.
1: Eu acho que era bom buscar uma reaproximação do amigo ou amiga.
2: Concordo.
1: Lá que, né, teve um gesto indelicado com ela, entender melhor a situação.
2: E daí, o outro amigo
1: a partir
2: também, tá?
1: Daí,
2: o outro amigo também. Porque se ela disse aqui, ó, levando em consideração só os fatos que ela trouxe pra gente, que o amigo nem conversou pra tentar entender, cara, calma aí, pô. Calma aí. Como é que tu vai parar e virar a cara pra uma pessoa? Porque, bicho, vamos conversar. Eu tô andando com ela por causa disso daqui, aí tu consegue explicar. Mas se outra pessoa não te dá a chance de fazer isso, cara, na verdade eu até acho que quem é babaca é o amigo. Tudo bem que ele tenha motivos pra não gostar da menina, entendo. Mas vai conversar. Ela é tua amiga de verdade, não é? É. Quem foi que disse que ela te traiu? Vai lá conversar, pô.
1: Pois é. E amigo assim também é complicado, né, cara? É, imagina, pô. Tu tem um amigo...
2: É possessivo.
1: Tu só pode ser meu amigo. Aquela pessoa, ela não gosta. Então, se for amigo dela, eu não vou mais olhar pra tua cara. Que isso, tipo, cara? De amizade é isso?
2: Que isso, cara?
1: Né? Pior tipo de amizade que tem é isso aí. Mas, enfim, acho que não é babaca, não, mas... Cabe aí uma reaproximação dos amigos de verdade pra ver o que tá acontecendo.
2: Yes.
1: E tentar resolver a situação.
2: Não tem nenhum outro dizendo que quem é babaca não tem motos.
1: Então tá bom, próximo.
2: Vamos lá. Eu sou babaca por querer usar o meu ex. Ano passado, eu, Marieta, de 20 anos, conheci um carinha, Hércules, também de 20 anos, na faculdade, por conta de uns amigos em comum.
1: Tá.
2: Depois de um tempo, acabamos ficando e meio que nos tornamos exclusivos. Acho que principalmente pela praticidade. Passávamos o dia na faculdade, amigos em comum. Estudávamos para a prova juntos. Então, meio que diminuía o estresse diário e era mais cômodo manter assim. A questão é que somos totalmente diferentes. Pensamento político, social, gostos, jeito de levar a vida, tudo. Mas temos uma coisa em comum. Nos atraímos um pelo outro. É minha defesa. Ele sempre foi o mais babaquinha da relação. Falava coisas sem noção, brigava, sentia ciúmes, essas coisas. Mas eu também não ficava calada. E nos afastamos muito quando percebemos que não teríamos um futuro legal juntos. No meu aniversário, em fevereiro, foi a última vez que ficamos, porque ele decidiu ser babaca no dia seguinte. E depois disso, cada um seguiu sua vida. Na faculdade, fingimos que não nos conhecemos, mas percebo que ainda rola uma tensão quando temos que ficar no mesmo ambiente. E a pergunta é, sou babaca por querer ficar com ele e continuar fingindo que ele não existe quando estivermos com outras pessoas? Tipo, eu só juntaria o útil ao agradável, né? Não mostrar pra ninguém que estamos juntos, menos opiniões alheias e fofocas, e continuar tendo alguém pra eu desestressar entre uma prova e outra, mas sem a parte de exclusividades e sentimentos. Pergunto aqui porque certamente minhas amigas e minha mãe falariam que eu não tenho amor próprio por querer ficar com ele de novo. Todas odeiam ele. Edith, eu não consigo responder nenhum comentário porque não tenho karma o suficiente, que é aquele negocinho do Reddit que te permite responder.
1: Tá, mas hoje eles não têm nenhum tipo de relação, é isso? Pelo que eu entendi.
2: Aparentemente não. Parece que ela quer ter essas relações.
1: Mas eles tinham antes.
2: É.
1: Uma relação amorosa, digamos assim.
2: Amorosa.
1: Então, ele era meio babaquinha, tinha umas atitudes meio imbecis, tal, desentenderam, cada um foi pro seu lado, mas ela quer retomar isso, porém sem assumir ele.
2: Isso. É uma coisa legal, assim, que eu acho que é meio difícil de as pessoas entenderem, assim, vou falar pra ela, né? Pra ela exclusiva, mas pras pessoas que pensam assim...
1: Eu não faria isso, né?
2: É muito difícil tu entender, mas o outro também tem vontade, né? Não significa que porque tu quer, ele vai querer. Então, é difícil de entender isso, mas pessoas têm vontades diferentes. Então,
1: é verdade,
2: pode ser que ele não queira.
1: É, é isso. Mas não é um tipo de relação legal e saudável, né, cara?
2: Não é.
1: E você, minha querida, Dona Maria, acho que podia tentar procurar alguém que seja legal... De repente, aquela parada que ela falou, a gente tem gostos diferentes, isso não quer dizer nada.
2: Não.
1: Né?
2: Não.
1: Até porque, voltando aqui pra minha realidade, eu e a minha esposa, a gente tem gostos diferentes.
2: Tu adora terror.
1: Isso impactou em alguma coisa? Não impactou em nada, né? Se eu quero fazer uma parada que só eu gosto, eu vou lá e faço sozinho. E se ela quer fazer uma parada que ela gosta só e eu não, ela faz sozinho, tudo certo. Cada um vai ter o seu espaço.
2: Top.
1: Então, isso não vai eliminar uma relação...
2: Exatamente.
1: Por conta pura e simplesmente por isso, né? Mas, cara, eu acho que uma relação assim, tipo, tu não querer assumir a pessoa, só querer usar a pessoa em determinados momentos, acho que não é saudável, né, cara? A vida passa tão rápido, então por que que tu não vai atrás de alguém que queira dividir a vida contigo integralmente?
2: Construir alguma coisa,
1: buscar crescer junto.
2: Tem
1: muito
2: mais
1: legal, né? Muito mais legal.
2: Não tem nada mais
1: que isso. Dona Maria.
2: É.
1: Segue a tua vida e esquece esse cara. Sim. A tua família já não gosta dele também.
2: É verdade.
1: É um caquinho.
2: Olha aí.
1: É um caquinho.
2: Olha aí.
1: Tu se também é, né? Pelo jeito.
2: É. Ela aparentemente é.
1: Tu é mais caquinho ainda?
2: Se bem que, né, tem famílias assim que, né, não vão colocar todas, né? Porque tem famílias que, ok, que é. Os errados são a família, né?
1: É, também, é. Pode acontecer.
2: Mas, assim, eu acho que ela também tem que pensar uma coisa que é bem interessante. Ou procurar outro, ou minha amiga, não procurar. Vai pro teu canto de estressar um pouco. Você tá indo de galho em galho?
1: Desestressa de outra forma aí, né?
2: É, tem outro jeito.
1: É. O que falta a ela é um pouco de amor próprio, parece-me.
2: É.
1: É? Falta. Então vamos ao Hoje na História, não dá tempo de mais um fato. Segunda-feira tem mais aí com Everton Luiz. Ô Lucas, o que acontecia, cara, dia 10 de abril em anos anteriores?
2: Foi sobre a escola do Everton quando inunda, lembra?
1: O navio?
2: O naufrágio do Titanic.
1: Opa, quem traz as informações é ele, professor Cláudio Damasceno Paes.
2: Diga a IA.
5: No início da tarde do dia 10 de abril de 1912... um dos maiores e mais luxuosos navios de passageiros até então nunca visto, conhecido como Titanic, partiu do porto de Southampton, na Inglaterra, rumo à cidade de Nova York. A viagem inaugural contava com mais de 2.200 pessoas a bordo, entre passageiros e tripulantes. Possuía 269 metros de comprimento, 28 metros de largura máxima e altura aproximada de 53 metros. Tinha capacidade para mais de 3 mil passageiros. Era composto por 840 cabines, sendo 416 na primeira classe, 162 na segunda classe e 262 na terceira classe. Possuía também 4 restaurantes, bibliotecas e salas de leitura, piscinas no convés, algumas aquecidas, destinadas à primeira classe, quadra para a prática de esportes, além de jogos, barbearias. O sistema de segurança era equipado com 16 compartimentos estanques que impediriam a entrada de água caso alguma fratura ocorresse no casco, o que fazia com que o Titanic fosse classificado como um navio impossível de afundar. Em seu trajeto pelo Oceano Atlântico, enfrentou no início da viagem condições normais de tempo. No entanto, no dia 14 de abril, enfrentou duas frentes frias, sendo a segunda marcada por ventos fortes e queda brusca da temperatura. Foi às 23h40 deste dia 14 de abril que o Titanic teve sua viagem interrompida definitivamente, quando o navio se chocou com um iceberg. Como resultado, houve a perfuração de 5 dos compartimentos estanques do navio, o que permitiu a passagem de água para o seu interior. Pouco menos de uma hora depois do acidente, já na madrugada do dia 15 de abril, foi solicitada a ajuda, que chegou somente 3 horas mais tarde, mas pouco pôde ser feito. O navio afundou completamente. Mais de 1.500 vidas foram perdidas com o naufrágio, sendo este considerado um dos piores desastres marítimos da história. O navio que veio ao resgate dos passageiros e tripulantes do Titanic, deixou o local às 8h50 da manhã, com 705 sobreviventes. Os destroços do Titanic foram localizados 73 anos depois do naufrágio.
1: Pois é, valeu professor, um abraço, bom final de semana e até segunda, aniversariante famoso do dia e do final de semana.
2: Yes!
1: Hoje o Roberto Carlos está de aniversário. Não o cantor, o jogador. Ou melhor, o ex-jogador de futebol. Né? Lateral esquerdo, acho que um dos melhores. O melhor da história
2: era
1: da seleção.
2: Massa ver aquelas
1: cara, ele
2: bomba.
1: Era muito bom, né? 53 anos pra ele. O Steven Seagal tá vivo?
2: Tá.
1: Então tá, parabéns pra ele.
2: Parabéns.
1: Amanhã, Alessandra Ambrosio, modelo. Joss Stone, cantora. É uma rocha ela. Júnior Lima.
2: Só lança pedrada.
1: Só lança pedrada. Coloca o capacete que lá vem pedrada. Daí chega a Joss Stone lá. Júnior Lima, músico. O irmão da Sandy. A profissão dele é o irmão da Sandy. Ah, e o Zé Cabaleiro, músico também, amanhã faz aniversário, tá? No domingo, a Camila Morgado, atriz, Andy Garcia, ator, e o Walter Salles, cineasta, tá? Parabéns a toda essa galera. Bom, ô Lucas, repete a charada e traga a resposta.
2: Yes, repetindo as charadas aí de hoje, pera aí, cadê aqui? Sobe, mas nunca desce, o que é a idade, meu amigo?
1: A idade, boa. Então tá bom, né? Valeu, vambora?
2: Vamos.
1: Um abraço, cara, bom final de semana. Se beber, não dirija. Se beber, me convide.
2: Pode deixar.
1: E até segunda.
2: Um abraço, bom final de semana e até Monday.
1: Valeu, vamos embora. Na sequência tem o Tubar Notícias e logo depois o Ramon Silveira com o Balcão de Negócios. Tchau, bom final de semana.
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1: Louvado seja nosso Senhor Jesus Cristo.
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1: 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Esse é o Boletim de Notícias da Rádio Vaticano, Vatican News, em língua portuguesa, nesta sexta-feira, 8 de maio. Nos estúdios, Silvana e José. Papa Leão XIV em Pompeia. O amor realiza milagres. A visita do Papa Leão a Pompeia começou na manhã desta sexta-feira no signo da caridade. O pontífice conheceu as obras caritativas do santuário, ouvindo o testemunho das pessoas assistidas e dirigindo a elas uma saudação.
2: É bello per me iniziare questa visita pastorale sulle orme di San Bartolo Longo, che ho avuto la gioia di canonizzare il 19 ottobre scorso.
1: È molto gratificante per me iniziare questa visita pastoral seguindo i passi di San Bartolomeo Longo, a quem tive alegria di canonizzar no passato dia 19 di ottobre, afirmou o Santo Padre. Nas obras do santuário, prosseguiu, experimenta-se todos os dias o poder da ressurreição de Cristo, que, no amor, regenera os corações para a boa vida do Evangelho. E o amor realiza milagres, que vão muito além de qualquer esforço e expectativa, nos membros daqueles que sofrem e ainda mais nas almas. Leão XIV recordou o início da missão de São Bartolo, que em Pompeia encontrou miséria, mas estava convencido de que o bem pode levar além. E ele tinha razão, disse o Papa, e o demonstrou fazendo desse lugar um centro de vida cristã e de devoção a Nossa Senhora, conhecido em todo o mundo.
2: Alla base di tutto, però, come abbiamo detto, c'è la preghiera. Em particular, il Santo Rosário.
1: No entanto, como já dissemos, na base de tudo está a oração, e em particular, o Santo Rosário. Simbolicamente colocado como fundamento do santuário e da cidade, ele é o motor oculto que torna possível todo o resto. Recomendo, portanto, a todos vocês que mantenham sempre viva e difundam esta antiga e belíssima devoção, graças à qual, contemplando os mistérios da vida de Jesus com os olhos simples e maternos de Maria, o que ele realizou penetra em nossos corações e transforma nossa existência. Para quem ali trabalha, a exortação do pontífice é que sejam homens e mulheres de oração para refletir, como espelhos, a luz que vem de Deus. Já os jovens e crianças, a recomendação do Santo Padre é que confiem nas pessoas ao redor e, sobretudo, em Jesus, o amigo que não nos abandona e jamais nos rejeita. E concluiu:
2: Carissimi, questo è un luogo di grazia in cui la Madonna del Rosario e San Bartolo riuniscono uomini e donne di ogni età, provenienza e condizione.

0: confiamos pelas mãos de Maria toda a humanidade, certos de que, com a ajuda de sua graça, nada poderá nos impedir de praticar o bem e de que a esperança, num futuro de paz, aqui e em toda parte, terá seu cumprimento. O encontro se encerrou com a oração da Ave Maria.
1: Bella giornata, quante benedizioni che il Signore ha voluto.
0: Que dia maravilhoso, quantas bênçãos. Sinto-me o primeiro abençoado por poder vir aqui ao santuário no dia da súplica e desse aniversário. Foi o que disse, com palavras espontâneas, o Papa Leão, referindo-se tanto ao santuário de Pompeia quanto ao seu primeiro aniversário de pontificado. Em 8 de maio do ano passado, recém-eleito, ao apresentar-se ao mundo no Balcão das Bênçãos da Basílica de São Pedro, Leão XIV havia evocado justamente o Dia da Súplica, escrita por Bartolo Longo, que se celebra em 8 de maio. No santuário de Pompeia, o Papa Leão quis saudar crianças, doentes, pessoas com deficiência e algumas freiras em cadeiras e rodas. Em seguida, dirigiu-se à capela de São Bartolo Longo para a veneração dos restos mortais do santo fundador do santuário. O filho de Santo Agostinho, que se tornou pontífice. Sou um filho de Santo Agostinho, um agostiniano. Foi assim que Leão XIV se apresentou ao mundo em 8 de maio de 2025, no balcão central da Basílica de São Pedro, revelando a própria identidade espiritual. Robert Francis Prevost é um religioso da Ordem de Santo Agostinho desde 2 de setembro de 1978, dia de sua primeira profissão de votos de pobreza, castidade e obediência. A caracterizar o seu caminho no seguimento de Cristo estão o pensamento e a teologia do bispo de Hipona, um pai da Igreja. Isso ficou evidente em suas primeiras palavras, um ano antes, logo após ser eleito Papa. Convosco sou cristão e para vós, bispo. Uma citação de seu mentor, que resume seu senso de pertença à comunidade de fiéis e sua consciência da responsabilidade como pastor, expressa no presente. Nesse sentido, podemos todos caminhar juntos rumo à pátria que Deus preparou para nós, exortou o pontífice, indicando como nos comprometermos a buscar juntos como ser uma igreja missionária, uma igreja que constrói pontes e diálogo, sempre aberta a acolher, de braços abertos a todos, todos aqueles que necessitam da nossa caridade, da nossa presença, do nosso diálogo e do nosso amor. Este programa resume todo o compromisso de Agostinho durante os mais de 30 anos do seu ministério episcopal, período em que se dedicou aos seus fiéis. Combateu as heresias sem excluir os debates teológicos. Manteve sempre o diálogo com todos e cuidou dos pobres e necessitados. E Leão XIV é um papa profundamente agostiniano, que se inspirando na experiência e nos ensinamentos do bispo de Hipona, na busca de Deus, no desejo de imitar Cristo, na fraternidade e no serviço à Igreja, vive plenamente o carisma de sua família religiosa, a qual é profundamente ligado, a ponto de nunca ter aberto mão de momentos de convívio com seus irmãos. De fato, os agostinianos têm um forte senso de comunidade, e a partilha é uma característica fundamental. Um vínculo que fica evidente também nas tradições e nos cultos próprios da Ordem de Santo Agostinho, que o pontífice mantém. Não por acaso que 2 dias após sua eleição, Leão XIV tenha visitado o santuário de Nossa Senhora do Bom Conselho, em Genazzano, nos arredores de Roma, que durante séculos esteve

0: sob os cuidados pastorais dos agostinianos. A Maria, presença maternal ao longo de sua vida, com sua sabedoria e o exemplo de seu amor por seu filho, que é sempre o centro da minha fé, o caminho, a verdade e a vida, como escreveu no livro de visitas do santuário. O Papa pediu que lhe acompanhasse em sua nova missão. Cardeal Jaime Spengler, presidente do CELAN. Um ano da eleição do Papa Leão XIV.
1: Um ano da eleição do Papa Leão XIV. A eleição não representa uma ruptura, como às vezes se pode imaginar. Existe uma continuidade. E esta continuidade traz para nós sempre de novo, isto é, sempre de forma nova, uma lufada de esperança. Esperança de que nós, enquanto igreja, possamos continuar avançando no tempo, atentos aos sinais dos tempos, respondendo àquilo que o Evangelho pede de todos nós. Nesse sentido, Papa Leão é um homem que vem de uma experiência missionária, um missionário por excelência. E nós todos somos chamados, lá onde estivermos, a sermos missionários, missionários de esperança, missionários de vida plena para todos, missionários de paz. Aliás, Papa Leão inaugurou o seu ministério anunciando aquilo que o ressuscitado continua pedindo a todos nós em todos os tempos da história: sermos anunciadores de paz, testemunhas da paz que o ressuscitado nos concede. A paz não é sinônimo de ausência de conflitos, simplesmente. A paz é muito mais do que isto. E Papa Leão tem nos recordado com insistência, por exemplo, através das catequeses, resgatando o essencial nos documentos do Concílio Vaticano II, mas também nos diversos encontros, audiências, as suas orientações, nada mais desejam e buscam do que trazer ao coração de cada um de nós isto que é a base, o fundamento da nossa fé e da nossa esperança. Celebrando um ano da eleição do Papa Leão como sucessor do apóstolo Pedro, rezamos, pedimos que Deus o ilumine, o inspire e que nos ajude a promover sempre mais a comunhão, a participação na vida da Igreja em vista da missão.
2: Que prazer vê-lo novamente. Já se passou quase um ano. Faltam 10 dias. A saudação inicial entre o Papa Leão XIV e o secretário de Estado dos Estados Unidos, Marco Rubio, no início dos 45 minutos de diálogo a sós, na manhã desta quinta-feira, 7 de maio, no Vaticano, seguido de conversações cordiais na Secretaria de Estado com o cardeal Pietro Parolin, durante as quais, conforme informa um comunicado vaticano, foi renovado o compromisso comum de cultivar boas relações bilaterais entre a Santa Sé e os Estados Unidos da América. Juntamente com isso, informa a nota, houve também uma troca de pontos de vista sobre a situação regional e internacional, com especial atenção aos países marcados pela guerra, por tensões políticas e por difíceis situações humanitárias, bem como sobre a necessidade de trabalhar incansavelmente em prol da paz. Sobre esses últimos pontos, a sala de imprensa da Santa Sé explicou que, entre as zonas de conflito citadas, foram mencionados os países da África e do Oriente Médio, em particular o Líbano e o Irã, e que também foram abordadas questões candentes, como a de Cuba, nestes dias de forte tensão com os Estados Unidos, em relação à qual foi reiterada a necessidade de apoio ao povo cubano.

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2: Divino Jesus, nós vos oferecemos este terço que vamos rezar, meditando nos mistérios da vossa redenção. Concedei-nos, por intercessão da Virgem Maria, Mãe de Deus e Nossa Mãe, as virtudes que nos são necessárias para bem rezá-lo e a graça de ganharmos as indulgências desta santa devoção. Creio em um só Deus, Pai Todo-Poderoso, Criador do céu e da terra, e em Jesus Cristo, seu único Filho, nosso Senhor, que foi concebido pelo poder do Espírito Santo, nasceu da Virgem Maria, padeceu sob Pôncio Pilatos, foi crucificado, morto e sepultado, desceu à mansão dos mortos, ressuscitou ao terceiro dia, subiu aos céus e está sentado à direita de Deus Pai Todo-Poderoso, donde há de vir a julgar os vivos e os mortos. Creio no Espírito Santo, na Santa Igreja Católica, na comunhão dos santos, na remissão dos pecados, na ressurreição da carne e na vida eterna. Amém. Pai nosso que estais no céu, santificado seja o vosso nome. Venha a nós o vosso reino, seja feita a vossa vontade, assim na terra como no céu. O pão nosso de cada dia nos dai hoje. Perdoai-nos as nossas ofensas, assim como nós perdoamos a quem nos tem ofendido. E não nos deixeis cair em tentação, mas livrai-nos do mal. Amém. Ave Maria, cheia de graça, o Senhor é convosco. Bendita sois vós entre as mulheres, e bendito é o fruto do vosso ventre, Jesus.
3: Santa Maria, Mãe de Deus, rogai por nós, pecadores, agora e na hora de nossa morte. Amém.
2: Ave Maria, cheia de graça, o Senhor é convosco. Bendita sois vós entre as mulheres, e bendito é o fruto do vosso ventre, Jesus.
4: Santa Maria, Mãe de Deus, rogai por nós, pecadores, agora e na hora da nossa morte. Amém.
2: Ave Maria, cheia de graça, o Senhor é convosco. Bendita sois vós entre as mulheres, e bendito é o fruto do vosso ventre, Jesus.
3: Santa Maria, Mãe de Deus, rogai por nós, pecadores, agora e na hora de nossa morte. Amém.
2: Glória ao Pai, ao Filho e ao Espírito Santo.
3: Como era no princípio, agora e sempre. Amém.
2: Primeiro mistério gozoso, Anunciação. O anjo Gabriel anuncia a Maria que ela será a mãe de Jesus. Pai nosso que estais no céu, santificado seja o vosso nome. Venha a nós o vosso reino, seja feita a vossa vontade, assim na terra como no céu. O pão nosso de cada dia nos dai hoje. Perdoai-nos as nossas ofensas, assim como nós perdoamos a quem nos tem ofendido. E não nos deixeis cair em tentação, mas livrai-nos do mal. Amém. Ave Maria, cheia de graça, o Senhor é convosco. Bendita sois vós entre as mulheres, e bendito é o fruto do vosso ventre, Jesus.
4: Santa Maria, Mãe de Deus, rogai por nós, pecadores, agora e na hora da nossa morte. Amém.
2: Ave Maria, cheia de graça, o Senhor é convosco. Bendita sois vós entre as mulheres, e bendito é o fruto do vosso ventre, Jesus.
3: Santa Maria, Mãe de Deus, rogai por nós, pecadores, agora e na hora de nossa morte. Amém.
2: Ave Maria, cheia de graça, o Senhor é convosco. Bendita sois vós entre as mulheres, e bendito é o fruto do vosso ventre, Jesus.
4: Santa Maria, Mãe de Deus, rogai por nós, pecadores, agora e na hora da nossa morte. Amém.
2: Ave Maria, cheia de graça, o Senhor é convosco. Bendita sois vós entre as mulheres, e bendito é o fruto do vosso ventre, Jesus.
3: Santa Maria, Mãe de Deus, rogai por nós, pecadores, agora e na hora de nossa morte. Amém.
2: Ave Maria, cheia de graça, o Senhor é convosco. Bendita sois vós entre as mulheres, e bendito é o fruto do vosso ventre, Jesus.
4: Santa Maria, Mãe de Deus, rogai por nós, pecadores, agora e na hora da nossa morte. Amém.
2: Ave Maria, cheia de graça, o Senhor é convosco. Bendita sois vós entre as mulheres, e bendito é o fruto do vosso ventre, Jesus.
3: Santa Maria, Mãe de Deus, rogai por nós, pecadores, agora e na hora de nossa morte. Amém.
2: Ave Maria, cheia de graça, o Senhor é convosco. Bendita sois vós entre as mulheres, e bendito é o fruto do vosso ventre, Jesus.
4: Santa Maria, Mãe de Deus, rogai por nós, pecadores, agora e na hora da nossa morte. Amém.
2: Ave Maria, cheia de graça, o Senhor é convosco. Bendita sois vós entre as mulheres, e bendito é o fruto do vosso ventre, Jesus.
3: Santa Maria, Mãe de Deus, rogai por nós, pecadores, agora e na hora de nossa morte. Amém.
2: Ave Maria, cheia de graça, o Senhor é convosco. Bendita sois vós entre as mulheres, e bendito é o fruto do vosso ventre, Jesus.
4: Santa Maria, Mãe de Deus, rogai por nós, pecadores, agora e na hora da nossa morte. Amém.
2: Ave Maria, cheia de graça, o Senhor é convosco. Bendita sois vós entre as mulheres, e bendito é o fruto do vosso ventre, Jesus.
3: Santa Maria, Mãe de Deus, rogai por nós, pecadores, agora e na hora de nossa morte. Amém.
2: Glória ao Pai, ao Filho e ao Espírito Santo.
3: Como era no princípio, agora e sempre. Amém.
2: Segundo mistério gozoso. Maria visita Isabel, sua prima, e Jesus salta no ventre de Isabel quando Maria a cumprimenta. Pai nosso que estais no céu, santificado seja o vosso nome. Venha a nós o vosso reino, seja feita a vossa vontade, assim na terra como no céu. O pão nosso de cada dia nos dai hoje. Perdoai-nos as nossas ofensas, assim como nós perdoamos a quem nos tem ofendido. E não nos deixeis cair em tentação, mas livrai-nos do mal. Amém. Ave Maria, cheia de graça, o Senhor é convosco. Bendita sois vós entre as mulheres, e bendito é o fruto do vosso ventre, Jesus.
4: Santa Maria, Mãe de Deus, rogai por nós, pecadores, agora e na hora da nossa morte. Amém.
2: Ave Maria, cheia de graça, o Senhor é convosco. Bendita sois vós entre as mulheres, e bendito é o fruto do vosso ventre, Jesus.
3: Santa Maria, Mãe de Deus, rogai por nós, pecadores, agora e na hora de nossa morte. Amém.
2: Ave Maria, cheia de graça, o Senhor é convosco. Bendita sois vós entre as mulheres, e bendito é o fruto do vosso ventre, Jesus.
4: Santa Maria, Mãe de Deus, rogai por nós, pecadores, agora e na hora da nossa morte. Amém.
2: Ave Maria, cheia de graça, o Senhor é convosco. Bendita sois vós entre as mulheres, e bendito é o fruto do vosso ventre, Jesus.
3: Santa Maria, Mãe de Deus, rogai por nós, pecadores, agora e na hora de nossa morte. Amém.
2: Ave Maria, cheia de graça, o Senhor é convosco. Bendita sois vós entre as mulheres, e bendito é o fruto do vosso ventre, Jesus.
4: Santa Maria, Mãe de Deus, rogai por nós, pecadores, agora e na hora da nossa morte. Amém.
2: Ave Maria, cheia de graça, o Senhor é convosco. Bendita sois vós entre as mulheres, e bendito é o fruto do vosso ventre, Jesus.
3: Santa Maria, Mãe de Deus, rogai por nós, pecadores, agora e na hora de nossa morte. Amém.
2: Ave Maria, cheia de graça, o Senhor é convosco. Bendita sois vós entre as mulheres, e bendito é o fruto do vosso ventre, Jesus.
4: Santa Maria, Mãe de Deus, rogai por nós, pecadores, agora e na hora da nossa morte. Amém.
2: Ave Maria, cheia de graça, o Senhor é convosco. Bendita sois vós entre as mulheres, e bendito é o fruto do vosso ventre, Jesus.
3: Santa Maria, Mãe de Deus, rogai por nós, pecadores, agora e na hora de nossa morte. Amém.
2: Ave Maria, cheia de graça, o Senhor é convosco. Bendita sois vós entre as mulheres, e bendito é o fruto do vosso ventre, Jesus.
4: Santa Maria, Mãe de Deus, rogai por nós, pecadores, agora e na hora da nossa morte. Amém.
2: Ave Maria, cheia de graça, o Senhor é convosco. Bendita sois vós entre as mulheres, e bendito é o fruto do vosso ventre, Jesus.
3: Santa Maria, Mãe de Deus, rogai por nós, pecadores, agora e na hora de nossa morte. Amém.
2: Glória ao Pai, ao Filho e ao Espírito Santo.
3: Como era no princípio, agora e sempre. Amém.
2: Terceiro mistério gozoso. Jesus nasce em Belém, em uma manjedoura, e é visitado pelos pastores e pelos reis magos. Pai nosso que estais no céu, santificado seja o vosso nome. Venha a nós o vosso reino, seja feita a vossa vontade, assim na terra como no céu. O pão nosso de cada dia nos dai hoje. Perdoai-nos as nossas ofensas, assim como nós perdoamos a quem nos tem ofendido. E não nos deixeis cair em tentação, mas livrai-nos do mal. Amém. Ave Maria, cheia de graça, o Senhor é convosco. Bendita sois vós entre as mulheres, e bendito é o fruto do vosso ventre, Jesus.
4: Santa Maria, Mãe de Deus, rogai por nós, pecadores, agora e na hora da nossa morte. Amém.
2: Ave Maria, cheia de graça, o Senhor é convosco. Bendita sois vós entre as mulheres, e bendito é o fruto do vosso ventre, Jesus.
3: Santa Maria, Mãe de Deus, rogai por nós, pecadores, agora e na hora de nossa morte. Amém.
2: Ave Maria, cheia de graça, o Senhor é convosco. Bendita sois vós entre as mulheres, e bendito é o fruto do vosso ventre, Jesus.
4: Santa Maria, Mãe de Deus, rogai por nós, pecadores, agora e na hora da nossa morte. Amém.
2: Ave Maria, cheia de graça, o Senhor é convosco. Bendita sois vós entre as mulheres, e bendito é o fruto do vosso ventre, Jesus.
3: Santa Maria, Mãe de Deus, rogai por nós, pecadores, agora e na hora de nossa morte. Amém.
2: Ave Maria, cheia de graça, o Senhor é convosco. Bendita sois vós entre as mulheres, e bendito é o fruto do vosso ventre, Jesus.
4: Santa Maria, Mãe de Deus, rogai por nós, pecadores, agora e na hora da nossa morte. Amém.
2: Ave Maria, cheia de graça, o Senhor é convosco. Bendita sois vós entre as mulheres, e bendito é o fruto do vosso ventre, Jesus.
3: Santa Maria, Mãe de Deus, rogai por nós, pecadores, agora e na hora de nossa morte. Amém.
2: Ave Maria, cheia de graça, o Senhor é convosco. Bendita sois vós entre as mulheres, e bendito é o fruto do vosso ventre, Jesus.
4: Santa Maria, Mãe de Deus, rogai por nós, pecadores, agora e na hora da nossa morte. Amém.
2: Ave Maria, cheia de graça, o Senhor é convosco. Bendita sois vós entre as mulheres, e bendito é o fruto do vosso ventre, Jesus.
3: Santa Maria, Mãe de Deus, rogai por nós, pecadores, agora e na hora de nossa morte. Amém.
2: Ave Maria, cheia de graça, o Senhor é convosco. bendita sois vós entre as mulheres, e bendito é o fruto do vosso ventre, Jesus.
4: Santa Maria, Mãe de Deus, rogai por nós, pecadores, agora e na hora da nossa morte. Amém.
2: Ave Maria, cheia de graça, o Senhor é convosco. Bendita sois vós entre as mulheres, e bendito é o fruto do vosso ventre, Jesus.
3: Santa Maria, Mãe de Deus, rogai por nós, pecadores, agora e na hora de nossa morte. Amém.
2: Glória ao Pai, ao Filho e ao Espírito Santo.
3: Como era no princípio, agora e sempre. Amém.
2: Quarto mistério gozoso. Jesus é apresentado no templo em Jerusalém, e Simeão profetiza sobre a sua vida e a sua morte. Pai nosso que estais no céu, santificado seja o vosso nome. Venha a nós o vosso reino, seja feita a vossa vontade, assim na terra como no céu. O pão nosso de cada dia nos dai hoje. Perdoai-nos as nossas ofensas, assim como nós perdoamos a quem nos tem ofendido. E não nos deixeis cair em tentação, mas livrai-nos do mal. Amém. Ave Maria, cheia de graça, o Senhor é convosco. Bendita sois vós entre as mulheres, e bendito é o fruto do vosso ventre, Jesus.
4: Santa Maria, Mãe de Deus, rogai por nós, pecadores, agora e na hora da nossa morte. Amém.
2: Ave Maria, cheia de graça, o Senhor é convosco. Bendita sois vós entre as mulheres, e bendito é o fruto do vosso ventre, Jesus.
3: Santa Maria, Mãe de Deus, rogai por nós, pecadores, agora e na hora de nossa morte. Amém.
2: Ave Maria, cheia de graça, o Senhor é convosco. Bendita sois vós entre as mulheres, e bendito é o fruto do vosso ventre, Jesus.
4: Santa Maria, Mãe de Deus, rogai por nós, pecadores, agora e na hora da nossa morte. Amém.
2: Ave Maria, cheia de graça, o Senhor é convosco. Bendita sois vós entre as mulheres, e bendito é o fruto do vosso ventre, Jesus.
3: Santa Maria, Mãe de Deus, rogai por nós, pecadores, agora e na hora de nossa morte. Amém.
2: Ave Maria, cheia de graça, o Senhor é convosco. Bendita sois vós entre as mulheres, e bendito é o fruto do vosso ventre, Jesus.
4: Santa Maria, Mãe de Deus, rogai por nós, pecadores, agora e na hora da nossa morte. Amém.
2: Ave Maria, cheia de graça, o Senhor é convosco. Bendita sois vós entre as mulheres, e bendito é o fruto do vosso ventre, Jesus.
3: Santa Maria, Mãe de Deus, rogai por nós, pecadores, agora e na hora de nossa morte. Amém.
2: Ave Maria, cheia de graça, o Senhor é convosco. Bendita sois vós entre as mulheres, e bendito é o fruto do vosso ventre, Jesus.
4: Santa Maria, Mãe de Deus, rogai por nós, pecadores, agora e na hora da nossa morte. Amém.
2: Ave Maria, cheia de graça, o Senhor é convosco. Bendita sois vós entre as mulheres, e bendito é o fruto do vosso ventre, Jesus.
3: Santa Maria, Mãe de Deus, rogai por nós, pecadores, agora e na hora de nossa morte. Amém.
2: Ave Maria, cheia de graça, o Senhor é convosco. Bendita sois vós entre as mulheres, e bendito é o fruto do vosso ventre, Jesus.
4: Santa Maria, Mãe de Deus, rogai por nós, pecadores, agora e na hora da nossa morte. Amém.
2: Ave Maria, cheia de graça, o Senhor é convosco. Bendita sois vós entre as mulheres, e bendito é o fruto do vosso ventre, Jesus.
3: Santa Maria, Mãe de Deus, rogai por nós, pecadores, agora e na hora de nossa morte. Amém.
2: Glória ao Pai, ao Filho e ao Espírito Santo.
3: Como era no princípio, agora e sempre. Amém.
2: No quinto mistério, contemplamos a perda e o reencontro do menino Jesus, que estava junto aos doutores da lei. Pai nosso que estais no céu, santificado seja o vosso nome. Venha a nós o vosso reino, seja feita a vossa vontade, assim na terra como no céu. O pão nosso de cada dia nos dai hoje. Perdoai-nos as nossas ofensas, assim como nós perdoamos a quem nos tem ofendido. E não nos deixeis cair em tentação, mas livrai-nos do mal. Amém. Ave Maria, cheia de graça, o Senhor é convosco. Bendita sois vós entre as mulheres, e bendito é o fruto do vosso ventre, Jesus.
4: Santa Maria, Mãe de Deus, rogai por nós, pecadores, agora e na hora da nossa morte. Amém.
2: Ave Maria, cheia de graça, o Senhor é convosco. Bendita sois vós entre as mulheres, e bendito é o fruto do vosso ventre, Jesus.
3: Santa Maria, Mãe de Deus, rogai por nós, pecadores, agora e na hora de nossa morte. Amém.
2: Ave Maria, cheia de graça, o Senhor é convosco. Bendita sois vós entre as mulheres, e bendito é o fruto do vosso ventre, Jesus.
4: Santa Maria, Mãe de Deus, rogai por nós, pecadores, agora e na hora da nossa morte. Amém.
2: Ave Maria, cheia de graça, o Senhor é convosco. Bendita sois vós entre as mulheres, e bendito é o fruto do vosso ventre, Jesus.
3: Santa Maria, Mãe de Deus, rogai por nós, pecadores, agora e na hora de nossa morte. Amém.
2: Ave Maria, cheia de graça, o Senhor é convosco. Bendita sois vós entre as mulheres, e bendito é o fruto do vosso ventre, Jesus.
4: Santa Maria, Mãe de Deus, rogai por nós, pecadores, agora e na hora da nossa morte. Amém.
2: Ave Maria, cheia de graça, o Senhor é convosco. Bendita sois vós entre as mulheres, e bendito é o fruto do vosso ventre, Jesus.
3: Santa Maria, Mãe de Deus, rogai por nós, pecadores, agora e na hora de nossa morte. Amém.
2: Ave Maria, cheia de graça, o Senhor é convosco. Bendita sois vós entre as mulheres, e bendito é o fruto do vosso ventre, Jesus.
4: Santa Maria, Mãe de Deus, rogai por nós, pecadores, agora e na hora da nossa morte. Amém.
2: Ave Maria, cheia de graça, o Senhor é convosco. Bendita sois vós entre as mulheres, e bendito é o fruto do vosso ventre, Jesus.
3: Santa Maria, Mãe de Deus, rogai por nós, pecadores, agora e na hora de nossa morte. Amém.
2: Ave Maria, cheia de graça, o Senhor é convosco. Bendita sois vós entre as mulheres, e bendito é o fruto do vosso ventre, Jesus.
4: Santa Maria, Mãe de Deus, rogai por nós, pecadores, agora e na hora da nossa morte. Amém.
2: Ave Maria, cheia de graça, o Senhor é convosco. Bendita sois vós entre as mulheres, e bendito é o fruto do vosso ventre, Jesus.
3: Santa Maria, Mãe de Deus, rogai por nós, pecadores, agora e na hora de nossa morte. Amém.
2: Glória ao Pai, ao Filho e ao Espírito Santo.
3: Como era no princípio, agora e sempre. Amém.
2: Infinitas graças vos damos, soberana Rainha, pelos benefícios que todos os dias recebemos de vossas mãos liberais. Dignai-vos agora e para sempre tomar-nos debaixo de vosso poderoso amparo. E para mais vos agradecer, nós vos saudamos orando a Salve Rainha.
5: Salve Rainha, Mãe de Misericórdia, vida, doçura e esperança nossa salve. A vós bradamos os degredados filhos de Eva, a vós suspiramos gemendo e chorando neste vale de lágrimas. Eia, pois, advogada nossa, que esses vossos olhos misericordiosos a nós volvei, e depois desse desterro mostrai-nos Jesus. Bendito é o fruto do vosso ventre, ó clemente, ó piedosa, ó doce sempre Virgem Maria.
2: Rogai por nós, Santa Mãe de Deus,
5: para que sejamos dignos das promessas de Cristo.
2: Ó Maria concebida sem pecado,
5: rogai por nós que recorremos a vós.
2: Nossa Senhora da Piedade,
5: rogai por nós.
2: Oração de gratidão pela recitação do Santo Terço. Amado Deus, com coração cheio de gratidão, eu agradeço por ter me presenteado com a graça de rezar o terço. Em cada Ave Maria, em cada mistério, em cada Pai Nosso, senti a sua presença e a força da sua intercessão e a força da bênção que vem de Deus. Que o amor que recebi durante a oração me inspire a viver com mais fé e amor em meu dia a dia. Que eu possa sempre retribuir a sua graça com a minha devoção. Amém. O Senhor esteja convosco.
6: Ele está no meio de nós.
2: Desça e nos acompanhe na intercessão da bem-aventurada Mãe Maria. As bênçãos, a proteção, a luz e a paz de um Deus que é Pai, Filho e Espírito Santo. Amém.
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2: Nossa saudação cordial e fraterna a você que acompanha a Palavra Viva pela Rádio Divino Oleiro AM de Florianópolis, Rádio Divino Oleiro FM de Balneário Camboriú, Rádio Divino Oleiro FM de Itajaí, Rádio Tubá de Tubarão, Rádio Arauto de Rancho Queimado e Web Rádio Ilha da Magia da capital. Que a paz de Jesus reine em nossos corações e a Mãe Santíssima nos leve nas dobras do seu manto em mais este dia que a bondade do Pai nos concede. A família é de instituição divina, como lemos no primeiro capítulo do Gênesis, versículos 27 e 28. Deus criou o ser humano à sua imagem, a imagem de Deus o criou. Homem e mulher, ele os criou. E Deus os abençoou e lhes disse: sede fecundos e multiplicai-vos. Esse homem e essa mulher, destinados um ao outro pelo Senhor desde toda a eternidade, unem-se para amar-se e, no amor, produzir frutos. Destaco um prefácio e uma oração da missa para o matrimônio, a fim de que você e eu possamos saborear a beleza deste sacramento. O prefácio: é justo e salutar que sempre por toda parte vos demos graças, Pai Santo, Deus onipotente e eterno. Criastes o homem como dom de vosso amor paterno e o quisestes elevado a tal dignidade que na união do homem e da mulher deixastes a verdadeira imagem de vosso amor. Assim, aos que por amor criastes, não cessais de chamar a lei da caridade, para que possam participar de vossa eterna dileção, de vossa eterna estima. E o sacramento do matrimônio, sendo um sinal do vosso amor, santifica o amor humano. A oração: concedei, ó Deus, que os esposos, pelo sacramento do matrimônio, comuniquem um ao outro os dons do vosso amor e, tornando visível um para o outro o sinal de vossa presença, sejam um só coração e uma só alma. Concedei-lhes também que eduquem seus filhos segundo os ensinamentos do Evangelho, a fim de que possam participar no céu de vossa família. Nesta Semana da Família, em que somos convidados a nos debruçar de modo particular sobre o que disse Josué às tribos de Israel: eu e minha casa, isto é, Eu e minha família serviremos ao Senhor, Josué 24:15. É bom nos determos, pelo menos um pouco, no prefácio e na oração da missa para o matrimônio que vimos. Ó Deus, na união do homem e da mulher deixastes a verdadeira imagem de vosso amor. Que dignidade, que nobreza tem o casal chamado a ser fotografia, ícone do amor de Deus. Esse amor divino é incondicional e o coração do casal é convidado a bater em uníssono com o coração do Senhor, um coração que se alegrou, que sofreu, que morreu de amor para salvar sua esposa, a Igreja, que somos nós. Sabe o que Paulo diz a cada um de nós, mas é que aqui transponho contente para a vida do marido e da mulher? Diz assim: sede imitadores de Deus como filhos queridos. Está na carta aos Efésios, capítulo 5, versículo 1. Na mesma carta aos Efésios, encanta a alma o contido nos versículos 21 a 33, na qual busco as palavras que, diria com São Pedro também aqui, são de vida eterna. Maridos, amai as vossas mulheres como Cristo também amou a Igreja e se entregou por ela, para apresentá-la toda bela, sem mancha nem ruga ou qualquer defeito, mas santa e irrepreensível. Nesta carta aos Efésios, há uma ordem repleta de sabedoria de Paulo aos maridos: ama tua mulher. E ele a repete 7 vezes, querendo significar que isso é o que de fato importa, pois se a amar com amor verdadeiro, irá ajudá-la na sua santificação, entregando-se a ela e por ela, para que seja feliz pelos tempos sem fim, como recorda o salmista no Salmo 23, versículo 6. Isso é servir o Senhor de todo o coração e com toda a alma. Isso é ter um só coração e uma só alma. Isso é tornar visível um para o outro o sinal da presença de Deus. Isso é aprontar-se para educar os filhos segundo os ensinamentos do Evangelho. Então esses cônjuges que assim procuram viver no seu dia a dia, em meio às alegrias e tristezas, à saúde e à doença, poderão ouvir o padre Henri Caffarel, fundador das equipes de Nossa Senhora, dizer-lhes com doçura: como é belo o casal em que cada um pode dizer ao outro com toda a verdade: no teu amor por mim, vejo o amor de Deus que vem ao meu encontro. No meu amor por ti, uno-me ao amor de Deus, que pede o meu coração emprestado para te amar. Educar os filhos a fim de que possam participar no céu de vossa família. Aqui está o ouro da paternidade e da maternidade. Um dos casais canonizados pela Igreja é São Luís Martin e Santa Zélia Guérin. Santa Zélia dizia a todos: quero ter muitos filhos para colocá-los todos no céu. Dos 9 que o casal recebeu das mãos de Deus, 4 morreram pequeninos. Ficaram 5 moças, todas elas depois tornadas religiosas, das quais a mais conhecida é Santa Teresinha do Menino Jesus. Enche os olhos e o coração conhecer a história de uma alma, autobiografia de Santa Teresinha, que reli faz poucos dias. Quanta veneração pelo pai, quanta boa recordação da mãe. Quando nós partirmos, meus irmãos, o que teremos deixado gravado no coração de nossos filhos e filhas? O que pensarão ao se lembrarem de nós e do eu e minha casa serviremos ao Senhor? Esforçamo-nos por dar-lhes o Senhor do céu e da terra. Viram algum sacrifício de nossa parte por eles? Dedicamo-nos a indicar-lhes e aos seus descendentes, nossos netos, o caminho que passa pela porta estreita? Na Constituição Dogmática Lumen Gentium, Luz dos Povos, do Concílio Vaticano II, lê-se no número 41. Os esposos e pais cristãos devem seguir o próprio caminho em amor fiel. Ajudem-se mutuamente a conservar a graça no decurso de toda a vida. Impregnem a prole, os filhos, amorosamente recebida de Deus, com as doutrinas cristãs e as virtudes evangélicas. Pois assim, continua o documento, apresentam a todos um exemplo de incansável e generoso amor, edificam a fraternidade da caridade e tornam-se testemunhas e cooperadores da fecundidade da Mãe Igreja, em sinal e participação daquele amor com que Cristo amou sua esposa e por ela se entregou. Certa vez, falando com uma jovem, ouvi dela: "Meu pai é grosso." Respondi-lhe com afeto, mas também com uma pontinha de severidade: "Talvez ele seja grosso porque tu não és mais fina. O lar, a nossa casa, a nossa família é o lugar por excelência para cultivar a delicadeza, a ternura, a compreensão, o amor, o diálogo que constrói." Em 19 de março de 2016, dia de São José e início do quarto ano de pontificado, o Papa Francisco presenteou o mundo com a exortação Amoris Laetitia sobre a alegria do amor na família. Escreveu no número 99: "O amor não age rudemente, não atua de forma inconveniente, não se mostra duro no trato. Detesta fazer os outros sofrerem. A cortesia é uma escola de sensibilidade e altruísmo que exige que a pessoa aprenda a ouvir, a falar e, em certos momentos, a calar. Diariamente entrar na vida do outro, mesmo quando faz parte da nossa existência, exige a delicadeza de uma atitude não invasiva que renova a confiança e o respeito." E logo acrescenta no número 100: "A fim de se predispor para um verdadeiro encontro com o outro, requer-se um olhar amável pousado nele. A pessoa que ama é capaz de dizer palavras de incentivo, que reconfortam, fortalecem, consolam, estimulam." O Papa como que nos diz: olha, precisamos ser amáveis nas palavras, nos gestos, nas nossas atitudes. Isso sem esquecer que o amor é exigente, pois quer o bem do ser amado. O Cântico dos Cânticos da Nova Aliança, o hino ao amor, caridade de São Paulo, que São Paulo pôs na primeira carta aos Coríntios, capítulo 13, afirma claramente que o amor é paciente e não busca o seu próprio interesse. Ora, se não busca o próprio interesse, procura atender os interesses dos outros. Por isso, o Santo Padre pede que se evite dar prioridade ao amor a si mesmo, como se fosse mais nobre do que o dom de si aos outros. A Lumen Gentium, Luz dos Povos, que vimos há pouco, convida os pais e esposos cristãos a apresentar a todos um exemplo. também no que tange à educação dos filhos. Isso faz lembrar uma fábula, uma breve fábula de Esopo. O caranguejo filho, ainda bem pequeno, começou a andar para os lados e foi repreendido pela mãe, que ordenou-lhe andasse para a frente. Ele, não sabendo como fazer isso, pediu à carangueja mãe que o ensinasse a fazer o que ela mandava. Até hoje, continua a andar para os lados. Assim não seríamos tantos pais e esposos cristãos? Queremos, por exemplo, que o filho não grite, mas gritamos com ele. Pretendemos que a filha se ajoelhe, mas nós nunca pomos os joelhos em terra. Desejamos que os filhos sejam honestos. E, no entanto, se batemos em um carro estacionado no supermercado e ninguém viu, não nos mandamos. Ah, meus irmãos, a fruta não cai longe do pé. Babrio foi um fabulista grego do século III. É dele a fábula sobre o pinheiro ferido que conheceremos agora. Bem no meio da floresta, um lenhador serrava um velho e altivo pinheiro. A cada golpe do machado, a árvore gigante tremia e praguejava contra o aço duro e frio que lhe despedaçava o flanco. Era uma velha árvore muito resistente. Pouco depois, o lenhador inseriu uma grande cunha de madeira no corte para acabar de quebrar o tronco. Desfechou uma martelada na cunha e, entre grandes rasgões e lascas, o nobre pinheiro tombou, chocando-se ruidosamente contra o chão. Enquanto caía, gemeu. Como posso culpar o machado, que não é da minha espécie, e não essa cunha malvada, que é minha própria irmã? Sem dúvida, dói menos o ataque de um desconhecido que o de um ente querido. O desconhecido pode nos atacar, mas não nos derrubar. Enquanto que, se esse ataque parte do cônjuge, ou de um filho ou filha, ou do pai ou da mãe, ou ainda de um irmão ou de um amigo do peito, ah, isso é cunha que nos derruba, porque é carne da nossa carne, é cunha que nos leva à morte, se não física, pelo menos afetiva, e até em alguns casos espiritual. Testemunhar, dar exemplo, não exclui a necessidade de ter coragem, sabendo que o Senhor está conosco, nos dá a mão, não nos deixa naufragar no mar da vida. Precisamos ser fortes e contar com sua ajuda. Na Carta às Famílias, de 1994, São João Paulo II escreveu: Caríssimas famílias, também vós deveis ser corajosas, sempre prontas a dar testemunho daquela esperança que está em vós, como escreveu São Pedro na primeira carta, capítulo 3, versículo 15, porque enraizada pelo bom pastor no vosso coração mediante o Evangelho. Deveis estar prontas, queridas famílias, a seguir Cristo até aquelas pastagens que dão a vida e que Ele mesmo preparou com o mistério pascal de sua morte e ressurreição. Não tenhais medo dos riscos. As forças divinas são bem mais poderosas que as vossas dificuldades. Procure na Carta às Famílias, está no número 18. É um documento belíssimo. Então, São João Paulo II se reporta à Eucaristia, um sacramento verdadeiramente admirável, em que Cristo deixou-se a si próprio como alimento e bebida, a fim de que nós tivéssemos vida e a tivéssemos em abundância. E complementa: Esta vida é para vós, caros esposos, pais e famílias. Não há outro poder, nem outra sabedoria que vos possibilite a vós, pais, educar os vossos filhos e a vós mesmos também. Pois é, quem reza prospera, prospera na vida espiritual, na vida familiar, na vida afetiva. Quem reza não afunda. Quem reza edifica com seu exemplo. Quem reza cai, mas se levanta em seguida. Quem reza e se alimenta com a Eucaristia vai longe. Coelho Neto, um dos nossos grandes e bons escritores, de origem humilde, testemunhava: um pai, ainda que pobre, tem sempre uma enorme riqueza para deixar aos filhos, seu exemplo. E aqui volta Santa Teresinha do Menino Jesus, que relata em História de uma Alma, sua autobiografia, como a impressionava o semblante, a postura de seu pai Luiz depois de receber a Santa Comunhão.

quando grossas nuvens cobriam a lua, e saiu às escondidas de casa levando consigo sua filha mais nova. Filha, ele sussurrou, fique de guarda para o caso de alguém aparecer. O homem entrou silenciosamente no primeiro campo e começou a colheita. Logo depois a criança gritou, papai, alguém está vendo você. O homem olhou em volta sem ver ninguém. Juntou então o trigo roubado e seguiu adiante para o segundo campo. Papai, alguém está vendo você, gritou a criança de novo. O homem parou e olhou em volta, mas não viu qualquer pessoa. Por isso amarrou o trigo roubado e esgueirou-se para o último campo. Papai, alguém está vendo você, a criança gritou novamente. O homem parou a colheita, olhou para todos os lados e mais uma vez não viu pessoa alguma. Por que você fica dizendo que alguém está me vendo? Perguntou ele zangado. Já olhei para todos os lados e não vejo ninguém. Papai, murmurou a criança, alguém está vendo você lá de cima. Deus nos vê. Ele olha para nossa família, dá-lhe a bênção, oferece-lhe os sacramentos, cura suas feridas, consola com sua palavra. Não peçamos ao Senhor que se retire de nossas famílias, mas cada dia de novo convidemo-lo para que fique conosco, como convidaram os discípulos de Emaús, tão belamente episódio relatado no Evangelho de Lucas, capítulo 24, versículos 13 a 35. Jesus não só ficará conosco, mas dentro de nós, na Eucaristia, para que sua força e seu amor sejam a nossa força e o nosso amor, para que sejamos capazes de amar como Ele nos amou. Se estivermos com algum problema em casa, alguma dificuldade mais importante, ou até menos importante, em qualquer situação, recorramos à oração. Afinal, é São João quem o garante na sua primeira carta, capítulo 5, versículos 14 e 15, esta é a confiança que temos em Deus. Se lhe pedimos alguma coisa de acordo com a sua vontade, Ele nos ouve. E se sabemos que Ele nos ouve em tudo o que lhe pedimos, sabemos que possuímos o que havíamos pedido. Acreditemos nisso e vamos em frente com alegria, porque, afinal, eu e minha casa, minha família, serviremos ao Senhor. Escutemos nossa canção, do CD Monsenhor Jonas Abib e Filhos, Filhos Espirituais. Escutemos, eu e minha casa serviremos ao Senhor.

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Amanhece um novo dia. 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Obrigado pelo dom da vida. 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

disse Jesus: bem-aventurados os pobres de espírito, porque deles é o reino dos céus. Bem-aventurados que choram, porque serão consolados. Bem-aventurados mansos, porque eles herdarão a terra. Bem-aventurados que têm fome e sede de justiça, eles serão fartos. Bem-aventurados limpos de coração, porque eles verão a Deus.

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3: Senhor, no silêncio deste dia que amanhece, venho pedir-te saúde, força, paz e sabedoria. Quero olhar hoje o mundo com os olhos cheios de amor, ser paciente, compreensivo, manso e prudente. Quero ver teus filhos além das aparências como tu mesmo os vês, e assim não ver senão o bem em cada um. Deixa meus ouvidos a toda calúnia. Guarda minha língua de toda maldade. Que só de bênçãos se enche o meu espírito. Que eu seja tão bondoso e alegre que todos quantos se achegarem a mim sintam tua presença. Reveste-me, Senhor, com tua beleza. E que no decurso desse dia eu te revele a todos.
4: Muito bom dia, meu amigo, muito bom dia, minha amiga, que bom, estamos começando o dia, estamos começando o nosso dia 9, exatamente, dia 9, é sábado, é uma manhã, é um novo dia que está nascendo, vindo com muitas esperanças. Hoje, dia do bem, aventurado João de Ávila, hoje Santa Camila de Somiti, hoje também dia de São Nicolau Albergarte. Pelos grandes homens e mulheres, santos e santas, é que passam os melhores anseios da humanidade toda.

Um grande abraço, fico feliz de começar a nossa manhã, é verdade, manhã de sábado, depois de uma semana de muita dedicação, muito trabalho, preocupações. Muitos irão passar o dia de hoje ainda trabalhando, outros irão passar o dia de hoje fazendo outros negócios ou então fazendo aquela viagem tão esperada, tão desejada. Durante a nossa vida, sabemos que há vários fatores que influenciam a resposta que damos às ações que são exercidas em nossa vida. Muitos agem por instinto, por exemplo, sem muito pensar ou amadurecer sobre uma dada situação. Outros agem mais racionalmente. Há ainda aqueles que respondem afetivamente. Mas em todas essas respostas, a força do estímulo é fundamental. Tudo depende de como fomos estimulados para reagirmos em determinadas situações. Talvez até você se pergunte, mas o que é o estímulo? Bem, o estímulo é a ponta aguda do objeto que pica no seu sentido figurado. É aquilo que estimula, que anima, que inicia, que incita a atividade, que incita a realização de algo. Quanto ao sentido psicológico, é parte do mundo exterior, de complexidade variável, muitas vezes, cuja mudança qualitativa, quantitativa, gera reações correspondentes ou reações desproporcionais, de acordo com o grau de mudança ou com a situação a que estamos sendo submetidos.

Um grande abraço, fico feliz de começar a nossa manhã de sábado. Nós teremos agora às 8:30 na Casa de Encontros do Anselmo a reunião do Conselho Diocesano de Pastoral. Lá estarão os coordenadores de pastoral, de movimentos, de associações, fazendo suas reflexões, seus encaminhamentos, suas preocupações. Hoje também nós teremos na Igreja Matriz em Jaguaruna, às 15 horas, a celebração de batizados. Exatamente, hoje é dia, né, de acolhermos os filhos e filhas, né, que estarão sendo batizados, nesta tarde de sábado. Às 18 horas, eu estarei depois da missa e novena em honra a Nossa Senhora, lá na Boa Vista. Também com a renovação das promessas do batismo. E às 19:30 eu estarei na comunidade do Morro Azul, Igreja Sagrada Família, para missa e novena em honra ao Divino Espírito Santo. Pois bem, meu amigo, minha amiga, durante a nossa vida nós vamos sempre precisando ser estimulados. Para quê? Para que possamos responder satisfatoriamente aos desafios que nos são propósitos, ou que nos são propostos, seja na educação, seja nas relações humanas, nas relações sociais, nas relações eclesiais. Em tudo aquilo que fomos chamados a realizar, o fazemos melhor se estivermos bem estimulados, se estivermos bem motivados. Esse estímulo pode ser de várias formas ou de várias ordens, mas convém que seja moralmente adequado. A pessoa não pode se enveredar, por exemplo, pelos caminhos da política ou mesmo do direito apenas por questões financeiras. Esse não é necessariamente um estímulo adequado. Antes, sua realização pessoal deve estar ligada à dimensão do serviço ao bem comum, realizando bem a sua missão.

chegar pro prédio que eu ajudei a fazer. Tá vendo aquele colégio, moço? Eu também trabalhei lá.

Um grande abraço. Fico feliz de começar este dia. Peço a Deus que Deus te abençoe, te fortaleça, te dê saúde, coragem, vida e muita alegria. Pois bem, hoje nós lembramos então Santa Camila de Soyubi, do século passado. Ela possui inteligência fora do comum e uma dedicação total. Ela conseguiu assegurar o relacionamento de Pio VII quando prisioneiro com seus cardeais. Foi ainda ela que estabeleceu e restabeleceu o Carmelo lá na França e deu grande impulso ao ensino católico nas escolas.

0: E nesta manhã, meu amigo, minha amiga, vamos rezar juntos? Que bom, então vamos lá. Pai nosso que estás no céu, santificado seja o vosso nome. Venha a nós o vosso reino, seja feita a vossa vontade, assim na terra como no céu. O pão nosso e cada dia nos dai hoje, perdoai as nossas ofensas, assim como nós perdoamos a quem nos tem ofendido. E não nos deixeis cair em tentação, mas livrai-nos do mal. Amém. Ave Maria, cheia de graça, o Senhor é convosco. Bendita sois vós entre as mulheres, e bendito é o fruto do vosso ventre, Jesus. Santa Maria, Mãe de Deus, rogai por nós, pecadores, agora e na hora de nossa morte. Amém. E que a bênção de Deus desça sobre você que é mãe. Pela passagem do Dia das Mães, Deus abençoe também você que é filho, Deus abençoe todos, e de modo especial que Deus conceda um descanso eterno às mães já falecidas e às mães que também passaram pela triste experiência da despedida de um filho. Como é doloroso este momento, a despedida de um filho. Com a bênção de Deus, que é Pai, Filho e Espírito Santo. Amém. Na sequência, as primeiras notícias, depois, a boa música.
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4: Sábado com previsão ainda de variação de nebulosidade em grande parte do estado, mas a frente fria já avança rapidamente para a norte. E agora, quem comanda o tempo é o ar frio polar intenso. As temperaturas em várias cidades hoje não devem superar a marca dos 15 graus. E a madrugada de domingo vai ser gelada, com possibilidade de formação de geada em vários municípios. Esse frio vai atingir o seu ápice na madrugada desta segunda-feira, quando a geada pode ser generalizada em vários pontos do estado. Temperatura máxima hoje não tolerando 20 graus e mínima despencando na próxima madrugada para 6 graus em Rio Fortuna, Sangão, Santa Rosa de Lima, São Bonifácio, São Ludigéria e Tubarão. Daniel Panobianco, da agência PD Radar, com exclusividade para a Tubá FM.
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1: 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A hora certa.
0: Hora certa, Tubá. Confira 6:58. 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

Minha saudação, paz e bem da parte do Senhor Jesus ressuscitado. Querido Rádio 20, querida Rádio 20, deste programa A Voz do Pastor da Diocese Nossa Senhora da Piedade de Tubarão. Mês de maio de 2026. Já estamos no quinto mês do ano. E nós celebramos nesse final de semana, nesse domingo, Dia das Mães. O mês de Maria, o mês de maio para nós da Igreja Católica. A devoção à Virgem Santíssima, nossa mãe, a mãe de Jesus. E também nesse dia domingo, Dia das Mães. Já desde agora, no começo desse programa, quero estender pelo manto protetor e que ampara da Virgem Maria, nossa mãe, a mãe de Deus, a bênção, a proteção a todas as mães. Você que é mãe, vai a minha prece, a minha súplica a Deus também por você, pelas mães enfermas, pelas mães que estão longe de seus filhos, pelas mães abandonadas também, pelas mães que deram tudo e hoje se encontram, quem sabe, numa casa geriátrica também, que os filhos, ao menos nesse dia, possam estar com ela. As mães que se encontram no hospital, as mães que perdem os filhos nas violências, nas estradas, nas guerras. E a todas as mães também, que vivem nesse domingo também, a alegria do encontro, a alegria da família, de estar junto com seus filhos. As mães novas, as mães que estão recebendo seus filhos, suas filhas agora, nesses dias, as mães mais idosas, enfim, a você que é mãe, vai a minha prece, a gratidão e a bênção de Deus pela intercessão de nossa mãe, a Virgem Santíssima.

Estamos neste domingo, sexto domingo da Páscoa. Nós temos na primeira leitura dos Atos dos Apóstolos. Estamos acompanhando desde a ressurreição aquilo que o Espírito Santo suscitou para os apóstolos viverem e, sobretudo, anunciarem o ressuscitado. E então nós acompanhamos todos os atos destes apóstolos enviados por Jesus. Naqueles dias, Filipe desceu a uma cidade da Samaria e anunciou-lhes o Cristo. As multidões seguiam com atenção as coisas que Filipe dizia, e todos unânimes o escutavam, pois viam os milagres que ele fazia. De muitos possessos saíam os espíritos maus, dando grandes gritos. Numerosos paralíticos e aleijados também foram curados. Era grande alegria naquela cidade. Os apóstolos que estavam em Jerusalém souberam que a Samaria acolhera a palavra de Deus e enviaram lá Pedro e João. Chegando ali, oraram pelos habitantes da Samaria para que recebessem o Espírito Santo, porque o Espírito ainda não viera sobre nenhum deles, apenas tinham recebido o batismo em nome do Senhor Jesus. Pedro e João impuseram-lhes as mãos e eles receberam o Espírito Santo. Queridos irmãos e irmãs, nessa leitura dos Atos dos Apóstolos, temos aqui vários indicativos também da nossa missão hoje da Igreja. Os sucessores dos apóstolos, nós sabemos que o Papa, hoje o Papa Leão, é o sucessor do apóstolo Pedro, que é aquele que Jesus confiou a coordenação, a direção, o mandato de cuidado do rebanho. E os bispos, os bispos depois tem os cardeais, mas sempre são bispos, os arcebispos também são bispos, enfim. Eles são os sucessores dos apóstolos. E olha que imagem bonita aqui. Eles souberam, os apóstolos que estavam em Jerusalém souberam daquilo que era realizado na Samaria, os milagres. O que que eles fizeram? Foram enviados para lá e chegando lá eles oraram para aqueles habitantes. Veja a dimensão apostólica. Quando nós rezamos o creio, o que que nós dizemos? Creio na Igreja Santa Católica Apostólica. Romana, a nossa igreja romana. Apenas tinham recebido o Espírito em nome do Senhor Jesus. Pedro e João impuseram-lhes as mãos e eles receberam o Espírito Santo. Veja, esses discípulos receberam de Jesus o sopro do Espírito Santo e ele os envia. Agora eles se sentem apóstolos. Apóstolo quer dizer o mensageiro, o enviado a anunciar. E então Pedro e João, em nome da comunidade dos apóstolos, impõem as mãos sobre estes, diz aqui, numerosa multidão que haviam acreditado, haviam recebido o batismo em nome do Senhor e agora recebem o batismo na confirmação do Espírito Santo. E falando em confirmação, eu estou fazendo a grande colheita de tantos catequistas e catequistas, de tanto trabalho da nossa diocese, em nossas comunidades do interior, nas igrejas matrizes, quantas crismas, muitos, muitos jovens e adolescentes e muitos adultos sendo crismados. E então é o mesmo mandato, o Dom Adilson passa de comunidade em comunidade. Nesse fim de semana estarei realizando as crismas em Imbituba e em Imaruí. E no domingo, devido ao Dia das Mães, eu não tenho crismas, mas nos outros finais de semana tive tantas. Na sexta-noite agora eu tive em Laguna a crisma. Muitos jovens que recebem esta mesma. Pedro e João impuseram-lhes as mãos. Eu também, não por mim, mas em nome da Igreja, imponho as mãos, invoco o Espírito Santo e depois faço a unção. No Espírito Santo, esses jovens, adolescentes e adultos enviados e ungidos. A segunda leitura é de São Pedro, a carta de São Pedro. Caríssimos, santificai em vossos corações o Senhor Jesus Cristo e estais sempre prontos a dar razão da vossa esperança a todo aquele que vô-la pedir. Fazei-o, porém, com mansidão e respeito e com boa consciência. Então,
Se em alguma coisa fordes difamados, ficarão com vergonha aqueles que ultrajam o vosso bom procedimento em Cristo. Pois será melhor sofrer praticando o bem, se esta for a vontade de Deus, do que praticando o mal. Com efeito, também Cristo morreu, uma vez por todas, por causa dos pecados, o justo pelos injustos, a fim de nos conduzir a Deus. Sofreu a morte na sua existência humana, mas recebeu nova vida pelo Espírito. Pedro, que escreve à comunidade hoje para nós: santificai em vossos corações o Senhor Jesus Cristo. A iniciação à vida cristã, nós precisamos vencer a tentação de que a catequese foi feita há muitos anos e eu já estou pronto. Ninguém de nós é pronto. Por mais títulos que tenhamos de teologia ou de espiritualidade, a vida do cristão é sempre um caminho. Pedro se considera também esse que busca continuamente a renovação e a confirmação no Espírito. Palavra maiúscula, ele coloca tanto no começo quanto no fim. E então, santificai em vossos corações o Senhor Jesus Cristo, crescer. A missa, a liturgia da missa, a liturgia da palavra, é sempre uma catequese contínua da nossa vida. Sempre, a cada missa, a cada domingo, nós temos um progresso através da sagrada liturgia que celebramos e fazemos memória na palavra e no corpo do Senhor. E sempre precisamos crescer. Temos sempre coisas a aprender nesta fonte inesgotável que é a palavra de Deus. E nesta carta, Pedro, como o responsável da comunidade, como o nosso, podemos dizer, né, o primeiro Papa, que hoje temos o nosso Papa, o magistério da Igreja. O que que Pedro ensina? Ele diz, olha que frase bela: fazei-o, porém, com toda mansidão, dar razão da vossa esperança. O católico tem que saber por que que ele acredita. Não rezar o creio, que nós rezamos todos os domingos, renovamos a nossa fé pública e comunitariamente, mas dar razão, eu tenho que dar razão, o que que eu acredito? E Pedro diz, vocês têm que dar razão da vossa esperança. Então, quando alguém nos pergunta se eu sou católico, eu tenho que saber dizer por que que eu acredito, em que eu acredito, qual é o Deus em quem eu acredito. E porém, ele diz assim: fazei-o, né, com toda mansidão e respeito e com boa consciência. Eu tenho que ter uma identidade. Eu dizer que eu sou católico não quer dizer que eu sou melhor que os outros, mas fazê-lo com toda convicção da razão da minha esperança, da minha fé, e ao mesmo tempo com respeito, respeitar os demais. Mas eu preciso então, com a minha fé, confessar e dar esse testemunho. Pedro diz, na mansidão, e nós sabemos que o modelo dessa mansidão é o próprio Jesus, que age, que cativa, que convoca e que motiva a fé pela sua maneira de ser. E passamos então ao evangelho deste sexto domingo do período da Páscoa. É do Evangelho segundo João, que nos convida à unidade também. Naquele tempo disse Jesus a seus discípulos: se me amais, guardareis os meus mandamentos. E eu rogarei ao Pai, e ele vos dará um outro defensor, para que permaneça sempre convosco, o Espírito da verdade, que o mundo não é capaz de receber, porque não o vê nem o conhece. Vós o conheceis, porque ele permanece junto de vós e estará dentro de vós. Não vos deixarei órfãos. Eu virei a vós pouco tempo ainda, e o mundo não mais me verá, mas vós me vereis, porque eu vivo e vós vivereis. Naquele dia sabereis que eu estou no meu Pai, e vós em mim e eu em vós. Quem acolheu os meus mandamentos e os observa, esse me ama. Ora, quem me ama será amado por meu Pai, e eu o amarei e me manifestarei a ele. É um discurso já, veja como a Igreja é mãe e mestra, a Igreja coloca essa liturgia, este evangelho neste domingo, porque Jesus está preparando os discípulos para a despedida. Nós celebraremos a ascensão do Senhor, e este evangelho nos introduz. Jesus vai para onde? Vai para o Pai, da onde ele procede. Ele diz, mas não vos deixarei órfãos. Por quê?
E então ele diz, virá o defensor, aqui está com letra maiúscula, e é aquilo que já dizia também na carta de Pedro e na primeira leitura dos Atos, o Espírito Santo é o defensor. E eu falava também das crismas, enviarei o paráclito. Essa unidade com Jesus se dá no quê? No guardar os mandamentos, aquilo que Jesus nos ensinou, guardar, e então manifesta também essa unidade. Mas olha o que Jesus diz também, que é preciso amar. Se me amais, guardarei os meus mandamentos, e eu rogarei ao Pai, e ele vos dará um outro defensor. Porém, ele mais adiante diz assim, quem acolher os meus mandamentos e os observa, este me ama. Então não é preciso, melhor, não é suficiente somente guardar os mandamentos, saber dos mandamentos, conhecer a palavra de Deus, conhecer também os sacramentos, mas vivê-los profundamente em nosso coração. Quem acolher os meus mandamentos e os observa, então acolher é o passado, observa o presente, esse me ama. Essa é a verdade que Jesus nos coloca. Que Deus nosso Senhor nos ajude a guardar os mandamentos, a observá-los e vivê-los. Assim como no Dia das Mães também, qual é a mãe que não gosta que seus filhos internalizem os seus ensinamentos, a sua educação, e que na vida, no dia a dia também, se manifeste. O pai e a mãe geralmente dizem assim, graças a Deus, meus filhos estão no bom caminho, no caminho do bem. É a grande alegria do pai e a mãe. Assim Deus também. Quer dizer que guardamos o mandamento, guardamos as palavras do pai e da mãe e os observamos. Assim também Jesus diz, não vos deixarei órfãos, e quem me ama é quem acolhe e vive aquilo que eu ensinei.

Que Deus nosso Senhor nos abençoe. Pela intercessão da Virgem Santíssima, abençoe a todas as mamães. Uma boa festa, uma boa celebração nas comunidades. Que os filhos também, hoje, queridos, ao redor da mesa, antes do almoço do Dia das Mães, façam uma oração, se quiserem, uma oração simples, que é a Ave Maria, saudando a Mãe de Jesus, a Mãe do Céu, a Mãe de todos nós, que abençoe a vossa mamãe, a vossa avó, a vossa bisavó, as mães mais idosas, as mães recém-mães, as jovens, e que Deus derrame a todos a graça e a paz, e que permaneçamos, como Jesus nos diz no Evangelho, no seu amor. Em nome do Pai e do Filho e do Espírito Santo. Amém.

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2: 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A hora certa.
4: Super Tubai, a hora certa, são 9:14.

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0: Olá, bom dia. Estamos iniciando mais um programa pela Rádio Tubá 104.9. Neste dia 9 de maio de 2026. Nesta manhã agradável, um céu azul, um pouco nublado, mas tudo fala, tudo antecede algo magnífico, algo divino, algo de amor, que é o dia da mãe. O quanto é importante para nós. Estamos aqui por causa dela. Mãe, um ser divino, onde a vida canta, onde a vida exprime puro amor. É tudo muito magnífico. Tudo fala de harmonia, de paz, de vida. E hoje, então, eu gostaria de fazer uma reflexão sobre o Evangelho de João, em seu capítulo 2, no versículo de 1 a 11. Preste bem atenção nesta mensagem magnífica para todos nós, onde a mãe se expressa com toda a sua grandeza diante de seu filho Jesus. Então, no Evangelho de João, em seu capítulo 2, versículo de 1 a 11, fala o seguinte: Jesus, sua mãe e os discípulos foram convidados para um casamento em Canaã da Galileia. Lá, no meio da festa, o vinho acabou, o que causaria muita vergonha aos noivos. E Maria, a mãe de Jesus, percebeu esta situação e a necessidade de fazer alguma coisa. E Maria foi até Jesus e disse: eles não têm vinho. Jesus escutou atentamente o pedido de sua mãe. E ele respondeu: mulher, que é isso para mim e para ti? A minha hora ainda não chegou. Maria escutou atentamente o que Jesus falou. E ela disse a seus serviçais: fazei tudo o que ele vos dizer. Jesus então ordena que encham 6 talhas de pedra para purificação com água e transforma a água no melhor vinho. Todos ficaram admirados que os noivos tinham deixado o melhor vinho para o final, o que não era costume. Geralmente o melhor vinho era servido em primeiro lugar, depois vinha o vinho, o outro tipo de vinho. Este foi o primeiro sinal que revelou a glória de Jesus, e os discípulos creram. Vocês estão vendo o quanto é importante um pedido de uma mãe? Nem a hora tinha chegado de Jesus, mas a mãe, dentro do seu coração, sentiu a necessidade da intercessão, de que Jesus pudesse intervir naquele momento. Ela sabia quem era Jesus. Ela gerou em seu ventre. E Jesus, com todo amor, obedeceu, aceitou o seu pedido e transformou a água em vinho. Então, aqui se destaca a obediência a Jesus, a intercessão de Maria e o início do ministério público de Jesus. Eu quero dizer para nós o quanto é importante na vida de todos nós uma mãe. Seu conselho, seu agasalho, seu amor, seu sofrimento, dedicação, perdão. E muitas vezes a dor que transporta, muitas vezes lacera, fere os seus sentimentos, os seus pensamentos. Muitos filhos muitas vezes deixam de dar o carinho necessário, a gratidão necessária, apesar de muitos fatos que podem ocorrer. Uma mãe sempre é uma mãe. Existe mãe que sofrem, que tem decepção, tristeza, alegria, sofrimento, depressão, doença, abandono. Sim, abandono. É talvez o ato, o gesto mais cruel para uma mãe, é o abandono. falta de compreensão, de carinho. A mulher, assim como o homem, tem as suas características próprias. A mulher, Deus otorgou os ovários e o útero, templo da vida, templo da procriação, da perpetuação da espécie humana. Só esse gesto de Deus mostra o valor da mulher em nossa vida, todos os dias de nossa vida. A mulher, mãe que agasalha a sua família, chora pelo fracasso do filho, pela derrota do filho, chora pelo sucesso, pela vitória, chora pela doença, tudo é mãe. Avaliar o sofrimento de uma mãe, uma alegria, muitas vezes é um tanto difícil, porque a dor que perpassa a alma, muitas vezes, dilacera o corpo. Muitas vezes, mães que estão enfermas por decepção, por abandono, mães que colocaram os filhos no mundo para que ele pudesse vencer os caminhos da sua existência. Mãe que gostaria que o filho fosse só alegria, felicidade, sucesso. Mãe que morre aos poucos ao ver um filho drogado, jogado pelas ruas. Mãe que muitas vezes não consegue dormir e tampouco se alimentar. Eis a vida. Deus deu à mulher os ovários, esse órgão tão importante. Os ovários, dois, uma direita, outra esquerda. Mais de 400 mil folículos a mulher nasce já na adolescência. 400 mil folículos, 400 mil óvulos. Com o tempo, isto vai regredindo até se extinguir na menopausa. Todo mês, um folículo explode, um óvulo, onde, com a magia do homem, através do espermatozoide, surge a fecundação de uma nova vida. Vida que surge na concepção. Vida cujo o coração começa a bater nos primeiros dias. Eu vivi uma vida vendo vidas sendo geradas, acompanhando vidas, e é tão lindo, magnífico, quando a gente vê aquele som batendo dentro do útero da mãe. Pam, pam, pam. eis do coração, que diz o seguinte: aqui estou. Obrigado, minha mãe, meu pai. Aqui estou, tendo uma oportunidade de vir ao mundo, fazer algo diferente, construir uma sociedade linda, harmoniosa, cheia de luz e de paz. Eis a mulher, mãe, luz para todos nós, luz para a nossa existência, luz para acalmar a nossa agonia, a nossa dor, a nossa insônia, a nossa depressão, a nossa ansiedade. Luz que emana da mãe, do seu coração, da sua alma que agasalha quando estamos desanimados muitas vezes. Estamos muitas vezes na encruzilhada da vida. Vamos fazer um breve intervalo. O Everton já está pedindo. Vamos lá, Everton.
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2: Sábado com previsão ainda de variação de nebulosidade em grande parte do estado, mas a frente fria já avança rapidamente para a norte e agora quem comanda o tempo é o ar frio polar intenso. As temperaturas em várias cidades hoje não devem superar a marca dos 15 graus e a madrugada de domingo vai ser gelada, com possibilidade de formação de geada em vários municípios. Esse frio vai atingir o seu ápice na madrugada desta segunda-feira, quando a geada pode ser generalizada em vários pontos do estado. Temperatura máxima hoje não tolerando 20 graus e mínima despencando na próxima madrugada para 6 graus em Rio Fortuna, Sangão, Santa Rosa de Lima, São Bonifácio, São Ludigere e Tubarão. Daniel Panobianco, da agência PD Radar, com exclusividade para a Tubá FM.
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0: Olá, estamos de volta. Eu quero, neste momento, mandar um grande abraço a todas as mães deste imenso universo, as mães da nossa região e todas que estão nos escutando. Mãe, que já partiram um dia e que continuam dentro do nosso coração. Segundo a Bíblia fala sobre ser mãe. A Bíblia apresenta a maternidade como uma vocação nobre, um presente de Deus e um chamado ao sacrifício amoroso. Mães são descritas como instrutoras de sabedoria, dedicadas ao cuidado, à educação, à proteção dos filhos, muitas vezes servindo como exemplo de amor incondicional e reflexo do caráter de Deus. Então, filhos são considerados uma herança do Senhor, e a maternidade é vista como uma bênção de Deus. Eu gostaria que o meu amigo Everton botasse aquela música que nós vamos fazer uma homenagem para as mães. Eu quero ler uma mensagem que eu já escrevi há algum tempo, novamente, como homenagem a todas as mães deste imenso universo, mães que ainda continuam do nosso lado, outras estão enfermas, outras já partiram, mas todas são nossas mães, com muito carinho, com muito amor. Eu gostaria de ler essa mensagem neste momento para as mães. Mãe, por longos dias

morte de filho. O teu sangue me alimentava, e os meus primeiros movimentos contavas a todos, para que percebesse que abrigavas uma vida. O tempo passou e me ofertaste o mundo. Sabias, mãe, das adversidades, mas me ensinaste a enfrentá-las com sabedoria. Assim se sucederam os meus primeiros passos, as minhas primeiras palavras, meus sucessos e decepções. Mãe, aprendi a enxergar o mundo com teus olhos, a respirar com teus pulmões, a pensar com a tua inteligência e a viver com a tua alma. Mãe querida, o teu tempo jamais passará. São os teus filhos, netos, bisnetos, pais, avós, tudo isto fruto do teu ventre. Mãe amada, que sofre, que chora, que perdoa, tudo somente por mim. Mesmo dentro da noite, a tua luz não se apaga, para que eu possa enxergar a luz da verdade, da honestidade, da amizade, do perdão e do amor. Mães que vivem, outras que já partiram, mas nenhuma morreu. Mãe, tu és esta mulher que até as flores exalam os mais inebriantes perfumes diante de tua formosura. Entre a rosa e a mãe, a beleza não tem distinção. Esta mulher, que é mensageira de Deus e símbolo do amor, esta mulher que viveu só para mim, que ainda hoje continua a me abraçar, a me guiar, é minha mãe, a nossa mãe. Hoje eu entendo que a felicidade tem um nome: mãe. Se eu voltasse a nascer outra vez, gostaria que Deus me deste este privilégio, que tu foste novamente a minha mãe. Muito obrigado. Parabéns para todas as mães por este dia. Esta é a nossa dedicação. O amor que se expressa através das palavras do coração e do amor para aquela que sempre nos amou. Mãe Silvana, mãe Marilene, mãe Jussara, mãe Magnólia, mãe Maria, Terezinha, mãe Rosa, Silvia, Cris, Maria, mãe Maria de Lourdes, Neide, Zaida, Talita, Gladys, Yara, mãe Annelise, mãe de todos que estão em volta de nós, mãe que trabalham conosco,

mãe, que fazem parte da vida, da nossa existência. Assim como Jesus obedeceu o pedido de sua mãe, hoje eu posso falar com segurança que a nossa mãe Maria também nos escuta e intercede por nós. Mãe de todos os recantos dessa existência, mãe com freiras da Academia Tubaronense de Letras, mães da Ecoclínica, mãe dos hospitais, mãe das indústrias, mãe do lar, todas são nossas mães. Obrigado, Jesus. Obrigado, meu Deus, por ter me dado a oportunidade para todos nós de vir a este mundo. Hoje eu sou médico, estou aqui falando porque eu tive uma mãe, e você que está me escutando também tem a sua mãe. Feliz Dia das Mães, que Deus abençoe todas as mães do mundo inteiro. Obrigado. Esse é os parabéns da Rádio Tubá e do programa Saúde em Foco. Agora vem a música, aquela para encerrar, né? Um grande abraço a todos, muito obrigado.

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0: Olha, muito bom dia, muito bom dia. São 10 horas e 7 minutos. 10 horas e 7 minutos. Está no ar o seu programa de todos os sábados, o programa Entrevista Tubá. Fique com Deus. Sem Ele, nada tem valor. O Entrevista Tubá hoje traz, né? Eu estou sendo chamado pelo presidente do Partido Progressista, avisando que o senador Espiridião Amin já se encontra aqui no estúdio, meu convidado de hoje. O programa Entrevista Tubá tem a apresentação deste seu amigo Haroldo Silva Udura, a direção-geral da emissora do padre Rafael Uliano. A direção técnica hoje está ao comando do meu querido amigo Everton Luiz Uton. Olha, você pode interagir conosco, você pode conversar conosco aqui pelas nossas redes sociais, né? Pelo nosso WhatsApp 36265177, 36265177, ou pelo nosso YouTube. É só entrar no YouTube ali, Rádio Tubá, que já aparece o Entrevista Tubá ali na horinha. Ou Facebook, deixa a sua mensagem, né? Pode conversar conosco. É claro, como sempre, né? Vamos filtrar. Sempre filtrando, né? Para não fazer um programa muito ruim. Hoje o programa conversa com o senador da República, Espiridião Amin, né? O senador da República, Espiridião Amin, está aqui no programa ao vivo, né? Promessa é feita, promessa cumprida, né? Já está aqui sendo cumprimentado por muita gente aqui no estúdio da Rádio Tubá, né? Então, é muito importante isso. O senador Espiridião Amin, que realmente está na região sul desde a quinta-feira, e está aqui, chegou nesse exato momento aqui, o senador Espiridião Amin, na qual eu cumprimento, né? Dando as boas-vindas do querido senador Espiridião Amin. Por favor, dizendo que eu não queria que o senhor viesse há 3 meses atrás, senão o Amaro e o Renan, eu vou te contar, só que é Brasília, o homem, tudo certo, prazer tê-los aqui, muito obrigado pela compreensão, pelo carinho, doutor Jean, presidente do Partido Progressista. Mas antes, né, do senador, nós temos o padre Rafael, até cedeu um tempinho maior para nós, eu não sei se o senador vai ter um encontro, ou teve ontem, tá vindo de Florianópolis, ou Renan? Ai, Criciúma, então não tomou café lá ontem com visitante aí maior, enfim, mas eu pensei, já me falava, tomou um cafezinho ontem à noite em Florianópolis, então não tomou cafezinho não. Mas, senador vindo de Criciúma desde quinta-feira acompanhando a caravana, João Rodrigues, eu fiz uma crítica ao João Rodrigues, por que não o Amurel? Amurel ultimamente está sendo um patinho feio, né, dos últimos tempos para cá. Estão atravessando essa nossa Amurel que enfim, mas eu expliquei por que aqui no meu comentário político, né, de sexta-feira. João vai fazer o roteiro na Amurel exclusivamente. Mas eu quero mandar um grande abraço ao Bar do Rodolfo, que tá todo mundo ligado lá em Gravatal, senador Espiridião Amin lá, tá todo mundo ligado naquele boteco legal, que é o Bar do Rodolfo, aquela carne na chapa, aquela coisa assim, sensacional, todo mundo ligadaço aí, né, Rodolfo? Um grande abraço. E falar que o Brás do Divina Gula tá apavorado, vem devagar, Brás, nos escutando, vindo de Assunção, do Paraguai, né, o Brás já passou em Chapecó essa noite, já tá vindo pra cá, o Brás. Eu quero mandar um grande abraço à família Martins, né, Medeiros, o Brazinho que tá vindo de viagem, tá certo? Mandar um abraço a todos vocês. O programa hoje promete. Nós temos a honra de receber uma das figuras mais conhecida e experiente da política brasileira, para não falar só de Santa Catarina. Nos acompanha hoje o senador Espiridião Amin, ex-governador de Santa Catarina, ex-prefeito, ex-deputado federal, ex-senador e atual senador, e se Deus quiser, mais senador ainda. E também presidente que foi do partido, do PPB ou do PSD, se eu não me engano, do PS, tem PDS, certo? Vamos ver, ele foi presidente nacional em 96, se eu não me engano, tal. Vamos conversar sobre os bastidores de Brasília, os desafios de Santa Catarina, polarização política, economia, infraestrutura, e também conhecer o lado pessoal de uma trajetória que atravessa décadas na vida pública brasileira, intocavelmente, com certeza, um dos orgulhos dos catarinenses na política. Dito por mim sempre, mas dito por muita, muita gente. Eu quero agradecer ontem centenas de pessoas que realmente, quando anunciei, que eu soltei, que o senador Espiridião Amin viria no programa, centenas de pessoas deixaram recados, mandaram recados, né, positivos, muito bons ao senador. Não, então isso o programa promete. Sem papas na língua, senador, quem acompanha como eu acompanho. Eu tenho dito que terça e quarta-feira eu me dedico à TV Senado, à TV Câmara, à TV Assembleia. Eu quero conhecer, eu escrevo sobre isso, eu falo sobre isso, eu tenho que aprender tudo o que está acontecendo. 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Um grande abraço a todo o pessoal lá de 13 de maio, uma audiência 100%. 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Na última vez eu não pude acompanhá-los, né? Eu tinha outro compromisso profissional, mas dessa vez não escapa. 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Um grande abraço ao deputado Tiago Zilli, que acompanhou, né, essa parte do MDB, que acompanhou o João Rodrigues nessa andança aqui pelo Sul. Sergal, sempre pensando na qualidade de vida. Eu deixei um áudiozinho ali, o Tom, o técnico, o diretor técnico do Gelso Bento, certo? Que mandou um recado pro senador Espiridião Amin, né? 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Não sei como é que vai ficar isso. E o doutor Rogério Sobrosa, infectologista dos mais conceituados na região. 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Médico com competência é o doutor Rogério Sobrosa. Olha, são 10h15. 10h15. Senador Espiridião Amin, eu quero agradecer muito primeiro o Amaro e agradecer demais o Renan também. Porque os dois aí, eu tô tratando esse assunto de trazê-lo aqui já faz 2 meses. E acontece o seguinte, antes de tudo acontecer. E acontece que o senhor nunca negou um convite meu aqui. A Rádio Tubá ontem, ela completou 79 anos. Começou com o padre Raimundo Guizoni, hoje toca com o padre Rafael, que está com virose, não pôde comparecer aqui. Deixou um grande abraço ao senhor, um grande abraço mesmo. Infelizmente, estava tudo planejadinho, mas acordou aí com uma virose, o padre Rafael, mas deixou um grande abraço. A rádio ontem, ela completou 79 anos. A Rádio Tubá participou de toda a história, praticamente nos últimos 80 anos, 70 anos dessa cidade. Teve muitas coisas acontecendo. O senhor conhece muito bem a Rádio Tubá. Parabéns à Rádio Tubá, agradecer ao deputado Serginho pela moção de aplausos, enfim, da Assembleia Legislativa. Rádio Tubá fala com todos, Rádio Tubá democrática, Rádio Tubá, né? Enfim, sempre perto de você. Senador, que honra tê-lo aqui, senador. Prazer muito grande poder receber o político, que eu me orgulho muito de poder falar com ele. A hora que toca o telefone, senador atende. É difícil, hein, senador? Bom dia.
1: Bom, depois dessa metralhadora giratória,
0: coisa não comer, boa. Não comer.
1: Eu não sei por onde começar, mas vou começar dando um bom dia ao nosso ouvinte.
0: Agradecer um bom dia ao doutor Jean, presidente do Partido Progressista.
1: Eu primeiro dei parabéns, saúdo ao nosso patrão. Quem é o nosso patrão? O nosso ouvinte.
0: É verdade.
1: Pense ele a favor, pense contra, ele é o nosso senhor, né? Ainda que com letra minúscula, é o senhor. Com letra maiúscula é grande. Mas eu quero agradecer, né, que o convite, que você e o Amaro ficaram enrolando junto com o Renan, é prorrogando. Verdade. E quero endereçar esse abraço a toda a nossa gente da região, não só os ouvintes. Nós estamos vindo de um belíssimo roteiro, atualizamos muitas questões administrativas e de natureza política. E eu estou aqui para prestar contas. E gostaria de começar a prestação de contas, né, agradecendo aqui a presença do nosso presidente do partido, doutor Jean. Nesse curto lapso, eu fiquei sabendo de uma coisa que ele não sabia, que eu não sabia. Onde é que ele se formou em medicina?
0: Ele se formou em medicina?
1: Eu aprendi São agora. Paulo. Em Barbacena, Minas Gerais.
0: Barbacena, Minas Gerais. O doutor Mário Caporal também. Mário. O Mário Caporal. Sim. Mário Caporal. Se o senhor me perguntasse do Mário, eu saberia. Pensei que era o doutor Jean.
1: Não, não.
0: Doutor Mário Caporal, Caporal, seu fã.
1: Você sabe. Não, o Jean se formou em Pelotas.
0: Pelotas. Galúcha. É bom. Isso é. Mas o doutor Mário,
1: mas
0: sim,
1: ele é da primeira turma de Barbacena. Viu? Presta atenção. Primeira turma de Barbacena. Então, eu queria agradecer por ordem de idade ao doutor Mário, presidente do meu partido, e estender aqui o cumprimento aos nossos vereadores, enfim, às lideranças do meu partido, e especialmente ao povo de Tubarão e da região. E, como eu disse, eu quero atualizar pelo menos um item da nossa audiência. Semana passada não deu, ou seja, nesta semana que está passando não deu. Fizemos muito esforço para no dia 7 colocarmos nosso... Bom, pelo menos eu não cheguei muito atrasado, né, Maurício?
0: Chegou o vereador Maurício Silva, ele, também, né?
1: Ele já trouxe aqui uma homenagem.
0: Progressista, vereador Maurício, né? Todos presentes aqui, muito legal a presença deles, dando esse carinho ao senador Espiridião Amin. A primeira parte é mole, a segunda parte vai ser dura, tá? Pode aguardar.
1: Dura, louca, é dura, dura. A propósito...
0: Tem um cafezinho novinho,
1: mas
0: hein?
1: Tem
0: cafezinho novinho aí. Olha, senhora, aqui, ó, tem cafezinho novinho pra quem quiser. Tá? Por pena...
1: Como eu não posso ir, o senhor entende.
0: Se eu terminar de se apresentar, tu pode sentar aqui e fazer...
1: Maurício, senta aqui, Maurício. Senta aqui, tá. A destra,
0: isso.
1: Com essa sua placa, com esse seu...
0: Não vou fazer uma entrega, vou dizer o objetivo do... Mas tem que terminar, conclui,
1: dar uma,
0: conclui,
1: senador. Uma notícia só sobre uma questão que é prioridade zero. Viu, doutor? Tem a prioridade zero agora. É a que fica antes da primeira, que é a questão do Morro dos Cavalos.
0: Não, então é uma página, está aqui, tá?
1: Então, só vou dizer isso, o seguinte.
0: Está aqui esse assunto.
1: Era para ter saído uma decisão a respeito disso na reunião de diretoria da NTT do dia 7
0: de maio. Quarta-feira.
1: Infelizmente não foi incluído em
0: pauta. O senhor saiu indignado de lá. O senhor, eu vi uma entrevista sua.
1: Eu saí indignado.
0: Gravada com a Delor Lessa.
1: Mas a indignação é um sentimento que acontece e a gente não deve guardar.
0: Sim.
1: A luta continua. Depois de uma semana, o que é que temos? A próxima semana.
2: Exato.
1: A próxima semana começa amanhã. Nós vamos continuar apertando. Agora, isso mostra como é difícil Santa Catarina conquistar alguma coisa.
0: Mas nós vamos falar desse assunto.
1: E, para terminar, hoje nós estamos completando dois meses, que nós estamos no limbo. Esse ambiente aqui, remotamente, nos remete, sim, ao catecismo. Você lembra do limbo? Era a coisa que mais me assustava.
0: É.
1: Mais do que o inferno.
0: Mais do que o purgatório.
1: O purgatório é sempre uma esperança.
0: É uma esperança.
1: Mas o limbo é o zero. Aqui, ó. Nada. Uhum. Você está sozinho, os olhinhos estão abertos, não escuta, não fala.
0: Sim.
1: não escuta nem desaforo, porque o desaforo é um acalento. Quando o sujeito te xinga, pelo menos você está vivo e pode corrigir. Não, o limbo é o nada. Então nós estamos desde 9 de março com nada a respeito da BR-101 de Paulo Lopes para cima. Ou seja, Morro dos Cavalos e o norte do estado, que sofre e não sofre pouco. E para você sair do limbo, você precisa do quê? Da formalização da decisão de transferir a responsabilidade sobre a obra do Morro dos Cavalos. Não é inaugurar a obra, não. É definir quais são os próximos passos. Isso é que vai nos tirar do limbo. Aí vamos para a luta. Isso não conseguimos no dia 7.
0: Agora, já que o senhor entrou, essa é a página que eu estava aqui, estava marcada.
1: Não, então, isso aí, se isso não me causar indignação,
0: porque eu vi a sua indignação. Eu vi a sua indignação, senhora, senador. Senador, eu acompanhei essa entrevista que o senhor deu ao querido amigo Adelor Lessa.
1: Foi
0: E o senhor, eu falei assim, nossa, o negócio foi...
1: Eu fiquei brabo com ele. Eu fiquei brabo com ele.
0: Com ele?
1: Com o Adelor.
0: Por que
1: ele... Tive que pedir, porque ele me telefonou na hora errada.
0: Não, tá certo. Ele pegou na hora certa. Porque o senhor, eu tenho dito aqui, eu tenho comentários políticos aqui na rádio, sempre nas segundas, sexta, quarta e sexta-feira. Eu sempre disse que político que não tem bandeira, uma bandeira para lutar, eu acho que ele tem que se acomodar, certo? Se acomodar. Agora, político que tem bandeira, como o senhor tem, essa da BR-101, por mais que apareça padrinhos,
1: não,
0: por mais que apareça
1: e
0: paz,
1: é
0: natural.
1: Mais.
0: É bom que tenha mais. A APA da Baleia Franca também, eu tenho defendido muito essa questão, a sua participação. Que são projetos, são temas que a gente ia tratar. Essa sua indignação foi simplesmente, não foi nem para dizer o seguinte, muda lá, coloca aqui na CCR, que não é mais CCR agora.
1: A Motiva.
0: A Motiva. Não, o senhor só queria colocar o assunto em pauta na reunião da NTT. E nem assim o senhor conseguiu, mas semana que vem eu acho que o senhor consegue.
1: Mas vamos conseguir. Nós estamos do lado certo e temos que continuar a lutar.
0: Senador, a BR-101 está mentindo para nós em relação a esse túnel. É muita gente falando. O governador Jorginho já apresentou um projeto lá, foi negado. O governador Jorginho não vem quando o ministro vem. Tudo isso não tem prejudicado essa articulação para a gente conseguir resolver esse problema?
1: Neste momento eu queria falar só sobre isso.
0: Por favor.
1: Eu vou lutar para colocar isso na pauta. Eu te posso te mostrar aqui depois.
0: Sim.
1: As notícias que eu tinha das minhas fontes no Ministério. Havia o compromisso de colocar. Quem me disse isso, que esperava que colocasse, foi o atual ministro dos Transportes. Eu não tenho vergonha de falar com ninguém.
0: Mas ele esteve aqui na 1285, da inauguração ali, ele falou sobre isso.
1: Sobre isso. E falou sobre a federalização.
0: Sim.
1: Da 1285, que é estadual, e que agora vai receber um trânsito diferente. Mas tudo isso nós podemos falar depois.
0: Claro.
1: Eu só queria focalizar este assunto. Botar na pauta, na ordem do dia, para falar da Câmara de Vereadores ou do Senado. Bota na pauta, pode até votar contra, não tem problema. Se você votar contra, você vai dizer por quê. Se tem um porquê razoável, vamos superar o porquê.
2: Exato.
1: Agora, hoje, nós estamos no limbo porque eu não sei o que é preciso, não sei o que falta, e o assunto não é discutido. Então, são 2 meses a mais que foram perdidos. 9 de março a 9 de maio, que é o dia de hoje.
2: Sim.
1: Se eu não ficar indignado com isso, eu sou, como se chama, sangue de barata.
2: Exato.
1: E foi exatamente na hora que eu fiquei sabendo que não ia entrar, que o Adelor me telefonou. Eu não estava com o meu melhor humor.
0: Eu liguei para ele.
1: Pelo contrário, ele me pegou no meio da tempestade.
0: Eu
1: pedi desculpa para ele agora em Criciúma. Mas eu me controlo, mas não sou perfeito. Então, vamos para a luta. É isso que eu queria dizer no começo da nossa conversa. Agora, os erros que têm sido cometidos, nós podemos conversar durante a entrevista. Um deles é o seguinte: proposta, todo mundo tem. Ideia. Quem define qual é a solução é o dono da estrada.
2: Sim.
1: Você contratou a banda para uma pro baile hoje à noite. Quem é que vai escolher as músicas?
2: Eu mesmo.
1: É você. A festa é tua.
2: Exato.
1: O nosso doutor Jean está comemorando 30 anos de formado.
2: É verdade?
1: É verdade?
2: 27, né?
1: Olha, se ele vai fazer um baile, vai contratar uma banda, quem é que vai escolher a orquestra? Ele. E a
0: mas
1: Paula.
0: Então por que, que o senhor
1: mas eu não estou querendo.
0: Por que, que o senhor está vendo esse distanciamento, então? Bom, essa demora claro. De decisão?
1: Eu disse desde o começo: quem define se são dois túneis, se tem uma rodovia lateral ou se tem um viaduto lateral, que era a minha ideia. A minha ideia era deixar o trecho que existe para um sentido e fazer um viaduto, um elevado, encostado no morro. Não teria 6 quilômetros, seria menos. E se você colocasse numa cota 30 metros de altitude, você já foi a Araranguá?
0: Já tem aquele, tem.
1: Você viu quanto é que é o elevado? Sim. Ali? São 1.800 metros.
0: Sei.
1: Na Sicília, na Itália.
0: Que resolveu o problema das cheias ali.
1: Encosta.
0: Resolveu,
1: sim,
0: o problema.
1: E não funciona como uma barreira para. Bom, mas isso era a minha ideia. Esquece a minha ideia. Esquece a do governador. Quem define é o ministério, é o dono da estrada, é o dono da orquestra. Eu posso sugerir tudo até a véspera. Agora, o baile vai começar, quem mandou é você. Exato. Cala a boca e vamos ajudar. Como é que eu posso fazer para ajudar? Este é o ponto. É transferir esta responsabilidade para a CCR. Por quê? Porque a outra já está devendo muito. Está devendo todo o engarrafamento da 101 Norte.
0: Perfeito.
1: Também não foi decisão minha, mas eu concordo. Ou eu vou discordar. Vai discordar e vai ficar fora da briga? Não. Se esse é o caminho, cumpram o primeiro passo. Qual é o primeiro passo? É colocar isso na pauta. Não, eu já sei, por informação segura, que não há nenhuma objeção contratual. Não há nenhuma objeção legal, nem mesmo animosidade entre as empresas. E para terminar, você sabe por que que falar em Motiva e falar em artérias hoje dá choque? Porque houve o edital da Fernão Dias de São Paulo nos moldes do contrato de otimização. Então, a negociação foi feita com a artérias, que era a concessionária.
2: Sim.
1: E foi estabelecido lá, vamos dizer, 1 bilhão de investimentos. Aí tem que botar no leilão. Botaram no leilão e a Motiva entrou no leilão e ganhou. Então deu um curto-circuito. Se você achar que como envolve muito dinheiro, deu um turco-circuito. Então a faísca era em forma de cifrão. Então há uma encrenca entre elas. Não tenho nada com isso. Neste caso, para transferir, não há encrenca nenhuma. Então, não há nenhuma dificuldade contratual, não há nenhuma dificuldade legal e nenhuma dificuldade negocial. E não bota na pauta? Não tem que ficar.
0: Dignado.
1: A temperatura
0: mesmo,
1: sobe. Né? É. Por quê? Porque é um assunto que já vem de quantos anos?
0: Interessante.
1: Aí eu lembro do março do ano passado. Vocês lembram daquele acidente? Você vê uma canaleta, aquilo ali é uma canaleta. Fogo líquido. Olha aqui. 5 caminhões e 25 automóveis. E não morreu ninguém. Tu acha que o homem lá em cima vai ficar trabalhando para nós esse tempo todo? No mesmo dia, Dura, um avião, você lembra? Um teco-teco lá na BR-101 Norte. É. Aterrissou na BR-101, não morreu ninguém. Quer dizer, o nosso chefe trabalhou naquele dia. Trabalhou no norte, trabalhou no sul, não morreu ninguém. Mas você vai querer que aconteça de novo isso? E vai ficar concordando com postergação? Não dá. Então,
0: agora,
1: vamos, senador, brigar.
0: Sabe o que preocupa?
1: Serenamente. Né? Semana que vem.
0: Serenamente.
1: É tempo.
0: Sem indignação, porque vai dar certo. Serenamente.
1: Mas com determinação.
0: É difícil, é.
1: Só isso.
0: Mas
1: eu terminei a minha entrevista.
0: Eu sou do tempo,
1: Maurício
0: Silva.
1: Eu não resolvi nada, mas me expliquei.
0: Não, não, não, só acho que está bem colocado. A indignação está explicada. Eu e o vereador Maurício Silva, que está aqui, vai lembrar do que eu estou falando, tempo da nossa duplicação sul, sul, que nós deitávamos no meio do asfalto, nós éramos vereadores na época, naquele calor, justiça ao Ronério Cardoso Manuel e ao Mota, né? É o Mota. Enfim. E aí, leva tempo.
1: Você está falando do Manuel Mota.
0: Manuel Mota, deputado.
1: Meu amigo, nossa. Adversário, mas meu amigo.
0: Sim, sim.
1: Que agora não está mais passando aquele...
0: Não está passando?
1: Coloral. no acostamento. Sei. Viu? Mas foi um grande lutador.
0: Ele foi um grande lutador da duplicação da BRT. As pessoas esquecem das nossas lutas políticas. Muita gente esquece isso. Mas nós deitávamos ali no meio no Ataliba antigamente, ali, o senhor lembra? E aí, para duplicar, e tudo leva tempo, tudo leva 30 anos.
1: É tudo com sofrimento.
0: Que difícil para Santa Catarina, né? É muito difícil isso. Agora, senador, sobre a BR-101, eu acho que foi uma página já que eu tinha aqui e já discutimos isso. Vai dar certo. Nós que saímos aqui do sul para o norte, Florianópolis principalmente, a gente não sabe se volta, né, senador? É aquela história, aquele perigo que tem. Não sabe se volta, se ela fica interrompida, acidentes não param de dar, né, no Morro dos Cavalos. É tudo muito uma dúvida para quem vai. Não sabe se vem para o Anitápolis, que ainda estão pensando em asfaltar, enfim. Mas é um assunto que é uma sua bandeira, e essa sua bandeira está muito clara para nós. Outro questionamento, esse já está pronto. Senador, eu sou obrigado a tratar de um assunto nacional. O senhor foi presidente... Acho que foi do PDS ou do não, PP?
1: Do PPB.
0: PPB. E aí, o senhor é uma pessoa que nos orgulha, sinceramente, e é bom falar isso numa emissora de rádio como a Rádio Tubá, 79 anos no ar, com credibilidade, com respeito. É claro que eu vou falar agora à turma da esquerda, eu não quero falar muito, não, mas quando vier o Décio Lima, também vou falar do Décio, tá entendendo? Agora, dizer o senhor, nos orgulha muito que todo mundo diz isso, todo mundo fala, o senhor que já foi deputado federal, presidente de um partido nacional, o senhor que foi governador, prefeito, senador, né? Senador agora, vai à reeleição, de uma dignidade, eu quero dizer isso publicamente, sim, que até agora é de orgulho para os catarinenses. Essas são palavras minhas, aspas para mim. Como é que o senhor convive, mesmo que o senhor tenha alguma tendência no Senado Federal de certa independência? Eu percebo isso no senhor. O senhor é partidário, mas muitas coisas o senhor caminha de forma independente. Como é que o senhor viu agora uma coisa que já sabíamos? Eu não sei se é uma resposta de tudo o que aconteceu no Congresso Nacional ou se nós já sabemos essa investida, essa busca de apreensão na casa de Ciro Nogueira, o presidente do seu partido. Como é que o senhor está tratando esse assunto? É muito importante para o nosso ouvinte e muitos dos seus eleitores saberem a sua opinião, que eu tenho certeza que vai vir uma bela opinião.
1: Não sei se é bela. Eu vou te dar a minha opinião e a minha convicção. Número um, assinei todos os pedidos de CPI sobre o Banco Master que passaram por perto de mim e que eu pude propor. Faço parte do grupo de trabalho que é até agora a única manifestação do Congresso brasileiro, tanto na Câmara quanto no Senado, para pedir a apuração dos fatos. Participei do esforço que tirou ele, o ministro Toffoli pode dizer que foi ele que abriu mão, mas ele abriu mão pela pressão que foi feita sobre ele. Ele foi renunciado, ele não renunciou à relatoria. No sorteio que se deu, eu acho que o homem lá em cima ajudou e foi designado o relator do assunto, o ministro André Mendonça, que eu tive a honra de, sem conhecer pessoalmente, reclamar todas as semanas que o processo da indicação dele fosse submetido à Comissão de Constituição e Justiça. Foram 128 dias em todas as semanas foram quase 20 semanas, eu pedi, exigi e briguei para que o nome dele viesse à pauta. Mesma coisa. Sim. Se vai votar, se vai passar, isso é outra questão, mas tem que colocar. Me alegro por isso, me honro por isso. Caiu na mão de uma pessoa que tem autoridade, hoje merece a nossa confiança, e fez com que o assunto voltasse para o âmbito da Polícia Federal. Vocês lembram que as provas estavam depositadas no gabinete do presidente do Senado, que é uma das pessoas que está sendo investigada. Isso não existe. Então, ajudei a que a coisa voltasse para a canaleta normal. E agora, continuo dizendo, esta CPI, ou essa investigação sobre o Banco Master, tem todo o tamanho para dar respingo em muita gente.
0: Chegou no núcleo político, senador?
1: Acho que já está chegando ao núcleo político. Eu sempre achei que seria impossível abafar. E briguei para que não abafassem no começo. Então, agora, eu só quero dizer o seguinte, eu penso a mesma coisa. Vai doer, todos terão direito de defesa, inclusive o presidente do meu partido. E ele vai ter que se defender. Ele já começou a se defender. Então, eu não vou condená-lo, não muda a minha relação institucional, mas acho que este é um dos preços que nós vamos ter que pagar.
0: Agora,
1: o Brasil, que não pode acontecer é de se interromper ou domesticar a investigação. É o maior escândalo financeiro da história do Brasil. É o maior de todos. Por quê? Pelo tamanho do rombo. Comeu quase 50% do fundo garantidor de crédito, ou seja, de todo o sistema financeiro. Um banco pequeno produziu esse... Por que que produziu? Pelo volume de fraudes. Só para terminar, cártulas.
0: Não quero que o senhor termine, não.
1: Cártulas do BESC. O BESC não existe mais. Foram compradas... Uhum. E foi atribuído a ele, a esse conjunto, um valor. Isso aqui vale 800 milhões. Aí você vai lá e deposita a sua poupança. Esse fundo está dando lucro. Se ele amanhã for liquidado, e um dia ele será, o teu dinheiro vai se misturar com os 800 milhões frios e tu vais receber a tua cota de parte do que tu colocaste. Então, esse conjunto de fraudes tem que ser primeiro apurado e depois consertado institucionalmente. Esses fundos autônomos, por exemplo, esse das cártulas do BESC, não são vinculados ao Banco Central. Isso são verdadeiras casas da moeda que rodam com dinheiro podre junto com dinheiro bom, junto com o fundo de previdência, pode ser de médico. Pode ser da tua cooperativa, os médicos têm cooperativa, os pastores têm. Enfim, todo cidadão tem que se preparar para a aposentadoria, seja ela pública ou privada.
3: Sim.
1: Então, isso é fiscalizado pela CVM. Sabe quantos funcionários a CVM tem? 120. Então, nós temos hoje centenas de casas da moeda, no sentido figurado, capazes de emitir. Por quê? Se eu compro uma coisa que não vale nada e digo que vale 800 e tu entra de sócio, tu vai perder a parte boa.
3: Sim.
1: E vai receber uma partezinha daquilo que você colocou. Mexendo com 18 fundos de previdência estaduais, fora outros de municípios que estão aparecendo. Então, essa investigação não pode parar. Se ela bater na porta de alguém, não vamos dizer que o sujeito é culpado porque bateu na porta de alguém, mas tem que ser investigado. Então, não muda nada. É claro que eu fico constrangido até. Mas eu confio, quer dizer, confio e torço para que o senador Ciro Nogueira explique essa relação de amizade que ele tinha e que a justiça veja o que é relação de amizade, o que é tráfico de... Não me cabe enquadrar o procedimento e tipificar o procedimento. Cabe ao juiz. A polícia cabe investigar. E ela tem que ter liberdade dentro das regras profissionais. Ela não pode ser constrangida a não investigar. Não pode parar naquela casa porque o número é par. Não. Sim. Tem que entrar. Se há motivos, tem que entrar tecnicamente. O que que você viu lá dentro? E o que que a pessoa que é dona daquele endereço tem a dizer? Não vamos agora ficar linchando pessoas porque houve uma investigação que bateu no endereço dela. Então, eu acho que tem que haver um pouco mais de respeito antes de julgar e absoluta liberdade para investigar.
0: Este assunto, a gente sempre fala no programa que a primeira parte é mole, a segunda é dura, mas não tem jeito não, já começou forte e firme, nós vamos voltar nesse assunto.
1: Dura no que dura, dura. Dura. Semana passada, houve uma homenagem em Florianópolis ao pessoal que fala essa frase. Os representantes da Xunta, da região de Galícia, não sei se o doutor Jean sabe disso, a Galícia não fala espanhol, fala galego. E o galego é mais português do que espanhol. Tanto é que a cidade de La Coruña não se chama La Coruña, chama A Coruña. Ela usa o artigo A e não o La. E o pessoal da Galícia era o pessoal do Dom Manuel Fraga de Barne, que foi governador da província, presidente da Junta de Galícia, durante 25 anos. Ele é que dizia, dura lo que dura, dura.
0: Olha, senador Espiritual,
1: quanto é que demora o pós-cirurgia, o pós-anestesia, doutor?
2: Depende de 15 minutos, uma hora.
1: Dura lo que dura. Aí que a resposta que o senhor pode dar é dura lo que dura, dura.
0: Tá certo. E o senador...
1: Demora o tempo que leva.
0: O senador Espiritual, a mim...
1: Estou falando da especialidade certa.
0: Eu estou aqui na Rádio Tubá 6 anos. Certo? Estive na Rádio Bandeirantes, já entrevistei ele na Rádio Bandeirantes, e durante esses 6 anos, só a pandemia que a gente não veio, de 2020, 2021, 2023, 2024, 2025 e agora 2026.
1: 22 já começou.
0: Já começou. E o senhor veio aqui em 22, não perdeu todo ano.
1: Cada ano eu sou mais maltratado, mas volto.
0: Não,
1: sem
0: não
1: vergonha.
0: É maltratado, nada. O senhor é bem-vindo aqui.
1: Sem vergonha.
0: Mas antes disso, quero voltar depois desse assunto, porque eu com o senador aqui, o assunto é Brasília, né?
1: Como o Dura também está envelhecendo?
0: É verdade.
1: Ele está ficando mais intransigente e mais radical.
0: É verdade.
1: Então eu estou, cada vez que eu venho, sou mais maltratado e volto.
0: Tá bom. Senador, aproveitando a presença do professor Maurício, ele tem um compromisso agora da diocese também. E ele me telefonou essa semana, inclusive saiu na minha coluna. Difícil sair, né? Ele veio lhe fazer, lhe entregar uma comenda, uma moção que a Câmara fez ao senhor. Sim. Ele pediu este momento, essa oportunidade para entregar ao senhor. Eu falei assim, claro, fique à vontade, professor Maurício. O senhor não está conseguindo esquema para cá? Aqui, professor Maurício, por favor, para aparecer bem aqui no vídeo aqui no nosso YouTube. Enquanto o professor se desloca, um abraço ao Paulo César Lopes, lá, Paula, esposa da professora Marilene, presidente da Academia Tubaronense de Letras. Bom dia, dura extensiva ao senador Espiridião Amin, o Lucas Monteiro, querido irmão, meu irmão, Lucas Monteiro. Bom dia, dura. Bom dia, irmão Dura. Sempre muito bom ouvir nosso senador catarinense que nos orgulha no Senado. Parabéns pela entrevista. O Clésio Cardoso, bom dia, Dura. Abraço a todos os presentes. Não esquece que amanhã eu quero mandar os parabéns a todas as mães. Também eu quero aproveitar esta folguinha para entrar aqui no nosso WhatsApp. No meu WhatsApp você pode interagir conosco pelo WhatsApp da rádio, 36265177, ou também pode ir pelo nosso YouTube, o Marcelo das Neves. Bom dia, senadora Amin, tá? O João Rodrigues não está aqui, tá, o Marcelo? Não está, só está o senador Amin. Um abraço ao professor Maurício. João ainda vai vir, vai passar por aqui. Esse aqui eu vou dizer, abração ao nosso presidente doutor João Jean e ao nosso grande senador. Nossa comunidade aqui da Sanga do Lajeado agradece pela sua ajuda juntamente com o deputado PP que viabilizaram nossa pavimentação asfáltica lá do Lajeado. Eu conheço a obra, excelente obra, bonita obra. E ali tem dinheiro seu, tem emenda sua, senador. Então, a comunidade está agradecendo o senhor. O Roque, Pedrinho, mandando um grande abraço. O Brás de Gravatal. Bom dia, amigo. Estamos viajando, escutando esse rico programa. Espiridão a mim, deve uma visita na Divina Gula. Ele só fala, mas ele não vai, Brás. Até ia hoje, Brás, até ia, mas não... Promete, mas não entrega. Doutor Rogério Sobrosa, mandando um grande abraço também. O Ricardo, alemão da farmácia, querido Ricardo, um grande abraço, mandando um abraço a todo o mundo aqui. Vereador Maurício Silva, por favor, o tempo é seu.
3: Dura, primeiro quero te agradecer por esse precioso espaço, cumprimentar o doutor Jean, que é o presidente do nosso partido, o professor Adriano e o professor Simões, que são os meus assessores, a comitiva do senador Espiridião a mim, e uma saudação muito especial ao senador Espiridião. Senador, de fato, como eu já disse em outra oportunidade, o senhor é a nossa reserva moral e intelectual do parlamento brasileiro. Como disse o Dura, dá satisfação em lhe ouvir pelo fato de que as suas falas têm conteúdo. Então, sem dúvida alguma, o senhor nos orgulha muito. Mas o objetivo da minha vinda aqui, e é um breve intervalo, porque eu estou no Conselho Diocesano de Pastoral, então pedi licença para o bispo para vir aqui. O bispo está lá conduzindo a reunião, né? Eu disse, ó, eu vou lá para poder entregar uma moção para o senador Espiridião a mim. Senador, a moção é da minha autoria, mas ela é aprovada pela unanimidade dos vereadores. E o objetivo da moção é agradecê-lo pela emenda que o senhor trouxe para fazer justamente a estrada do Lajeado, que o senhor já foi lá fazer uma visita. Nós já estivemos lá
4: muito
3: fazendo uma visita. E tomamos um café. Aquela estrada é muito importante porque tirou o pessoal do lodo, tirou o pessoal da poeira, facilita a produção daquele local ali, que é um local de empreendedores, e de lá sai muito material para as estradas de Tubarão também. Então, o benefício foi enorme. Então, eu estou aqui, em nome de todos os vereadores que aprovaram por unanimidade, para entregar essa moção para agradecê-lo, né? Agradecê-lo por esta providência e por este benefício à Sanga do Lajeado, que beneficia também toda a cidade de Tubarão. Exatamente, todo Tubarão é beneficiado. Então, em nome de todos os vereadores, o nosso muito obrigado.
1: Eu posso me levantar para receber?
0: Deve, senador Espiridião, mãe, que a Espiridião a mim está aqui ao vivo no programa Entrevista Tubar deste sábado, né? Recebendo uma comenda da Câmara de Vereadores, proposição do vereador Maurício Silva, em agradecimento, né? Aquela belíssima obra ali do Lajeado. Quem não conhece essa obra, a favor de chegar até lá, tá certo? Eu quero mandar um abraço. Por favor, secretário Simões, o doutor Jean, presidente do partido. O programa hoje é assim, a primeira parte é mole, mas já começou dura. O senador vai falar muitas coisas, temos muitos assuntos aqui. Muitos assuntos aqui hoje. Então, esse momento de entrega da comenda, de agradecimento e reconhecimento, né? Eu acho muito importante os políticos terem esse reconhecimento, né? É legal. Muito legal. Tá certo. O senador Espiridião a mim aqui no programa Entrevista Tubar até meio-dia. Vai ter muitos assuntos pela frente. Muito obrigado, vereador Maurício Silva.
1: Ele vai ter que sair.
0: O senhor está dispensado se quiser.
1: Sacro colégio.
3: O senador pediu para me aguardar um pouquinho.
0: Por favor, senador. A primeira parte é mole.
1: Não, agora nós vamos dar uma amolecida.
0: Vou dar uma amolecida aqui.
1: Primeiro, tomamos café.
3: Sim.
1: Com broa, com rosca.
3: Exato.
1: E muito bom lembrar, é a Sanga do Lajeado.
0: Puxa mais o microfone aqui, senador.
1: O que quer dizer isso? O Lajeado ficava ali na nossa frente, lembra?
3: Sim,
1: a casa fica um pouco mais a nível, mas no que seria a margem esquerda da via, ela é mais baixa.
3: Sim.
1: Então, esta pavimentação ainda tem um benefício, ela permite uma canalização.
3: Exato, exato.
1: Da sanga.
3: Isso.
1: Sem fazer nenhum, sem cometer nenhuma violência. Uhum. Protegendo, pelo menos, de uma chuva razoavelmente acima da média, as propriedades, o próprio pasto.
3: Exato.
1: Que tem ali das propriedades até onde nós chegamos.
3: Sim.
1: E quero lhe dizer aqui uma coisa. É ano de eleição, mas eu não posso fazer promessa. Mas eu gostaria muito de poder atender a sua próxima indicação.
3: Vou fazê-la com certeza.
0: Tá certo.
1: Gostaria,
0: mas tem
1: muito,
0: um pequeno...
1: Se estivesse ao meu alcance, e se for na área da saúde, estará ao meu alcance.
0: Mas tem um pequeno problema, vereador Maurício Silva, senador Espiridião Amin. Benito
1: fazer.
0: Botega está conspirando.
1: Não, o Botega
0: a
1: ele quer fazer café também.
0: Ele quer fazer a separação da sangue de Lajeado da cidade de Tubarão.
3: É, quer emancipar.
0: Ele quer emancipar a sangue do Lajeado.
3: Emancipar.
0: Aí vocês se ocupam nesse processo.
1: Dá licença, com o notório objetivo de ser o prefeito.
0: De ser o prefeito, é o único jeito que ele tem, né? Ele está nos ouvindo aqui.
1: Não é de graça, não. É para mandar. Não quer se emancipar, ele quer mandar.
0: Ele quer mandar na sangue lá.
1: Obrigado, né? De coração.
0: Um grande abraço.
1: Vou fazer um pedido, então. Como eu já me dispus.
3: Sim.
1: O senhor vai para o Conselho
3: Diocesano de Pastoral.
1: Isso é um negócio muito sério.
0: Muito sério. Muito
3: legal. Nosso presidido pelo bispo.
1: Vou fazer um pedido.
3: Sim.
1: Que Deus os ajude a todos e a mim não desampare.
3: Isso, com velha. Certeza, com certeza.
0: Essa é velha, senador Espiridião Amin. Né, aqui hoje no Entrevista Tubar. Muita gente interagindo conosco. Você pode interagir. Um abraço, professor Maurício. Hoje interagindo, você pode entrar no nosso YouTube, se quiser mandar recado. Pode mandar em nosso WhatsApp, certo? O nosso WhatsApp. Garíssimo, a presença do senador Hermin garimba esse programa com a grandeza. Desejo saber a posição do senador referente às seguintes assuntos. Ok, já vou fazer a pergunta, Jonathan. Muita gente aqui. Eu quero mandar um grande abraço ao Arnaldo Sabão Garcia, que é assessor do deputado Zé Milton, aqui da cidade de Jaguaruna, mandando um grande abraço, dizendo os parabéns, Dura, por conseguir trazer o melhor senador da atualidade no Brasil. Trazer não é difícil, não, trazer um senador desse que você traz 3 meses antes. Não tem problema nenhum. Tá, Sabão? Mostrando aqui as tainhas chegando lá na cidade de Jaguaruna. O Estrelo de Gravatal está mandando um grande abraço, senador Estrelo. Eu não sei porque o Estrelo veio aqui. Não veio aqui hoje, né, Estrelo?
1: Ele
0: mandou um abraço.
1: Foi o barbeiro?
0: Qual é o barbeiro? O Estrelo. Eu não sei.
1: Cuidado penteado.
0: Qual é o teu barbeiro, Estrela? Bom dia, Dura. Um grande abraço a você, doutor Jean, e ao senador Espiridião Amin. Gostaria de estar aí, mas estou fora da cidade. Vereador Zaga Reis.

0: Temos a mim, parabéns por defender a liberdade. Que legal, né? As pessoas conhecem.
1: E com isso nós não podemos transigir.
0: É, a liberdade, mas vão falar mais sobre isso, estão querendo bacana. Muito legal, senador Espiritual. Me deu uma mensagem, Zelso Bento, tá prontinho? Já que a primeira, nós vamos entrar na parte dura do programa, né? Já começou bem o programa. É, pode soltar a mensagem do meu patrocinador, né? Da Sergal. Então eu sou obrigado a falar do Zelso Bento, se senão ele corta o meu patrocínio. Ô, senador, toca lá, ó, solta o Zelso Bento. Zelso Bento.
2: Bom dia, Haroldo de Oliveira Silva, popular Dura. Bom dia todos os ouvintes. Cumprimentar o senador Espiridião Amin, cumprimentar todos os presentes. É, dizer da minha satisfação e a minha alegria em conhecer o senador Espiridião Amin, já diante de vários desafios na sua vida pública, né? Que vem agregando cada vez mais um exemplo de cidadão brasileiro, um exemplo de político a ser seguido, né? Porque diante de tantas situações que denigrem a imagem do político, nós temos aí um político de bem, entre outros, né, que dão o seu exemplo, né, digno a uma nação, um exemplo às pessoas, como seguir em frente, participar, agregar resultados positivos. Então, para mim, é uma honra muito grande, né, ainda mais sendo o senador Espiridião Amin, do meu partido, que nos orgulha muito, e dizer que é uma satisfação enorme novamente estar empenhado, né, nessa junção de colocar ele novamente, dando continuidade no Senado, mostrando o que já vem fazendo para toda a nossa região, para o Brasil no todo, para Santa Catarina no todo. Uma pessoa super experiente, né, que abrange aí várias demandas, onde ele não tem medo de se colocar em nenhum desafio de assunto que pertence ao andamento político e sendo um exemplo, né, de resultado positivo. Então, é um prazer, é uma satisfação e me sinto muito feliz de falar claramente do exemplo de político que nós temos.
0: Então, Gelson Bento, mandou.
1: Posso agradecer?
0: Por favor, está ouvindo o senhor.
1: Não, quero agradecer.
0: Está no Camacho.
1: Mais do que justificar a sua ausência, quero agradecer a disponibilidade e as palavras que me aumentam ainda a responsabilidade de não errar e de não me omitir. Muito obrigado de coração.
0: Também a dona Amélia, que é sua fã, né, esposa do querido saudoso Afonso. O seu Afonso era uma pessoa super conhecida na cidade, vendia loterias naquela época, né? Meu Deus, conhecida, com aquela pastinha e tal. A dona Amélia lhe manda um grande abraço, é sua fã, né? Quantos anos
1: quero...
0: tem? Ela não vai votar dessa vez? Eu acho que o senador ela vai.
3: Sempre vai.
0: Sempre vai, né? Eu tô sabendo.
1: Eu quero agradecer. São essas manifestações, isso não é folclore, não. As manifestações individuais, pessoais e fundadas no tempo de conhecimento, tanto a do Gelson quanto a dona Amélia, isso aí, se ela não for valorizada por quem recebe essa manifestação, não vale a pena nenhuma atividade social, quanto mais atividade política. Porque a recompensa do médico é o obrigado doutor. Claro que é uma profissão, mas o obrigado doutor não tem preço. E o reconhecimento, a simpatia, o aplauso e a crítica também, desde que construtiva, são o pão nosso de cada dia do político. Se ele não tiver gosto por isso, se isso não o sensibilizar, não vale a pena, então vai procurar outra coisa. Mas é isso que eu... Por isso o meu muito obrigado é um obrigado com

0: fundamentos. Ou seja, isso é muito importante, porque isso nos ajuda a nos sustentar. Sustentar no sentido de escorar, apoiar fisicamente e moralmente.
1: Eu ainda vou entrar no tema nacional, senador Espiridião Amin, depois eu quero entrar no tema estadual e também do objetivo dessas viagens, João Rodrigues, do seu partido, que é muito importante também para todos os catarinenses, né? Seu posicionamento, enfim. Ainda, o senhor Banco Master, voltando àquela parte dura do programa, o senhor acha que isso, o senhor já falou, mas o senhor acha que isso ainda vai render?
0: Vai
1: render?
0: Não, eu
1: vai
0: não tenho.
1: Vai atingir outros núcleos?
0: Não, eu não posso ter palpite de a quem vai atingir.
1: Chega mais um pouquinho para cá e o microfone na frente, senador.
0: Eu não posso.
1: Você não tem experiência de microfone, eu quero lhe ensinar, por favor, isso
0: eu,
1: mesmo.
0: Eu não posso sim, opinar não. Sobre onde é que vai chegar.
1: Sim.
0: Mas eu não posso.
1: É uma cirizada, como se diz?
0: Não, ah, não.
1: Mas é um balaio
0: mas
1: de siri.
0: É cirizada com o bico pintado.
1: É, bico pintado de azul.
0: Viu? Porque isso vai chegar na Faria Lima, amigo. É o sistema financeiro.
1: Sim, sim.
0: Eu falei aqui, nós temos casas da moeda. Não sei se o doutor Jean e os que me ouviram. Casa da moeda é quem imprime dinheiro. Isso aí hoje é controlado. E no caso dos fundos autônomos, assim chamados, isso tem mais de 700. Esses, ou seja, são centenas de emitentes, pessoas que instituições ou fundos, como eu digo, fiscalizados de maneira absolutamente insuficiente pela CVM, vai ser o primeiro projeto que nós vamos ter que fazer. Isso tem que ser transferido para o Banco Central. Temos que equipar o Banco Central, ele tem que ter autonomia, já tem hoje, vai ter que aumentar a autonomia, porque nós não sabemos qual é o tamanho disso. Eu repito, um banco pequeno, Banco Master, tomou já quase 50% do fundo garantidor de crédito do país.
1: Nossa.
0: Olha bem, mais de 55 bilhões dos 140, e não atendeu o pessoal. Isso, o fundo garantidor de crédito, ele atende apenas a depósitos de até 250 mil, mas depósitos, investimentos de fundos de previdência, vamos pegar o do Amapá, que é um dos mais notórios aí, quase 500 milhões de reais, isso aí não tem preço, isso não vai ter, isso se perdeu, perdeu. Quem é que perdeu? Perdeu o sujeito que depositou a sua futura aposentadoria num fundo. Estou dando, isso é um caso, são 18 de estados. No Rio de Janeiro, 1 bilhão. E a troca de favores que determinou esta aplicação, eu estou dando dois casos emblemáticos. Amapá, onde o que circula na imprensa afeta o presidente do Senado.
1: Perfeito. Falou em Amapá, eu pensei que foi mera coincidência.
0: Eu não
1: estou
0: dizendo que ele é ou não é.
1: Sim, mera coincidência.
0: Eu estou dizendo que é uma das indicações. A outra é do governador do Rio de Janeiro, do ex-governador do Rio de Janeiro. Lá já prenderam, lá já foi preso. Lá o indício já mostrou uma cabeça. E já foi preso. Envolvendo, inclusive, Balneário Camboriú. Lembra da história do dinheiro que estava voando?
1: Sim, sim.
0: Quer dizer, isso é um escândalo com várias faces. E não se sabe quantos implicados. Agora, eu não posso dizer que vai ser menor do que isso. Vai ser o maior de todos.
1: Agora, senador Espiridião...
0: E vai chegar, eu repito, na Faria Lima. O que é que eu quero dizer com isso? Isso afeta o sistema financeiro. Isso é uma coisa muito séria para o país.
1: Senador, o senhor sempre...
0: Então, você acha que eu vou querer barrar essa investigação? Não. Ah, mas e se atropelar fulano? Olha, vai atropelar mais gente. Agora, nós vamos ter que passar por este inferno, vamos chamar assim, para poder respirar com mais confiança e com mais liberdade.
1: Mas como é que a gente vai ter passar por esse inferno? Que quando surgiu a CPMI, como aconteceu a CPMI dos velhinhos, que nós, nesses microfones e tantos amigos de imprensa do Brasil, se era um cúmulo roubar de velhinho, roubar de aposentado. Né? E o velhinho não sabia de nada. Aí veio a CPMI, aplaudimos a CPMI. Um trabalho que eu acompanhei do começo ao fim. Quando estava chegando no seu final, o próprio presidente do Senado, sei lá com quem, aí o STF, lá com quem, ah, vamos parar com esse negócio aí que está indo longe demais. Está chegando no andar de cima. Vamos parar e simplesmente encerra a CPMI e não prorroga ela. Teatrão é isso.
0: Não tem nenhuma relação uma coisa com outra.
1: Não, eu tô chegando
0: porque
1: lá, vou chegar
0: CPI,
1: agora.
0: Porque a CPI...
1: Só tô dando um exemplo.
0: A CPI não condena ninguém.
1: Sim, sim.
0: O que a CPI faz é levantar outras informações para entregar ao Ministério Público.
1: A PGR lá no cara.
0: Então, quem faz o processo é o órgão judicial e de investigação criado. Quem
1: mas
0: que é?
1: Com a ajuda do presidente do Senado?
0: Eu votei a favor do relatório, mas fiz uma ressalva.
1: Sim.
0: Houve um erro no relatório do meu amigo Alessandro Vieira. Quer dizer, não mencionar o Banco Master. Ah, mas não tinha prova. Olha, eu tenho um projeto. Primeiro, eu sou relator do projeto de emenda à Constituição apresentado pelo senador Moro, que obriga, se a CPI convocar, tem que ir. Se vai falar ou não vai falar, é outro problema. Porque ninguém pode, é um princípio constitucional, eu não posso produzir, ser obrigado a produzir prova contra mim. Agora, tem que ir. E o Supremo está dando despachos equivocados, dispensando o sujeito de ir. Isso não pode. Então, nós vamos fazer... Eu já dei o parecer a favor, ele é obrigado a ir. Agora, a contrapartida nossa. Não adianta eu instalar uma CPI que tem 120 dias de duração e aparecer com 150 convocações. Isso não vai funcionar. Você não tem como ouvir 150 pessoas e processar o que ela diz em 120 dias. Então... A minha proposta é criar uma cota de convocados por representação partidária. Isso vai nos dar mais responsabilidade. Em vez de eu convidar os seis, quem desses seis pode me trazer essa informação? É ele, então vou convocar aquele. Então, uma cota por partido, porque é um instrumento político. Então, se o cara é oposição ou é governo,
1: sim,
0: ele só vai ter que escolher bem. O que está acontecendo é que você instala a CPI e um senador, não vou dizer o nome, pede 40 convocações. A CPI toda não vai conseguir ouvir 40.
1: Sim, sim.
0: Então, eu não tenho o direito de me apossar.
1: O bom, muitas vezes, é o UFC que
0: então,
1: acontece.
0: Não,
1: né?
0: quer fazer. Ah, me convoca também, ou eu não quero ser convocado.
1: Eu não quero.
0: Então, nós temos que criar uma regra. E a outra, que eu já fiz o projeto, se chama exceção da verdade. O que não pode, vamos imaginar nesta CPI, ninguém do governo pediu a CPI, mas o governo tem a maioria. Quando preenche os cargos, assume a presidência.
1: Será que ele continua
0: aí,
1: tendo
0: ó,
1: a maioria ainda, senador, não, depois do caso dessa semana?
0: Eu estou dando
1: sim,
0: um exemplo.
1: Sim, naquele momento lá.
0: Eu estou dando o um exemplo da CPI do dia 8 de janeiro. Nós pedimos e ficamos em minoria. E nada... Dos fatos, presta atenção, fatos. Fato 1, no dia 6 de janeiro, às 19 horas e 30 minutos, 49 agências receberam a seguinte informação: provável invasão do Congresso Nacional no domingo. E ninguém fez nada. Esse fato foi retirado do relatório pela maioria. Então, o que é a exceção da verdade? Se eu apresento um fato, pode discutir o fato e pode derrotar o fato, mas a minoria faz incluir no relatório. Isso é um princípio alemão. Ou seja, eu não posso, porque sou maioria, desautorizar um fato, que é isso? Eu dei um tapa nele, ou ele deu um tapa em mim, eu fotografei, está aqui, não é fake, não é inteligência artificial. Isso é um fato. Tem BO. Votamos pela exclusão do relatório. Então, a minoria de até um quarto do quórum tem o direito de incluir no relatório, nem que seja como anexo. que se chama exceção da verdade. Ou seja, a verdade tem que prevalecer. Agora, isso também não condena ninguém, se eu dei o tapa. Mas vai para o Ministério Público. Ele vai ter que processar. É um fato comprovado, ainda que a maioria não concorde.
1: E ainda que a PGR então, não processe.
0: Não, tem que processar.
1: Não processe.
0: O resultado, na CPI do 8 de janeiro, nenhum dos omissos dessas 49 agências, a começar pelo ministro da Justiça, que desapareceu com a filmagem da Força Nacional que estava lá, quer dizer, foram, hoje não restou nenhum inquérito sobre as omissões desses que receberam a notícia.
1: Então, ontem soltaram uma
0: senhora, isso é uma vergonha. Então, mas nós temos que corrigir isso. Como? Com a exceção da verdade, obrigando o comparecimento por preceito constitucional. Agora, se o sujeito quiser ficar quieto, agora, se ele mentir, pode prender.
1: Esse caso de 8 de janeiro...
0: Talvez seja melhor ficar quieto.
1: Senador, 8 de janeiro, o senhor tem debatido bastante isso na tribuna do Senado. Agora, aí passou agora, recentemente, a dosimetria, que vai levar aonde? Vai levar o quê? Né? Resolve o quê? Não seria melhor trabalhar anistia ampla e restrita? O senhor falou isso na tribuna?
0: Eu já disse. Quando eu fui designado relator da dosimetria, eu disse para o senador Flávio Bolsonaro e para o senador Otto Alencar: eu sou contra, porque eu não reconheço que houve esse crime. Pois é, mas pelo amor de Deus, aí você fala com a viúva do Cléo. Mas isso é o que nós precisamos. O meu marido morreu porque ficou preso. Quer dizer, eu acho que é pouco, mas eu disse para todos eles: olha, eu não concordo com isso, mas vou aperfeiçoar o projeto para que ele não alcance outros tipos de crimes, para não transbordar. Fizemos uma emenda de redação, o Moro nos ajudou, nós aperfeiçoamos. Sim. Nós só fizemos uma emenda de redação para não permitir que fossem beneficiados crimes hediondos.
1: Sim,
0: tudo isso que o governo falou, isso já estava resolvido. Agora, nós votamos o veto. Tínhamos duas soluções. Um veto integral abrange 6 artigos, suponhamos. Eu não sou obrigado a derrubar todo o veto, posso derrubar parcialmente. As assembleias legislativas fazem isso. O Congresso nunca fez. Então, nós tínhamos duas opções. Vai demorar um pouquinho... Presta atenção.
1: Por favor, nós, é importante isso aí.
0: Nós votamos a lei da dosimetria, eu repito, eu sou a favor da anistia. E sou a favor de uma investigação sobre o inquérito do 8 de janeiro. Que eu já demonstrei aqui que ele não é completo. Mas vamos falar da dosimetria. O que que ela é? É uma redução de penas sobre crimes que foram, segundo o Supremo, cometidos no dia 8 de janeiro. Não transborda e não afeta nenhum outro. O presidente vetou tudo. O que foi adotado por nós? Em março deste ano, olha bem, a dosimetria foi aprovada em dezembro e vetada em janeiro. Em março nós aprovamos a lei contra as facções criminosas. E endurecemos, ampliamos o rigor de 7 incisos do artigo 112 da lei das execuções penais. Tá entendendo? Ou seja, esses dispositivos foram agravados em março. Tu acha que eu, para derrubar o veto do presidente sobre os incisos 4 a 10, eu vou derrubar com o sentido atual que eles têm? Se o sentido só foi aprovado em março. Então, o que que o Senado decidiu? Estes 7 dispositivos, quer dizer, 1, 2, 3, tudo bem, nós derrubamos o veto. O 4 a 10, que são 7 dispositivos, que tiveram as penas aumentadas por uma lei posterior àquela, esses não vão ser objeto de veto, porque o presidente da República não vetou o que foi escrito, ele não vetou em janeiro o que foi escrito em março. Ele não pode. Então, o que o Congresso fez foi usar de bom senso. O erro dramático seria o seguinte: não posso mexer no veto? Posso. Posso mexer no veto que não contradiz uma lei nova. O que está na lei nova, se eu quiser vetar ou mudar, tem que ser por uma nova lei e, eventualmente, por um novo veto. Então, o Congresso fez o certo. Eu endossei o que o presidente adotou. Tanto faz eu colocar em votação parte quanto excluir da votação essa parte. Foi isso que foi feito. Uhum. Agora, o que seria realmente grave é: nós votamos a lei das facções, aumentamos as penas de 7 dispositivos. Isso entrou em vigor em março. E por conta de um veto feito em janeiro sobre um texto de dezembro, eu vou revogar o que foi aprovado em março para beneficiar bandido? Então, é só ler direitinho. São 7 incisos. Inciso 4, 5, 6, 7, 8, 9, 10. São 7. Que agravaram a pena, por exemplo, de feminicídio. Isso foi agravado. Quer dizer, aumentou a pena para quem cometa feminicídio em março. A lei foi publicada em março. Eu vou derrubar o veto do presidente sobre esses dispositivos? Na forma antiga, eles não existem mais. Uhum. Então, tira isso da votação. O Supremo cansa de fazer isso. A tal da modulação que eles fazem, é isso. E fazem corretamente. Olha, de lá para cá, o entendimento é outro. Então, nós vamos modular a nossa decisão pelo entendimento que está em vigor. Então, eu não tenho dúvida que a lei da dosimetria vai ser convalidada. E se o Supremo não fizer, não.
1: Porém, agora, ontem, depois que o cálculo, ele homologou, a rede e o pessoal judicializaram. Sim, a dosimetria.
0: Tudo bem.
1: Aí ontem foi sorteado. Ontem, sorteado,
0: eu
1: sexta-feira.
0: Participei de sorteio.
1: Outro passo para segunda-feira, terça-feira, um novo comentário. Alexandre de Moraes, ministro Alexandre de Moraes, do STF, vai ser o relator dessas duas.
0: Mas ações. Ele não vai decidir sozinho.
1: Mas aí não vai decidir sozinho, mas não é monocrático?
0: Não
1: é monocrático? Não.
0: Bom, se dependesse da minha PEC, não seria mesmo.
1: Não.
0: Porque a PEC, que eu sou o relator e está pendurada na Câmara, impede que uma pessoa, e cá para nós, olha bem, 318 deputados votam. Maioria de 2/3. Certo? 49 senadores votam. Que é o quórum constitucional, é 60% do Senado. E uma pessoa revoga? Que é isso? Não, vamos respeitar a colegialidade. Se o Supremo considerar inconstitucional, tudo bem, vamos respeitar. Mas eu quero ver essa discussão. Agora, decisão monocrática não pode assustar uma lei dessa.
1: Vai dar. Senador, sobre isso, vai estar entrando no Congresso Nacional a questão da escala, do fim da escala 6-1, né? E aí, qual o posicionamento? Tem uns contra, a favor, tem hora que a própria situação é a favor, tem hora que a situação é contra, tem hora que é toda uma confusão que eu ainda não formei uma ideia sobre isso. Como é que a gente pode analisar isso mais friamente, que vai ser assunto de pauta já essa semana?
0: Primeiro, está na Câmara dos Deputados, eu estou acompanhando. Primeiro, você tem que ver o que está acontecendo no mundo. Segundo, quais são os nossos entraves em matéria de competitividade. E terceiro, uma coisa é uma coisa, outra coisa é outra coisa. Sabe o que é o dia do nascimento hoje? Do Miguel Livramento.
1: Oh,
0: autor dessa frase, né?
1: Bonequinho aqui, ó.
0: Conta pro bonequinho
1: aqui.
0: Conheci, então, conheci. O Miguel Livramento dizia: uma coisa é uma coisa, outra coisa é outra coisa. O efeito da escala 6x1 ou 5x2 na indústria é uma coisa, nos serviços é outra.
1: Perfeito.
0: Você já imaginou, enquanto nós dependemos de serviços, se você tiver uma redução de jornada, Tem que ter uma maneira inteligente de encarar isso.
1: A tendência
0: isso. Na indústria,
1: a tendência é a aprovação.
0: Na indústria.
1: 5-2.
0: Na indústria, com a robotização e com a, digamos assim, a linha de montagem clássica, que é você ter um design. Bom, esse aqui eu quero para fazer, posso ir para casa. Ou seja, o impacto na indústria vai depender da nossa competitividade em matéria de robótica. E o Brasil está atrasado. Essa discussão, independente do que vai ser decidido, vai nos ajudar a insistir com a robótica. Uhum. E Santa Catarina tem base e fundamento para ser campeã na robótica. Porque a nossa Universidade Federal, o nosso sistema CAF, a UDESC, as escolas particulares vão ter que se dedicar a isso. Doutor Jean pode nos dizer como é que está a robótica na medicina. Como é que o senhor faz com anestesia se eu, médico, que estou aqui em Tubarão, estou operando uma pessoa no Piauí? Quem opera é o robô. Eu estou aqui...
1: Já chegou aqui, senador? Tanto
0: claro
1: o Hospital Socimed, se eu não me engano, e o Conceição. E o Conceição já chegou esse tipo. O médico da Alemanha pode operar aqui.
0: Sim, eu não sei.
1: Não
0: eu
1: começou
0: não sei
1: ainda, claro.
0: É que, eu não, mas o anestesista está aqui, né?
2: Sim,
0: o
2: anestesista
0: está
2: presencial.
0: O anestesista está presencial junto com... junto com o cliente ou com a vítima.
2: É.
0: Mas tem outra coisa que vem aí. O atendimento de pronto de básico. Na China já tem uma salinha em que o sujeito entra e 95% da avaliação da situação dele é feita remotamente.
2: O atendimento no quarto do paciente, o médico pode estar viajando,
0: sim,
2: e o robô vai no quarto e ele fala com
0: meu, você. Então, quer dizer, essa revolução da inteligência artificial, da robótica e da tecnologia da informação e comunicação, quer dizer, eu remotamente poder fazer, nós vamos ter que nos atualizar, porque senão, não, seja com 6-1, seja com 7-0, ou 5-2, nós vamos ficar fora do mercado.
1: A tendência é que vai ser aprovada.
0: Eu acho que vai haver.
1: A tendência na...
0: Tem que pensar em transição, tem que pensar em composição,
1: sim,
0: em compensação. Mas o tema não é inoportuno, não.
1: O tema é importante.
0: O tema... Tá, claro que tem isso aí, ingerência política, interesse político. Claro que tem. Mas a eleição é para isso mesmo.
1: É
0: para você discutir as coisas, para você se lembrar das coisas que você tinha esquecido. Pô. Porque o teu adversário vai aparecer.
1: A última de
0: quando Brasília. O senhor for candidato na próxima vez, o senhor vai estar mais preparado para fazer perguntas.
1: Senador.
0: E tomara que seja candidato a prefeito. Espero que do nosso partido. Mas
1: senador,
0: aí o senhor vai fazer perguntas que o cidadão que está no exercício do cargo, não estou falando do atual prefeito, a quem eu tenho um apreço, de pai para filho, você sabe que eu sempre admirei o Stenner, pai. Mas a verdade é que a eleição serve para isso, para trazer perguntas embaraçosas para quem acha que está fazendo tudo bom. Não, dá para fazer melhor. Essa frase, dá para fazer melhor, nunca foi tão atual. Porque hoje dá para fazer melhor com os meios já disponíveis e amanhã certamente será possível fazer melhor do que estes que estão disponíveis hoje. Sacode, não dorme.
1: Senador.
0: Não. Santa Catarina está bem? Acho que ótimo, está muito bem. E por isso tem que fazer mais força, porque chegar ao primeiro lugar é difícil. Mas ficar em primeiro lugar é muito mais difícil.
1: Eu estou reservando 40
0: é
1: minutos
0: para
1: Santa
0: difícil.
1: Catarina, senador.
0: Isso vale para nós.
1: Não me atropela aqui na minha pauta.
0: Mas isso aqui é o estímulo para todo político. Isso é que manja, isso é que chama renovação, sem dispensar experiência. Ter a capacidade de perceber. Se não, o sujeito... Vou terminar.
1: Não.
0: Uma das maiores formas de corrupção é a autoindulgência. Olha, eu estou fazendo o que é melhor possível. Isso é corrupção pura. Pelo contrário, olha, eu reconheço, dá para fazer melhor. Me ajuda. Eu te ajudo e tu me ajuda, nós vamos fazer melhor. Vamos fazer isso mais barato, de melhor qualidade, podendo atender três em vez de atender um. Isso é isso que move o mundo, só que sempre foi isso. Só que agora é uma... A velocidade é outra, amigo. A velocidade agora, a China está fazendo um grande mal, um grande bem à humanidade e um grande mal aos preguiçosos. Viu? Não, você não pode parar de pensar, pode até parar de carregar o peso. Né? Olha, tem uma maneira melhor de carregar o peso. Acha um carrinho de mão, lubrifica a roda, já dá para transportar. Não foi assim?
1: Sempre assim.
0: Por que que o mais fraco conseguia fazer mais do que o mais forte? Porque eu usava lá uma graxinha, uma rodinha. Senador... E só para terminar, agora vou concluir. Você imagina o que representou? Isso, o que representou na revolução do mundo o estribo?
1: O estribo.
0: O estribo. Um triângulozinho que agora está ficando meio redondinho. Mas você imagina o que era cavalgar sem o estribo? Claro que a rédea é importante, mas a rédea tu pega a crina também. Mas sem o estribo, homem de Deus. Alguém aqui já cavalgou? Eu já fiz 65 quilômetros num dia de Major Gersina Leoberto Leal. Num dia. Tinha que ter perna para segurar, senão tu vai assar muito. Tem que botar a perna para ajudar a distribuir o peso. Então, com o estribo você fica primeiro com uma mão, depois até com as duas mãos livre. Até para jogar uma flecha. Ou o laço. Né? O laço dá para fazer a arma. Com as duas mãos livres, sem o estribo, eu queria ver o jeito de fazer a armada. Então, são pequenas invenções. Hoje não, hoje é com tecnologia. Tem que ter um aparato. Tem que ter escola, tem que ter professor atualizado. Então a corrida hoje é de gente grande. E se o nosso Estado quer ser, continuar a ser esse Estado que nos orgulha, nós temos que ter competição, inclusive política.
1: Legal. Olha, são 11 horas e 27 minutos. Eu vou aguardar essa meia horinha para Santa Catarina. Nós não falamos de Santa Catarina ainda, vamos falar. Né? Falando de Brasília, eu não vou nem falar do voto do senador Espiridião Amin, que eu relatei na minha coluna, inclusive, contra o Jorge Messias lá, explicando o motivo por que o senhor votou contra. Viralizou aqui, né, o seu voto. E
0: foi de coração.
1: Foi muito interessante.
0: Foi de cabeça e de coração.
1: O senhor fez ali, e, né, e eu captei aquela fala e a imagem, coloquei na minha coluna. Eu acho que se o Renan não passa para o senhor, não tem problema, né? O Amaro. Eu
0: acho que ele está te censurando,
1: né? Está te censurando, né? Então está tudo certo. Ô, senador, deixa eu mandar um abraço para muita gente que chegou agora, prefeito Clay, né? Agora que eu vou entrar nesta parte, Clay. Agora, bem agora que eu vou entrar na parte. Ó, o Estrelo já mandou um abraço aqui, o Estrelo, ó. O Estrelo está dizendo aqui, ó. Aqui é o vereador Estrelo. Estou mandando um abração para o senador Espiridião Amin. E pode contar comigo, senador. Está aqui o Estrelo. Grande, grande pessoal lá. Saíram do bar do Rodolfo, essa turma aqui, ó. O Clay não vai no bar do Rodolfo, ele não vai. Não vai no bar do Rodolfo. Senador, então, sobre o Jorge Messias, foi tranquilo.
0: Mas
1: foi...
0: o Estrelo não ficou brabo por eu ter falado do penteado
1: não,
0: dele.
1: Não, não, né, Estrelo, não, né? Não. Agora aqui, ó, me passaram uma imagem, eu tenho que te mostrar, depois eu vou mostrar ali. Olha só.
0: Sim, assinei aqui na entrada.
1: Não, ó, olha aqui, ó.
0: Eu assinei aqui na entrada.
1: Governador Jorge, senador.
0: Sim. Aqui, ó. Isso aqui é 1982.
1: É isso.
0: Eu assinei, ó, vê a minha assinatura aí.
1: Ah, é verdade,
0: aí.
1: Tá aqui, eu, é um teteco.
0: O doutor já é testemunha. Ah, eu tava agoniado porque cheguei
1: aqui, ó.
0: Cheguei em cima do laço, mal cumprimentei o doutor Mário.
1: Mário, né? Sim, sim. Uma chapa aqui, senador. A mim, Jorge, Mota, Ademar Guise e César.
0: Tá aqui. Tô te dando original.
1: Que legal, aqui. Ó. Marquesan, confirma. É muito, muito, muito legal.
0: Paulo Menezes.
1: Paulinho. Paulinho Menezes, um grande abraço, Paulinho. Um grande abraço. Senador.
0: Eu cheguei aqui 10 e 2. Eu não gosto de chegar atrasado. Uhum. Os primeiros atropelados foram o doutor G. E o doutor Mário estava lá. Eu queria entrar.
1: Ai, não deu, mas está tudo certo. Ô senador, eu quero para Santa Catarina. O senhor falou em Santa Catarina e tudo mais, mas politicamente, o Clay disse assim, ó, só ei, entra no assunto de Santa Catarina quando eu chegar. Ei,
0: agora você
1: o
0: vê,
1: Clay falou para mim.
0: Você vê que chapa? Vamos
1: não, já que chapa? Abrir. Vamos falar olha dessa aqui. Chapa aí.
0: Amigo governador Jorge Bornaldo, senador, irmoto prefeito.
1: Olha só.
0: Ademar Guise.
1: 82.
0: Ademar Guise, 92. Deputado federal. 82. E o César, olha aqui. Mas para deputado estadual era do PDT.
1: Do PDT,
0: o César Damiani. Ou seja, já chapa. Tinha aqui um gemelágio.
1: Gemelágio. Muito legal.
0: O César Damiani, 12 e 13.
1: Tá certo. Viu, senador, tinha, eu quero entrar já agora.
0: O misto quente.
1: O Amaro e o Renan disseram assim: ó, eu quero ver a pauta que tu vai fazer pro senador. Eu não mandei a pauta. Eu não mandei, eu quero ter liberdade, eu disse para ele perguntar. Né? Os dois me proibiram. Seguinte,
0: eles estão querendo achar outra coisa para fazer. Está muito pesado carregar o fardo aqui.
1: O fardo, não.
0: Então,
1: não.
0: Se eles puderem trabalhar no gabinete só com inteligência artificial.
1: Quer ver que não está, não? Olha aqui, ó. Antônio Honorato, bom dia, amigo. Aqui é o Honorato, ex-prefeito de Pescaria Brava. Gostaria de parabenizar pela entrevista ao senador Espírito de Amin. Desejar um forte abraço aí, uma reserva moral. A gente sempre lê porque é legal ler esse comentário muito legal aqui. É o grande abraço, Dura, para você e toda a equipe. Não estou aí porque estou com a minha família reunida, com meus pais, minhas mães. Deputado Volney Weber. Deputado Volney Weber te mandando um grande abraço, não estaria aqui conosco.
0: Mas eu já aqui, mandei, ele já deu e eu também já dei hoje o abraço aqui, no Jorge Luiz.
1: Isso aqui é porque, Dura, aqui é o Maneca de Floripa, havaiano, irmão do Braz. Transmito meu abraço ao senador, ao Amaro, ao meu amigo Renan Schlickman, assessor do senador. Grande,
0: essa
1: né?
0: Turma, Maneca, viu? Maneca, essa turma de São Lugero, é viu? Essa turma de São Lugero acha que pode mandar o mundo.
1: Pode mandar, né? Olha aqui, ó, ex-vereadora, né? Bom dia, Dura e demais autoridades. Dura, hoje estou chique com o meu senador Espiridião, a mim, Serginho e tal. O meu voto é de você. Abraço grande, tal, tal. O Espiridião é inteligentíssimo, precisamos dele no Senado. Neyri Stipe. Tá sempre acompanhando aqui, né, Neyri? Que legal. Muita gente aqui, tem outros aqui também. Eu cumprimento ao senador Amin. Qual a posição do senador sobre os deputados e prefeitos do PP que não estão a favor da candidatura do ex-prefeito João Rodrigues ao governo do Estado? Entramos na página Santa Catarina Política. Senador, eu acompanhei de perto toda essa movimentação. Jorginho, a primeira chapa de Jorginho Melo. O senhor estava dentro da primeira chapa, né? Lá no dezembro, janeiro, tal. E depois houve toda uma informação, uma contra-informação, enfim. E o senhor realmente não estava mais na chapa. Ana Campagnolo, que eu digo até hoje, e se diz sua admiradora, deve ter sido pressionada, se ela me escuta, ela vai ligar, porque ela liga mesmo, e diz assim, não, fui pressionada segunda-feira não a fazer declaração. Porque a Ana Campagnolo, uma grande deputada, é muito assim, nas suas redes sociais, lhe cumprimentando. Enfim, houve toda uma mudança política e de rumo e de rota, certo? O Jorginho antecipou a eleição, na minha opinião, antecipou, né? Todo o processo, todo
0: sem
1: mundo teve que correr
0: atrás.
1: Todo mundo tem que correr atrás. Agora, o senhor entrou numa chapa, que é, deixa eu fazer essa explicação também do jornalista, né, que eu falo demais, bom, Benito, eu tenho que expor essa situação. O senhor formou uma chapa junto com João Rodrigues, certo? E João Rodrigues, ex-prefeito de Chapecó, é com a garantia do seu partido, com a garantia do MDB. Porém, eu sempre escrevi e disse assim, o Jorginho sempre queria, não eram os deputados que estão lá com ele, ele queria o CNPJ dos partidos, por causa do tempo, por causa de uma série de coisas de rádio e TV. Eu sempre escrevi isso e não estava errado. Essa dos seus prefeitos, dessa rebelião que eu escrevi assim, ó, conspiração. Como é que o senhor, que já está acostumado, porque aqui na região também em 2022 já houve isso, aqui. 2026, a tendência para isso também. O senhor quer me fazer um resumo de toda essa história? Eu prometo não lhe interromper.
0: Olha, eu só quero te dizer uma coisa. Melhorou muito o MDB. Eu não aguentava mais escutar o Edinho. Pelo menos a letrice melhorou. Estética, fonética e eticamente.
1: O ex-deputado Edinho, beijo aí, dá um abraço aqui no senador.
0: Chega de Edinho.
1: Mas a Muriel perdeu muito para não essa chega de Edinho.
0: Mas a Letrice vai dar conta disso. Vai trabalhar mais do que ele. Fez um belíssimo discurso ontem em Criciúma. Não posso ficar fazendo campanha.
1: Né? Não, mas ele falou para mim já de manhã.
0: Mas como é um fato histórico registrado, eu estou registrando aqui a presença do Edinho.
1: Do Edinho Bessa.
0: Para te dizer o seguinte. Número um, não é normal que quem está no governo antecipe a eleição. O normal é que a oposição se articule. Porque se eu estou na oposição, eu sou mais fraco do que você que está no governo. Então eu tenho que começar mais cedo. Em Santa Catarina aconteceu, diferente. Estou condenando, não. Estou concordando com você.
1: Perfeito.
0: Em janeiro, o governador, que tinha declarado que queria o MDB como seu vice, numa reunião pública, ele migrou e escolheu o ex-prefeito Joinville. Aqui, nada de pessoal, considero uma grande figura política e humana. E nem é comigo isso. E mais, e decidiu que a chapa seria integrada, os titulares seriam todos do seu partido. Foi ele que decidiu. Eu já fui candidato a governador.
3: E anunciou, inclusive.
0: Eu já fui candidato. O responsável é o governador. Aliás, se tiver um outro responsável, bota o outro de candidato, então. Ele é o chefe, é o comandante do barco. Não pode dizer que foi o taifeiro que inventou isso. Então sai fora. Optou. Alguma crítica? Nada. Tudo bem. O governador escolheu o seu candidato a vice, escolheu sua candidata e seu candidato ao Senado. A partir daí, ele perdeu o CNPJ. Quando eu digo CNPJ, eu não quero diminuir a história do MDB, nem a história do meu partido. Mas para não ficar falando, né, do que nós fizemos, do que os partidos representam, o CNPJ é o partido político. Partido político é a única forma de você ser candidato no Brasil. Não tem outra. Então, o partido político é uma instituição democrática, política, que tem a sua forma de organização. Bom, se você acha que pode, escolhendo uma chapa pura, o seu próprio candidato a vice, domesticar o MDB, o Progressista e o União Brasil, que é um partido mais recente, mas é forte, e ele agora está associado ao nosso, nós formamos uma federação. Federação é uma coisa pela qual eu sempre lutei. Eu luto pela cláusula de barreira. Eu luto para que se induza a redução do número de partidos políticos. Eu nunca falei diferente. Por isso eu defendi a cláusula de barreira, que não entrou em vigor. Só agora entrou. Então, além do PSD, são quatro partidos, que agora são três entidades políticas, porque a federação fez com que haja só União Progressista. Se esses três vão ficar ali na televisão, antigamente tinha a televisão do cachorro, né? Ficava vendo o frango rodar, e aí você vai lá e tira a coxa de um, o peito do outro. Bom, temos visita nova, você anuncia.
1: João Cachoeira, do MDB, e um grande amigo, meu vizinho, Márcio Maciel, seu fã. Sim. Seu fã aqui, o Márcio Maciel. Veio lhe ver, lhe cumprimentar.
0: Agradeço. O Cachoeira só veio porque eu não atendi satisfatoriamente em Criciúma, ele veio cobrar aqui.
1: Mas aí, senador.
0: Mas deixa eu concluir. Eu estou só rememorando aqui. O que que você. Se esses quatro partidos, que são três entidades, não fazem parte do projeto político do governador, há duas opções. Cada um lança um candidato, ou fazemos um esforço passando por cima de projetos pessoais, dificuldades pessoais. Ah, mas não vão conseguir. Olha, parece que conseguimos. Parece que conseguimos. O João Rodrigues não está isolado. Ontem fizemos uma reunião, você estava presente? Apoteótica. Apoteótica. E vai ter disputa, amigo.
3: Isso aí.
0: Vai ter disputa.
1: Por que que o senhor acredita que dá segundo turno?
0: Bom, primeiro.
1: O senhor declarou isso ontem.
0: Primeiro, vai ter disputa e vai aumentar o.
1: Jogo tem, né?
0: Vai melhorar o nível da eleição. Isso que eu. Tudo que eu falei aqui sobre os estímulos que nós vamos ter na campanha vai acontecer. Porque o governador Jorginho Melo não está fazendo um governo ruim. Mas Santa Catarina exige um melhor. Mesmo que seja dele, tem que ser melhor do que este. Não vou dizer em quê. Porque todos temos que melhorar. Agora, se não tivesse o João Rodrigues, ele disputaria com a esquerda. Você já saberia o resultado.
1: Que os marqueteiros estão passando, justamente estão vendendo essa ideia.
0: É, até as pesquisas vão vender. O adversário é a esquerda. Isso é o sonho. Agora, quando um sonha, é apenas um sonho.
1: Mas o seu partido teve 3 anos junto com o Jorginho Melo. Por que se descobriu só agora que, de repente, a coisa não é bem assim?
0: Bom, e ele também.
1: O senhor elogiou o Jorginho.
0: Dá licença. Agora. Não, eu tô aqui reiterando.
1: Claro. Luz.
0: Agora, e ninguém ajudou mais o governo do que eu. Ninguém trouxe para Santa Catarina, ninguém, 470 milhões repondo o dinheiro que o Carlos Moisés deu para o governo federal. Quem que lutou lá para derrubar o veto? Para escrever o que valeu. Vale o escrito, não é assim? Que disse o Cachoeira.
1: É.
0: Vale o escrito porque eu fui obter o escrito no Ministério da Fazenda. Fui lá conversar. Me humilhar, pedir. Olha, você me diga, fizemos 4 leis. Não valeu nenhuma delas? Me digam como é que tem que escrever. Escreveram. E no dia da votação ainda disseram, tem que botar mais um parágrafo único. Parágrafo único do artigo 16. Pedi ao líder do governo. Aprovamos o texto que o governo escreveu. E ainda assim o presidente vetou. Bom, não vamos desistir. Aqui, ó. Tá vendo a coisa da NTT? Fiquei brabo. Mas não vamos desistir. A brabeza não constrói. O que constrói é a inteligência. Vamos derrubar o veto. Derrubou o veto e no dia 30 de abril, agora passado, o governo deixou de pagar a dívida para a União no valor de R$70.882.000. E serão mais 6 parcelas, com correção. Isso vai a quase R$500 milhões. Isso é ajudar, primeiro ajudar Santa Catarina, e não é ajudar o governo, talvez até a fazer mais convênios com municípios. E cumprir os convênios, porque vai ter dinheiro. Então, nesse convênio que os prefeitos de todos os partidos estão assinando, a nossa marca está lá. Não precisa agradecer. Agora, não pode fazer de conta que não sabe. Então, eu acho que o governador fez a sua opção. E, depois disso, também não posso esconder, eu já tinha assumido a presidência do partido. Dura, presta atenção. Eu já tinha assumido no dia 17 de março. Mesmo assim, no dia 17, no dia 25, foi feita uma reunião com prefeitos do partido, com deputados do partido, ao arrepio do partido. E depois disso, foi feita uma maior ainda com o maior partido de Santa Catarina, que é o MDB.
3: Sim.
0: Nem estou falando da derrapada do vice, não. Ou seja, estes aqui vão me apoiar. E nesta semana lançou o Acelera Convênio. O que que tu acha? Uma coisa é uma coisa, outra coisa é outra coisa, ou é tudo uma coisa só? Fica a pergunta. O fato é o seguinte: vai ter disputa, vai ter jogo. Isso não há dúvida.
1: Agora, como
0: e eu já escolhi o meu jogo. Mas não escolhi
1: mas
0: porque
1: queria.
0: Mas o seu
1: queria. Partido escolheu o jogo?
0: Peraí.
1: O senhor escolheu, mas o seu partido escolheu?
0: Vai escolher na convenção. Sim. Mas não vai escolher antes. Também não vai ser no dia da assinatura do convênio. Tá entendendo bem? Uma coisa é uma coisa, outra coisa é outra coisa. Temos aqui um prefeito. Não precisa concordar comigo. Pelo contrário, se subscrever o convênio, eu vou valorizar e apoiar a ação dele. Está lutando pelo seu município. Agora, a decisão do partido vai ser tomada em julho, Dura. E eu vou fazer aqui uma afirmação muito serena. O CNPJ vai estar com o João.
1: CNPJ, por quê? Isso é uma importância ter o tempo
0: o de... CNPJ ter, vai o CNPJ ficar com o João. O partido vai pedir na televisão o voto para a nossa chapa.
1: Mas aí fica o senador Espiridião, a minha liderança do partido.
0: Sozinho.
1: Eu cito aqui, Zé Milton, Pepe Colasso, Leodegar de Scos e Aldo Rosa.
0: Olha,
1: como é que a gente... Você... O senhor convive com todo
0: então, vamos,
1: esse
0: baralho,
1: sendo o senhor a grande estrela.
0: Eu não sou.
1: Eu não sou estrela,
0: mas você está...
1: Não,
0: você,
1: eu acho.
0: Você mesmo disse que em 2022 já enfrentamos isso.
1: Sim.
0: E o candidato era o Espiridião a mim.
1: Sim.
0: Nada de novo. Nada de novo. Nada de novo.
1: Lembro dessa.
0: Viu? Teve um grande político, Levino Cruz, do Sergipe, que disse uma coisa, mandou uma mensagem para um governador que ia tomar posse, dizendo o seguinte: desejo hipotecar o meu irrestrito apoio a Vossa Excelência e a seus dignos sucessores.
1: É. Agora, senador Espiridião Amin.
0: Sem hostilidades.
1: Sim,
0: com
1: sem
0: respeito,
1: hostilidades, mas
0: respeito
1: o coração,
0: absoluto.
1: Muitas vezes o coração machuca, dói. A mente ajuda a complicar esse coração político. E eu sempre digo, escrevo uma frase: a política ama trair, odeia o traidor. E não é minha essa frase.
0: Para trair e coçar, é só começar.
1: Existe isso na política, senador? Existe isso na política?
0: Depois que
1: senador?
0: Começa, não para mais.
1: Não para. Uma vez ele fica. Né?
0: Começa a coçar, a própria a coçada
1: que
0: desperta a coceira.
1: É isso mesmo, senador. O senhor. Eu fico analisando assim que a decisão é de Santa Catarina. O senhor, logo em seguida, fez um vídeo. Aliás, o senhor está usando bastante TikTok. Parabéns aí à sua equipe que está. No Instagram, principalmente, no Instagram, Espiridião Amin, senador Espiridião Amin.
0: Por enquanto...
1: O senhor disse assim, ó...
0: Por enquanto, só fatos.
1: Eu sou catarinense, eu conheço essa terra. Foi algum recado?
0: Não. Foi uma homenagem a Abraham Lincoln. Presidente, que depois da batalha de Gettysburg...
1: Sim.
0: Um dos maiores discursos que já foi feito na humanidade, disse: governo do povo, pelo povo e para o povo. Eu mudei para de Santa Catarina, por Santa Catarina e para Santa Catarina.
1: Eu tenho a impressão que foi um recado assim, muito bem dado. Não quero citar nomes, mas...
0: Se foi bem dado é porque foi recebido.
1: Então, recebido com muito orgulho. Senador, o governador Jorginho falou recentemente, eu entrevistei ele em Pedras Grandes, e aí eu perguntei sobre isso, o Partido Progressista, ele falou muito bem do Partido Progressista, é claro, e disse assim: eu quero ter um Partido Progressista comigo. Aí diz o seguinte, eu li um colunista que diz o seguinte: senador Amin vai vir com chapa, vai vir avulso, candidatura avulso, vai vir uma certa independência.
0: Quem é que disse isso?
1: Não, eu prefiro não dizer isso.
0: O governador disse.
1: O governador
0: disse,
1: não sei. Eu não sei.
0: Ele disse para mim.
1: O senhor não me bota na parede.
0: Mas ele disse para mim.
1: Ah. Falou para o senhor isso?
0: Sim.
1: Amin, vem para cá.
0: Avulso.
1: Avulso.
0: Peraí, eu tenho sogra.
1: Como é que é? Eu tenho sogra.
0: Minha sogra já foi, mas eu tenho a fotografia da minha sogra na carteira.
1: Aqui, quer senador, ver? Sério? Não, não, você já mostrou outra vez, senador.
0: Ah, então. Eu tenho a fotografia da minha sogra na carteira. Como é que eu posso estar avulso? Nunca mudei de partido?
1: Nunca mudou de partido, senador.
0: Como eu vou ficar avulso?
1: Mas o microfone, senador.
0: Eu aceito divergência. Você soube de alguma retaliação que eu tenha feito a alguém que em 2022 não tenha me apoiado dentro do meu partido? Olha para mim. Você ouviu alguma retaliação? Então, por que me desgustas se eu gosto de ti?
1: Virou poeta. Mas é interessante que o senhor, nessa nova chapa, nessa coligação que está se formando, que vai se consolidar nas convenções, o senhor hoje está sendo muito bem aceito pelo MDB que o senhor falou.
0: Não,
1: o
0: Edinho chegou aqui. Vou repetir aqui. O meu sonho, eu não vou decidir isso. Quem decide e lidera é o candidato a governador. Isso vale Sim. lá e vale aqui. Certo? Quem decide é o comandante da embarcação. Senão ela não vai chegar onde ele quer. Que é se ele é o comandante, é porque nós aceitamos. Quem decide a escalação, no final das contas, é o governador. Por isso, a responsabilidade pela escolha dos candidatos a senador e vice são a responsabilidade é do governador. Mas eu posso ter uma torcida aqui. O meu desejo, e já externei isso nas nossas reuniões, é que o meu suplente seja do MDB. Agora vai ser escolhido pelo MDB.
1: Perfeito. Isso já é uma questão fechada. Não, isso é uma
0: sugestão.
1: Essa é uma novidade boa.
0: Isso é uma sugestão. Isso é uma sugestão minha ao Sim. coordenador da nossa campanha, que é o candidato a governador.
1: Não, isso foi muito bom ouvir isso, porque o Sul poderá ter o seu apoio não, nessa articulação. Não. Eu quero saber o Sul. Porque o MDB já está guindado, já está lá na região norte, na região oeste. O Sul não tem essa e seria uma boa notícia. O senhor citaria
0: não posso,
1: membro do Sul?
0: Eu não posso citar, eu vou
1: repetir. Não quero que cite o nome, porque eu já sei.
0: Não vou repetir nem vou acrescentar.
1: Certo.
0: O meu desejo, o meu sonho, a minha expectativa é que o meu suplente possa ser do MDB.
1: É isso aí. Há conversações já acertadas sobre isso.
0: Ponto.
1: O senhor decide.
0: Você vai acompanhar. Se eu te disser tudo hoje, tu não vai ter o que fazer amanhã.
1: Correto.
0: Estou te dando trabalho. Estou te valorizando nas próximas semanas.
1: Claro, mas eu também. Muito obrigado.
0: Quem sabe é o Dura.
1: Assim eles não me leem, né? Se souber tudo agora, né? Ô, senador, uma das faltas que a região tem e sente muito isso foi quando a última derrota do deputado federal Edinho Bez, que nos faz falta. Faz muita falta para a região. É por isso que hoje todo mundo passa ali direto e tal, menos o senhor que está sempre aqui na região. Isso tem que ser falado. O Edinho Bez, né? E eu não quero falar da filha do Edinho Bez, mas a presença dele aqui hoje, que ela vai ter a oportunidade de estar aqui numa oportunidade. Edinho Bez, venha se cumprimentar, Espiridião Amin. Me falasse hoje pela manhã, e eu te convidei para vir aqui, dizer o seguinte. Olha, sou amigo da Ângela, sou amigo do Espiridião, tempo de 7 anos de mandato e tudo mais. Enfim, está aqui o Espiridião Amin, senador. Você vota no senador Espiridião Amin nessa eleição?
4: Bom, primeiro, bom dia.
1: Já aperto.
4: Dura. Bom dia a todos os amigos aqui presentes, são todos conhecidos e amigos. Especial os ouvintes da Rádio Tubaco, que aqui nós temos contato constantemente.
1: 79 anos.
4: 79 anos. Eu exerci 7 mandatos consecutivos e fui deputado federal junto com o Espiridião Amin, candidato a deputado federal junto com a Ângela Amin. Está dizendo que é bem rápido.
1: Tem que ser.
4: Claro. Senão... E aqui é o seguinte, muita gente pode discordar, a gente respeita, mas a nossa amizade do Espiridião Amin com a minha família e da Ângela e do João, enfim, era de longa data. Ele, quando foi governador, muitas vezes eu ligava de lá para tratar de assuntos de interesse na nossa região, ele me atendia imediatamente. A gente sempre soube separar as coisas. Agora, obviamente que vou usar o CNPJ do PP, CNPJ.
1: Mas eu só sempre de biquinho, né?
4: Não, mas
1: tu lembra
4: mas bem. Isso é da democracia. Isso é da democracia. Né? A gente tem que respeitar. Fomos oponentes, discutimos, né? Enfrentamos eleições difíceis, né? Mas vocês nunca viram, por exemplo, uma manifestação nossa que afetasse a família, a nossa amizade. E aqui é verdadeiro, na frente do Espiridião. A nossa amizade é verdadeira. E lá no Congresso da

0: capacidade de nos unir em prol da nossa região. E agora que nós estamos juntos, e vamos estar juntos, né, porque em função, a razão maior foi a decisão do governador, não justifique que a gente não venha aqui, né, juntos, trabalhar juntos, porque nós temos interesse de eleger o nosso senador, diga de passagem, e aí ninguém está mais credenciado que eu aqui para falar que o senador se prendeu a mim. Na minha opinião, na nossa, já conversei, falei para o Amaro já várias vezes, sem sombra de dúvida, se não é o melhor, está entre os melhores senadores do Brasil, e com credibilidade. E nós estamos tendo a felicidade, de repente, de o MDB ter um suplente, no mínimo, né? Porque vai depender do entendimento.
1: Eu já dei uma
0: entrada coligação.
1: Do Sul aqui, né?
0: Inclusive a conversa que eu te falei.
2: A conversa. Aqui, o Amaro me responde, eu tenho certeza.
0: Não, mas o senador Espírito tem razão. Ah. Se houver o MDB e está encaminhado para isso, quem vai decidir é o MDB. Nem podemos colocar isso na bandeira. Claro. Espírito, seja bem-vindo. Né? Nós nos gostamos, é verdadeiro aquilo. Né? E dizer que a gente estará à disposição também para ajudá-lo e também nós sermos ajudados para que possamos ajudar melhor ainda o nosso estado de Santa Catarina.
2: Tá certo.
3: Foi uma surpresa agradável, né, que eu quero agradecer as palavras do amigo, mas também a manifestação política que mostra que nós estamos construindo uma aliança. Isso foi enfatizado em Criciúma, que vai enriquecer o eleitor de Santa Catarina. O primeiro rico que surge é o eleitor. E eu vou procurar defender o voto para o Espiridão a mim, baseado no que eu tenho feito. Então, Dura, eu não vou usar outra expressão senão Santa Catarina. Onde é que eu trabalhei esse tempo todo? O interesse do quê? De quem que eu defendi? Foi do povo de Santa Catarina. Não há uma hipótese de dizerem que eu contrariei o interesse de uma região, de um município, de uma causa de Santa Catarina. Eu posso ter errado. Posso sair triste de uma... Não consegui na NTT isso. Bom, mas não vou desistir. E vou continuar trabalhando. Sou capaz de brigar com uma autoridade por causa de Santa Catarina, mas nunca briguei por causa de um interesse particular. Nem meu, nem de ninguém. Então, diante da decisão tomada pelo governador, cabe ao meu partido na convenção, junto com a participação do União Brasil, nós somos uma federação. Somos uma federação, isso funciona durante 4 anos como se fosse um partido. É o maior partido da Câmara, é a federação. União Progressista tem muita responsabilidade. E em Santa Catarina, nós vamos lutar para que tenhamos uma representação do nosso partido também, que não temos. Você falou há pouco do Zé Milton. É um dos nossos candidatos.
1: Eu também quero falar do PP Colasso, Justiça.
3: Não, mas vamos começar pela representação política no Congresso. Vamos lutar para que tenhamos. O nosso objetivo é a eleição de 2 deputados federais de Santa Catarina. O Zé Milton tem todas as credenciais e merece ser um desses nomes. Segundo, o MDB vai lutar para aumentar a sua representação política. E o PSD também. O PSD sofreu uma defecção. Na saída do deputado Ismael. Eles vão ter que lutar. Ou seja, os partidos continuam existindo. Eu estou falando das 3 entidades, mas são 4 partidos.
1: Perfeito.
3: Só que esses partidos têm que escolher um candidato a governador. E nós escolhemos um candidato a governador que já foi prefeito 5 vezes. Não é um inexperiente. E na 4ª eleição que disputou em Chapecó, fez 83% dos votos. Ele não é um estreante, um estagiário. E eu sou defensor da renovação. Eu fui prefeito com 27 anos, nomeado. Fui governador eleito com 34. Então, se tem alguém que promove

0: renovação é quem fez renovação. Então, nenhuma restrição. E o governador atual, que eu repito, não está fazendo um mau governo, está fazendo um bom governo. Vai ter que melhorar. E a disputa vai ser para cima. A disputa, por exemplo, no campo das rodovias. Segunda-feira, eu vou discutir com pessoas interessadas os dois túneis da BR-101. Depois que nós tivermos o registro lá na NTT, nós vamos disputar as datas e os cronogramas. Não é obra para depois de amanhã. Prefeito, nós não podemos ficar à mercê dessa expectativa, mesmo que tenha prazo, sem ter um plano alternativo. E esse plano alternativo nós vamos estudar, porque não tem alternativa para você passar. Ou passa por ali ou não passa. Vai entrar em vias marginais, secundárias, municipais, vai passar por São Bonifácio. Tem uma porção de
1: alternativas aí.
0: De gambiarra.
1: Gambiarras, alternativas de
0: gambiarra. As gambiarras têm que ser analisadas. Porque a crise não pode ser apenas federal, é uma crise do nosso estado. Então, estrada boa exige isso. Nós temos que ter alternativas estaduais. Porque sempre, ali sempre vai ser federal. Certo? E vai ter sempre limitações enquanto não se conseguir conjurar a questão da terra indígena. Está na Câmara desde maio do ano passado. Nós conseguimos, o meu PDL, o meu projeto de decreto legislativo, foi aprovado no Senado por unanimidade, nós tendo, na época, 6 senadores só em 81. Eu estou cobrando do PL, que era a maior bancada. Como é que não bota esse negócio em votação? Um ano, desde maio do ano passado, bota para votar. Uhum. Se perder, perdemos. Agora, se nós não tentarmos, nós não sabemos. Sem a solução da terra indígena, eu conclamo aqui. O que eu estou falando aqui, eu já falei para todos os parlamentares do PL, inclusive para a deputada Carol Detone. Vocês têm que se mexer. Eu duvido que a maior bancada, chegando numa reunião de líderes, nós queremos que o senhor paute isso. O que que o presidente vai fazer? Ele pode até votar contra, mas tem que pautar. Um ano. Então, sem a solução da terra indígena, que foi um decreto errado assinado pelo presidente da República e que abrange tanto Morro dos Cavalos quanto Abelardo Luz, foram dois decretos, 1289 e 1290, criando em pleno processo de negociação duas terras indígenas em Santa Catarina, em Abelardo Luz, que já viveu outros dramas também fundiários. Então, nós temos que ter uma alternativa no plano rodoviário estadual para não ficarmos dependendo nem do Morro dos Cavalos de hoje, nem do de amanhã. Mesmo com dois túneis, ele é um gargalo. Sabe por quê? Porque não está povoado por rodovias secundárias estaduais. O atalho, quer dizer, não é atalho, pelo contrário, a gambiarra que existe hoje são vias não pavimentadas e frágeis para receber até o mosto, para comparar com o vinho, nem o mosto passa por isso. Então, nós temos que ter alternativas e isso exige unidade, exige compreensão, e só a discussão desse assunto já é uma boa mobilização para a campanha. Vamos cobrar de quem for candidato do governo federal, mas vamos cobrar também de nós. Inclusive, o que que nós podemos fazer?
1: Senador, eu também tenho, senador,
0: eu também tenho que ser cobrado.
1: Outro gargalo e uma discussão muito forte que o senhor está por dentro, e a hora que chegar no Senado, o senhor tem certeza que vai pautar isso, é em relação à APA da Baleia Franca. Sim. Que é um descaso, que é uma loucura.
0: Eu já apresentei já o mesmo isso. PDL.
1: O PDL que o senhor falou.
0: E quero te dizer mais. E o doutor Jorge Messias, que foi a pessoa a quem nós recorremos, quero fazer justiça aqui à deputada Giovânia Sá, que é uma grande lutadora, eu emparelhei com ela, com todo respeito, o mesmo PDL. Não é justo que você estabeleça como mapa da baleia, como APA da Baleia Franca, 35% do território de Jaguaruna.
1: Concordo.
0: E faça com isso remoção de casas consolidadas lá e anuncie para o país um programa habitacional Minha Casa Minha Vida. Quer dizer, vai quê? Uma coisa, o Tico, uma coisa é uma coisa, outra coisa é outra coisa. Vem contar para o boneco, como diria eu.
1: Livramento.
0: Que história é essa? Quer dizer, eu vou desmanchar 2.000 casas e oferecer a construção de novas e abocanhar 35% do território do município sem uma audiência pública anterior a isso, Edinho. Então, nós temos que ter unidade nessas lutas. O PDL está na Câmara, a Advocacia Geral da União fez um parecer que, digamos assim, não foi ruim para nós, mas não é bom para o futuro. Parecer foi, tem, digamos, vantagens para a situação atual, mas restrições para o futuro. Nós não vamos concordar com isso. Mas isso vale um debate mais profundo.
1: Bom, senador, tem tantos assuntos que o Senado, que o Congresso tem que trabalhar, a questão do Código Penal, né? Está 86 anos aí, um remendinho aqui, um remendinho ali, a reforma tributária que está todo mundo apavoradinho por aí, principalmente empresário, que tem que refazer muitas situações, muitos assuntos para esse Brasil realmente... Eu não sei. Mas a pergunta que eu quero fazer é pessoal, é minha, e eu quero escrever. O seu partido, o Partido Progressista, ele até então, antes de acontecer o negócio com o Ciro, ele disse que podia ser o vice do Flávio Bolsonaro. Eu soube, eu li, ou eu não lembro, que o senhor vota em Flávio Bolsonaro a nível de Brasil. Seu partido vota e o senhor vota aqui em João Rodrigues. É fato?
0: Qual o problema?
1: Nenhum. Só estou perguntando.
0: Mas é lógico.
1: Não tem nada a ver.
0: O nosso, eu digo mais, a federação hoje...
1: A União Brasil está...
0: A União Brasil tem o propósito de votar no Flávio Bolsonaro. Eu já declarei o meu voto para o Flávio Bolsonaro em dezembro.
1: Eu não queria dizer isso, que o senhor tinha declarado o voto.
0: E tem uma relação pessoal e política que me alegra. Quero te dizer que nesse caso da dosimetria... lembra que eu falei? Eu conversei com duas pessoas. Eu não concordo com dosimetria. E ele me disse, Espidão, não pode perder essa relatoria. Esse pessoal precisa ter esse primeiro passo. Sim, equalizamos.
1: Foi dado.
0: Ele foi correto, ele foi leal. Foi lá para a sessão. Eu quero dizer aqui que peço ao Espidão que aprove isto. Ou seja, ele jogou limpo, porque as pessoas mais... digamos assim, revoltadas com as prisões absurdas que aconteceram, dizendo, não tem que votar dosimetria, não, tem que votar anistia. Espera aí, você daqui a pouco vão dizer que eu estou traindo, que eu estou prejudicando o Bolsonaro, isso eu não aceito. E ele foi correto de dizer, eu estou pedindo isso. Ou seja, houve tratamento leal. E foi por isso que eu desenvolvi aquela explicação sobre a dosimetria. Apresentei no dia em que presidente Lula vetou, no mesmo dia eu apresentei o projeto de lei da anistia.
1: Verdade.
0: E fiz aquela alegoria da Bíblia, Gênesis 28, capítulo 28, versículos 10 e seguintes, sobre a escada do sonho de Jacó. Primeiro degrau, dosimetria. Segundo degrau, anistia. Terceiro degrau, revisão do inquérito do 8 de janeiro. O Brasil não vai passar sem isso. E nem vai passar sem a CPI do Master. Sem uma investigação profunda, doa a quem doer.
1: Depende de onde vai cair. Senador Espiridião Minha, que por incrível que pareça, saudosismo também aqui tem no programa, o filho do Otávio Naspolini, saudoso Otávio Naspolini, prefeito de Morro da Fumaça.
0: Sim.
1: E mandando um grande abraço aqui, ouvindo o Beba, ouvindo o seu programa. Ali, o nosso programa, o meu programa. Ô, senador Sérgio, um grande abraço, ouvinte todos os dias. Chegou ao final do programa. Eu quero te agradecer muitíssimo mesmo.
0: Olha, eu quero dizer que eu tô segurando aqui.
1: O Amaro, né? Assim, pô, todas as pessoas que estão aqui no estúdio.
0: Viu?
1: Aqui, tu quer dar uma faladinha aqui pro senador? Dá uma olhadinha. Claro, esse aqui é fã do senador. Liga todo dia pro senador da República. Né, querido? Vem senta aqui, Vem aqui, só dá aquele recado que tu sempre dá pro senador.
2: Sim.
1: E bota o microfone, Marco. Venâncio.
2: Esperamos que ele esteja no Senado aí os próximos 8 anos, né?
1: Não perde
2: e
1: o
2: agradecer também, não, agradecer pela obra de mais ou menos 9, 10 anos contra o prefeito da época, com o Vitor Assi, com o Gelson Bento, o senhor Esperidião Amin, que está aqui presente, e eu, que conseguimos botar 18 postes com dois transformadores lá em 800 metros, lá no Sertão dos Correias. Próxima coisa, como é que é? Ossotuba, a empresa.
1: Então ele sempre fala isso pra mim, né? Eu quero um dia falar sobre isso.
0: Só posso agradecer.
1: Claro.
0: Porque se eu ajudei a fazer o bem, já estou reduzindo o meu balanço, o meu prejuízo lá em cima.
1: Tá certo. O João Cachoeira. Obrigado. O João Cachoeira disse que não vai faltar água. O Antônio Pedro falou, né?
0: Você viu? Vem de... Como eu não atendi satisfatoriamente, vem cobrar aqui.
1: Vem cobrar. Então cobra, João.
3: Justamente, eu queria agradecer ao senador da oportunidade que ele está nos ajudando, Judura. Nós temos uma PL que está transitando no Senado Federal, o senador é conhecedor, e a gente, eu fiz mais um pedido, mas eu queria agradecer o empenho que ele está dando essa PL, porque hoje nós não temos o piso dos fiscais sanitaristas no Brasil. Então é uma PL que está sendo mobilizada por um grupo de fiscais no Brasil todo. Aqui em Santa Catarina nós somos em torno de 500 fiscais municipais, estamos juntos nesse grupo, e o senador está nos ajudando. Então eu passei aqui para rapidamente agradecer ao senador pelo apoio que ele está nos dando, que a gente está acreditando que agora a coisa vai caminhar.
0: Tamo junto, senador. Eu quero reiterar aqui o meu compromisso, porque esta é uma função cada vez mais importante. Quando você fala em saúde pública, quando você fala em campanha de vacinação, você tem que pensar na prevenção disso. E a prevenção disso depende muito da missão que vocês cumprem.
3: Muito obrigado. Correto. Obrigado,
1: senador Esperidião Amin, espero reiterar o convite aqui ao senhor à eleição, né? Depois da eleição oficial, que começa dia 16 de agosto, pós-convenção, aí como candidato à reeleição, realmente como é, mas é oficial, voltar ao programa, que eu vou fazer com todos os senadores. Todos, eu vou conversar com todos eles na pré-candidatura e puder estar com eles também aqui.
0: Como você mesmo falou, nosso esforço é fortalecer a representação do nosso partido. Eu falei primeiro da representação federal, mencionei o nome do Zé Milton e dos demais candidatos a deputado federal. O meu empenho hoje como presidente da comissão provisória do nosso partido é completar a chapa. O nosso grande empenho vai ser ter candidatas de verdade para preencher com qualidade um déficit que nós temos. E também na representação estadual, com os nossos candidatos e candidatas a deputado estadual e deputada. E aqui em Tubarão, eu não posso deixar de mencionar o nome do PP Colasso. E na região, com os candidatos que nós estamos complementando, tanto no sul do estado quanto em Santa Catarina, para termos uma representação que aumente a participação do nosso partido. Este é o grande esforço que nós podemos fazer. E eu vou fazer campanha para a nossa opção, mas respeitando a posição de quem pensa diferente e procurando harmonizar o nosso partido com a decisão da convenção que vamos realizar entre julho e agosto próximo. Este é o calendário da lei.
1: Um minuto para suas considerações finais, encerrando esse
0: muito programa. Muito obrigado, agradecendo. Dura. Eu vim preparado, trouxe até uma caixa de medicamentos e de...
1: Não é verdade isso.
0: E de bálsamos, né? Porque eu não tenho como disfarçar a contusão, né? O gente que tem bastante cabelo, puxa o cabelo para frente.
1: Estão perguntando aqui se o senhor sempre foi careca, né?
0: Se na testa tiver alguma coisa. Não, até que saio, não posso dizer que saio bonito, mas saio pelo menos em condições razoáveis de apresentação. Agradeço a você, agradeço muito a todos os que vieram aqui e alguns que aturaram o tempo todo.
1: Que legal. Né? Muita gente aqui ouviu.
0: Você veio para. Você ficou até o final para agradar o Maurício.
1: Simão.
0: Mas agradecer generosamente a presença de todos vocês, a complacência do nosso piloto.
1: O Everton.
0: Everton. E então, a bondade, a sua generosidade, imagina, também,
1: eu
0: o
1: que
0: cavalheirismo.
1: Agradeço a sua
0: e dizer que para mim é sempre um prazer. Prazer. Esse é o momento de refrescar a cabeça, discutir, concordar, não concordar, mas é acima de tudo uma homenagem à liberdade. E aqueles que não, que eu contrariei ou que não gostaram, eu peço desculpas. Mas ele é livre e eu também sou.
1: Assim a gente termina.
0: Grande abraço.
1: Linha de Fogo.
0: E contem comigo para as boas causas.
1: Linha de Fogo, então, pensei que eu estou na TV. Aqui o nosso ficou o Padre Pedro. O Padre Pedro chegou bem na hora, flamenguista. Flamenguista, Padre Pedro, que nos deu 15 minutos a mais no programa.
0: Padre Pedro, essa pequena falta dele, o senhor capricha na penitência. Capricha na penitência.
1: E agora com o Padre Pedro.
0: E cobre o cumprimento, porque a melhor energia da humanidade é o remorso. E o Dura tem muito remorso.
1: Ah, é. Um grande abraço, até sábado que vem. Muito obrigado, fique com Deus.
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14: 9 de maio, sábado, quinta semana da Páscoa. Evangelho de João 15, 18 a 21. Disse Jesus: se o mundo vos odeia, sabei que me odiou antes a mim. Se fosseis do mundo, o mundo amaria o que seria dele. Mas porque não sois do mundo, ao contrário, eu vos separei do mundo, por isso o mundo vos odeia. Lembrai-vos da palavra que eu vos disse: o servo não é mais do que o seu senhor. Se perseguiram a mim, vão perseguir a vocês também. Se guardaram minhas palavras, guardarão também as suas. Mas tudo farão contra vós por causa do meu nome, porque não conhecem aquele que me enviou. Palavra da salvação. Glória a vós, Senhor. Jesus continua manifestando seu amor a seus primeiros escolhidos, firmando-os na missão do anúncio do Evangelho. Ele deixa claro que eles pertencem a ele, a Jesus. Por isso o mundo sem Deus vai decretar inimizade para com eles, porque o odiou por primeiro. O servo não é maior do que o seu Senhor. Eles serão testemunhas da cruz, mas consagrados no amor de Cristo, serão também vencedores com ele. O Senhor espera a nossa resposta. Jesus passou a vida fazendo bem, como ensina Atos 10, versículo 38. Mas foi rejeitado e até odiado, mesmo agindo também interiormente no coração das pessoas. Isso acontece ainda hoje. Nós estamos diante de um mistério. Ele não nos engana. Nos avisou que ia acontecer o mesmo conosco. Para deixar de anunciá-lo, não podemos, porque faz parte da nossa vida e essência cristã. Não podemos deixar de anunciá-lo. Alegar que não aceitam as nossas palavras ou zombam de nós também não podemos, porque fizeram isso com o Mestre. Ele, Jesus, já disse: vão fazer conosco também. Não podemos dar motivo para a rejeição, mas temos que pagar o preço por sermos seus discípulos. Eu sou teu, Senhor. A teu exemplo eu me esforçarei por passar por este mundo fazendo bem. Amém.
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horas e 28 minutos. Estamos iniciando o programa Em Sintonia com o Senhor, da paróquia Nossa Senhora das Dores de Jaguaruna. Nos comandos técnicos, contamos com o grandioso e delicado Everton. Isso. Do outro lado, você que está nesta hora, ainda trabalhando, dirigindo o seu carro, preparando o almoço, almoçando, quem sabe já descansando. E nós estamos aqui um pouquinho depois do horário que sempre temos procurado marcar presença, mas por um espaço concedido, a fim de que houvesse o debate neste momento tão importante também da nossa nação, do nosso estado, da vida pública. 19 graus é a temperatura, 57% é a umidade relativa do ar. Estamos sentindo no ar, de fato, que a temperatura está baixando e irá baixar muito mais para o dia de amanhã, segunda-feira, terça-feira. E assim, é preciso sempre ter aquele cuidado, porque quando temos uma diminuição de temperatura, não de forma repentina, mas o nosso corpo nem sempre está assim tão ambientado. Então, é bom agasalhar-se, né, para que o choque térmico não cause aquele dano, seja na sua voz ou então na sua saúde também. Quero rezar por você neste momento, sagrado, momento da mesa, momento do almoço, momento do encontro com a família, com amigos, com pessoas tão queridas que na sua casa, há um certo tempo, quem sabe não tinham conseguido estar. De modo muito especial, filhos, pela passagem do Dia das Mães, que estão fazendo esta visita e esta celebração junto à querida mãe. E também nós, filhos, que já não temos mais a nossa mãe, também podemos e devemos rezar, sobretudo agradecer, e a melhor forma de agradecer uma mãe é fazer com muita dedicação todo o ensino, toda a mensagem belíssima semeada no coração de cada um, de cada uma. Abençoai, Senhor, a mesa deste lar, e na mesa do céu reservai-nos um bom lugar, por este pão, por esta união, por esta convivência, por esta família. Muito obrigado, Senhor, e que a bênção desse permaneça, Pai e Filho, Espírito Santo. Amém. Bom almoço para você, bom encontro familiar, boa celebração. Um grande abraço à querida mamãe que ali está feliz, porque eu me recordo de uma mãe, ela sempre tem uma expressão, ela me repete sempre: Padre, a minha família está completa. Por quê? Porque os filhos estão junto à casa da mãe. Uma filha mora em Porto Alegre, outro filho mora aqui, mas a mãe se sente feliz, mesmo sabendo que lá ela está trabalhando e está indo muito bem, mas a mãe é nada melhor do que estar junto a aqueles que foram gerados, alimentados, amamentados, educados e que são amados, mesmo já crescidos, mesmo já com a sua vida profissional praticamente estabilizada. Que bom, Deus abençoe. E procuremos ser sempre estes bons e verdadeiros filhos. Falando em filhos, estamos tendo agora na Igreja Matriz em Jaguaruna um casamento do Giovanni e da Suelen. Cumprimento pela passagem deste momento tão grandioso, que é tão importante, que é o sacramento do matrimônio. Deus abençoe esses jovens que se conheceram, foram se preparando, conviveram há um certo tempo e depois de uma certa convivência decidiram dar este passo decisivo e muitíssimo importante, que é o casamento. No domingo que passou, inclusive, 12 casais, após a catequese matrimonial, vieram agradecer a Deus pela catequese e também ultimando aí os preparativos para a celebração do sacramento do matrimônio. Parabéns a todos e agradeço muitíssimo também às famílias que acolhem e que ajudam na catequese matrimonial. Teremos agora às
teremos agora, no comecinho da tarde, às 14 horas, o nosso diácono Raul, que não estará comigo aqui agora. Ele estará acompanhando, né, acompanhando pais, fazendo a catequese de iniciação à vida cristã. Agradeço muito também a presença do diácono Raul, junto às famílias, e neste momento, na catequese de iniciação à vida cristã. Às 15 horas, eu estarei chegando ali na Igreja Matriz para a celebração de 14 batizados. 14 crianças serão batizadas, inclusive 2 adolescentes também serão batizados hoje, depois de uma longa e bonita preparação. Hoje receberão também o sacramento do batismo. E, meu caro Everton, por feliz coincidência, teremos hoje um Pedro e um Pietro. Olha só que graça, que riqueza e que beleza. E todos os outros, né, são nomes muito fáceis, muito bonitos. Abençoados e batizados, né, pelo padre Pedro. Então, olha, é uma graça poder estar batizando mais filhos, recebendo este belíssimo nome. Às vezes o pessoal diz: ah, padre, os nomes antigos estão voltando. Sinceramente, sem pecar contra a humildade, eu digo que os nomes bonitos estão voltando. Às 18 horas, eu estarei chegando ali na comunidade da Boa Vista para a celebração do sacramento, ou para a celebração eucarística, onde teremos também a renovação das promessas do batismo dos catequizandos daquela comunidade, e ainda a festa em honra a Nossa Senhora das Graças, e no salão de festas, depois todo aquele movimento próprio, né, de uma comunidade que faz a sua festa. Então, no salão de festas, depois da missa, lá na Boa Vista, na Igreja de Santa Luzia, a movimentação festiva desta noite de sábado. E estarei depois da Boa Vista indo para o Morro Azul. E lá no Morro Azul, às 19h30, a missa com a novena em honra ao Divino Espírito Santo. Falando em Espírito Santo, também recebemos agora de manhã na casa paroquial a visita das festeiras da festa em honra ao Divino Espírito Santo, trazendo-nos a bandeira do Divino, fazendo aquela visita, momento de oração, de emoção, de alegria. Obrigado, queridas festeiras. Os senhores festeiros estão envolvidos em outras atividades e elas também estão, neste momento, percorrendo as nossas comunidades com as festeiras também das comunidades da festa em honra ao Divino Espírito Santo. Lá no Balneário Rui Corrente, hoje lá às 19 horas, isso mesmo, agora em maio, então 19 horas, a celebração da palavra com a distribuição da Eucaristia pelo diácono João Milius. E amanhã, domingo, dia das mães, é verdade que todos os dias, e hoje preparei muitas e belas músicas aqui referentes ao Dia das Mães, e você vai curtir daqui a pouco, mas eu quero dizer que sempre é Dia da Mãe. Então, nossa oração por todas as mães vivas, as mães falecidas. E teremos então às 8 horas na Igreja Matriz, inclusive com a oferenda do dízimo. Às 9h15, estarei chegando ali no Incruzo para a missa e homenagem às mães. Também haverá a celebração da entrega do Pai Nosso e a celebração da vida. Às 10 horas e 15 minutos, ou melhor, 10h30, porque é impossível chegar antes. Às 10h30, estarei chegando na comunidade do Paulo Cruz. A comunidade fará toda a cerimônia, tudo aquilo que for preciso fazer antes da minha chegada. E depois teremos, então, o início da celebração eucarística. E, por fim, não menos importante, é claro, estaremos às 19 horas na Igreja Matriz, com a missa, a oferenda do dízimo e homenagem às mães, e também a entrega do Pai Nosso aos catequizandos. Para segunda-feira, se você olhar na programação, segunda-feira eu tenho missa para poder atender todas as comunidades ali na Jabuticabeira, mas a comunidade, ela fez uma troca aqui com a comunidade do Laranjal. Então,
Segunda-feira estarei indo para o Laranjal, 19h30, para Santa Missa e homenagem às mães. Depois, e a missa da Jabuticabeira será então na quinta. Já na terça-feira nós teremos em 13 de maio, né, no dia 12, estaremos no 13. É verdade, estaremos em 13 de maio na reunião da Forania de Jaguaruna. Será em 13 de maio desta vez. E lá no Morro Bonito teremos também às 19h30 a Santa Missa. Depois, no dia 13 de maio, de Nossa Senhora de Fátima, terei missa às 6 horas da manhã, missa pelas famílias. Às 19h30 haverá reunião. Padre Anjo estará lá na formação com com todos aqueles que fazem parte dos que são delegados, que são também os que auxiliam junto aos conselhos, aos conselheiros municipais, seja da saúde, da educação, enfim, todos os que desejam refletir um pouco melhor sobre a missão. E às 19h30, no dia 13, estarei na igreja de Nossa Senhora de Fátima, lá na Figueirinha, para Santa Missa. Figueirinha tem como padroeira exatamente Nossa Senhora de Fátima. Já no dia 14, eu estarei então, como falei, lá na comunidade do Laranjal. No dia 15, próxima sexta, teremos às 18 horas nós teremos então um casamento da Larissa e do Felipe. Às 18 horas na Garopaba, a Santa Missa. E depois teremos também a Santa Missa lá no Camacho. Nós vamos à nossa primeira mensagem.

12h44, você acompanhou Porque Ele Vive, esta canção que nos faz exatamente pensar sobre este tempo forte e especial que estamos vivendo. Aí o nosso tempo pascal, e a cada dia que passa, nós somos convidados exatamente a olhar, né, para esta grande e bela missão que nós temos a cada dia, né, diante da razão que recebemos do próprio Deus. Há momentos na vida da igreja em que é preciso parar e perguntar, afinal, para que existimos? Não para manter estruturas, nem apenas para organizar atividades, mas para algo muito mais profundo e decisivo: anunciar Jesus Cristo. Se formos olhar as novas diretrizes que os bispos do Brasil acabam de aprovar, recordam isso logo no início. A missão recebida de Jesus é clara: proclamai o Evangelho. Não é uma opção entre tantas, é a identidade da igreja. Tudo o que somos e fazemos precisa nascer dessa fonte. Quando isso se perde, a pastoral se torna pesada, repetitiva e sem força transformadora. Mas há um detalhe importante que o texto nos ajuda a perceber. Evangelizar não é apenas falar de Deus. É testemunhar a misericórdia que recebemos. E antes de anunciar, a igreja experimenta. Antes de ensinar, ela acolhe. Isso muda tudo. O anúncio deixa de ser teoria e passa a ser vida compartilhada. Outro ponto decisivo é este: Jesus Cristo não é apenas o conteúdo da evangelização. Ele é o próprio evangelho. Isso significa que evangelizar não é transmitir uma mensagem distante, mas tornar presente uma pessoa viva. Jesus que continua a caminhar, Jesus que continua a falar, Jesus que continua a curar, Jesus que continua a acolher, agora através da igreja. E como ele evangeliza? Bem, as diretrizes aprovadas pelos nossos bispos e que irão nos ajudar também na nossa evangelização, elas são muito concretas, com palavras e gestos. Ele anuncia o reino, mas também se aproxima, serve, toca as feridas, busca quem está perdido. Não exclui ninguém, vai ao encontro de todos. Esse estilo não é secundário, é o próprio caminho da igreja hoje. Por isso que as diretrizes insistem, não basta repetir métodos antigos. Estamos diante de uma mudança de época. O mundo mudou, as perguntas mudaram e a forma de anunciar também precisa ser renovada. Mas sem perder o essencial, o centro continua sendo Jesus Cristo. Há ainda um chamado forte, que é o chamado à conversão. Não apenas uma conversão pessoal, mas também conversão das relações, conversão dos processos, conversão dos vínculos. Em outras palavras, não basta querer evangelizar, é preciso mudar o modo de ser igreja. Torná-la mais aberta, mais acolhedora, mais próxima. Uma palavra muito usada, inclusive nasce a partir do sínodo, uma igreja mais sinodal, ou seja, onde todos, de fato, sintam que é preciso caminhar juntos. Por essa razão, nós temos aí a imagem da tenda. A imagem da tenda, ela ajuda a entender isso. Uma igreja que não é fechada, mas que se alarga. A tenda, ela possibilita exatamente isso. Uma igreja que escuta mais, que acolhe melhor, que permanece firme na fé,
mas com as portas abertas para todos. No fundo, as diretrizes nos colocam diante de uma pergunta simples e exigente. Estamos realmente anunciando Jesus ou apenas mantendo uma pastoral, um movimento, a comunidade em funcionamento? Se voltarmos ao essencial, tudo se reorganiza. A fé ganha vida. As comunidades se tornam mais missionárias. E a igreja volta a ser aquilo que sempre foi chamada a ser, sinal vivo do amor de Deus no mundo. Por isso eu quis começar o nosso programa com esta canção, porque ele vive, porque é tão importante na vida, nós termos sempre essa consciência para que nós nascemos, porque fomos batizados, ou recebemos o sacramento da crisma, fazemos a primeira comunhão e mesmo nos aproximamos de outros sacramentos. A essência está exatamente na própria missão de Jesus, e quando ele mesmo disse aos seus: ide pelo mundo inteiro, onde ele deveria estar, ele diz hoje a cada um de nós que esta também é a nossa missão. E quero, meu caro Everton, trazer também para você, e agora eu escolhi, ao invés de falar em torno das mães, eu escolhi diversas canções que quero partilhá-las e oferecê-las para todas as mães ao longo deste programa. E uma das canções que eu escolhi com Dylan, Mães de Oração. Por quê? Porque quantas verdades de fé, já desde o ventre materno, nós aprendemos a rezar com a nossa mãe, que rezou durante a nossa gestação, depois carregando-nos ao colo, levando-nos ao batismo e nos primeiros passos também participando da vida da comunidade. Mães de Oração é a canção que ofereço para você, querida mãe.

0: no dia que eu passei por aqui, na apresentação do outro programa, eu não tinha conseguido abrir a mensagem referente a uma homenagem que a dona Terezinha gostaria de prestar, tanto a ela, bem como ao seu esposo, pela passagem dos 39 anos de feliz matrimônio. E isso há poucos dias. E eu tive a graça de fazer, exatamente há 39 anos, a celebração do sacramento do matrimônio da dona Terezinha e do seu João Batista. E ao mesmo tempo ela dizia assim: olha, a nossa união foi lá na a celebração da igreja São João Batista de Maruí. E ao mesmo tempo ela pedia, naquele dia, pedia para a netinha Lívia dos Santos Patrício, que estava fazendo a primeira comunhão ali na igreja São João Batista, também no Capivari. Então, ela dizia assim: olha, que Nossa Senhora abençoe a querida Lívia, e também pedia as bênçãos de Deus para a catequista e para todos aqueles e aquelas que sempre procuram aí participar desse processo de educação da fé. Muito obrigado, dona Terezinha, seu João Batista, foi um prazer ter feito o casamento há 39 anos. Veja só, Everton, como o tempo passa, e a dona Terezinha continua muito jovem, muito disposta. Seu João Batista também, seu João Batista está sempre aí de bom humor. Eles são lá da Barranca, município de Pescaria Brava, e agora a paróquia, do Senhor Bom Jesus e São Sebastião, ali de Pescaria, onde queremos saudar o quase pároco, é o padre Jerônimo de la Bernarda. Então, um abraço ao padre Jerônimo e a toda a paróquia aí, quase paróquia de Pescaria Brava. 12:59. Um abraço também para outra paróquia recém-criada, que é Santo Antônio de Pádua, com seu pároco, o padre Mateus Escrimin Magarin, que é meu conterrâneo, gente boa que nossa. Então, Everton, ou a gente valoriza a nossa terra, a nossa gente, né? Primeiro princípio que eu sempre tenho dito: se você não valoriza aquilo que você faz, se você não valoriza aquilo que você tem, nem sempre as pessoas irão fazer isso. Então, valorize-se e valorize também tudo aquilo que está perto de você. 12:59, nós vamos ao intervalo comercial.
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3: Sábado com previsão ainda de variação de nebulosidade em grande parte do estado, mas a frente fria já avança rapidamente para a norte. E agora, quem comanda o tempo é o ar frio polar intenso. As temperaturas em várias cidades hoje não devem superar a marca dos 15 graus. E a madrugada de domingo vai ser gelada, com possibilidade de formação de geada em vários municípios. Esse frio vai atingir o seu ápice na madrugada desta segunda-feira, quando a geada pode ser generalizada em vários pontos do estado. Temperatura máxima hoje não tolerando 20 graus e mínima despencando na próxima madrugada para 6 graus em Rio Fortuna, Sangão, Santa Rosa de Lima, São Bonifácio, São Ludigere e Tubarão. Daniel Panobianco, da agência PD Radar, com exclusividade para a Tubá FM.
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11: 13:05. Obrigado pelo carinho da sintonia. Você que está almoçando, isso, está viajando, já está descansando. É, estamos aí com a temperatura 19 graus, muito agradável, mas estávamos ouvindo aí a previsão meteorológica. Ela vai nos dar uma madrugada que vai requerer que você se agasalhe aí, é, sempre, né? Falando em agasalhar, estou ouvindo de uma inauguração. É, a Lê Lençóis, lá no Riachinho, estavam lá ali, que é a nossa violeira, do grupo do Riachinho, e ela que é uma das proprietárias, grande empresária deste ramo, e nada melhor, do que agora preparar-se bem, né, seja para quem vai sair, seja para quem vai descansar logo mais à noite, não facilitar. Pois bem, meu amigo, minha amiga, um abraço e carinhoso a você, muito obrigado pela companhia, né? Aí no seu carro, aí na sua casa, no seu quarto, tomando a sobremesa, ou então pensando como iremos fazer o dia de amanhã. É, muitos são os encontros, seja em família, seja fora, filhos se reunindo com os pais, com os netos. Inclusive hoje tem uma música aqui, logo mais, né, daqui a pouco estaremos rodando uma das músicas, a avó também é mãe daqui a pouco. Mas eu quero dizer que na visão bíblica, o genuíno amor é descrito com as marcas profundas da paciência e da bondade. Quem ama de verdade não é orgulhoso, nem invejoso, vanglorioso, inconveniente, egoísta e não se irrita com facilidade. Amar é praticar os mandamentos do Senhor, impulsionados por este mesmo Espírito, e através do Espírito Santo recebido já no batismo, reafirmado no sacramento da confirmação. Importa hoje fazer o quê? Dar razão da nossa esperança, fundamentada no amor ao próximo, especialmente aos mais necessitados. E essa é uma atitude importante na nossa vida, mesmo sabendo que estamos diante de uma cultura do individualismo, que não é capaz de partilhar. Não é possível amar com o coração petrificado, incapaz de dar passos ao despojamento e valorizar a pessoa do outro, o objeto para a prática do amor. No ambiente vivido pelos primeiros cristãos, quando ainda não existia o espírito totalmente consumista de exclusão, a prática do amor fraterno era muito mais consistente. No livro de Atos dos Apóstolos, são citadas comunidades que experimentavam um verdadeiro amor, onde tudo era partilhado, podendo atender às necessidades das pessoas menos favorecidas, evitando assim a exclusão. Há um desafio espantoso ao falar de excelência do amor em um país ainda, infelizmente, mergulhado nas atitudes de desamor ou de radicalismos. Amar é dar vida para o outro e não causar morte. Morte, tanto no sentido de tirar a vida, quanto no sentido da possibilidade da defesa, de uma vida saudável, enfim, de tantas negações que o ser humano às vezes é submetido. Não é caminho correto e nem saudável ir na contramão da vontade de Deus. Aliás, essa atitude passa a ser uma afronta contra o amor projetado na criação. Existe um crescente adoecimento da sociedade em relação ao amor. Parece até um contrassenso para uns achar que a tecnologia tudo resolve. É importante, mas ela precisa ser bem usada para favorecer a fraternidade. Caso contrário, vai tornar as pessoas mais desumanas e carentes de amor. Amar não é uma simples confiança, uma adesão de vida de qualquer jeito. Amar é fazer o que Jesus fez, porque mesmo pendurado numa cruz, ao dizer Pai, perdoa-lhes, eles não sabem o que fazem. Aí está a excelência do amor, caminho de sofrimento e paixão que não tem medida, nem limite, e chega à doação total da vida. Por isso, meu caro Everton, nós vamos novamente aí conversar com as nossas mães, presenteando-as com esta canção. É ela, a boiadeira, que passa por aqui e canta, interpreta essa belíssima música, Cheiro de Mãe.

Muito bem, 13h14, nós queremos manifestar todo o nosso carinho, nossa gratidão, nossa oração, nossos cumprimentos por todas as mamães pela passagem deste dia e de todos os dias, e as mães falecidas também, a nossa oração, nossos votos, que Deus conceda sempre o descanso eterno. Pois bem, meu amigo, minha amiga, chegando ali, os discípulos rezaram para que recebessem o Espírito Santo. Pedro e João impuseram-lhe as mãos e eles receberam o Espírito Santo. Jesus prometeu o Espírito Santo, os apóstolos o recebem em Pentecostes, como estamos nos preparando para esta grande festa, e nós em Jaguaruna estamos preparando a festa em honra ao Divino Espírito Santo, e você é nosso convidado. Lá nos dias 22, 23, 24, faça todo esforço para estar conosco em todas as noites, sempre uma celebração muito especial, com convidados especiais, e depois no salão de festas, momento de confraternização, de festa, isso mesmo. E agora a sua missão é partilhar o dom recebido, é confirmar, acompanhar e fortalecer as comunidades que estavam se formando. A ação de Pedro e João revela qual será a missão permanente dos sucessores dos apóstolos. Hoje, nós temos nosso Papa, Papa Leão, que ontem celebrou seu primeiro ano de pontificado. Temos os nossos bispos, nosso bispo Dom Adilson Pedro Buzin, nosso bispo emérito, Dom Hilário Moser, também temos lá em Novo Hamburgo, Dom João Francisco, temos lá em Pelotas, Dom Jacinto Bergman, isso mesmo. Temos em Florianópolis, Dom Wilson Tadeu Yenck, esses dois arcebispos. E eu lembro exatamente pela missão bela, que exerceram depois, claro, olhando e lembrando Dom Osório Beber, que inclusive me ordenou em 1986, e Dom Anselmo Pietrula, foi nosso primeiro bispo, que está sepultado, inclusive aqui na cripta da nossa catedral diocesana. E um dos momentos importantes e marcantes da nossa vida é sempre o sacramento da confirmação, nós teremos lá no dia 5 de julho a crisma na nossa igreja matriz em Jaguaruna, serão 125 jovens que serão crismados. E depois de toda a evangelização, de iniciação à vida cristã, realizada na comunidade, aí temos este grande momento em que invocaremos o Espírito Santo, quando também o senhor bispo ungirá a fronte com o óleo do crisma e reza, recebe por esse sinal o Espírito Santo, o dom de Deus. Como é bela esta festa em que o jovem publicamente diante do Senhor quer novamente abraçar, se já o fez ao ser batizado, agora já nesta vida um pouco mais crescida, pelos seus 15, 16, ou até temos também adultos recebendo o sacramento da crisma, de forma consciente, de forma livre, quero ser configurado novamente em Jesus e abraçar com ele, agir sob a ação do Espírito Santo. Como é importante, então, quando se percebe esta disponibilidade para anunciar o Evangelho e estar sempre pronto para dar a razão da nossa própria esperança a todo aquele que pedir. Jesus ensinava em todos os momentos que frequentava mesmo nos ambientes mais adversos, quando era provocado. A metodologia de Jesus é a que deve sempre orientar também a vida do cristão. Pedro, por exemplo, ele faz a ressalva de que nem todos os ambientes e todas as situações são favoráveis. Por isso, acrescenta: a quem pedir? Mas quando alguém pedir, o cristão deve tirar tempo para responder. São Pedro oferece outra valiosa orientação sobre o modo de ensinar.
São Pedro diz: fazei-o, porém, com mansidão e respeito e com boa consciência. A transmissão da fé é para ser feita com mansidão e respeito. Converter uma pessoa à força não é conversão, mas violência. Quem recebe o evangelho é uma pessoa livre, e a opção deve ser livre. Um ato para ser livre exige conhecimento e adesão. Também São Pedro sublinha que a transmissão da fé deve ser feita com boa consciência, isto é, levar as pessoas ao encontro de Cristo. A manipulação da consciência das pessoas, isso pode ser considerado um abuso espiritual. E Jesus, ele nos quer seus seguidores livres, unidos pelos laços do amor. Quem acolheu meus mandamentos, disse Jesus, e os observa, esse me ama. Ora, quem me ama será amado por meu Pai, e eu o amarei e me manifestarei a ele. 13:21, vamos continuar saudando as nossas queridas mães com esta canção agora, Mamãe Querida, do grupo Harpas.

0: Parabéns, queridas mães, hoje, amanhã e sempre, pela passagem do seu belíssimo dia e de todos os dias. Uma saudação especial, nosso Everton, né, que também tem a mamãe, né, e o nome da sua querida?
1: Bárbara.
0: A Bárbara, olha que nome forte. Bárbara é nome de santa. Santa Bárbara é padroeira, é, dos mineiros, e também nós a invocamos contra raios, tempestades, eventos climáticos.
1: Minha mãe é minha esposa.
0: A esposa também é Bárbara.
1: Ah,
0: tua esposa. Ah, certo. Bom, agora você eu perguntei a mãe, então. É, então, a Vanessa é a mamãe e a Bárbara é a sua amada, que logo será mamãe também. É, sim, 5 filhos. Opa, maravilha, olha só, o Everton está animado, está animado. É verdade. Pode ser 5, isso. Um pode ser padre, outro casa. E assim a vida vai seguindo, com toda certeza você tem um carisma de ser um bom pai. Mas, meu amigo, minha amiga, olha, estamos aí já às portas, logo mais a partir das 18 horas, e estaremos ali na igreja de Santa Luzia, na Boa Vista, para a Santa Missa. E às 19h30 eu estarei lá na igreja do Morro Azul, na Igreja Sagrada Família. E a liturgia deste domingo, já deste sábado, entrando no preceito dominical, introduz-nos de modo profundo ao mistério da presença de Deus na vida do cristão. A mensagem central pode ser sintetizada na promessa de Jesus: Ele não nos deixa órfãos. Ao contrário, permanece conosco por meio do Espírito Santo, o outro paráclito que sustenta, orienta e vivifica a igreja. Por isso, a Páscoa não é apenas memória de um acontecimento passado, mas é realidade viva. Cristo ressuscitado continua presente, especialmente naqueles que o amam e guardam a sua palavra. Por essa razão, na primeira leitura de Atos dos Apóstolos, capítulo 8, versículos de 5 a 8, vemos a igreja em saída, anunciando o evangelho para além de Jerusalém, chegando a Samaria. A ação missionária de Filipe é acompanhada por sinais concretos, curas, libertações e grande alegria do povo. Esse texto, meu amigo, minha amiga, nos recorda que a evangelização autêntica transforma a realidade humana e gera alegria verdadeira. Além disso, a imposição das mãos pelos apóstolos Pedro e João manifesta a unidade da igreja e a comunicação do Espírito Santo, fundamento da vida cristã. Já na segunda leitura, que é a carta de São Pedro, capítulo 3, versículos de 15 a 18, São Pedro, ele exorta, chama a atenção dos cristãos a estarem sempre prontos a dar razão de sua esperança. Mas veja só, com mansidão e respeito. Trata-se de um ensinamento extremamente atual. O testemunho cristão não se impõe pela força, mas pela coerência de vida e pela caridade. Mesmo diante das dificuldades ou perseguições, o cristão é chamado a permanecer firme, seguindo o exemplo de Cristo, que sofreu, mas venceu pela entrega amorosa. E já no Evangelho de São João, segundo São João, de Jesus Cristo segundo São João, lá no capítulo 14, versículos 15 a 21, Jesus revela então a íntima relação entre o amor e obediência. Se me amas ou se me amais, guardareis os meus mandamentos. O amor a Cristo não é um sentimento abstrato, mas um compromisso concreto com a sua palavra. Ele promete o Espírito da verdade que habita nos discípulos e os conduz à plena comunhão com Deus. Trata-se de uma presença interior, constante, que transforma o coração humano. A promessa "não vos deixarei órfãos" é profundamente consoladora. Mesmo sem a presença visível de Jesus, os discípulos nunca estão sós. Este conjunto de leituras, meu amigo, minha amiga, convida-nos a uma vida cristã autêntica, marcada pela presença do Espírito Santo, pela fidelidade à palavra e pelo testemunho coerente. Por isso a fé pascal, ela não é uma fé intimista, uma fé isolada, mas expressa-se na missão, na alegria e na comunhão com todos. 13:31. Vamos a mais um intervalo.
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4: 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A hora certa. 13:31 na Rádio Tubá.
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0: 13:33, mais 33 segundos, quanta coincidência, mas fazer o que é, faz parte. E a partir de agora, então, você que está nos acompanhando, poderá ligar para o 3626-5177 e participar conosco. Quem ligar primeiro, rezará um Pai Nosso e uma Ave Maria. E os demais rezarão tão somente uma Ave Maria. Então, a partir de agora, estamos abrindo aqui os microfones para sua participação. 3626-5177. Enquanto isso, o telefone já está tocando. Boa tarde.
8: Oi.
0: Oi.
8: Ô, barbeiro.
0: Boa tarde, seu Antônio.
8: Boa tarde.
0: Tudo bem?
8: Tudo.
0: Que legal. Como está o Incruzo?
8: Tudo bem, padre.
0: Então tá bom. Amanhã estarei ali às 9:15.
8: Aqui na Santa Luzia, né?
0: Perfeitamente, seu Antônio. Seu Antônio, por quem você gostaria de rezar?
8: Aqui para minha família, minha mulher, minha filha que mora lá no... Onde é? Enxada. Na Enxada. E para nós tudo aqui, minha vizinhança, minha madrinha que mora no Sangão.
0: Sim.
8: E toda a minha família e minha vizinhança aqui.
0: Beleza, seu Antônio. Então pode começar o Pai Nosso, seu Antônio.
8: Pai Nosso, está no céu, vosso nome é a corrente, seja a vossa vontade, assim na terra como no céu.
0: O pão nosso e cada dia nos dai hoje, perdoai as nossas ofensas, assim como nós perdoamos a quem nos tem ofendido, e não nos deixeis cair em tentação, mas livrai-nos do mal. Amém. Ave Maria agora.
8: Ave Maria, cheia de graça, Senhor, convosco, bendita vós entre as mulheres, bendito o fruto vosso ventre, Jesus.
0: Santa Maria, Mãe de Deus, rogai por nós, pecadores, agora e na hora de nossa morte. Amém. Um abraço, seu Antônio, um abraço à sua família, à sua esposa, a todas as mães aí que estão na sua casa.
8: Todos.
0: Fique com Deus. 13:35, um abraço também para a mãe do Jeff, isso, que está passeando, não sei agora em que parte deste mundo, mas em todos os casos, um abraço para você, Jeff, para a sua mãe, a dona Preta. Boa tarde.
9: Boa tarde.
0: Tudo bem? Com quem estamos falando?
9: Com a Irene, do 13 de maio.
0: Oi, Irene, do 13 de maio. Do 13 é terra de gente boa.
9: Tudo bem, 13 de maio, tá? Isso. Só gente boa, né?
0: É verdade. Mas, Irene, por quem você gostaria de rezar?
9: Quero rezar por todas as mães, né? Vivas e falecidas, né?
0: Isso.
9: A minha também, que já é falecida, né?
0: Qual o nome da sua mãe?
9: É Delinda Menegali Luca.
0: Ah, Delinda Menegali Luca. Certo. Isso. Então, pode começar, Irene.
9: E também pela minha afilhada Evelyn.
0: Ah, Evelyn. Certo. Ela mora onde?
9: Ela mora no Monte Alegre.
0: Ah, Monte Alegre.
9: 4 aninhos só, padre.
0: Opa, então, mas ela está acompanhando aí. Vamos rezar por ela, para que ela continue crescendo.
9: Na fé, né?
0: Isso.
9: Assim como Jesus crescia.
0: É verdade. Então,
9: tá bom, então.
0: Pode começar, Ave Maria.
9: Ave Maria, cheia de graça, o Senhor é convosco. Bendita sois vós entre as mulheres, e bendito é o fruto do vosso ventre, Jesus.
0: Santa Maria, Mãe de Deus, rogai por nós, pecadores, agora e na hora de nossa morte. Amém.
9: Tá bom, padre.
0: Obrigado,
9: muito
0: Irene.
9: Obrigado.
0: Um abraço. Obrigado. Parabéns pelo Dia das Mães e a todas
9: obrigado,
0: as mães.
9: Padre.
0: Nossa oração, nossa saudação. Um abraço também para outra mãe que acaba de dizer: estou ouvindo, estou te ouvindo. Então, para a mãe Ana. Ana, isso. Ana Cláudia, lá da Boa Vista, para dona Albertina também. Isso, para dona Lena, para todos aí da. Todas as mães da Boa Vista, estarei lá daqui a pouco. Boa tarde.
10: Boa tarde.
0: Tudo bem?
10: Tudo
0: bem.
10: Tudo, e você?
0: Tudo bem.
10: Se, é a Antônia.
0: Ô Antônia, seria possível baixar um pouquinho o volume do seu rádio?
10: É a Antônia de Medeiros.
0: Certo, dona Antônia. Que bom, ficou melhor agora. Por quem a senhora gostaria de rezar, dona Antônia?
10: Eu queria pedir uma oração pro meu neto que teve de aniversário na segunda-feira.
0: Ah, é?
10: E para todas as mães e a minha mãe falecida, né?
0: Qual o nome
10: e
0: dela?
10: E meu pai também. É Maria do Carmo.
0: Certo. Então.
10: E eu queria pedir para nossas famílias, para as crianças do mundo inteiro, né?
0: Uhum.
10: E principalmente para vocês aí da rádio, da igreja, né? Que é da igreja que vai ter oração, né?
0: Isso, verdade.
10: Uhum.
0: Então, querida.
10: E pra mim e o meu esposo.
0: Ah, qual o nome do seu príncipe?
10: Ah, o meu príncipe é Pedro Nunes de Oliveira.
0: Ô, se é Pedro, é bom. Todo Pedro é bom.
10: Aham, e eu posso rezar uma Ave Maria?
0: Pode, querida, pode rezar, salve Maria.
10: Tá bom. Ave Maria, cheia de graça, Senhora convosco. Bendita sois vós entre as mulheres. E bendito é o fruto do vosso ventre, Jesus.
0: Santa Maria, Mãe de Deus, rogai por nós, pecadores, agora e na hora de nossa morte. Amém. Um abraço.
10: Um abraço para vocês também, tá?
0: Parabéns, então, dona Antônia. Deus abençoe a obrigada. Senhora, seu Pedro e toda a família, todas as mães.
10: Tá bom, obrigada.
0: 13h39. Um abraço também para o Torinho, que é filho da Ana Cláudia e do Diego. E olha a Maria sempre muito animada, fazendo cada dia um show à parte. Boa tarde.
11: Boa tarde.
0: Tudo bem?
11: Tudo bem, graças a Deus.
0: Que bom, com quem estamos falando?
11: Maria Marcelina, aqui de Braço Norte.
0: Ô, dona Maria, como está Braço Norte?
11: Tudo no chão, tudo bem.
0: Então tá bom, se tá no chão, tá bom, né?
11: É,
0: isso.
11: Eu ouço o senhor todo dia de manhã.
0: Orvalho do céu.
11: Esse programa de manhã é massa.
0: Eu confesso que estou apresentando este programa desde 1989. Faz tempo.
11: É muito bom ouvir esse programa de manhã cedo.
0: Obrigado. Quem o apresentava antes era o padre Juventino Kessling, Dom Juventino Kessling, depois, né? E depois vindo a Tubarão, abracei este programa. E fui dividindo com o padre Raimundo em algumas ocasiões e estamos aí.
11: Então, padre, eu queria oferecer, assim, fazer um pedido especial para todas as mães, falecidas e vivas.
0: Que bom, que bom.
11: Tá?
0: Então.
11: E para vocês aí da rádio, que tenha sempre essa força de a fazer esse programa lindo para nós aí.
0: Isso. Que beleza. Obrigado, então, querida. Pode começar.
11: Ave Maria, cheia de graça, o Senhor é convosco. Bendita sois vós entre as mulheres e bendito é o fruto do vosso ventre, Jesus.
0: Santa Maria, Mãe de Deus, rogai por nós, pecadores, agora e na hora de nossa morte. Amém.
11: Obrigado, padre. Deus abençoe.
0: Obrigado igualmente. Parabéns pelo Dia das Mães, para a senhora e todas as mães que estão nos acompanhando agora.
11: Tá bom, obrigado, padre.
0: Saúde e força.
11: Obrigado, igualmente.
0: 13h41, isso. Continue ligando, será um prazer atender você e rezar por você que é filho, por você que é mãe. Boa tarde.
12: Boa tarde, padre.
0: Tudo bem, Vanilda?
12: Tudo bem, com a graça de Deus, né, padre?
0: É verdade, tem que ser sempre.
12: Tem que ser sempre, padre. Eu peço oração para mim.
0: Sim.
12: Pelas minhas filhas Maria Eduarda e seu esposo Bruno, minha filha Rafaela e seu esposo Adriano. Também pela minha mãe falecida, né, que é a minha Dia das Mães.
0: Qual o nome dela?
12: Cecília Espíndola Marcelino.
0: Uhum.
12: E por todos os doentes, tá, padre?
0: Sim.
12: Por você também, pelo Diácono Raul e sua família, tá?
0: Certo.
12: Posso rezar uma Ave Maria?
0: Pode.
12: Então tá. Ave Maria, cheia de graça, o Senhor é convosco. Bendita sois vós entre as mulheres e bendito é o fruto de vosso ventre, Jesus.
0: Santa Maria, Mãe de Deus, rogai por nós, pecadores, agora e na hora de nossa morte. Amém. Parabéns pelo Dia das Mães.
12: Obrigada.
0: Deus te abençoe, um abraço às tuas filhas, também a todos os demais familiares.
12: Tá, tchau.
0: Tchau. 13h43, daqui a pouco, 15 horas na Igreja Matriz, isso mesmo, 15 horas na Igreja Matriz, estaremos batizando 14 crianças, na verdade são 12 e 2 já adolescentes que estão sendo preparados e que receberão a graça do batismo. Boa tarde. Ah, houve um problema técnico. É, às vezes, né? Fazendo que o satélite funciona, mas dependendo o que houver, o que acontecer por lá, né? Pode acontecer de perdermos o contato, mas logo estaremos restabelecendo o nosso contato com quem está aí do outro lado. 13h43, boa tarde. Ah, muito bem, mesmo problema, fazer o quê? Não podemos ficar, né? Opa, quem está aqui do outro lado? Nosso companheiro Fernando, meu Deus. Ah, o Fernando está no satélite. É aí que está a questão, né? Fernando Nunes, grande companheiro aqui da Juventude Alerta, né? E nosso aqui junto. O Fernando gosta de narrar os gols do Flamengo, né, Fernando? Que bom. Continue. Boa tarde. Oi.
13: Tá com muito frio? Tá encarangado?
0: Não, eu estou aqui protegido.
13: Tá gargalhando,
0: doendo. Não, isso é verdade. Quando eu penso que eu vou parar de falar, os outros me levam a falar, né?
13: Eu tô a mesma coisa. Já arrumou a minha vaga lá?
0: Aonde? Na...
13: Oh, lá em 13 de Maio.
0: Ah, sim,
13: a casa
0: sim. Isso. Não, a casa, o padre, isso é com o padre Edivaldo Seron. Isso eu faço propaganda.
13: É o padre Edivaldo mesmo.
0: Sim, pode, tranquilo. Então,
13: fica perto da onde?
0: Ah, fica no centro, no centro.
13: Ah, no centro?
0: Isso.
13: Não é perto da igreja não, né?
0: É perto, 359 metros.
13: Ah, então tá, então não é difícil de achar. Meu filho, tão bravo comigo.
0: Mas então, por quem você gostaria de rezar, filha de Deus?
13: Eu quero rezar por mim, porque esse frio aí, mesmo aqui com dor. Ai, com dor. Não quero me dar remédio. Eu quero rezar pela minha recuperação, pela recuperação dos meus filhos, porque eu sei que é difícil pra mim. Mas, e também peço por pela minha mãe falecida, né? Por todas as mães e falecidas.
0: Sim.
13: E também por todas as mães vivas, né?
0: Uhum.
13: E aquelas que estão sofrendo, né? Não com só enfermidade, mas com perda de filhos. E filhos com perdas de mãe, novos, né?
0: Uhum.
13: Ah, então que a Nossa Senhora cubra com o seu santo manto todas as mães.
0: Isso, então vamos rezar essa Ave Maria nestas intenções.
13: E todos que estão escutando também, né? Hoje não quero ir, não. Não quero ir, já estou indo. Então tá, vamos concentrar na Ave Maria.
0: Pode começar.
13: Ave Maria, cheia de graça, o Senhor é convosco. Bendita sois vós entre as mulheres. E bendito é o fruto do vosso ventre, Jesus.
0: Santa Maria, Mãe de Deus, rogai por nós, pecadores, agora e na hora de nossa morte. Amém.
13: Rogai por nós, Santa Mãe de Deus.
0: Para que sejamos dignos das promessas de Cristo.
13: Amém.
0: Um abraço, feliz Dia das Mães. Um abraço. Deus abençoe sempre.
13: Obrigada, Padre Pedro.
0: Obrigado. Também boa tarde, Padre Pedro, peço orações por mim e por todos os doentes. Aí o frio chegou, é verdade, e o condor chegou também, segundo a custódia Domingos, e é assim mesmo, né? Cuidar da saúde para não precisar cuidar da doença. Boa tarde.
14: Boa tarde, Padre, tudo bem?
0: Tudo bem, dona Terezinha, como está?
14: Terezinha de Capaí.
0: Boa.
14: É daqui da igreja?
0: Sim, sim, sim.
14: Ai, tá tudo bom aí?
0: Tá tudo tranquilo aqui, dona Terezinha.
14: É, o frio tá chegando, né?
0: Tá chegando, mas...
14: É, eu tava um pouco deitada, daí a gente fica com frio.
0: Isso, a senhora precisa baixar um pouquinho o seu rádio, senão...
14: Sim.
0: Isso, obrigado.
14: Deu?
0: Deu, isso.
14: Aí, ué. É, o inverno custou a vir, mas veio, né?
0: É, não, ainda é só amostra grátis.
14: Amostra grátis?
0: É.
14: Então, tá. E o padre ali da igreja de São João Batista, eu gosto muito dele.
0: Ah, que bom.
14: Ele é muito legal.
0: Sim.
14: Isso. Então, posso rezar?
0: Pode rezar, Ave Maria, dona Terezinha.
14: Tá. Ave Maria, cheia de graça, o Senhor é convosco. E sois vós entre as mulheres.
0: E bendito é o fruto do vosso ventre, Jesus. Santa Maria, Mãe de Deus, rogai por nós, pecadores, agora e na hora de nossa morte. Amém.
14: Amém. Ô, padre, aqui tá chovendo, aí tá chovendo?
0: Não, aqui não está chovendo, não.
14: Começou a chover aqui um pouquinho.
0: Ah, não, mas é leve. Fique tranquila. Um abraço, parabéns pelo Dia das Mães.
14: Tá, amém, Jesus, e para toda essa família aí também. Saúde,
0: obrigado,
14: tá?
0: Saúde e força para todos nós.
14: Tá, bom.
0: 13h49. Vamos lá. Isso. Então, nós, 13h49, temos boa tarde. Oi.
15: Oi, boa tarde.
0: Tudo bem, como estamos?
15: Oh, tudo bem, estamos bem aqui no nosso paraíso.
0: Ah, então.
15: Passagem da Barra, né?
0: Isso, aqui, Passagem da Barra.
15: Navegantes,
0: uhum.
15: Nosso parco padeado, maravilhoso.
0: Isso.
15: E todos os ministros, né?
0: É verdade.
15: Nossas equipes de liturgias, são as bênçãos, né? Nas nossas comunidades. Seja a nossa aqui, né?
0: Uhum.
15: Se esforço para fazer o melhor. Isso é tudo de bom, né? É como Jesus quer, né?
0: Isso.
15: Ajudar, evangelizar, né? Ir evangelizar. Então, Padre Pedro, então nós temos que rezar pelas nossas mães, né?
0: Temos, precisamos nós. E devemos.
15: Devemos. Precisamos muito das nossas mães, né? A minha tá aqui no sofá.
0: Ah,
15: é, dona
0: que
15: Júlia.
0: Bom.
15: Um bastante frio ali.
0: Isso.
15: Mas que... Ó, está bem, graças a Deus.
0: Que coisa boa.
15: Coisa boa. Seus 93 anos.
0: Então.
15: Tá, lembrando que no próximo mês já fará mais um ano de vida.
0: Uhum.
15: E vamos que vamos, né?
0: É verdade.
15: Deus nos abençoe, né? Então, muita paz para todos nós, mães, uhum. Né? Vocês rezando por nós mães rezando por vocês.
0: É verdade.
15: Né? Pais, amigos, né? Então nós vamos rezar a Ave Maria, que Nossa Senhora fica muito contente, né?
0: Isso.
15: Quando a gente pede a sua intercessão. Ave Maria, cheia de graça, o Senhor é convosco. Bendita sois vós entre as mulheres. E bendito é o fruto de vosso ventre,
0: Santa Maria, Mãe de Deus, rogai por nós, pecadores, agora e na hora de nossa morte. Amém.
15: Deus abençoe a todos.
0: Obrigado.
15: Nosso bispo, né?
0: Parabéns. Parabéns para o Dia das Mães. Para a senhora, obrigado, parabéns padre. Para a querida mamãe que está sentadinha aí.
15: É verdade.
0: Um abraço a todos. Deus. Obrigado igualmente. 13h51. Podemos intercalar agora. Vamos ver aqui, enquanto alguém liga. Ah, pode ser intervalo. Então vamos aí, temos que manter a nossa rádio no ar.
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4: 13h53, você, já temos mais alguém na linha. Boa tarde.
5: Boa tarde.
4: Tudo bem?
5: Boa tarde, Padre Pedro.
4: Com
5: quem? Quero pedir uma benção para tudo quanto é mãe viva e morta. A minha também já é morta.
4: Sim. Qual o nome da senhora?
5: Posso rezar uma Ave Maria?
4: Pode, querida, pode rezar uma Ave Maria.
5: Ave Maria, cheia de graça, Senhora convosco, bendita sois vós entre as mulheres. Bendito é o fruto de vosso ventre, Jesus.
4: Santa Maria, Mãe de Deus, rogai por nós, pecadores, agora e na hora de nossa morte. Amém.
5: É minhas
4: nórdias, amém. Isso. Um abraço, querida. Parabéns pelo Dia das Mães.
5: Obrigado.
4: Um abraço. Fique com Deus. Parabéns também. Isso, parabéns também para as minhas irmãs, né, que são mães. A Inês, a Hilda, a Rosalira, a Narlete. É, minha cunhada também, a mãe Jane, a mãe Joyce, isso, e a dona Marisa, lá do Experiente Paroquial, mãe das suas queridas filhotas, e a dona Arlene, também mamãe, a dona Adriana, também mamãe, então, a todas as que colaboram conosco, também a dona Sônia, com sua família. Isso, nossa vizinha, Dona Maria, vizinha da direita, Dona Sônia, vizinha da esquerda, e assim nós vamos vivendo e convivendo. Vamos um trecho, até que houver uma ligação, Mãe com Mike e Liam.

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13h58, é, bela canção, para você, querida mãe, que está nos acompanhando, para você, filho, é uma saudação especial também a todas as mães que perderam um filho, seja a partir do ventre materno, ou então nos seus primeiros dias de vida, ou na sua plena juventude, ou mesmo já de idade avançada, filho sempre é filho. E se existe alguém que sofre em todas essas circunstâncias, é a querida mãe, porque pode o filho esquecer a mãe? Não deveria, mas a mãe nunca esquece o filho. E quantas mães que, mesmo já de idade avançada, perderam um dos filhos, ou mais até do que um, e guardam o filho no coração, como se o filho estivesse aí, né? Em todo aquele momento. Então estamos aí vivendo a nossa tarde de sábado, né? Daqui a pouco, às 15 horas, estarei iniciando na Igreja Matriz, né? Estarei iniciando a celebração do sacramento do batismo de 14 crianças, e estaremos aí pedindo a Deus que abençoe também as mães dessas crianças, as madrinhas dessas crianças, os pais, os padrinhos e todos os familiares. É sempre um momento bonito, importante na vida de cada um de nós. São 14 horas, quero invocar a bênção de Deus sobre você, a sua família, sobre todas as mães, e nada melhor do que hoje, amanhã e sempre você ser agradecido pela sua mãe. Reze pela sua mãe viva, peça a Deus saúde, força, proteção. Reze também pela sua mãe falecida, pedindo a Deus o descanso eterno e que recompense esta mulher maravilhosa na vida de todos nós. O Senhor esteja convosco, Ele está no meio de nós. E que pelas intercessões de Nossa Senhora da Saúde, também de São José, Deus derrame sobre todas as mães as bênçãos da saúde, da paz, da vida, da alegria, da harmonia, da dignidade. Pai, Filho, Espírito Santo. Amém. Um grande abraço a todas as mães. Parabéns, queridas mães, por hoje, amanhã e sempre. Obrigado, Everton. Leve um abraço à sua querida mãezinha, dona Vanessa. Um abraço à sua querida e amada Bárbara, que logo, logo será mãe de 5 filhos.

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12: Nossa saudação cordial e fraterna a você que acompanha a Palavra Viva pela Rádio Divino Oleiro AM de Florianópolis, Rádio Divino Oleiro FM de Balneário Camboriú, Rádio Divino Oleiro FM de Itajaí, Rádio Tubá de Tubarão, Rádio Arauto de Rancho Queimado e Web Rádio Ilha da Magia da capital. Que a paz de Jesus reine em nossos corações e a Mãe Santíssima nos leve nas dobras do seu manto em mais este dia que a bondade do Pai nos concede. A família é de instituição divina, como lemos no primeiro capítulo do Gênesis, versículos 27 e 28. Deus criou o ser humano à sua imagem, à imagem de Deus o criou. Homem e mulher, Ele os criou. E Deus os abençoou e lhes disse: sede fecundos e multiplicai-vos. Este homem e essa mulher, destinados um ao outro pelo Senhor desde toda a eternidade, unem-se para amar-se e, no amor, produzir frutos. Destaco um prefácio e uma oração da missa para o matrimônio, a fim de que você e eu possamos saborear a beleza deste sacramento. O prefácio. É justo e salutar que sempre por toda parte vos demos graças, Pai Santo, Deus onipotente e eterno. Criastes o homem como dom de vosso amor paterno e o quisestes elevado a tal dignidade que na união do homem e da mulher deixastes a verdadeira imagem de vosso amor. Assim, aos que por amor criastes, não cessais de chamar a lei da caridade, para que possam participar de vossa eterna dileção, de vossa eterna estima. E o sacramento do matrimônio, sendo um sinal do vosso amor, santifica o amor humano. A oração. Concedei, ó Deus, que os esposos, pelo sacramento do matrimônio, comuniquem um ao outro os dons do vosso amor, e tornando visível um para o outro o sinal de vossa presença, sejam um só coração e uma só alma. Concedei-lhes também que eduquem seus filhos segundo os ensinamentos do Evangelho, a fim de que possam participar, no céu, de vossa família. Nesta Semana da Família, em que somos convidados a nos debruçar de modo particular sobre o que disse Josué às tribos de Israel: eu e minha casa, isto é, eu e minha família serviremos ao Senhor, Josué 24:15, é bom nos determos, pelo menos um pouco, no prefácio e na oração da missa para o matrimônio que vimos. Ó Deus, na união do homem e da mulher deixastes a verdadeira imagem de vosso amor. Que dignidade, que nobreza tem o casal, chamado a ser fotografia, ícone do amor de Deus. Esse amor divino é incondicional, e o coração do casal é convidado a bater em uníssono com o coração do Senhor, um coração que se alegrou, que sofreu, que morreu de amor para salvar sua esposa, a Igreja, que somos nós. Sabe o que Paulo diz a cada um de nós, mas é que aqui transpõe o contente para a vida do marido e da mulher? Diz assim: sede imitadores de Deus como filhos queridos. Está na carta aos Efésios, capítulo 5, versículo 1. Na mesma carta aos Efésios, encanta a alma o contido nos versículos 21 a 33, na qual busco as palavras que, diria com São Pedro também aqui, são de vida eterna. Maridos, amai as vossas mulheres como Cristo também amou a Igreja e se entregou por ela, para apresentá-la toda bela, sem mancha nem ruga ou qualquer defeito, mas santa e irrepreensível. Nesta carta aos Efésios, há uma ordem repleta de sabedoria de Paulo aos maridos: ama tua mulher. E ele a repete 7 vezes. Querendo significar que isso é o que de fato importa, pois se a amar com amor verdadeiro, irá ajudá-la na sua santificação, entregando-se a ela e por ela, para que seja feliz pelos tempos sem fim, como recorda o salmista no Salmo 23, versículo 6. Isso é servir o Senhor de todo o coração e com toda a alma. Isso é ter um só coração e uma só alma. Isso é tornar visível um para o outro o sinal da presença de Deus. Isso é aprontar-se para educar os filhos segundo os ensinamentos do Evangelho. Então esses cônjuges que assim procuram viver no seu dia a dia, em meio às alegrias e tristezas, à saúde e à doença, poderão ouvir o padre Henri Caffarel, fundador das equipes de Nossa Senhora, dizer-lhes com doçura: como é belo o casal em que cada um pode dizer ao outro com toda a verdade: no teu amor por mim, vejo o amor de Deus que vem ao meu encontro. No meu amor por ti, uno-me ao amor de Deus, que pede o meu coração emprestado para te amar. Educar os filhos a fim de que possam participar no céu de vossa família. Aqui está o ouro da paternidade e da maternidade. Um dos casais canonizados pela Igreja é São Luís Martin e Santa Zélia Guérin. Santa Zélia dizia a todos: quero ter muitos filhos para colocá-los todos no céu. Dos 9 que o casal recebeu das mãos de Deus, 4 morreram pequeninos. Ficaram 5 moças, todas elas depois tornadas religiosas, das quais a mais conhecida é Santa Teresinha do Menino Jesus. Enche os olhos e o coração conhecer a história de uma alma, autobiografia de Santa Teresinha, que reli faz poucos dias. Quanta veneração pelo pai, quanta boa recordação da mãe. Quando nós partirmos, meus irmãos, o que teremos deixado gravado no coração de nossos filhos e filhas? O que pensarão ao se lembrarem de nós e do "eu e minha casa serviremos ao Senhor"? Esforçamo-nos por dar-lhes o Senhor do céu e da terra. Viram algum sacrifício de nossa parte por eles? Dedicamo-nos a indicar-lhes e aos seus descendentes, nossos netos, o caminho que passa pela porta estreita? Na Constituição Dogmática Lumen Gentium, Luz dos Povos, do Concílio Vaticano II, lê-se no número 41: os esposos e pais cristãos devem seguir o próprio caminho em amor fiel. Ajudem-se mutuamente a conservar a graça no decurso de toda a vida. Impregnem a prole, os filhos, amorosamente recebida de Deus, com as doutrinas cristãs e as virtudes evangélicas. Pois assim, continua o documento, apresentam a todos um exemplo de incansável e generoso amor, edificam a fraternidade da caridade e tornam-se testemunhas e cooperadores da fecundidade da Mãe Igreja, em sinal e participação daquele amor com que Cristo amou sua esposa e por ela se entregou. Certa vez, falando com uma jovem, ouvi dela: meu pai é grosso. Respondi-lhe com afeto, mas também com uma pontinha de severidade: talvez ele seja grosso porque tu não és mais fina. O lar, a nossa casa, a nossa família é o lugar por excelência para cultivar a delicadeza, a ternura, a compreensão, o amor, o diálogo que constrói. Em 19 de março de 2016, dia de São José e início do quarto ano de pontificado, o Papa Francisco presenteou o mundo com a exortação Amoris Laetitia sobre a alegria do amor na família. Escreveu no número 99: o amor não age rudemente, não atua de forma inconveniente, não se mostra duro no trato, detesta fazer os outros sofrerem. A cortesia é uma escola de sensibilidade e altruísmo que exige que a pessoa aprenda a ouvir, a falar e, em certos momentos, a calar. Diariamente entrar na vida do outro, mesmo quando faz parte da nossa existência, exige a delicadeza de uma atitude não invasiva que renova a confiança e o respeito. E logo acrescenta no número 100: a fim de se predispor para um verdadeiro encontro com o outro, requer-se um olhar amável pousado nele. A pessoa que ama é capaz de dizer palavras de incentivo, que reconfortam, fortalecem, consolam, estimulam. O Papa como que nos diz: olha, precisamos ser amáveis nas palavras, nos gestos, nas nossas atitudes. Isso sem esquecer que o amor é exigente, pois quer o bem do ser amado. O Cântico dos Cânticos da Nova Aliança, o hino ao amor, caridade de São Paulo pôs na primeira carta aos Coríntios, capítulo 13, afirma claramente que o amor é paciente e não busca o seu próprio interesse. Ora, se não busca o próprio interesse, procura atender os interesses dos outros. Por isso, o Santo Padre pede que se evite dar prioridade ao amor a si mesmo, como se fosse mais nobre do que o dom de si aos outros. A Lumen Gentium, Luz dos Povos, que vimos há pouco, convida os pais e esposos cristãos a apresentar a todos um exemplo, também no que tange à educação dos filhos. Isso faz lembrar uma fábula, uma breve fábula de Esopo. O caranguejo filho, ainda bem pequeno, começou a andar para os lados e foi repreendido pela mãe, que ordenou-lhe andasse para a frente. Ele, não sabendo como fazer isso, pediu à carangueja mãe que o ensinasse a fazer o que ela mandava. Até hoje, continua a andar para os lados. Assim não seríamos tantos pais e esposos cristãos? Queremos, por exemplo, que o filho não grite, mas gritamos com ele. Pretendemos que a filha se ajoelhe, mas nós nunca pomos os joelhos em terra. Desejamos que os filhos sejam honestos, e, no entanto, se batemos em um carro estacionado no supermercado e ninguém viu, nos mandamos. Ah, meus irmãos, a fruta não cai longe do pé. Babrio foi um fabulista grego do século III. É dele a fábula sobre o pinheiro ferido que conheceremos agora. Bem no meio da floresta, um lenhador serrava um velho e altivo pinheiro. A cada golpe do machado, a árvore gigante tremia e praguejava contra o aço duro e frio que lhe despedaçava o flanco. Era uma velha árvore muito resistente. Pouco depois, o lenhador inseriu uma grande cunha de madeira no corte para acabar de quebrar o tronco. Desfechou uma martelada na cunha e, entre grandes rasgões e lascas, o nobre pinheiro tombou, chocando-se ruidosamente contra o chão. Enquanto caía, gemeu: como posso culpar o machado, que não é da minha espécie, e não essa cunha malvada que é minha própria irmã? Sem dúvida, dói menos o ataque de um desconhecido que o de um ente querido. O desconhecido pode nos atacar, mas não nos derrubar. Enquanto que se esse ataque parte do cônjuge, ou de um filho ou filha, ou do pai ou da mãe, ou ainda de um irmão ou de um amigo do peito, ah, isso é cunha que nos derruba, porque é carne da nossa carne, é cunha que nos leva à morte, se não física, pelo menos afetiva, e até em alguns casos, espiritual. Testemunhar, dar exemplo, não exclui a necessidade de ter coragem, sabendo que o Senhor está conosco, nos dá a mão, não nos deixa naufragar no mar da vida. Precisamos ser fortes e contar com sua ajuda. Na Carta às Famílias, de 1994, São João Paulo II escreveu: Caríssimas famílias, também vós deveis ser corajosas, sempre prontas a dar testemunho daquela esperança que está em vós, como escreveu São Pedro na primeira carta, capítulo 3, versículo 15, porque enraizada pelo bom pastor no vosso coração mediante o Evangelho. Deveis estar prontas, queridas famílias, a seguir Cristo até aquelas pastagens que dão a vida e que Ele mesmo preparou com o mistério pascal de sua morte e ressurreição. Não tenhais medo dos riscos. As forças divinas são bem mais poderosas que as vossas dificuldades. Procure na Carta às Famílias, está no número 18. É um documento belíssimo. Então, São João Paulo II se reporta à Eucaristia, um sacramento verdadeiramente admirável, em que Cristo deixou-se a si próprio como alimento e bebida, a fim de que nós tivéssemos vida e a tivéssemos em abundância. E complementa: esta vida é para vós, caros esposos, pais e famílias. Não há outro poder, nem outra sabedoria que fosse possibilitem a vós, pais, educar os vossos filhos e a vós mesmos também. Pois é, quem reza prospera, prospera na vida espiritual, na vida familiar, na vida afetiva. Quem reza não afunda. Quem reza edifica com seu exemplo. Quem reza cai, mas se levanta em seguida. Quem reza e se alimenta com a Eucaristia vai longe. Coelho Neto, um dos nossos grandes e bons escritores, de origem humilde, testemunhava: um pai, ainda que pobre, tem sempre uma enorme riqueza para deixar aos filhos, seu exemplo. E aqui volta Santa Teresinha do Menino Jesus, que relata em História de uma Alma, sua autobiografia, como a impressionava o semblante, a postura de seu pai Luís depois de receber a Santa Comunhão. Não conspurquemos, não enchamos de lama e podridão os exemplos que damos. Esta pequena grande história que segue, busquei-a em O Livro das Virtudes para Crianças, da editora Nova Fronteira. Certa vez, um homem resolveu invadir os campos de um vizinho para roubar um pouco de trigo. Se eu tirar um pouco de cada campo, ninguém irá perceber, pensou. Mas reunirei uma bela pilha de trigo. Então ele esperou pela noite mais negra, quando grossas nuvens cobriam a lua, e saiu às escondidas de casa levando consigo sua filha mais nova. Filha, ele sussurrou, fique de guarda para o caso de alguém aparecer. O homem entrou silenciosamente no primeiro campo e começou a colheita. Logo depois, a criança gritou: papai, Alguém está vendo você. O homem olhou em volta sem ver ninguém. Juntou então o trigo roubado e seguiu adiante para o segundo campo. Papai, alguém está vendo você, gritou a criança de novo. O homem parou e olhou em volta, mas não viu qualquer pessoa. Por isso amarrou o trigo roubado e esgueirou-se para o último campo. Papai, alguém está vendo você, a criança gritou novamente. O homem parou a colheita, olhou para todos os lados e mais uma vez não viu pessoa alguma. Por que você fica dizendo que alguém está me vendo? Perguntou ele zangado. Já olhei para todos os lados e não vejo ninguém. Papai, murmurou a criança, alguém está vendo você lá de cima. Deus nos vê. Ele olha para nossa família, dá-lhe a bênção, oferece-lhe os sacramentos, cura suas feridas, consola com sua palavra. Não peçamos ao Senhor que se retire de nossas famílias, mas cada dia de novo convidemo-lo para que fique conosco, como convidaram os discípulos de Emaús, tão belamente episódio relatado no Evangelho de Lucas, capítulo 24, versículos 13 a 35. Jesus não só ficará conosco, mas dentro de nós, na Eucaristia, para que sua força e seu amor sejam a nossa força e o nosso amor, para que sejamos capazes de amar como Ele nos amou. Se estivermos com algum problema em casa, alguma dificuldade mais importante, ou até menos importante, em qualquer situação, recorramos à oração. Afinal, é São João quem o garante na sua primeira carta, capítulo 5, versículos 14 e 15, esta é a confiança que temos em Deus. Se lhe pedimos alguma coisa de acordo com a sua vontade, Ele nos ouve. E se sabemos que Ele nos ouve em tudo o que lhe pedimos, sabemos que possuímos o que havíamos pedido. Acreditemos nisso e vamos em frente com alegria, porque, afinal, eu e minha casa, minha família, serviremos ao Senhor. Escutemos nossa canção, do CD Monsenhor Jonas Habib e Filhos, Filhos Espirituais. Escutemos, eu e minha casa serviremos ao Senhor.

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0: Super Tubá, aquele abraço. Estamos abrindo o nosso microfone no módulo esportivo em 13 de maio para mais uma grande jornada esportiva. Uma vez mais, aqui estamos para mais um jogo do Campeonato Municipal de 13 de maio, na sua quarta rodada. Hoje, frente a frente, Aspirantes e Porto, para você curtir na Super Tubá, a rádio oficial do futebol. Aspirantes e Porto jogam daqui um pouco, a partir das 15 horas, né? Horário determinado aí pela organização, para começar o jogo que terá aqui comigo na Super Tubá. Eu, Paulo Garcia, Antônio Faustino, também o nosso Lucas Marcos, direção de equipe Paulo Garcia, direção geral da emissora Padre Rafael Uliano. Em nome da equipe esportiva, da direção e também da equipe técnica da Super Tubá, eu, Paulo Garcia, ao abrir a jornada, estou saudando carinhosamente a você, ouvinte, desejando uma boa tarde e uma excelente recepção de som. Senhoras e senhores, aquele abraço.
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0: Vamos emocionar essa galera ligadaça na Super Tubá, hoje com Aspirantes e Porto Municipal, de 13 de maio. 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Vamos começar girando as informações do jogo. Vou convocando Antônio Faustino para trazer a escalação do Aspirantes, o time mandante do jogo de hoje. Alô, Faustino, boa tarde.
2: Alô, Paulo Garcia, muito boa tarde, ouvinte da Super Rádio Tubá. Nessa tarde, as emoções aí do campeonato de 13 de maio. Time do Aspirantes definido, vem pro jogo com Marco Antônio, camisa número 12, é o goleiro. Na lateral direita, G, está com a 25. O Henrique é um dos zagueiros com a número 2. Vitinho tem a número 3. E pela ala esquerda, Tuti, camisa número 26. No meio-campo, formado com Rodrigo Meia Dúzia, o Elezier tem a número 15 e o Ceará a 16. Mais para frente, o Felipe Tanque tem a número 10, 13 para Rodinei e 7 para Cauã. Este, o time do Aspirantes, que começa o jogo daqui a pouquinho mais, no Aníbal Guarezi.
0: Perfeito, Elisier trocou a camisa, passou de 15 para 18. E a equipe do Aspirantes joga com 3 zagueiros, portanto a formação, Marco Antônio 12 no gol, 25G na ala direita, zagueiros Henrique 2, Vitinho 3 e Tuti 26, Ceará é a ala esquerda com o número 16. Rodrigo, volante 6, 18, Elisier, 10, Felipe Tanque, completando a meia cancha, 13, Rodinei, Cauã, número 7, os dois aí no ataque da equipe do Aspirantes. 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Eu disse Lucas Confecções, vamos agora a definição do Porto, Antônio Faustino.
2: O Porto vem com Evandro, camisa de número 1. O Jorge tem a número 2. 3 para Riquelme, 21, William e meia dúzia para Léo Cândido. O meio campo, Aislan, número 8. 15 para o Nayan, 10 o Danilo. Na frente, Dimba com a número 7. O Marcelo tem a número 9 e o João Luiz aparece com a número 18.
0: Aí a formação da equipe do Porto para o jogo de hoje com Evandro, Jorge, Riquelme, William, Léo Cândido, Aislan, Nayan, Danilo, Dimba, Marcelo e João Luiz. 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O árbitro do jogo é Juliano Cubas. 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

0: vamos dizer que ele precisa vencer o jogo ou pelo menos não perder para continuar sonhando com a classificação. Caso ele perca o jogo de hoje, nós estamos na quarta rodada, são 7, ele vai ficar não fora, mas numa situação bem delicada para buscar a classificação. Até porque os adversários, eles vão passando aí, né, passando de lado para o lado. Os jogos de ontem já colocaram equipes mais para frente, então tudo isso precisa ser levado em consideração. O Aspirantes estava com a vice-liderança, perdeu ontem esta vice-liderança, mas ele pode recuperar hoje com a vitória em cima do Porto. E o Porto, eu repito, tem que vencer para continuar aí na luta para chegar entre os 4 melhores que vão estar fazendo a semifinal e posteriormente uma final. E óbvio que as equipes todas querem estar chegando aí nesse setor de classificação.
1: Esta é a Super Tubá, rádio oficial do futebol no municipal de 13 de maio. Uma tarde hoje nublada aqui em 13 de maio, temperatura baixa, torcedor vai chegando aos poucos, pouca gente até o presente momento, até porque temos aí um sábado realmente com muito frio e nublado, inclusive já choveu, parou de chover, daqui um pouco pode chover novamente. Então tudo isso para essa tarde de sábado de futebol aqui na Super Tubá. 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Vamos à Central Tubá de Esportes, acionando agora Lucas Marcos, na Central Tubá, trazendo as informações do plantão para nossa jornada esportiva. Alô, Luquinha, boa tarde.
2: Alô, Paulo Garcia, boa tarde. Vamos então com as principais informações para nossa jornada esportiva. Pela Série A do Campeonato Brasileiro, hoje às 18h, o Fluminense e o Vitória jogam no Maracanã. Às 21h, tem Bahia e Cruzeiro. Hoje, pelo Brasileiro da Série B, às 18h, o Atlético enfrenta o Cuiabá. Às 18h30, o Ponte Preta e o Sport. Às 18h, Ceará e Atlético Goianiense. Às 20h30, Guarani e Operário. Às 21h15, Juventude e Criciúma, em Caxias do Sul. Pela Série C do Campeonato Brasileiro, hoje às 17h, tem Itabaiana e Floresta, e Paysandu e Anápolis. O Marcílio Dias, pela Série D, recebe hoje às 18h, o Brasil de Pelotas no Gigantão das Avenidas, em Itajaí. No Campeonato Catarinense da Série B, amanhã às 15h, jogam Jaraguá e Juventus, Ercílio Luz e Guarani, Blumenau e Fluminense. Às 17h, o Caravaggio enfrenta o Metropolitano. A quarta rodada da Série B do Catarinense será fechada na terça-feira, às 19h30 em Joinville, com Nação e Tubarão. Da Central Tubá de Esportes, Lucas Marcos, ok, Paulo Garcia.
1: Ok, Lucas Marcos. 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Arbitragem no gramado, comando do Juliano Cubas, mas as duas equipes ainda não pintaram. Continuam nos vestiários, é claro, recebendo orientações para o jogo, que está programado, ou estava, né, para 15h, agora 15h e um minuto, vai atrasar um pouquinho. Oba!
0: Olha, só lembrando que ontem nós tivemos auxiliador a 4, 1 para o Rio perdonar, e o São Roque ganhou do São Gabriel por 4-0. Então, o auxiliadora, ele é líder isolado com 100% de aproveitamento. Chegou aos 12 pontos, né? Está já virtualmente classificado para a fase de semifinal. Uma belíssima campanha.

0: do Auxiliadora no campeonato.
1: Tá certo. Eu esqueci de dizer quem está na sonoplastia hoje é o Everton Luiz, né? Alô, Everton! Aquele abraço. É, a gente abriu aqui trazendo as informações da ficha técnica, mas eu esqueci do Everton, não sei porquê, né? Mas lembrei agora. 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Antônio Faustino, vamos falar do regulamento? Jogam 8 equipes, 4 classificam, né? Para as semifinais.
0: Isto. Do primeiro ao quarto colocado ficam classificados. Depois eles partem para o mata-mata. O primeiro da classificação geral contra o quarto e o segundo contra o terceiro. Os jogos são ida e volta, apesar de ser todo o campeonato no mesmo estádio, mas são dois jogos. São dois jogos, um é o mandante de um jogo, o outro é o mandante do outro. O terceiro e o quarto mandam o primeiro jogo, o primeiro e o segundo mandam o segundo jogo. E também tem a questão do saldo de gols aí dentro dos confrontos, né? Se por acaso terminar igual os confrontos, seja por saldo de gols ou se acontecerem 2 empates, a decisão da vaga na final vai para os pênaltis. Então, por isso que é muito importante essa rodada de hoje, porque ao completar esta rodada, ficam faltando só mais 3. É a quarta rodada, ficam faltando 3. Então, a briga ali na frente para classificar vai continuar até o final do campeonato. Claro que nós temos equipes que não estão pontuando muito pouco, e aí a gente sabe que é difícil para essas equipes chegarem, mas, no entanto, eles continuam no campeonato. Então, os 4 primeiros que chegarem aí para o quadrangular vão estar definindo aí a Taça 13, né? A Taça 13 é o ex-jogador do futebol profissional 13, que é de 13 de maio, que está sendo homenageado neste ano de 2026.
1: 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Neste momento, já no gramado, o time do Porto de Azul, com o Evandro, Jorge, Riquelme, William e Léo Cândido, Aislan, Nayan e Danilo, Dimba, Marcelo e João Luiz. Este é o time que está à nossa direita, o time do Porto, que é o time de azul. À nossa esquerda, o time de preto, é o aspirante Marco Antônio, G, Henrique, Vitinho, Tuti, Ceará, Rodrigo, Elisier, Felipe Tanque, Rodinei e Cauã. Joga, como falei, com 3 zagueiros aqui o time do aspirante, né? O G é o lateral direito, o Henrique, o Vitinho e o Tuti, os zagueiros, e o Ceará aparece pela ala esquerda. Esta é a formação, com 3 homens aí na minha cancha, o Rodrigo, Elisier e o Felipe Tanque, um pouco mais à frente o Cauã e o Rodinei. O time do Porto com aquele tradicional 4-4-2, né? O 4-3-3. Evandro, Jorge, Riquelme, William e Léo Cândido, Aislan, Nayan e Danilo, Dimba, Marcelo e João Luiz. Agora a bola já está colocada ali no centro do gramado, Antônio Faustino, aumentando a expectativa à medida que vai também chegando a hora de a bola rolar, né?
0: Não tenha dúvida, vai aumentando a expectativa, a ansiedade. É um jogo muito importante para as duas equipes, né? Eu volto a repetir o que eu falei anteriormente, o Aspirantes está com 6 pontos, vencendo, ele assume a segunda posição, ele perdeu essa segunda posição ontem porque ele não jogou ainda, vai jogar agora. E o Porto precisa da vitória para continuar lutando pela classificação dentro da primeira fase. O Porto está com 3 pontos, quer a vitória para chegar a 6, encostar no próprio Aspirantes e depois ficar na briga ali até o final para obter uma das vagas.
1: 20º Campeonato Municipal de 13 de maio, Esporte é Vida, Esporte é Saúde, promoção, Prefeitura Municipal de 13 de maio. Pontapé inicial será dado pelo time do Aspirantes. Vai dar o primeiro toque na bola. O centroavante e o jogador, quem tá ali é o Cauã, né? Perto da bola. Então já já vai começar o jogo. Você vai curtir conosco aqui na Super Tubá a partir de agora. O árbitro autoriza, a bola começa a rolar. Paulo Garcia. Abraçando o ouvinte ligadaço aí na Super Tubá, toca na bola. Pela vez primeira, o time do Aspirantes aparece ali para jogar pelo setor de direita. O G, a bola chegou com o Porto, foi para fora. É tiro de meta que o Aspirantes vai cobrar. Vamos à cobrança. Aqui na pequena área, preparado para bater na bola, o Marco Antônio. Marco Antônio virou para o lado esquerdo. Já foi lá para receber, ir à frente com a bola dominada, o Vitinho. Deixou com o Henrique, virou errado, presenteou o adversário. Pode pintar o primeiro gol, o chute. Goleiro pegou. Marco Antônio fez a defesa numa bobeira aí na saída de bola da equipe do Aspirantes. Por pouco não pintou o primeiro gol do jogo, hein, Antônio Faustino?
0: Saiu jogando totalmente errado, né? Saíram jogando aqui de boa aqui atrás, acabaram perdendo a posse de bola e por pouco não sai o primeiro gol. Chegou bem a equipe do Porto e por pouco não abriu o placar.
1: E já vai outra vez para o campo de ataque o time do Porto. Lançamento cumprido, buscando a Islã na frente. Corte feito pela zaga do Aspirantes. A bola vem pelo alto, fica no meio. É o Porto ganhando novamente, mas a entrega de bola errada. Elisier recuperou para o Aspirante. Jogou a bola um pouco mais à frente. Inversão agora para a direita. Aqui passou para receber. O G vai à frente com ela, vai botar no setor de meio novamente ali no bate-rebate, aparece pro corte a zaga do Porto. Bola fica pelo setor de lateral esquerda com o Léo Cândido, vem carregando, vem trazendo a bola e ninguém se aproxima para receber, se aproximou agora, recebeu o Danilo. Danilo vai jogar atrás, entrega pro zagueiro, entrega ali pro William que virou lá pra direita, lá passou o Jorge para mandar para o campo de ataque, não tinha ninguém ali pela ponta direita, fica fácil o corte para o Henrique, jogador da equipe do Aspirantes, voltou aqui mais pro meio. Elisier se apresentou para receber, virou a bola pro G que está com a 23 aí. O G domina, trabalha o G, botou pro meio novamente, entregou para Elisier que virou para direita, para esquerda, aliás. A bola tocada na ponta, já chega ali carregando o Dimba. O Dimba balançou para lá, para cá, vai levando na entrada da área, foi pro gramado. Não tem falta, diz o árbitro. A bola continua no ataque da equipe do Aspirantes, lá pela ponta. Cruzamento é feito. A bola vem aqui pelo. O Ceará cruzou e a bola foi afastada. Vai ficar dominada novamente no campo de ataque aqui com o Porto. Afastou, botou pela linha de lado o Vitinho. E é arremesso manual em favor do time do Porto. 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Arremesso manual pela direita, é para o Porto, é Jorge que está colocado, arremessou, botou pro Aislan, lá na ponta direita, aparece a zaga para botar novamente pela linha de lado, em novo arremesso manual para o time do Porto, lá pela direita. Cobrança vai ser feita, movimenta-se o Jorge para arremessar a bola, lateral direito já está ali, ergueu a bola, arremessou, buscou um pouco mais atrás a presença do Nayan. Nayan dominou no peito, perde bola, entrega errado, ganha o Aspirante, parte novamente lá pela ponta esquerda, chegando o time do Aspirante com perigo pela ponta esquerda, chega na bola por ali para bater e botar na frente o Marcelo. Marcelo virou aqui para a direita, recebeu o G carrega, empurrou pro Elisier na direção da área, bola forte, vai se perder, linha de fundo, não saiu ou saiu? Não saiu. Arthur diz que saiu, bandeirinha diz que não. Manda o árbitro, então é tiro de meta favorável à equipe do Porto, hein, Antônio Faustino? Ficou a dúvida aí se a bola saiu ou não, né?
0: Rapaziada, desentendeu ali, mas é como você falou, a última palavra é do árbitro. O árbitro é quem, o assistente, já, o nome já diz, é assistente. Ele está ali dando a sua orientação, mas o árbitro viu que saiu e colocou a bola ali na marca do tiro de meta.
1: 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Porto tocando a bola, é pelo lado esquerdo de defesa, Léo Cândido buscou aqui a ponta esquerda, tentava encontrar pelo setor, Nayan não conseguiu, ela ficou com o G novamente, carrega por ali pelo meio, entrega pro Elisier que gira e faz o passe, já deixou ali colocado com o o número 5 aí, eu não tenho aqui. Eles trocaram, né? É, pessoal meio em cima da hora, troca aí o jogador, mas vamos lá. Vai apertando novamente. O time do Aspirantes, lá pela ponta esquerda, tentava chegar, não conseguiu. A bola fica com a zaga, é o Riquelme, para tirar do bate-rebate para fora, arremesso manual. Favorável ao time do Porto, porque o Ceará foi o último a tocar na bola. 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O tempo passa, meu cronômetro marca. Decorridos agora 5:30 da etapa inicial de partida. 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Aqui em 13 de maio, no módulo esportivo, Aspirante 0, Porto também 0.
2: Pela Série A do Campeonato Brasileiro, hoje às 6 horas da noite, Fluminense e Vitória jogam no Maracanã. Às 9 horas da noite, tem Bahia e Cruzeiro.
1: 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Marcou falta o árbitro. Uma falta favorável ao time do Porto. Cobrada a falta, a bola viaja, cai aqui na esquerda, Léo Cândido, agasalhou no peito, botou no terreno, soltou na ponta esquerda, vai ali para evitar que ela saia o Nayan, ele corre pela ponta esquerda, preparou o cruzamento, levou para o pé direito, recua a bola, entrega novamente pro Léo, Léo Cândido limpou, tem marcação forte ali, ele faz o passe pro Aislan, Aislan tocou na bola, afasta a zaga da equipe do Aspirantes, bola saiu, é arremesso manual para o Porto fazer a reposição. Vai para a cobrança, com 7 minutos agora da etapa inicial, mais uma vez, o Léo Cândido recua a bola, entrega onde está colocado Danilo, Danilo deu um toque rápido, buscou um pouco mais à frente por ali, o Maicon, o Danilo tocou na bola, botou para o meio novamente, virou aqui pro lado esquerdo, Léo Cândido já pegou, já vai levando, já vai botando novamente aqui, onde está colocado para trabalhar o Nayan, balançou para lá para cá, chutou a bola, em estilo na marcação, botou nele, Nayan chutou a bola, passa à direita, do goleiro vai embora sem perigo, é apenas tiro de meta em favor do time do Aspirantes, Antônio Faustino. 8 minutos de jogo e o jogo até aqui, hein, Faustino?
0: E as duas equipes procurando, né? Procurando a marcação do gol, principalmente o Porto, está mais presente aqui no campo de ataque, buscando a marcação do seu primeiro gol. Já teve uma oportunidade, né? Não foi feliz na conclusão, mas pelo menos já assustou. E o Aspirantes também, quando ele tem a posse de bola, ele procura ir ao ataque. São duas equipes buscando o gol.
1: Duas equipes buscando o gol. É isso aí. Vamos ver se alguém faz a rede balançar. Por enquanto, segue 0-0. 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Amanhã, jogo parado, jogador caído lá pela ponta esquerda, ou pela lateral direita, na verdade, é o Jorge, lateral direito do Porto, caído, sendo atendido, já já o jogo prossegue. 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Arremesso manual foi cobrado, jogador lá da esquerda, o Ceará, entregou essa bola para o Porto, porque parou o jogo para que ele fosse atendido. Aliás, a bola foi jogada para fora, para que fosse atendido por ali o G, mas já recomeçou e já vai novamente trabalhando aqui. O Jorge, na verdade, foi atendido. Recomeça trabalhando novamente o time do Aspirantes, ela ia lá na ponta esquerda, mas o corte já foi feito. Quem cortou lá pela direita foi o Jorge, botou essa bola no campo de ataque, o Aslan dominou de costas pro gol, mas aí foi derrubado, marcou falta o árbitro, uma falta em cima do Aslan, ali frontal ao gol do arqueiro Marco Antônio, por isso pode ser uma jogada perigosa, Antônio Faustino.
0: É, exatamente, é uma possibilidade boa, né, de abrir o placar, o jogo que está ainda 0-0, mas neste momento o Porto tem uma boa possibilidade, a falta é boa para bater direto para o gol.
1: Vamos à cobrança de falta, então, é favorável ao time do Porto, Danilo preparado para bater de pé direito por ali, cobrança não autorizada ainda, ali perto da bola o Danilo para fazer a cobrança, vai ser autorizado. Ele demora assim um pouco assim, agora, autorizado ainda não, o árbitro ainda demora um pouco para autorizar, o Danilo continua aguardando, esperando, ele agora bateu de pé direito, mas a bola foi sem direção para fora, se perdeu, em linha de fundo, é apenas tiro de meta, favorável à equipe do Aspirantes. 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O árbitro ali, pressionado pelos jogadores, teve uma falta lá no ataque da equipe do Aspirantes, agora tudo certo, segue o jogo.
0: Também ali, pra receber. O Aspirante está pedindo um pênalti, né, Paulo?
1: É, caiu o jogador na área lá, mas não teve nada, ele disse. Deu até cartão amarelo, me parece, pro jogador por simulação, se não me engano, nem foi isso.
0: É, tem uma... O pessoal ficou bastante pertinho dele ali, né? Ele argumentou, mas o pessoal do Aspirante reclamou bastante.
1: E agora tem mais uma falta. Novamente, em favor do time do Porto. Jogador... William, que está em campo com a 21, prepara-se ali para fazer a cobrança. William, zagueiro, vem aqui para bater essa falta na meia esquerda. Vai bater de pé direito, vai levantar, vai botar na área, vai levar perigo aí para o gol do Marco Antônio, que está organizando a sua barreira, protegendo o lado direito da sua meta. E aí, quatro homens da formação da barreira, falta em favor do Porto, não autorizada ainda a falta. Jogadores vão ali se organizando na barreira, goleiro também organizando essa barreira, autorizada a cobrança, William bateu, a bola vai para fora com perigo, passou ali à direita do gol, foi embora pela linha de fundo, mas com perigo, tiro de meta para o Aspirantes.
0: É verdade, apesar da distância, ele preferiu bater direto, não fez cruzamento, não fez levantamento para dentro da área, não, ele preferiu fazer a batida de direta, o zagueirão William, né? Acabou pegando um pouco ali ao lado direito do goleiro, a bola foi pela linha de fundo e é só tiro de meta, então, para a equipe do Aspirantes.
1: É, e a bola já rolou novamente, se perdeu agora no zagueiro, tocando pela linha de fundo. É, escanteio para o Porto. Cobrança vai ser feita aqui da ponta esquerda, o escanteio para o time do Porto. Na cobrança, o Jorge, de pé direito, bateu, levantou, botou a bola fechada na área de Munheca, afasta o goleiro. Rebote fica novamente com o Porto, pressionando o Nayan para levantar na pequena área. Pega o goleiro. Segura ali nos braços o arqueiro Marco Antônio e a bola já é jogada para frente. Já aqui no campo de ataque, mais uma vez, aperta o time do Aspirantes. Boa jogada na frente no campo de ataque pela ponta direita. Bola jogada aqui para o G. O G soltou pertinho dele, apareceu para receber Rodrigo, novamente pro G. G vai tocar mais atrás, a bola encontra Elisier. Elisier tem lá pela esquerda, solto o Ceará. Bola para ele, domina o Ceará, tocou um pouquinho mais atrás, apertado ali, mas a bola voltou no ataque da equipe do Aspirantes com o próprio Ceará, trabalhando pela ponta esquerda, fazendo cruzamento. Veio para fazer a defesa o arqueiro. Sai ali, Evandro, segura, sem nenhum problema. 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Viaja a bola, vem para o campo de ataque, o Porto tentava Elisier Roma, trabalha para o time do Aspirantes, entrega para o G, tenta uma meia-lua, não consegue, voltou a bola novamente aqui com o Porto, trabalhada pelo setor esquerdo, e aí bota para fora o Rodrigo, e o arremesso manual então pertence ao árbitro, está dando para o Aspirante. Diz que a bola bateu em alguém ali, bateu no Léo, antes de sair, arremesso que o G cobra. Ergueu sobre a cabeça, arremessou pertinho, mandou pro Rodrigo, na hora do passe, meteu o pé na frente o Danilo, e ela foi para fora em novo arremesso manual, novamente em favor do Aspirantes. 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O tempo passa, meu cronômetro marca. Decorridos agora 15:30 do primeiro tempo. Municipal de 13 de maio, aqui no módulo esportivo. 0 Aspirantes, 0 também Porto.
2: Hoje pelo Brasileiro Série B, às 6 horas, Atlético e Cuiabá. Às 6:30, Ponte Preta e Sport. Às 6 horas, Ceará e Atlético Goianiense. Às 8:30, Guarani e Operário. Às 9:15, Juventude e Criciúma, em Caxias do Sul.
1: 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Antônio Falcino, estamos agora com 17 do primeiro tempo, 0-0, e o jogo.
0: O Porto, ele segue buscando mais. O Porto me parece que está com mais apetite de buscar o gol. O Aspirantes, quando vai no toque de bola, não define muito. O Porto não. O Porto já teve aí duas faltas boas aqui próximo da área e está tentando. E esse centroavante Marcelo, do Porto, que é grandão, ele está dando um trabalho danado para a defensiva do Aspirantes. Ele, inclusive, já conseguiu aí arrumar essas duas faltas próximas da grande área a favor da equipe do Porto.
1: 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Outra vez Aspirantes buscando o campo de ataque. É feito o corte de cabeça ali atrás. Riquelme bateu, botou para fora. Arremesso manual para o Porto. Na cobrança, o G. Lateral direito arremessando a bola perto dele. Foi ali para tocar nela e botar um pouco mais à frente agora o Henrique. Henrique já consegue um passe ali pro Rodinei. Rodinei soltou a sua direita e pinta a falta. A falta em cima do camiseta 10 ali, o Felipe Tanque, derrubado. Falta, marca o árbitro na meia direita, favorável aí, time do Porto, aliás, do Aspirantes. O Porto foi quem cometeu a falta. O Aspirantes, então, vai pra cobrança. Preparado para bater o Cauã. Cauã preparado ali para bater de pé direito. A bola pode ir para a área. Por isso, a preocupação aí do arqueiro Evandro também, orientando a formação da sua barreira, protegendo o seu canto esquerdo. Demora-se para cobrar o Cauã, até porque não foi autorizado ainda. O árbitro continua aguardando que o goleiro forme a barreira. Cauã, autorizado, cobrou muito mal. Bola longe, sem nenhum perigo. Foi para fora, essa aí. Foi embora, se perdeu, só tiro de meta para o Porto. 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Bola lançada na frente, Porto chega com perigo aqui na área adversária, mas abandona a pequena área. Marco Antônio vai lá, faz a defesa, segura esta bola. 20º Campeonato Municipal de 13 de maio. 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Porto no campo de ataque, chegando pelo setor de ataque pela direita, apertando o chute e a bola para fora, passa à esquerda do goleiro, vai embora, é só tiro de meta, o chute ali, tentativa do Dimba, mas a bola acabou indo para fora, só tiro de meta em favor do Aspirantes, que vai empatando em 0-0. Esse empate em 0-0, Antônio Faustino, é melhor para quem? Pro Porto ou para o Aspirante?
0: Não, é, pro Porto é terrível, né? Ele vai a 4 pontos, vai ficar aí numa responsabilidade danada para frente. O Aspirantes está indo a 7. Claro que o bom pro Aspirantes é ele vencer, para voltar a ser o vice-líder. Mas um empate para ele também é um bom resultado, porque ele permanece com a vantagem, né, de 3 pontos em cima do adversário, que é o Porto, e o Porto vai ter que buscar a vida dele aí nos próximos 3 jogos.
1: 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O tempo passa, meu cronômetro marca. Decorridos agora 20 minutos 30 segundos da etapa inicial. 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
2: Pela Série C do Campeonato Brasileiro, hoje às 5 horas da tarde, tem Itabaiana e Floresta e Paysandu e Anápolis.
1: 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Escanteio pela ponta direita. Quem cobra é Cauã para o Aspirantes. Autorizado, partiu, levantou, botou no primeiro pau, tira fácil ali a zaga do Porto. Tenta ir para o campo de ataque no lançamento cumprido para o Aislan. Aislan foi de encontro à bola, dominou, marcado pelo G. Ela foi para fora, se perdeu, liga de lado, não, era o Henrique quem chegava ali, batendo na bola. Ela bateu no Aislan, foi embora, se perdeu, arremesso manual para o Aspirantes. Arremesso manual cobrado pelo G, bola para o Elisier, devolução para o G, recuou mais atrás, onde passou para receber, trabalhar o Tuti. Tuti virou, ela faz ela chegar no lado esquerdo com o Ceará. Ceará lançou, grande bola, Rudinei vai para a área, trabalha, girou, saiu da marcação, mas ela desviou no zagueiro ou não? Foi só para fora. Se perdeu. É só tiro de meta, segundo arbitragem. 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Cobrado o tiro de meta. Porto vai ali com a bola mais uma vez pelo lado direito de defesa, tocando para frente o Jorge. Ela vai vir para o meio agora. Passou toda a extensão do campo, fica pelo lado esquerdo com Léo Cândido. Léo Cândido driblou o primeiro, não driblou o segundo, perde a bola. Recolhe pela direita de defesa ainda, e já buscando o ataque, o G. Meteu buscando essa bola na frente para o Cauã, tirou de qualquer maneira. O William botou para fora, é arremesso manual que o time do Aspirantes cobra pelo setor de ponta direita, a cobrança a 23 minutos da etapa primeira do jogo. Cobrado arremesso, Cauã deu ali um toque para a área, afastou a zaga do Porto, parcialmente Ceará pega lá pelo lado esquerdo, faz o cruzamento, sobe para novo corte de cabeça agora o William. Tira da zona de perigo, ela voltou com Elisier. Elisier olhou para um lado, para o outro, jogou para a direita. Henrique passou, recebeu, se apresenta um pouco mais à frente agora. O Cauã, boa bola para ele, cruzou, meteu para a área, tira a zaga de cabeça, tira dali o William, de qualquer maneira, metendo a bola pela linha de fundo, escanteio para o time do Aspirantes, que agora começa a forçar um pouco mais, Antônio Faustino.
0: É, o Aspirantes veio um pouco mais para frente agora no toque de bola, se bem que o Porto, ele é progressivo, né? A hora que ele domina, ele estica, faz a esticada aqui na frente para a corrida do Marcelo, de outros que estiverem por ali, e o Aspirantes não, o Aspirantes vem no toque de bola, vem tentando criar as suas oportunidades e melhorou aí na partida nos últimos instantes.
1: Aperta Felipe Tanque, bateu na bola, bateu no contrário, tira de qualquer maneira, o pessoal ali do Porto vai voltar a bola lá pelo setor de ponta esquerda com Elisiara, ajeitou, deixou com o Ceará. Ceará fica ali meio sem saber o que fazer. Agora cruzou, levantou para o interior da área, afasta a zaga, mas a bola fica ainda com o Rodrigo, que bateu nela, botou na frente, afasta de qualquer maneira a zaga. Fica aqui com o Aislan, pisou na bola. Ele tentava partir sozinho ali em direção à meta adversária, aí recebeu no que arrancou, pisou na bola e desperdiçou uma grande oportunidade de ficar cara a cara com o goleiro, Antônio Faustino.
0: É, exatamente, tem que caprichar, né? Na hora H, a hora que você cria o lance, você precisa caprichar para marcar o gol, senão fica difícil, daí você acaba tendo as oportunidades e não aproveitando, você vai dando chance para o adversário, né? Então, tem que, nesta hora que criar a oportunidade, precisa definir.
1: 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Mais um tiro de meta cobrado para o Porto. Pelo setor de meio, quem recebe é o Nayan. Nayan tocou nela, girou, saiu da marcação, levou,

0: Ok, estamos de volta. Pequeno corte aqui, já estamos de volta então. 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O tempo passa, meu cronômetro marca decorridos 26 do tempo primeiro. 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Aspirantes 0, Porto também 0.
1: O Marcílio Dias pela Série D recebe hoje às 6 horas da noite o Brasil de Pelotas no Gigantão das Avenidas em Itajaí.
0: 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Tem uma falta para cobrar lá pela direita de defesa o time do Porto. Vem para a bola o Jorge para bater o Jorge. Sai da bola, vai deixar ali com o William. O Riquelme, na verdade. Riquelme, de pé direito, bate, bota pra frente, passou na frente do Elisier, ficou com Aislan. Aislan soltou lá pra ponta direita, lá foi pra tentar o domínio, pra carregar essa bola na Ian. Acabou perdendo, Elisier mais uma vez pelo meio, é o dono da bola, soltou pro Ceará, boa jogada do Ceará, lá pelo lado esquerdo, bola enfiada no campo de ataque pro Tanque. O Tanque soltou na ponta esquerda, bem que vem o Cauã com a bola dominada, botou na entrada, tira de qualquer maneira a zaga novamente. É o Porto com o Aislan tentando ganhar no setor de meia cancha. Antecipa-se para dominar o Henrique, meteu pro Ceará na ponta esquerda, dominou no peito, soltou na frente, buscando o Tanque. É o Tanque ali, o Felipe Tanque, para ganhar a bola. Olhou para a área para fazer o cruzamento, mandou novamente pro Ceará. Ceará encontrou pertinho dele para jogar o Elisier. Elisier jogou a bola na frente e pega o goleiro com tranquilidade aqui, o Evandro. Evandro segura essa bola e manda novamente para frente. Já roubou o time do Aspirantes e aí pinta uma falta. É, vai levar perigo ali. Ficou caído na hora do chute, Rodinei foi derrubado. E aí o árbitro estava perto, marcou a falta. É frontal ao gol do arqueiro Evandro e pode sim levar perigo. 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Uma falta boa aí, hein, Antônio Falcino, para o time do Aspirantes.
2: Falta boa, falta frontal para o time do Aspirantes, né? Uma boa oportunidade aí para que o Aspirantes possa estar abrindo o placar. Uma falta em cima do Rodinei. Ele é rapidinho, né? O Rodinei é ligeirinho e ele acabou sofrendo então esta falta. E quem está ali colocando-se candidato à cobrança é o Felipe Tanque, né? Ele que está ali na bola.
0: Felipe Tanque, número 10, preparado ali para cobrança de falta. 6 homens na formação da barreira, falta perigosa, falta cobrada, gol! Gol! Rodinei! Todos esperavam a cobrança do Felipe Tanque, o Rodinei partiu, bateu, botou no canto esquerdo do gol do Evandro, que chegou a ir na bola, mas não conseguiu pegar. 29 minutos da etapa inicial de partida. Gol, Evandro. Agora, Aspirantes 1-0 Porto, Antônio Faustino.
2: Falta muito bem cobrada, você disse tudo, ele enganou ali o goleiro, porque o Felipe Tanque se colocou, tomou distância, o Rodinei estava mais pertinho da bola e quando o Tanque partiu, o Rodinei fez a cobrança. O goleiro estava encoberto pela barreira, acabou aceitando e o Aspirantes está na frente. 1 para o Aspirantes, então, gol marcado pelo Rodinei, 0 para o Porto.
0: 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Elisier tem a bola, carrega aqui no campo de defesa. Ele vai buscar o campo de ataque. Preferiu o drible, já passou de passagem ali pelo seu marcador. Soltou a bola um pouco mais lá à esquerda, lá no Ceará. Ceará faz recuo, entrega para o Rodrigo, que bota mais à frente, que entrega ali pro tanque novamente. Saiu de próximo da área, mas vai voltando com a bola dominada. Fez o passe, entregou para o G. O G vai correr na frente para receber o tanque. Invadiu para cruzar. Tira a zaga, bota pela linha de fundo. Escanteio. Tirou de qualquer maneira o William, botando pela linha de fundo. Em mais um escanteio, Antônio Faustino.
2: Exatamente, a bola desviada pela zaga, então mais um escanteio, é mais uma possibilidade aí de o aspirante estar chegando mais uma vez.
0: Mais um escanteio então em favor do time do aspirantes. Bom, eu vejo aqui que o Rodriguinho chegou, velho Rodriguinho, estava sendo esperado aí, chegou. Escanteio cobrado, a bola vai lá para a área, passa por todo mundo, fica com o Ceará. Ceará bateu cruzada, bateu no contrário, bateu ali no Jorge, foi embora pela linha de lado, em arremesso manual, é para o aspirantes novamente. Eu dizia que o Rodriguinho chegou, o velho Rodriguinho, né? Está aí para jogar da equipe do aspirantes, ele que chegaria atrasado, mas chegou e daqui um pouco com certeza vai entrar, porque é certo que ele vai entrar, né? Um jogador que é de fora, Antônio Faustino, que é de Tubarão. E a gente sabe aqui que são poucos os jogadores de fora, né?
2: Não, e é um jogador importante, né? É artilheiro, apesar já de estar bastante maduro o Rodriguinho, mas ele corre muito e faz muitos gols. Com certeza vai ajudar o time do aspirantes.
0: 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O tempo passa, meu cronômetro marca. Decorridos 32 da etapa, primeira do jogo. 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Aspirantes 1-0 para a equipe do Porto.
1: No Campeonato Catarinense da Série B, amanhã às 3 horas da tarde, jogam Jaraguá e Juventus, Ercílio Luz e Guarani, Blumenau e Fluminense. Às 5 horas, Caravaggio e Metropolitano. A quarta rodada da Série B do Catarinense será fechada na terça-feira, às 7:30 da noite em Joinville, com Nação e Tubarão.
0: 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Aperta novamente aqui agora a equipe do aspirante do Porto, né? O Aislan. Carregava essa bola, levava lá o chute de longe, passou distante também. Não levou perigo, é só tiro de meta que o aspirantes vai cobrar. 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Ercílio Luz em campo amanhã com transmissão aqui pela Rádio Tubá. O Ercílio Luz amanhã vai a campo e você vai se ligar no canal 104.9 FM para curtir no Aníbal Costa mais um jogão do Leão do Sul. Bola no campo de ataque, vai Ercílio. Vai Ercílio. Olha só, o Leão do Sul é só amanhã, não é hoje, né, o narrador? Aperta novamente o Porto. Cruzamento feito. Bola vai chegar na área, pega o goleiro. Foi ali, segurou o goleiro, uma bola perigosa, por pouco não deixou escapar o Marco Antônio, mas conseguiu evitar aí o gol de empate do Porto, o Antônio Faustino.
2: É, exatamente, ele conseguiu evitar o gol de empate, né? Ficou meio que comendo mosca ali a defensiva do aspirantes, mas a bola ia entrando, o goleiro se atirou e puxou, ficando com ela dominada.
0: 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O tempo passa, meu cronômetro marca. Decorridos agora 35 do primeiro tempo, Municipal de 13 de Maio, no módulo esportivo, no placar da Super Tubá. Aspirantes 1, 0 Porto.
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0: 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Antônio Faustino e o panorama do jogo, quem está melhor? O que está vencendo aí, o aspirante? É justo esse placar até agora?
2: Não, o Porto não sentiu o gol do aspirante não, né? O gol de falta marcado pelo aspirante não abalou a equipe do Porto. É que o Porto, ele precisa melhorar, e aqui a parte final, é na hora da conclusão, acertar. Ele já teve boas oportunidades, inclusive, de empatar a partida, não conseguiu, mas faz um jogo igual ao do Aspirantes. Agora sim, ó, o Aspirantes, dizer que é injustiça, não dá para dizer também, porque o Aspirantes aproveitou, teve uma oportunidade boa, uma falta, cobrou e fez o gol. Então eu diria que injustiça não é, mas o Porto joga bem, igual o adversário.
0: 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Bola disputada lá pelo setor de direita. Ataque da equipe do Porto, mas que acabou indo para fora. É, foi para fora. Arremesso manual. Está cobrando rapidamente o aspirante, partindo com tudo ali no setor de ataque. Já afasta de qualquer maneira. O zagueiro tira ali como pode agora o Riquelme. A bola que fica novamente com o time do aspirante, trabalhando pelo setor de lateral direita. Bota a bola para trás, o G. Recua para o goleiro, recua para Marco Antônio. Marco Antônio, dentro da área, trabalha com o pé direito. Virou lá para o lado esquerdo. Lá está para dominar a bola e trabalhar o Vitinho. Ele recua, entrega um pouco mais atrás ali para o Tucci, que botou para fora, cedeu, arremesso manual. Não, a bola saiu desviada. Então, é arremesso manual, sim, mas em favor do aspirantes, que já fez a cobrança, que já vai levando novamente, buscando ali no bate-rebate esse campo de ataque. Sobrou com o time do Porto. O time azul vai carregando pela ponta direita agora, no lançamento, em frente ali, está colocado para tentar o domínio. O jogador, que é o Aislan, ele vai tentar dominar, não conseguiu, afastou. Tirou de qualquer maneira novamente a zaga do aspirantes. 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Estamos anunciando para amanhã mais um jogo. Ó, pintou um cartão amarelo aí. Subiu um cartão amarelo para quem tá caído aqui, o jogador do Porto. E aí o amarelo foi pro lateral direito aqui, né? O G, punido com cartão amarelo. Antônio Faustino, jogo parado, G punido.
2: É, e foi forte a pegada dele. O árbitro tá certo, ia aplicar o cartão amarelo, porque o G veio só nas pernas do adversário. Ele até pode dizer que a intenção dele era a bola, mas não foi. Ele não acertou bola, não acertou nada. Ele acertou apenas o jogador adversário. O árbitro está certo em amarelar.
0: É, e quem caiu ali, quem foi programado, foi o Nayan, camiseta número 15. Tem falta, então, para cobrar o time azul aqui do Porto. Quem vai bater, quem vai para a bola é o William. Autorizado, bateu de pé direito, levantou, botou na área, pode pintar o gol de cabeça. Segura o goleiro. Marco Antônio, atento, foi ali, fez a defesa. Até porque a bola também chegou fraca nele, né? Chegou fraquinha, mas já mandou para frente novamente. Botou essa bola na frente, vai jogando o jogador Felipe Tanque. Deixou no corta-luz, ela vai sobrar, vai ficar aqui com o Elisier. Elisier mais para a esquerda, gira bem para lá, para cá, sai da marcação, botou para jogar novamente o Felipe Tanque, ele domina e faz o giro, e faz o giro também de jogada, meteu aqui a bola na frente, no lado esquerdo, apertando mais uma vez a equipe do Aspirantes, tira a zaga, bola para fora, escanteio pela ponta direita. Escanteio pela ponta direita para o Aspirantes na chegada ali, na hora certa, viu, Antônio Faustino?
2: Exatamente, o zagueirão chegou na hora certa, porque senão poderia pintar aí o segundo gol da equipe do Aspirantes. A bola jogada pela linha de fundo, escanteio a favor do Aspirantes.
0: Aspirantes cobra, portanto, aqui pela ponta direita, mais um escanteio. Vamos acompanhar a cobrança, posicionado o Cauã. Cauã levantou, botou lá no segundo pau, a bola passa. Passou ali, foi embora, ficou novamente apertando, trabalhando, Ceará cruzou, botou para a área, vai pintar o gol, mas subiu a bandeira. Marcado impedimento no gol, botou a bola para a rede ali, o Rodinei, mas o árbitro viu, bandeirinha principalmente, né? Viu e marcou o impedimento e não foi válido então esse gol, Antônio Faustino.
2: Exatamente, está certo, estava adiantado mesmo na conclusão, não foi nem o Rodinei, foi o outro menino aqui que acabou tocando na bola de raspão, mas ele estava impedido e por isso o lance parou, né? Não teve nem gol, o lance já estava parado antes da bola ir para a rede.
0: 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O tempo passa, meu cronômetro marca. 42 minutos do primeiro tempo de jogo no Municipal de 13 de maio. No placar da Super Tubá, Aspirantes 1-0 Porto.
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0: 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E o panorama do jogo, Antônio Faustino, quem está melhor na partida?
2: Não, segue naquela pegada, né? O Aspirantes melhorou, né? Após a marcação do gol, ele melhorou. Ele está chegando mais aqui próximo à área do Porto. Mas o Porto não desistiu, não. O Porto vem tentando chegar aí ao gol de empate ainda no primeiro tempo. Tem alguns minutos ainda para ele tentar isto. E o Aspirantes joga com muita tranquilidade. Quando ele tem a bola, ele procura tocar a bola, ele não rifa, toca a bola entre si, ali na meia, pelos lados também, e vem tentando, quem sabe, abrir para marcar o segundo gol e dar uma tranquilizada maior. Mas o Porto é um adversário que está dando dificuldades para o Aspirantes.
0: Cobrando uma falta para o Porto, levantamento, bola chega lá pelo lado direito de ataque, quem vai para dominar, quem vai para trabalhar é o Nayan. Nayan bateu na bola,

0: de volta.
1: É.
0: Mais um pique aí. E agora o jogador caído lá do time do Aspirantes. É o lateral esquerdo, está caído por lá o Ceará, perto da área. Então o jogo está parado, mas tem um arremesso manual para cobrar aqui pelo lado esquerdo o Porto. 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Movimenta-se para cobrar arremesso manual, Léo Cândido. Vai ser autorizado depois de levantar lá.
2: É o Rodrigo que
0: está
2: caído lá, né, Paulo?
0: Hein?
2: É o Rodrigo que está caído lá.
0: É, já levantou. Já levantou, tudo ok? E já foi cobrado arremesso manual. É para o time do Aspirante correndo com a bola. Levando Rodrigo Tanque lá no lado esquerdo. Ele está trabalhando, vai invadir a área. Passou pela marcação, ela vai ficar com o goleiro. Fácil a defesa do arqueiro Evandro. Ele trabalha ali com toda tranquilidade. 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Telefone 3325-0603 e termina o primeiro tempo. O árbitro, a 45:30, aponta os centros do gramado e determina o final da primeira etapa. Antônio Faustino, esse 0-0 aqui, daqui um pouco você volta para comentar.
2: 0-0 não, 1-0 para o...
0: 1-0, 1-0, tá certo. 1-0 aqui, o pessoal já olhou para mim aqui. 1-0, Aspirantes, então, já. A gente vai trazer o comentário completo, mas uma palhinha agora sobre esse primeiro tempo.
2: Olha, o Aspirantes, ele sai com 1-0. O jogo poderia estar empatado em 0-0, em 1-1, até 2-2, porque oportunidades apareceram. O Porto tentou, não caiu, após tomar o gol, ele não caiu, ele continuou com o mesmo futebol que ele vinha apresentando. E agora... Com certeza, no intervalo, a rapaziada vai conversar bastante para tentar chegar a este gol de empate, né? E continuar aí na peleia de buscar a vitória, porque o Porto precisa pontuar no jogo de hoje para não ficar numa situação muito delicada mais para frente.
0: Perfeito. 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Antônio Faustino, amanhã nós teremos Ercílio Luz e Guarani de Palhoça, jogo que vamos transmitir aqui pela Rádio Tubá. Daqui um pouco quero uma palhinha sobre esse jogo, mas agora sobre esse primeiro tempo, com 1 para Aspirantes, 0 para o Porto, no Municipal, de 13 de maio, na quarta rodada. Vai ficando bem aí o Aspirantes e complicada a situação do Porto técnico, hein?
2: É, exatamente, Paulo. O Porto está se complicando, não que ele tenha feito um jogo péssimo, muito ruim, não foi isso. O jogo começou bastante parelho, tanto que o gol saiu de uma cobrança de falta, né? É um lance diferente dentro de um jogo de futebol, uma cobrança de falta. Normalmente, a gente vê muitos gols em bola, em andamento, em bola correndo, mas não foi o que aconteceu. De qualquer maneira, o Aspirantes fez o gol, o Porto não se abateu, veio para cima, veio tentar buscar o gol de empate, e um jogo que foi bastante disputado no primeiro tempo. O 1-0 poderia ser para o Porto, assim como é para o Aspirantes, poderia ser para o Porto. Assim como poderia estar empate em 1-1, 2-2, não teria nenhuma novidade dentro do jogo. E foi um jogo onde o Aspirantes procurava jogar com os passes perto, as tabelas, e o Porto, quando ele dominava a bola no seu sistema de defesa, no máximo ela chegava até a cabeça de área, um pouquinho depois. Dali eles esticavam, principalmente para o atacante Marcelo, que é forte, é grandão, fazer a proteção lá dentro para girar ou para ajeitar para alguém que viesse de trás. E foi esta a tônica do Porto durante a primeira etapa, que foi exatamente buscar este gol desde o início. Antes, quando estava 0-0, até tomar o gol, né? O gol do Rodinei na falta que aconteceu aos 29 minutos do primeiro tempo, até ali o Porto tinha tido, inclusive, oportunidades melhores do aspirantes. Mas

0: dentro do campeonato, né? Chegando a 9 pontos e atrás apenas da equipe do Auxiliadora, que é o líder com 12 pontos. O Auxiliadora já jogou ontem e já está com 12 pontos. Então, o Aspirantes, confirmando esta vitória de hoje, ele fica também muito próximo de garantir uma classificação. Ele não fica ainda matematicamente classificado, mas fica muito próximo de obter uma classificação. Mas tudo pode acontecer nesse jogo. Pelo que as equipes apresentaram, Paulo, nesse primeiro tempo, pode mudar muito, pode o Porto virar, pode o Aspirantes fazer mais gols. Enfim, o jogo está aberto para a etapa complementar.
1: Ok. Antônio Falcino aqui na Super Tuba. 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Antônio Faustino, amanhã, aqui na Super Tubá, Ercílio Luz e Guarani de Palhoça, Leão do Sul em campo amanhã. E é claro, a Super Tubá vai estar levando para o ar a emoção do futebol. O que a gente pode esperar aí de um Ercílio e Guarani amanhã no estádio Aníbal Costa?
0: Olha, Paulo Garcia, o Ercílio Luz precisa da vitória. Ele perdeu o jogo em Joinville para o Fluminense, precisa da vitória agora, sob pena de se afastar do bloco de cima do Campeonato Catarinense da Série B. Nós estamos indo aí para a quarta rodada, né? O Ercílio Luz obteve até agora uma vitória, um empate e uma derrota. Então, amanhã ele precisa vencer o jogo. E por quê? Porque o Guarani não é das equipes que a gente está colocando como aquelas que vão estar brigando lá em cima para ser o campeão. Está brigando para não cair aqui na parte de baixo. Então, esse jogo, o Ercílio Luz precisa confirmar a vitória. Não pode esperar para a rodada seguinte. Até porque na rodada seguinte, o Ercílio Luz enfrenta a equipe do Blumenau. Vai jogar em casa mais uma vez no Aníbal Costa, mas enfrenta o Blumenau, que é uma equipe muito mais qualificada do que o Guarani. Então, eu espero que amanhã o Ercílio Luz faça uma boa vitória. Agora, precisa ter humildade. Ninguém ganha jogo na véspera. É só na hora e dentro do campo, né, Paulo Garcia?
1: E amanhã o torcedor está sendo chamado, né? Que vá.
0: E, inclusive, as torcedoras não pagam amanhã, né?
1: É, tem essa promoção, né? Então amanhã as torcedoras não pagam. Ok, o Rodriguinho vem pro jogo, hein? O Rodriguinho vem pro jogo da equipe do Aspirantes. Rodriguinho, que é aquele, para quem acompanha em Tubarão, futebol amador, já foi profissional, inclusive no Figueirense, o Rodriguinho, não, Faustino?
0: Sim, já fez gol na Vila Belmiro, Paulo Garcia, pelo Figueirense, então o Rodriguinho tá com moral aí e tá jogando até hoje, né? Tem 40 e tantos, mas corre uma barbaridade, faz gols. Estava na cara, né, que ele ia entrar no segundo tempo no Aspirantes.
1: Aí, camiseta número 11 para Rodriguinho na equipe do Aspirantes. Saiu o Cauã, camiseta 7. Apita o árbitro, a bola volta a rolar aqui em 13 de maio. Paulo Garcia. Na Super Tubá, levando para o ar a emoção do futebol, carrega a bola pelo campo de ataque já o time do Porto, lançamento comprido, vai ali o zagueiro, vai para fazer a proteção agora o Henrique, toca nela, manda pela linha de lado, é arremesso manual que o Porto vai cobrar, o Porto que vem aí para tentar um empate, pelo menos na segunda etapa, claro, o Faustino já dizia, o jogo é muito equilibrado, tudo pode acontecer, pega a bola, Nayan, lá pelo lado esquerdo de ataque, saiu, arremesso manual, na cobrança, o G cobrou, movimentou, botou aqui no campo de ataque, vem o time do Aspirantes Vinha, o corte já foi feito, tirou de qualquer maneira, aqui no campo de defesa agora o Jorge, botou no bate, rebate a bola, ela chega pelo lado direito novamente, não tem falta, queria falta o time do Aspirantes, o Porto vai ali, bate na bola de qualquer maneira, o Léo Cândido, e ela foi se perdendo depois de bater no adversário, por isso não bateu em ninguém. Arremesso manual. Favorece ao Aspirantes. Aspirantes ia para o ataque, mas o Porto já retomou a posse de bola.

0: Marcelo vem buscar aqui no campo de defesa, botou velocidade, partiu com tudo, levou para lá, para cá, vai trabalhando, levando agora para o lado esquerdo, lá passou para receber, ir à frente com a dominada, o Aislan botou na ponta esquerda, boa bola, chega para fazer o cruzamento, o Léo Cândido cruzou a bola na área, o chute bateu ali no adversário, o goleiro pegou e o gol. Gol! Do Porto, Jorge estava na área, a bola chutada desviou nele, foi pro fundo da rede, enganando o goleiro Marco Antônio. Portanto, empatado o jogo a 2 minutos da etapa inicial de partida aqui em 13 de maio. 2 para o Porto, 2 também para o aspirante. Só me confirme aí, Antônio Faustino.
1: Léo foi Cândido, o Jorge. Paulo.
0: Quem?
1: Léo Cândido com a número 6.
0: Ah, perfeito. Léo Cândido, então, o autor do gol. Estava num bolo lá dentro da área. Não deu para ver o Léo Cândido, lateral, para fazer o gol há 2 minutos e agora. Hein, Antônio Faustino? 1-1.
1: É aquilo que a gente falava no intervalo, né? Que o jogo estava aberto, qualquer. Ou o aspirante poderia fazer o segundo, como o Porto poderia chegar ao gol de empate. E volta para o jogo aí. Vai ficar um jogo sensacional, não tenha dúvida, nesta etapa complementar, porque principalmente o Porto precisa da vitória. O aspirantes também quer a vitória, é claro, mas nem tanto. Agora o Porto, ele precisa muito dessa vitória. E empatou logo no começo do segundo tempo, vai dar uma vida melhor aí para durante o jogo.
0: Uma bola chorada que entrou ali no lado direito do gol do arqueiro Marco Antônio. Já mais uma vez tem a posse de bola ao Porto para correr pelo lado esquerdo com o Léo Cândido. Ele fez o gol, se animou, vai à frente. Ele esqueceu a bola, não? Foi desarmado, na verdade. Aí ganha novamente o aspirante. Boa bola tocada pelo Rodinei. Buscava a ponta direita, desvia a zaga, bota para fora. Arremesso manual para a cobrança. Lá pela direita do G. O G prepara-se para arremessar a bola, vai botar novamente na frente no campo de ataque do aspirante. Já cobrado o arremesso manual, já apareceu o Dimba para receber, para trabalhar, foi desarmado. Vem ali para tocar nela o Dimba, né? Número 7 da equipe do Porto. É, está ali trabalhando o Dimba. A bola no bate e rebate fica mais uma vez aqui com o aspirantes. Rodriguinho domina, limpou pro pé direito, chega mais próximo da área, afasta a zaga, rebote, fica com o Ceará pelo lado esquerdo. O Ceará olhou, pode fazer o cruzamento, preferiu fazer o passe, a bola pro Tanque. O Tanque vai dominar, deixou no corta-luz com o Rodriguinho. Rodriguinho saiu do primeiro, do segundo, adiantou demais a bola, acabou desarmado e vem. O time do Porto buscando, tentando aí mais um ataque com o Nayan. Nayan soltou, botou na frente, boa bola, dispara por aqui, correndo com a bola dominada. Danilo chegou próximo aqui pelo lado direito para pisar dela, para olhar para um lado, olhar para o outro, para tentar proteger ainda, para correr, ir à frente ali, para botar mais à frente ainda essa bola. E aí era o Henrique, quem estava trabalhando aí com a camisa 14, né? O Henrique na equipe do Porto com a camisa 14. 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Rodriguinho faz um bom passe, bota a bola pro Rodinei. Rodinei entrega pro Cauã. Cauã cruzou pro Rodriguinho. Ficou caído na área, queria pênalti, não tem, diz o árbitro. Sai pro jogo novamente o time do Porto no lançamento. Bom lançamento aqui no campo de ataque. Aperta, levando bola, carregando mais uma vez. Essa bola na frente agora, o Marcelo. Marcelo soltou lá na ponta esquerda, bola muito comprida, fica fácil. O trabalho do pessoal da equipe do aspirantes. 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O tempo passa, meu cronômetro marca. Decorridos agora. 6 da etapa complementar, no placar da Super Tubá, rádio oficial do futebol, no módulo esportivo em 13 de maio. Aspirantes 1, Porto também 1, pintou um amarelo ali, mas depois eu informo.
2: Pela Série A do Campeonato Brasileiro, hoje às 6 horas da noite, Fluminense e Vitória jogam no Maracanã. Às 9 horas da noite, tem Bahia e Cruzeiro.
0: 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Falta! Rodriguinho vai cobrar. É longa distância. A bola está aqui na intermediária. Mas o Rodriguinho, pelo jeito, vai tentar um chute direto. Senão ele estaria ali na área, né? Então ele vai tentar direto aí. Está autorizado, é quando quiser. Partiu, bateu, a bola foi lá no canto esquerdo, fácil pro goleiro. Essa aí pegou fácil o Evandro na batida do Rodriguinho, hein, Antônio Falcino?
1: É, fácil, fácil, né? Ele é muito longe, né? Eu acho que era uma bola para levantar na área, o Rodriguinho veio ali, se candidatou, preferiu ele cobrar direto e acabou batendo mal, dando de presente pro goleiro.
0: Na sequência, uma falta lá pelo lado esquerdo de ataque do Porto. E aí, os jogadores pressionam o árbitro para dar um cartão amarelo, mas ele disse não. Só marquei a falta e deu, é assim mesmo. 7 minutos da etapa complementar de jogo. Temos aí, por enquanto, 1-1. Aspirantes e Porto. O torcedor já vai chegando também para o jogo de daqui a pouco, para o segundo jogo. O árbitro continua ali. Bom, tem jogador caído ainda, né? Então, vai levantar daqui um pouquinho por lá. O Dimba, se eu não estou enganado, é lá no outro lado, muito longe daqui, mas é o Dimba, sim, caído por lá, e vai ser agora sim cobrada a falta favorável ao time do aspirante, do Porto, aliás. 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Cobrança vai ser autorizada, o time do Porto vai cobrar, cobrança feita, bateu na bola, Danilo levantou, passou ali por todo mundo e fica com o goleiro. Tranquilidade para o Marco Antônio, que segurou firme essa aí, saiu jogando com o G. O G vai mandando para o Henrique. Henrique vai trazendo para o Vitinho. Vitinho já vai tocando aqui para o Rodrigo. Rodrigo para o Rodriguinho. Rodriguinho bota na ponta esquerda. Corre aqui para receber o Cauã. Cauã recebe. Mandou para o interior da área. A bola foi para tirar o goleiro agora. O Evandro saiu da sua pequena área, tirou e já botou novamente o time para correr aqui na frente. Bola com o Nayan no campo de ataque pela ponta esquerda. Tira a zaga para fora em arremesso manual. Arremesso manual para o Porto, lá pelo lado esquerdo de ataque. Já feita a cobrança para o Nayan, a bola vai chegar ali limpando para fazer o cruzamento. Dois para cima dele, passou pelo primeiro, vai trazendo para fazer o cruzamento, cruzou, botou na área, tira a zaga de qualquer maneira. Vem atrás para dominar novamente, trabalhar para a equipe do aspirantes, o Cauã. Cauã vai ali, camiseta número 7, passa o pé sobre a bola para lá, para cá, já mandou para o Rodriguinho. Rodriguinho limpou essa bola para o Elisier. Elisier deu ali um toque lá pela ponta direita e ficou sentindo o jogador da equipe do Aspirantes para o jogo, para que Elisier seja atendido. 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Vamos chegando a 10 minutos. A bola foi ali para o interior da área. Vem para pegar o goleiro, catou ali com segurança o goleiro do aspirantes, que é, aliás, do Porto, né? O Evandro. Evandro já meteu lá para o campo de ataque, meteu a bola na ponta esquerda, ela foi para fora. É só arremesso manual. 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O tempo passa, meu cronômetro marca. Decorridos agora 10 da etapa complementar de jogo. No placar da Super Tubá, rádio oficial do futebol, aqui em 13 de maio, no módulo esportivo. Aspirantes 1, Porto também 1.
2: Hoje, pelo Brasileiro Série B, às 6 horas, Atlético e Cuiabá. Às 6:30, Ponte Preta e Sport. Às 6 horas, Ceará e Atlético Goianiense. Às 8:30, Guarani e Operário. Às 9:15, Juventude e Criciúma, em Caxias do Sul.
0: 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Mais uma vez no campo de ataque, a equipe do Aspirantes faz boa defesa agora, o Evandro, hein? foi ali para fazer uma boa defesa, mas continua botando pressão, o G toca na bola, entregou pro Rodrigo, Rodrigo faz a bola chegar no Rodriguinho, Rodriguinho estava impedido, estava adiantado, a falta foi, a falta não, impedimento marcado e favorece ao time do Aspirantes. 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Estamos aqui no Municipal de 13 de maio, anunciando para amanhã, a partir das 15 horas, Hercílio Luz e Guarani de Palhoça, no Aníbal Costa, em Tubarão. Domina a bola, Elisier, soltou na frente, a bola vai chegando ali, onde está colocando agora o Felipe Tanque, brigou pela bola, acabou perdendo, recupera aqui atrás o Rodrigo, domina mais uma vez o time do Porto, com o jogador que estava ali, o Léo Cândido, e aí ela vai ser colocada aqui, porque teve falta nele, né? Ele mandou para frente, mas teve falta por ali, o Antônio Falcino.
1: É, exatamente, o árbitro demorou um pouquinho, mas acabou optando, né, pela falta.
0: No Jorge, né?
1: É, a falta no Jorge, exatamente. Então ele está parando, com um pouquinho de atraso, eu repito, mas ele está marcando a falta a favor da equipe do Porto.
0: 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Jogo parado aqui em 13 de maio. E até aqui, o desenrolar da partida, como está, Antônio Faustino?
1: É, o Porto conseguiu logo de cara, né, o gol de empate. Ele precisava fazer isto para continuar competindo no jogo e conseguiu. O medo do Porto, com certeza, era tomar o segundo gol, porque daí as coisas ficariam muito mais difíceis. Né? Uma coisa é você buscar dois gols, uma virada. Outra é buscar três e depois estar perdendo por 2-0. Então, o Porto voltou, conseguiu fazer a pressão e chegar ao gol de empate. Não importa se foi gol feio ou se foi bonito, foi um gol de empate. O jogo está 1-1 e está aberto, está parelho. Qualquer um dos dois aí pode marcar a qualquer momento aí e ficar na frente do placar mais uma vez.
0: Beleza. Pessoal aqui de 13 de maio, sempre dando aquela atenção pra gente, né? O Tinho, viu, Faustino? Viu aqui? Deixou um presente pra nós, tá?
1: O Tinho. É mesmo,
0: é?
1: Obrigado, Tinho.
0: Depois te entrego. 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Segue o jogo, Rodriguinho pega a bola pela ponta esquerda, faz o cruzamento, botou pro Felipe Tanque na entrada da área, ele domina, protege, gira, vai à frente, passou pelo primeiro, pelo segundo, não passou pelo terceiro, sai ali disparada para o campo de ataque o time do Porto, boa bola colocada na frente, tentava o Henrique, Henrique correu, mas chegou primeiro o Ceará para tirar de qualquer maneira, isola a bola, bota pela linha de lado, pela ponta direita, tem arremesso manual para cobrar o Porto. Quem vai lá para fazer a reposição é o jogador, é o Jorge. Quem chega ali para fazer a reposição de bola, ergue sobre a cabeça, vai arremessar, vai botar a bola na frente, o Porto vai tentando aí a virada, por enquanto está 1-1 placar do jogo, saiu atrás do marcador, o Porto foi ali, buscou o empate. 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Decorridos agora 15 minutos da etapa complementar. Placar do Municipal de 13 de maio no módulo esportivo. Aspirantes 1, Porto também 1.
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0: 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Tem posse de bola o Porto, partindo para o ataque mais uma vez, levando essa bola aqui pelo setor de meia cancha, o Nayan. Nayan soltou na ponta direita, vai, boa bola por ali para receber, para trabalhar, para balançar, para lá, para cá, o Danilo. Ele vai virar, inverteu, tentava a ponta esquerda, mas afastou a zaga do time do Aspirantes. No meio campo, quem domina, quem trabalha, é novamente o Elisier. Elisier vai ali deixando um pouquinho mais atrás, ali Vitinho. Olha a colocação dos companheiros, mandou pro Rodinei. Rodinei já manda pro Rodrigo. Rodrigo para Rodriguinho. Rodriguinho puxa o ataque pela ponta esquerda, ele vai para habilidade, balançou para lá, para cá. Caiu camiseta número 11, empurrado, derrubado. Falta, marca o árbitro. Falta cometida pelo Ceará. Falta marcada. Não foi nem o Ceará. Mas a falta foi marcada em favor da equipe do aspirante. Rodriguinho na bola.
1: Ei? Rodriguinho disparava aqui pela esquerda, né? Falta
0: ele,
1: bem marcada.
0: Sofreu a falta. Mas eu falei que o Ceará fez a falta, não foi o Ceará. Quem fez a falta.
1: E foi o Cauã, Paulo. Ele também não saiu no intervalo, não, viu? O Cauã tá em campo.
0: Uma falta para o time do Aspirantes. Vai bater de pé direito o Rodriguinho. Rodriguinho vai ser autorizado. Já partiu para bater, bateu direto. Por cima do gol, foi embora, sem perigo. Tiro de meta. Essa aí não levou nenhum perigo. Passou muito alta, o Faustino.
1: É, exatamente. A bola acabou saindo muito alta. É a segunda, né, que o Rodriguinho bate que não dá legal. Ele precisa mudar. Deixa eu corrigir aqui. A falta anterior foi do Dimba, o número 7 do Porto, né? Eu falei em relação ao Aspirantes.
0: É, o Dimba é o 7 do Porto. 20º Campeonato Municipal de 13 de maio. Esporte é vida, esporte é saúde. Promoção, Prefeitura Municipal de 13 de maio. 18 minutos do segundo tempo. Vai apertando o Aspirantes novamente. Olha o Rodriguinho na entrada da área. Fez o passe para o Felipe Tanque. Felipe protegeu, limpou para o pé direito. Derrubado, falta. Agora sim, uma falta perigosa. Uma falta que vai levar grande perigo para o gol do Evandro. Porque o Felipe Tanque limpava para o pé direito. Quando ia chutar, foi derrubado, Faustino.
1: É, e esta aí é muito perigosa, perigosíssima, esta falta a favor da equipe do Aspirantes, e o Rodriguinho dali, ele é fera, hein?
0: Vamos então à cobrança, Rodriguinho, é ele que vai se encaminhando ali para fazer a cobrança, o Rodriguinho preparando a bola para bater, ele bate bem, né, de pé direito, ele bate bem, e ali é bem próximo da área, realmente vai levar muito perigo. 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Rodriguinho, posicionado para fazer a cobrança, barreira formada. Protege o lado esquerdo do gol do Evandro. Ele vem aqui para o meio, mais para a direita. E o Rodriguinho está ali preparado, aguardando apenas a autorização para cobrar a falta, mas o árbitro espera um pouco mais, porque o goleiro está orientando ainda a formação da barreira. Rodriguinho posicionado, Rodriguinho para a bola de pé direito, bateu, pega o goleiro. No meio do gol, a defesa tranquila do Evandro, ali a bola pelo alto, no meio do gol, ele pega fácil, não, Faustino?
1: É a terceira cobrança do Rodriguinho, duas ele entregou para o goleiro, e a outra ele chutou por cima. O Rodriguinho não está com o pé afiado hoje para fazer cobrança de falta. Eu acredito que na próxima que tiver, se tiver uma outra falta por ali, eles vão trocar o batedor.
0: 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O tempo passa, meu cronômetro marca. Decorridos agora 20 minutos da etapa complementar. Municipal de 13 de maio, no módulo esportivo. Aspirantes 1, Porto também 1.
2: O Marcílio Dias, pela Série D, recebe hoje às 6 horas da noite o Brasil de Pelotas no Gigantão das Avenidas em Itajaí.
0: 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Posse de bola para o time do Aspirantes, bola para frente de qualquer maneira, vai para fora, vai pela linha de lado, vai ali para cobrar o arremesso manual. O Henrique, ele cobra, movimenta a bola, já tira novamente. O Aspirantes partindo lá pela direita, tentava o Rodriguinho, acabou desarmado. Na hora certa, o bote foi dado e carrega essa bola. Vai levando para frente por ali o Léo Cândido. Ele vai trabalhando, adianta demais, a bola se perde pela linha de lado. É arremesso manual em favor do time do Aspirantes, que vai empatando em 1-1 com o Porto. O Aspirantes fez o seu gol a 29 da etapa inicial com o Rodinei. E aí, o Léo Cândido, a 2 minutos do segundo tempo, acabou empatando, deixando tudo igual, e já estamos com 22. Carrega mais uma vez Felipe Tanque, vai levando aqui próximo à linha que divide o gramado. Elisier para fazer o giro para lá, para cá, olhou para direita, olhou para esquerda, soltou a bola pro Rodrigo. Rodrigo domina, finaliza, vai botar na entrada da área, tentava ali pro Tanque, mas ele perdeu a bola e sai pro jogo o time do Porto. No lançamento, tentada pelo menos lá pela ponta esquerda, já antecipa-se para cortar a zaga com o Vitinho. Cortou e fez a bola chegar no Rodrigo. Rodrigo soltou na ponta esquerda. Vai o Rodinei por ali, evitou a saída pela linha de lado. Preparou o cruzamento, botou boa bola pro Felipe Tanque na área. 2 para cima dele, vai pro gramado. Queria falta, não tem, diz o árbitro. A bola que vai ficar novamente aqui com o Danilo. E aí o Danilo fez a falta, parou tudo por ali. Falta marcada em favor do, foi o João Luiz, né, na verdade. Fazendo falta por ali, uma falta que favorece agora. Não, a falta foi em cima do jogador do Aspirantes. Foi o que marcou o árbitro, não o Faustino. Falta aí para o Aspirantes.
1: É, ficou meio confuso ali a marcação do árbitro, né? Ele apitou, mas não apontou. Os dois jogadores foram pro gramado, mas depois ele acabou definindo que a falta é para o Aspirantes.
0: Já foi feita a cobrança, já mandou para frente para ali Rodriguinho mais uma vez buscando a área. Vai para fazer a defesa o Evandro. Disputa a bola no alto, vai pro gramado, mas não tem nada não. 23 da etapa complementar, 1-1, Antônio Faustino e o jogo.
1: Olha, Paulo, eu estava exatamente pensando uma situação. A gente não deve fazer isso, elogiar antes de terminar. Mas o jogo é limpamente disputado, né? Jogo disciplinamente muito bom, os jogadores se respeitando, fazendo um bom jogo e um jogo equilibrado. Este 1-1 não é por acaso. É porque o jogo está equilibrado mesmo. As duas equipes estão equivalentes ali no gramado. E a qualquer momento pode sair um gol. Pode sair para um lado, pode sair para o outro. Não tem nenhuma dúvida de que esse jogo está totalmente indefinido.
0: 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Para frente novamente, vai que vai aí o time do Aspirantes. A bola colocada, tocada já pelo Ceará, já virou ali próximo da sua própria área. Quem vai trabalhando é o Vitinho. Vitinho mandou pro Ceará novamente. O Ceará vai botar no campo de ataque, botou na ponta esquerda, passou para receber o Felipe Tanque. O Tanque tem marcação forte para cima dele. Na primeira passou, na segunda passou, queria falta na terceira, não tem, diz o árbitro. Mandou o jogo seguir e por isso o jogo segue com a bola trabalhada aqui próximo a linha marginal do gramado com João Luiz. Perdeu, ganhou Rodrigo. Rodrigo soltou na frente, pegou de volta aqui o João Luiz no bate-rebate, aperta, tira de qualquer maneira ali, o jogador da equipe do Porto ficou no gramado, não tem falta, aperta mais uma vez o Aspirantes com o Felipe Tanque, batendo nela, bateu no adversário, foi para fora, escanteio pela ponta esquerda e ficou caído aí o jogador do Porto, sentindo cãibras. Faz frio, temperatura baixa, mas o pessoal está sentindo aí o cansaço, Antônio Faustino.
1: Exatamente. Ele está ali no gramado agora, né? E inclusive teve um outro que caiu aqui na área.
0: É, o Danilo, Danilo levantou agora.
1: É, o Danilo levantou, mas está pedindo uma substituição, parece. Eu não sei se ele está bravo com alguém ali. Saiu ali gesticulando, né, em direção ao banco, pedindo substituição o Danilo, porque ele sabe que o Porto precisa mais desse resultado do que o adversário. Então, talvez por isso ele esteja ali fazendo com que o jogador do Porto levante logo.
0: Marca pênalti o árbitro. Fez uma falta ali dentro da área. Vitinho, pênalti marcado. E vai para cá a bola aí, um pênalti onde o Aspirantes pode passar à frente no marcador novamente. Uma falta aqui no biquinho da área, o árbitro entendeu como dentro, e eu não vou discutir com ele, né, porque estou mais longe até do que ele, mas foi derrubado ali o Cauã e o pênalti foi marcado, Faustino.
1: É, mas foi dentro da área, Paulo. O Dimba, que infantilidade do Dimba. O jogador tá de costas, não ia fazer nada, tava virado aqui pra linha lateral, era ele parar nas costas do jogador e esperar apenas para ver o que poderia acontecer. Ele passou o rodo nos pés do jogador adversário e a falta, o penal está marcado, então, a favor da equipe do Aspirantes. Estão ali numa conversa, né?
0: Rodriguinho partiu pra bola, bateu, é gol! Gol! Rodriguinho mandou a bola pro fundo da rede na cobrança da penalidade máxima, bola no canto direito e o gol segundo anotado a 26 da etapa complementar. Agora Aspirantes 2-0 para o Porto, Faustino.
1: É, Rodriguinho, de pênalti ele não perde, ele é muito eficiente nesse tipo de lance, foi ali, fez a cambalhota que ele continua e faz em todo gol, ele faz uma cambalhota quando ele faz, isso aí não é de hoje, faz tempo, e o Rodriguinho recoloca o Aspirantes na frente, o Porto vai ter que remar de novo para buscar a virada ou pelo menos o empate, o que já não seria tão desastroso assim para a equipe do Porto.
0: 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E agora, com esse gol, Aspirantes na frente, o Porto vai ter que correr atrás novamente. E consegue o Antônio Faustino?
1: Olha, ele tem que conseguir, senão ele vai ficar praticamente alijado do campeonato. Não vai estar matematicamente, mas vai ficar muito difícil, porque os jogos vão ficar muito apertados nas três partidas que faltam. Estamos nos aproximando aí dos 30 minutos, são 28 minutos do segundo tempo. O Porto vai ter que acelerar de alguma maneira agora um pouco mais para buscar pelo menos o empate. O essencial seria ele buscar a virada, mas primeiro ele vai ter que empatar, né, para depois tentar virar. Então o Porto vai ter que correr um pouco mais a partir de agora, se quiser algo na partida.
0: Ok, o jogo parado por aqui, atendido o jogador da equipe do Porto, e aproveita e fala, tivemos ontem já dois jogos, hoje temos esse aqui, na sequência mais um, né?
1: Exatamente, nós tivemos esses jogos que foram realizados na noite de ontem, né? Porque esses jogos que eram para ser no domingo foram ontem, foi chamado para ontem por conta da situação do Dia das Mães, né? Então, a equipe do Auxiliadora já venceu ontem, foi a 12 pontos, né? O Aspirantes está vencendo agora, está indo a 9. O Juventude ontem venceu, foi a 9 pontos também, e assim segue na briga pela ponta, né? Ontem o Auxiliadora ganhou do Rio Perdonar por 4-1, e o São Roque derrotou o São Gabriel por 4-0. Na verdade, o Juventude joga depois. O São Roque aqui ontem venceu e foi a 7 pontos e ocupava a segunda posição, agora está em terceiro.
0: 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Vamos lá com o time do Aspirantes novamente, buscando o campo de ataque. Boa jogada pelo meio, inversão pro lado esquerdo. Recolhe o Ceará. Ceará toca nela, mandou pro Rodriguinho. Rodriguinho deu a distância ali da bola, foi para cima da marcação. Acabou sendo desarmado pelo Henrique. E aí puxa ataque novamente o Porto. Vai correndo pelo meio o Rodrigo. Rodrigo já soltou no campo de ataque aqui. O chute de longe, fácil ali. A intervenção do Marco Antônio, goleiro que foi lá. Tem nenhum problema, é. 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Decorridos agora 31 da etapa complementar. Campeonato Municipal de 13 de maio, no placar da Super Tubá, aspirantes 2, Porto 1.
2: No Campeonato Catarinense da Série B, amanhã às 3 horas da tarde, jogam Jaraguá e Juventus, Ercílio Luz e Guarani, Blumenau e Fluminense. Às 5 horas, Caravaggio e Metropolitano. A quarta rodada da Série B do Catarinense será fechada na terça-feira, às 7:30 da noite em Joinville, com Nação e Tubarão.
0: 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Ercílio Luz e Guarani de Palhoça, na Série B do Campeonato Catarinense. 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Cobrado tiro de meta para o aspirante, cortou mais uma vez no campo de defesa do time do Porto. Vai levando a bola para frente, o João Luiz meteu aqui na ponta direita. Aqui quem dispara é o Henrique. Henrique chegava mais o Ceará também para botar para fora. Em arremesso manual para o Porto, se apresenta o G para fazer a reposição. Vai erguendo sobre a cabeça para arremessar. Pode botar na frente, pode botar aqui um pouquinho mais atrás também. Chega a companheira, preferiu botar à frente, na ponta direita. A bola para o Henrique. Henrique tentou para o G. Aí botou para fora o camiseta número 5, o Rodrigo, e o arremesso manual pertence ao time do Porto novamente. G cobrou o arremesso manual, soltou para o meio essa bola, mandou onde está colocado o Dimba. O Dimba foi para a bola, acabou adiantando demais, perdeu, recuperou o poste de bola. O time do Porto mais uma vez é lá pelo outro lado, lá pelo setor esquerdo de ataque, onde passou para receber e na frente o David. O David foi com a bola dominada, acabou, escorregou, caiu, marcou falta. O árbitro, na verdade, ele foi derrubado, não é que escorregou, ele foi derrubado e acabou caindo então, indo pro gramado com a falta marcada. Falta em cima do David, número 20, na equipe do Porto. A falta vai ser cobrada. O pessoal chega aqui. Mas tudo bem, beleza. O pessoal chega, fica na frente, fica por aqui, conversando. O narrador estica o pescoço para olhar. Aquela coisa toda. Segue o jogo. Vai para frente. Novamente, Rodriguinho com a bola para virar, para entregar. Lá pro lado esquerdo, pro lado direito. G carregou. Vai ficar aqui na frente da área. No bate-rebate, sobra a bola. O Porto vai novamente. Agora, lá pela ponta esquerda, subiu a bandeira, marcado impedimento. Rodrigo Tanque impedido, não. Rodrigo Tanque, o Danilo impedido, segundo a arbitragem lá. E seria, com certeza, não sei se seria o gol, mas a chance era boa, hein, Antônio Faustino?
1: Exatamente. Eu também tenho minhas dúvidas se realmente estava impedido esse lance. Mas o Bandeira viu, marcou, o árbitro deu o impedimento e vai ser cobrado, né? E o Porto segue aí atrás do gol de empate para tentar fazer alguma coisa dentro do campeonato. Se ele ficar com o que ele tem agora, 3 pontos, não é que ele vai estar fora, mas convenhamos, vai ficar muito difícil.
0: Rapaz, não sei aí embaixo como é que tá, mas tá um frio aqui em cima, temperatura caindo, olha.
1: Tá frio. Tá frio e muito... hoje é dia de puxar a lã, né? Como diriam os antigos.
0: É verdade. Ó, o Rodriguinho, vai enfileirando o Rodriguinho, passou pelo primeiro, pelo segundo, aí o terceiro desarmou o Rodriguinho, que já estava no interior da área. 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Bola, novamente aqui com o time do Aspirantes. Quem vai para frente é o Rodrigo. Rodrigo meteu na frente e foi ali para receber. Agora o Felipe Tanque, ele gira, invade a área, levou na linha de fundo, fez o cruzamento. Muito fraca a bola, saiu dos pés dele. Ficou aí com o goleiro. Tranquilidade para o Evandro fazer a defesa desta bola, Antônio Faustino.
1: É, tranquilidade do Evandro, né? O aspirante acabou não conseguindo aquilo que queria, que era uma conclusão melhor, e a bola sobrou ali para o Evandro fazer a defesa.
0: Mas continua pressionando pelo lado esquerdo. O Aspirantes com Elisier. Mandou pro Rodrigo. Rodrigo pro meio. Bola recuada agora. Ceará se apresenta. Recebe. Levanta a cabeça. Faz a inversão de jogada. Lá pro Rodriguinho. Rodriguinho protegeu, limpou. Vai botar boa bola pro G. Pelo lado direito. Foi pra lá, pra cá. Novamente o toque na entrada da área. E errado ganha o time do Porto. Vai chegando o Porto aqui pelo campo de defesa ainda com Danilo. Danilo para a direita. Passou para receber o Henrique. Henrique recua a bola. É para o William. William vai soltar novamente aqui na frente para lá e para cá. Recolhe bola. O Jorge tinha ali pelo meio o Jorge. Se apresenta o Jorge. Botou para o meio a bola que vai ficar com o Aislan. Aliás, o Danilo. Na verdade é que a gente informou aí no intervalo que o Aislan saiu, né, para a entrada do Henrique. Então, o Aislan já não está mais no jogo, mas na minha planilha aqui ainda não risquei. Agora, ok. Agora tudo ok. 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O tempo passa, meu cronômetro marca. Decorridos 37 do segundo tempo de jogo. No placar da Super Tuba no Municipal de 13 de maio, nesta tarde fria de sábado. 2 aspirantes, 1 Porto.
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0: 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Tem uma falta para cobrar o time do Porto, lá pela meia esquerda. Cobrança vai ser feita pelo time do Porto, lá pela meia esquerda. Danilo se apresentando para fazer a cobrança desta falta, que pode levar perigo aqui para o goleiro Marco Antônio. Por isso ele vai orientando a formação da barreira, protegendo o lado direito da sua meta. O árbitro vai ali, mostra mais um cartão amarelo pro jogador que estava impedindo ali. Me parece que daqui da cabine é complicado lá para ver quem que tomou o cartão amarelo. Mas subiu um amarelinho pro cara ali do Aspirantes. Autorizada a cobrança, bola em cima da barreira, explodiu na barreira. Rodriguinho vai para buscar novamente lá pela direita. Tentou o drible, passou pelo primeiro, passou pelo segundo. Lançou a bola que foi para fora. Não teve o endereço certo ali. O Rodrigo botou pela linha de lado, arremesso manual favorável ao time do Porto. 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Complementar, mais uma falta e mais uma vez em favor do Porto. Está caído por ali o Elisier, mas ele fez a falta segundo a arbitragem. Ou é arremesso manual? Arremesso manual. Na verdade, ele estava ali perto do local onde seria uma possível falta, mas deu arremesso manual que o Porto já cobrou, já perdeu a bola, recuperou o poste de bola novamente por aqui para trabalhar o Jorge. Jorge trabalha de calcanhar, faz o passe para o Henrique, correu na direita para receber o Jorge. O Henrique não viu, fez toque na frente agora, a bola na frente ali para o Marcelo. Marcelo dominou, girou, bateu em cima da marcação. A bola chegou mais uma vez agora no Jorge pela ponta direita. Ninguém se apresenta um pouco mais à frente. Ele faz recuo, entrega para o jogador que aparece ali para dominar, para trabalhar, para levar para frente o Dimba. Dimba levou pelo setor de meio, deixou a bola passar ali num corta-luz, chegou pelo lado esquerdo mais uma vez, lançamento comprido do Léo Cândido na direção da área, afasta a zaga da equipe do Aspirantes no bate-rebate, retoma a posse de bola, mais uma vez o Porto, Henrique vai carregando derrubado, falta nele, mas o árbitro, marca o árbitro. A falta no Henrique, queria ali a sequência da jogada do Nayan, porque levaria vantagem, mas o árbitro acabou marcando a falta, e aí interrompeu um ataque do time do Porto, Faustino.
1: Exatamente, é o tipo da falta que ele não precisa marcar, né? Ou não precisava marcar, porque tinha a sequência do jogo, se bem que eu não sei se esse jogador não estaria impedido, esse segundo lá que que recebeu a bola e daí, então, o árbitro acertou, resolveu marcar, porque aí o Porto tem a vantagem da falta.
0: Cobrança vai ser feita, Henrique posicionado, vai bater de pé direito, dois homens protegem o lado esquerdo do gol do Evandro, autorizada a cobrança, a bola viaja para a área, Evandro sai, deu um soco na cara da bola, botou lá pela linha de lado em arremesso manual mais uma vez para o time do Aspirantes. E atenção, torcedor de Santa Catarina e do Brasil. 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Tempo e placar do jogo. O tempo passa, meu cronômetro marca. Decorridos agora 41 do segundo tempo. No placar da Super Tubá, a rádio oficial do futebol aqui no módulo esportivo em 13 de maio. Aspirantes 2, Porto 1.
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0: 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A bola bateu no rosto ali do jogador da equipe do Aspirantes, ficou caído aqui atrás, o Ceará. E já vai levantando, tudo ok com ele. Mas Antônio Faustino, 42, está definido o jogo ou não?
1: Não, não está definido. Pode, de repente, sair um gol para um lado ou para o outro. Não está definido, não. Esses minutos finais aí, o árbitro deve dar algum acréscimo também, alguns minutinhos de acréscimo. Pode mudar ainda esse placar, porque as equipes estão bastante conscientes, estão abertas. Quando elas ficam com a bola, elas vão na direção, procuram o ataque, tanto o Aspirantes quanto o Porto. Então, está aberto. Não dá para fechar ainda não, Paulo Garcia.
0: Não dá para fechar. Rodriguinho lançado, impedido. Realmente, bem na minha frente aqui, estava impedido, acertou o bandeira, marcando impedimento confirmado pelo árbitro. Já cobrado, já vai o Porto buscando ainda no finalzinho o gol de empate. Bola com Henrique. Henrique sassaricou, levou para lá, para cá, tentou ir na frente pela ponta direita, mas a bola é afastada, vai para fora. Em arremesso manual, novamente para o Porto. Cobrado agora, rapidamente pelo Jorge. Botou na ponta direita a bola, que vai chegar ali, onde está colocado para driblar, para ir à frente João Luiz. Tentou invadir a área, desarmado novamente. E vem pro jogo agora o Felipe Tanque, lançando o Rodriguinho. Partiu o Rodriguinho, agora em posição legal, mas fez o corte e botou pela linha de lado o Vitinho. Botou para fora e o arremesso pertence ao Porto. A bola bateu no Rodriguinho ainda, segundo o árbitro, antes de sair. Por isso, ele deu em favor do Aspirantes. 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Finalzinho de jogo já, 43 minutos do segundo tempo. Faz frio aqui em 13 de maio, torcedor vem chegando já para a segunda partida, todo mundo agasalhado, porque realmente a temperatura caiu muito desde a hora que nós chegamos aqui até agora. Chegamos aqui por volta de 13h30 e de lá para cá a temperatura só caiu e agora realmente faz muito frio. Por isso, o torcedor que vai chegando bem agasalhado. Cobrado arremesso manual para o time do Porto, a bola que fica aqui, onde está colocado com o Henrique. Henrique driblou, balançou, levou na ponta direita, corte feito pelo Ceará, mais uma para fora. Outro arremesso manual, que vai cobrar o Jorge. Jorge pela direita para cobrar o arremesso manual. Ficou difícil, ninguém se apresenta, se apresentou agora o Henrique, bola para ele, levou na linha de fundo, bateu na direção da área, foi ali o Ceará, botou o pé na frente, ela se perdeu em linha de fundo, por isso é escanteio, mais um, que cobra Henrique para o time do Porto, com 44 minutos já no apagar das luzes, cobrou o escanteio aqui o Henrique, bola viajou, foi para a área, a chance da equipe do Porto empatar, o chute na direção ali da área, bateu no zagueiro, vai encerrar o árbitro, determina o fim do jogo aqui no módulo esportivo, com 2 para o Aspirantes, 1 para o Porto. Antônio Faustino, ficou difícil para o Porto, ficou muito bom agora para o Aspirantes. Situação do campeonato, Faustino.
1: É, exatamente, Paulo. Ficou numa situação boa para a equipe do Aspirantes, né, neste momento. porque o Aspirantes agora chega aos 9 pontos, o Aspirantes tinha 6 pontos, chega aos 9. Então, nós temos a Auxiliadora com 12, o Aspirantes tem 9 agora, o Juventude joga daqui a pouco e pode chegar a 9 também, o São Roque ontem venceu, foi a 7, o Porto fica com 3 pontos, fica numa situação difícil o Porto, ele fica ali na sexta posição com 3 pontos ganhos e tem possibilidade ainda, mas vai ficando cada vez mais difícil. Agora, eu pensava que o árbitro ia crescer alguma coisa, mas que nada, deu 45, ele terminou o jogo 2-1 para a equipe do Aspirantes, o Aspirantes que fez um jogo bom, né? Fez um jogo legal, as duas equipes procuraram jogar futebol, tivemos pouquíssimos cartões amarelos, faltas poucas também, não tivemos muitas faltas no jogo e venceu aquele que aproveitou as duas oportunidades. Segundo gol do Aspirantes marcado de pênalti pelo Rodriguinho e o primeiro gol que havia sido marcado pelo jogador no primeiro tempo, o Rodrigo, né? Então, o Rodinei de falta e depois o Rodriguinho de pênalti. 2 gols de bola parada, enquanto o Léo Cândido descontou para a equipe do Porto, que agora tem que pensar no que tem pela frente no campeonato para buscar essa classificação. Ainda dá? Dá. É difícil? É difícil. Mas tem possibilidades matematicamente de buscar a classificação à próxima fase, Paulo Garcia.
0: Perfeito. 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Então, Antônio Faustino, vamos dar uma geral aí. Ontem e hoje e daqui a pouco mais um jogo. Então, tivemos 3 jogos já desta quarta rodada, né? É isso, Antônio Faustino?
1: Exatamente, 3 jogos, né, realizados desta rodada, né, as equipes vão se afunilando aí para buscar a sua classificação e já nós teremos, então, esse confronto envolvendo as equipes do Juventude, né, contra o Rio Varjedo. Juventude e Rio Varjedo jogam daqui a pouco para fechar esta quarta rodada do Campeonato Municipal de 13 de maio. Ontem, o Auxiliador derrotou o Rio Perdoná por 4-1, o São Roque ganhou de 4-0 do São Gabriel, agora você acompanhou e terminou há pouco Aspirantes 2-1 para o Porto, e agora tem Juventude e Rio Varjedo, o Juventude atrás de mais uma vitória, e o Rio Varjedo tem 4 pontos, é um jogo interessante esse aqui também, o Juventude tem 6 pontos, o Rio Varjedo tem 4. Então, é um jogo bastante interessante que pode definir muita coisa dentro do campeonato, Paulo.
0: 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E não é só a temperatura que vai caindo assim violentamente. À noite também, né? Já está escurinho por aqui, escurecendo cedo. Então, já vai começar o segundo jogo, o pessoal já está se apressando. Se bem que aqui tem sistema de iluminação, se precisar, e vai precisar com certeza, será acionada a iluminação, porque ontem, inclusive, os jogos foram à noite, né? Às 17, o primeiro, o segundo, às 21 horas. Hoje, time do Aspirantes ganhou por 2-1, formando com Marco Antônio, G, Henrique, Vitinho, depois Rodriguinho, Tuti e Ceará, Rodrigo, Elisier e Felipe Tanque, Rodinei e Cauã. O Porto veio com Evandro, Jorge, Riquelme, William e Léo Cândido, Aizan, depois o Henrique, Nayan, Danilo, Dimba, o Marcelo, mais tarde o David e o João Luiz, o time do Porto. 2-1 para o Porto, no primeiro tempo, aliás, para o Aspirantes, né? No primeiro tempo, Rodinei, a 29 de falta, fez 1-0 para o Aspirantes, a 2 do segundo tempo, Léo Cândido empatou para o Porto e a 26, Rodriguinho, cobrando pênalti, definiu. 2 para o Aspirante, 1 para a equipe do Porto. Quem apitou o jogo foi Juliano Cubas, um jogo tranquilo, sem nenhuma anormalidade, muito pelo contrário, tudo tão tranquilo que ele não deu nenhum minuto de acréscimo, não acrescentou nada. 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E assim, senhoras e senhores, vamos colocando um ponto final em mais uma jornada esportiva aos microfones da Super Tubá, a rádio oficial do futebol. 2 para aspirantes, 1 para o Porto, com narração de Paulo Garcia, reportagens e comentários do Antônio Faustino, no plantão de estúdios da Super Tubá, o Lucas Marcos, operando a mesa de áudio da Super Tubá, ele, Everton Luiz, direção geral da emissora, padre Rafael Uliano. Em nome de todos, ao fechar mais uma jornada esportiva, eu agradeço e desejo a todos um bom final de tarde, um bom domingo e até mais, senhoras e senhores. Tchau! É gol, é gol, é gol, é gol.
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2: 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A hora certa.
4: Na Rádio Tubá, 5 horas e 59 minutos.
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Rainha do céu, alegrai-vos, aleluia. Por quem merecestes trazer em vosso seio, aleluia. Ressuscitou como disse, aleluia. Rogai a Deus por nós, aleluia. Exultai e alegrai-vos, ó Virgem Maria, aleluia. Porque o Senhor ressuscitou verdadeiramente, aleluia. Oremos, ó Deus, que vos dignastes alegrar o mundo com a ressurreição do vosso Filho, Jesus Cristo, Senhor nosso. Concedei-nos, vos suplicamos, que por sua Mãe, a Virgem Maria, alcancemos as alegrias da vida eterna. Por Cristo, Senhor nosso.

Olá, você meu irmão, você minha irmã, mais uma vez estamos juntos nesse programa Sinos da Catedral, e acolha você, a sua família, e juntos vamos ouvir mais uma vez a palavra de Deus e refletir um pouco sobre essa palavra. Palavra de Deus desse final de semana, domingo, dia das mães, parabéns a todas as mamães. Então, o evangelho desse domingo é de João, capítulo 14, versículos de 15 a 21. Naquele tempo disse Jesus a seus discípulos: se me amais, guardareis os meus mandamentos, e eu rogarei ao Pai, e ele vos dará um outro defensor, para que permaneça sempre convosco, o Espírito da Verdade, que o mundo não é capaz de receber, porque não o vê nem o conhece. Vós o conheceis, porque ele permanece junto de vós e estará dentro de vós. Não vos deixarei órfãos, eu virei a vós.

pouco tempo ainda, e o mundo não mais me verá, mas vós me vereis, porque eu vivo e vós vivereis. Naquele dia sabereis que eu estou no meu Pai, e vós em mim, e eu em vós. Quem acolheu os meus mandamentos e os observa, esse me ama. Ora, quem me ama será amado por meu Pai, e eu o amarei e me manifestarei a ele. Palavra da salvação. Glória a vós, Senhor.

caros irmãos e irmãs em Cristo, continuamos a refletir, né, nos evangelhos, e no evangelho de João, novamente, Jesus, ele pede que a gente possa viver o amor, não amor qualquer, mas um amor que ele nos amou, que seja também vivido e também propagado por cada um de nós este amor. Ele assegura também que ele, ao subir aos céus, e ele promete enviar um defensor. Que defensor é esse? O Espírito da Verdade, o Espírito Santo. E ele afirma que ele, indo para o Pai, ele continua a ser o nosso defensor também, e ao mesmo tempo o nosso Salvador. Ele continua a agir no nosso coração através do Santo Espírito, e ele e o Pai e o Espírito Santo, eles permanecem juntos de todas aquelas pessoas que alimentam dentro de si este amor, que propagam o amor de Jesus. E é esse amor a Jesus que é amar a Deus e também amar aos irmãos. Não podemos dizer que amamos a Jesus ou amamos a Deus se não amamos aos irmãos. Então, meu irmão, minha irmã, ter uma atitude de amar a todos é ter a atitude do próprio Deus. Deus, ele olha para cada um de nós e não vê simplesmente alguém que traz muito pecado, que traz junto de si muitas virtudes, mas alguém que traz junto de si a imagem e semelhança dele, alguém que é santuário dele, aonde ele habita. Então, que você possa enxergar em você mesmo e também em todas as pessoas esse santuário de Deus, que precisa ser cuidado, amado, respeitado, na certeza de que esse santuário, ele habita Deus. E esse Deus que se doou por nós até as últimas consequências, que você possa também se sacrificar um pouco pelo outro, amando, respeitando, cuidando da vida que há no outro, mas esta vida também que há em você. Você é templo da Santíssima Trindade, a Trindade que é modelo para as nossas relações. A Igreja só é verdadeiramente a Igreja de Jesus quando vive, respira e transmite amor. O Papa Francisco nos exorta: não deixemos que nos roubem o ideal do amor fraterno. A comunidade que ama torna-se o local propício para que o Espírito Santo venha, faça morada, conduza, oriente. Então, meu irmão, minha irmã, a vivência do amor é como uma pré-condição para que a Igreja seja verdadeiramente a Igreja da Trindade. Música.

0: caros irmãos e irmãs em Cristo, levo também alguns comunicados para você. Hoje, daqui a pouquinho, nós vamos ter a missa aqui na Catedral, às 19 horas. E amanhã, domingo, como de costume, teremos missa na Catedral, às 7 horas da manhã, às 9 horas, às 11 e 18 horas da tarde e 19 e 30 horas da noite. Lembro também que na segunda-feira, como de costume, nós temos às 19 horas missa aqui na cripta e terça-feira missa na cripta às 6:30 da manhã e 19 horas da noite. Quero lembrá-los que o atendimento aqui na Secretaria Paroquial, né? Eu, Padre Márcio, tenho esse tempo para ouvir você, né? Para ir, quem sabe, na sua casa, no seu apartamento, na sua empresa, para dar uma bênção, nos horários terça, quarta e quinta pela parte da manhã e sexta à tarde. Você poderá vir, né, fazer a sua confissão ou pedir, né, a bênção para a sua empresa, para a sua casa. O padre estará à disposição. Não desperdice o momento da graça. Venha, né, estou disposto sempre a ouvi-los e também a transmitir as bênçãos de Deus. Amém, né? E nesse final de programa, quero pedir a Deus que ele continue a abençoar a todos vocês, de modo especial, então, as nossas famílias, e de modo especial nas nossas famílias, nossas mamães. Parabéns você, mamãe gestante, você que além de ser mãe já é avó, bisavó, tataravó, quem sabe, que Deus continue a abençoá-las e conceder todas as graças necessárias a você e através de você a toda a sua família, para que nada lhes falte, para que a fé seja cada vez maior, para que você tenha sempre a força necessária de em todos os momentos da sua vida louvar a Deus e de conduzir tantas pessoas a esse Deus que tem o poder de nos alimentar, de nos fortalecer, de nos animar, de nos conceder a verdadeira felicidade e também a salvação. O Senhor esteja convosco, ele está no meio de nós. Que o Deus Todo-Poderoso os abençoe hoje de modo especial, que pela intercessão de Nossa Senhora, Mãe de Jesus e Nossa Mãe, Mãe da Igreja, Mãe dos Apóstolos, desça sobre vós as bênçãos de um Deus que é Pai e Filho e Espírito Santo. Amém.
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Tragamos ao altar do Senhor a vida de todas as mães aqui presentes, das que cuidam à distância e daquelas que já descansam na glória do Pai. Com alegria e o coração cheio de gratidão, iniciemos nossa celebração cantando as glórias do ressuscitado.

0: Em nome do Pai, e do Filho, e do Espírito Santo.
1: Amém.
0: Irmãos eleitos segundo a presciência de Deus Pai, pela santificação do Espírito, para obedecer a Jesus Cristo e participar da bênção da aspersão do seu sangue, graça e paz vos sejam concedidas abundantemente.
1: Bendito seja Deus que nos reuniu no amor de Cristo.
0: As intenções desta Santa Missa, pelos falecidos Flávio Efting, José Cabral da Fonseca, Miriam Nazaré Baião da Fonseca, Vendolino Efting, Nivardes Steiner Efting, por todas as mães que se encontram aqui na Igreja Matriz, agradecendo o grande dom que Deus deu a vocês, mulheres, de serem mães. E como mães, vocês têm também o olhar de carinho, olhar de amor, olhar de perdão, olhar de proximidade de Deus para com os filhos. Hoje, os nossos coroinhas pensaram como homenagear as mães. Então, eles convidaram as suas mães e também vão homenagear todas as mães aqui presentes, porque é um grande presente que Deus dá a nós, filhos, termos as mães e os pais. O que seria as mães sem os pais? O que seria os pais sem as mães? O que seria de nós, filhos, se não tivéssemos o pai e a mãe? Então, queremos hoje, com todo o carinho, colocar a vida de vocês no altar do Senhor, agradecendo de coração a existência, o amor, a proximidade, o carinho, o perdão, o olhar sempre acolhedor de uma mãe. Que Deus continue sempre iluminando vocês. O Senhor disse: quem dentre vós estiver sem pecado, atire a primeira pedra. Reconheçamo-nos todos pecadores e perdoemo-nos mutuamente do fundo do coração.

0: Deus Todo-Poderoso, tenha compaixão de nós, perdoe os nossos pecados e nos conduza à vida eterna.
1: Amém.

Oremos. Deus Todo-Poderoso, dai-nos viver com ardor estes dias de júbilo em honra do Senhor ressuscitado, para que sempre manifestemos em nossas obras o mistério que celebramos. Por nosso Senhor Jesus Cristo, vosso Filho, que é Deus e convosco vive e reina na unidade do Espírito Santo por todos os séculos dos séculos. Amém.

0: Leitura dos Atos dos Apóstolos. Naqueles dias, Filipe desceu a uma cidade da Samaria e anunciou-lhes o Cristo. As multidões seguiam com atenção as coisas que Filipe dizia, e todos unânimes o escutavam, pois viam os milagres que ele fazia. De muitos possessos saíam dos espíritos maus, dando grandes gritos. Numerosos paralíticos e aleijados também foram curados. Era grande a alegria daquela cidade. Os apóstolos que estavam em Jerusalém souberam que a Samaria acolhera a palavra de Deus e enviaram lá Pedro e João. Chegando ali, oraram pelos habitantes da Samaria para que recebessem o Espírito Santo, porque o Espírito ainda não viera sobre nenhum deles, apenas tinham recebido o batismo em nome do Senhor Jesus. Pedro e João impuseram-lhes as mãos e eles receberam o Espírito Santo. Palavra do Senhor.
1: Graças a Deus.

Aclamai, ó Senhor Deus, ó terra inteira. Cantai salmos a seu nome glorioso. Dai a Deus a mais sublime louvação. Dizei a Deus, como são grandes vossas obras.

Toda a terra vos adore com respeito e proclame o louvor de vosso nome. Vinde ver todas as obras do Senhor, seus prodígios estupendos entre os homens.

O mar, ele mudou em terra firme, e passaram pelo rio a pé enxuto. Exultemos de alegria no Senhor, ele domina para sempre com poder.

Todos vós que a Deus temeis, vinde escutar. Vou contar-vos todo o bem que ele me fez. Bendito seja o Senhor Deus que me escutou. Não rejeitou minha oração e meu clamor. Nem afastou longe de mim o seu amor.

0: Leitura da primeira carta de São Pedro. Caríssimos, santificai em vossos corações o Senhor Jesus Cristo, e estais sempre prontos a dar a razão da vossa esperança a todo aquele que vô-la pedir. Fazei-o, porém, com mansidão e respeito e com boa consciência. Então, se em alguma coisa fordes difamados, ficarão com vergonha aqueles que ultrajam o vosso bom procedimento em Cristo. Pois será melhor sofrer praticando o bem, se for da vontade de Deus, do que praticando o mal. Com efeito, também Cristo morreu uma por todas por causa dos pecados, o justo pelos injustos, a fim de nos conduzir a Deus. Sofreu a morte na sua existência humana, mas recebeu nova vida pelo Espírito Santo. Palavra do Senhor.
1: Graças a Deus.

0: O Senhor esteja convosco.
1: E Ele está no meio de nós.
0: Proclamação do Evangelho de Jesus Cristo segundo João.
1: Glória a vós, Senhor.
0: Naquele tempo disse Jesus a seus discípulos: se me amais, guardareis os meus mandamentos, e eu rogarei ao Pai, e Ele vos dará um outro defensor, para que permaneça sempre convosco o Espírito da verdade, que o mundo não é capaz de receber, porque não o vê nem o conhece. Vós o conheceis, porque Ele permanece junto de vós e estará dentro de vós. Não vos deixarei órfãos, eu virei a vós. Pouco tempo ainda e o mundo não mais me verá, mas vós me vereis, porque eu vivo e vós vivereis. Naquele dia sabereis que eu estou no Pai e vós em mim e eu em vós. Quem acolheu os meus mandamentos e os observa, esse me ama. Ora, quem me ama será amado por meu Pai, e eu o amarei e me manifestarei a ele. Palavra da salvação.
1: Glória a vós, Senhor.
0: Meus irmãos e irmãs, os Atos dos Apóstolos, no capítulo 8, versículos de 5 a 8, depois do 14 ao 17, nos apresenta a alegria que suscita naqueles que recebem o anúncio do Evangelho. Um dos diáconos, Filipe, agora sai da região de Israel, de Jerusalém, e vai para a Samaria, uma região distante, e anuncia ali o Cristo, anuncia a presença de Jesus, os valores do Evangelho. E ele o faz fazendo os atos que suscitam a presença dele. Os doentes são curados, os espíritos maus são tirados e os paralíticos e aleijados curados, e assim ocasionam uma alegria muito grande naquela cidade. Isso desperta então a atenção dos apóstolos que estão em Jerusalém, e eles enviam o Pedro e João para que agora confirme na fé aquelas cidades, aquelas comunidades evangelizadas. E eles então impunham as mãos sobre eles e eles receberam o Espírito Santo. Como nos tornamos alegres quando percebemos a presença e a ação da palavra de Deus nas nossas vidas. Ao meditar este texto, eu estava observando e pensando na alegria das mães que têm fé. É tão interessante a gente perceber isso quando muitas mães rezam para que os seus filhos tenham fé. Rezam para que a sua casa tenha a alegria da presença de Cristo. Interessante porque nós padres acolhemos muitas pessoas e muitas mães, e elas vêm agradecer assim: olha, passei tanto tempo rezando para que os meus filhos, às vezes até o meu esposo, lá em casa houvesse aquele espaço de acolher a presença de Jesus. Sabe por quê? Porque acolher a presença de Jesus na casa, na família, suscita uma experiência de acolhida, de harmonia, de amor, de perdão, de solidariedade, de comunhão. Quando um lar é abençoado, é iluminado pela palavra de Deus, esses valores, eles se concretizam, eles se viabilizam, eles são percebidos. Porque imagine, meus irmãos e irmãs, quando não existe aquele espaço de diálogo, aquele espaço de compreensão, aquele espaço de carinho, aquele espaço de amor e, acima de tudo, de perdão, não pode existir na família a alegria. E a alegria verdadeira mesmo vem desta presença de Deus. E muitas, muitas mães, elas são portadoras desta alegria. Porque vocês, mulheres, são muito, muito corajosas. Eu observo também, porque a gente, ao conversar, a ouvir, a dar esse espaço para que elas falem, muitos dos primeiros empregos dos filhos foram as mães que arrumaram. Muitos dos primeiros empregos dos filhos foram as mães que arrumaram. E elas estavam ali, rezando, muitas vezes até concretamente indo lá onde eles ofereciam os empregos, mostrando a coragem, mostrando a intrepidez, mostrando a força que as mães têm em favor dos seus filhos. E também é tão, tão bonito quando os filhos percebem a grandeza de fé, a coragem, a presença, a irradiação de Deus na família. Então, quando nós acolhemos a palavra de Deus, deve suscitar em nós esta alegria. Uma outra compreensão que nós temos das mães que têm fé, das mães cristãs: elas nunca perdem a esperança. Está aqui no texto da segunda leitura da primeira carta de São Pedro, capítulo 3, versículos de 15 a 18. Vejam o versículo 15. Santificai em vossos corações o Senhor Jesus Cristo, e estai sempre prontos a dar razão da vossa esperança. Às vezes, tem filhos que dizem assim: ah, mãe, eu fui lá, não consegui. Não, você tem que ter força, você tem que ter coragem, você tem que levantar a cabeça, você tem que ter esperança. Muitas, muitas, muitas vezes os filhos se sentem encorajados pela esperança que as mães têm. Aqui diz assim: dar sempre razão de nossa esperança. E a nossa esperança é Cristo. Cristo quer ver cada um de nós feliz. Cristo quer que cada um de nós também participe da dignidade da sua vida. E aqui também tem uma frase muito importante, que diz assim, que também seria bom a gente guardar: pois será melhor sofrer praticando o bem, se essa for a vontade de Deus, do que praticando o mal. O mal nós devemos evitar sempre, e o bem nós devemos sempre estar abertos a fazer. Nunca percamos a esperança diante de tantos sinais de morte, de antivida e de maldade. Nós somos semeadores do bem, porque nós somos de Cristo. Por isso, o Senhor nos deixou a grande força, o grande advogado, aquele que caminha ao nosso lado, que é o Espírito Santo. capítulo 14, versículos de 15 a 21 de São João. Jesus sempre nos dá o espaço, ele respeita a nossa liberdade, ele dá sempre a opção de querer segui-lo ou não. Ele dá essa liberdade, ele sempre fala no condicional: se me amais, guardareis os meus mandamentos. Se quereis me seguir, se quereis entrar no caminho da vida, esse seme é sempre um condicional, respeitando a nossa liberdade de opção. E se a gente se abre à ação do Espírito de Deus, nós temos condições de segui-lo, de amá-lo e de servi-lo. O Espírito Santo, o defensor, o paráclito. A palavra defensor aqui em grego chama-se paracletos. Paracletos é aquele que caminha ao lado, é aquele que vai defendendo, é aquele que vai abrindo as portas. Daqui nós tiramos a palavra também advogado, porque o advogado é aquele que defende, é aquele que vai abrindo as portas, é aquele que vai suscitando em nós esperança para a solução de algum problema, de alguma dificuldade. Assim é a ação do Espírito Santo, que é o Espírito da verdade, que é o Espírito que está dentro de nós, assim como dentro de nós está o Pai e o Filho. Por isso, muitas vezes também, as mães são concretamente a ação do Espírito Santo. Como elas nos defendem? Às vezes, quando a gente é jovem, ou quando a gente é criança, ou quando a gente é estudante, às vezes nós fazemos algo de errado, ou não tiramos notas boas no colégio, aí a gente tem medo de dizer para o pai. E a gente então recorre à nossa defesa, nosso advogado, que é a mãe. Então a mãe nos chama a atenção: ó, tens que estudar mais, ou tens que fazer aquilo, tens que ser obediente, tens que ser corajoso nos teus atos. Então é esse defensor, é esse advogado. Por isso é muito importante na família nós termos este ambiente de fé, na família nós termos este espaço para que Deus possa repetir, como diz o texto dos Atos dos Apóstolos, provocar uma alegria porque o Senhor.
1: Creio em Deus Pai Todo-Poderoso, Criador do céu e da terra, e em Jesus Cristo, seu único Filho, nosso Senhor, que foi concebido pelo poder do Espírito Santo, nasceu da Virgem Maria, padeceu sobre Pôncio Pilatos, foi crucificado, morto e sepultado, desceu à mansão dos mortos, ressuscitou ao terceiro dia, subiu aos céus e está sentado à direita de Deus Pai Todo-Poderoso, donde há de vir a julgar os vivos e os mortos. Creio no Espírito Santo, na Santa Igreja Católica, na comunhão dos santos, na remissão dos pecados, na ressurreição da carne, na vida eterna. Amém.
0: Irmãos e irmãs, Cristo habita em nós com seu Espírito, que guia e anima a Igreja. Dirijamos ao Senhor Jesus nossas preces, dizendo: guardai-nos, Senhor, em vosso amor.
2: Senhor, vós que fostes anunciado pelos apóstolos, propiciai à Igreja um espírito de mansidão, sem perder a profecia, e a força para ser testemunha consistente da vontade divina em sua missão, nós os pedimos.
1: Guardai-nos, Senhor, em vosso amor.
2: Vós, que prometestes vossa presença mediante o Espírito Santo, fazei que as comunidades cristãs se deixem animar e conduzir por ele hoje e sempre, nós os pedimos.
1: Guardai-nos, Senhor, em vosso amor.
2: Vós, que sois a razão de nossa esperança, concedei aos jovens e às crianças da catequese encontrar no Evangelho o alicerce para se firmarem na verdade e no bem, nós os pedimos.
1: Guardai-nos, Senhor, em vosso amor.
2: Vós, que nos amais sem medida, abençoai as mães de nossa comunidade e dá-lhes alegria e coragem na sua bela missão de gerar e defender a vida, nós os pedimos.
1: Guardai-nos, Senhor, em vosso amor.
0: Também hoje na nossa comunidade é a missa da oferenda do dízimo diante do altar do Senhor. Façamos a oração da família dizimista. Diante do vosso altar, Senhor, apresentamos nossa oferenda. É nosso gesto de gratidão por todas as graças e bênçãos recebidas. Pois se temos, é porque nos destes. Aceitai, Senhor, a nossa oferenda, como aceitastes a oferta de Abel, o sacrifício de Abraão e os dons de Melquisedeque. Dignai-vos, Senhor, nosso Pai, acolhei nossa oferenda e fazei de nós, por Cristo, com Cristo e em Cristo, hóstias vivas para vós. Amém. Preparação das oferendas.

0: Orai, irmãos e irmãs, para que o meu e vosso sacrifício seja aceito por Deus Pai Todo-Poderoso.
1: Receba, ó Senhor, por tuas mãos este sacrifício, para a glória do seu nome, para o nosso bem e de toda a sua santa igreja.
0: Subam até vós, Senhor, nossas preces com as oferendas para o sacrifício, a fim de que, purificados por vossa graça, sejamos dignos dos sacramentos do vosso grande amor. Por Cristo nosso Senhor.
1: Amém.
0: O Senhor esteja convosco.
1: E Ele está no meio de nós.
0: Corações ao alto.
1: O nosso coração está em Deus.
0: Demos graças ao Senhor, nosso Deus.
1: É nosso dever e nossa salvação.
0: Na verdade, é digno e justo. É nosso dever e salvação proclamar vossa glória, ó Pai, em todo o tempo, mas com maior júbilo, louvar-vos neste tempo, porque Cristo, nossa Páscoa, foi imolado. Pois, destruído o que era velho, toda a criação decaída é renovada, e em Cristo nos foi recuperada a integridade da vida. Por isso, transbordando de alegria pascal, exulta a criação por toda a terra. Também as virtudes celestes e as potestades angélicas proclamam um hino à vossa glória, cantando a uma só voz.

0: Na verdade, vós sois santo, ó Deus do universo, e tudo o que criastes proclama o vosso louvor, porque, por Jesus Cristo, vosso Filho e Senhor nosso, e pela força do Espírito Santo, dais vida e santidade a todas as coisas, e não cessais de reunir para vós um povo que vos ofereça em toda parte, do nascer ao pôr do sol, um sacrifício perfeito. Por isso, ó Pai, nós vos suplicamos, santificai pelo Espírito Santo as oferendas que vos apresentamos para serem consagradas, a fim de que se tornem o corpo e o sangue de vosso Filho, nosso Senhor Jesus Cristo, que nos mandou celebrar estes mistérios.
1: Enviai o vosso Espírito Santo.
0: Na noite em que ia ser entregue, Jesus tomou o pão, pronunciou a bênção de ação de graças, partiu e o deu a seus discípulos, dizendo: tomai todos e comei, isto é o meu corpo, que será entregue por vós.

mesmo modo, no fim da ceia, ele tomou o cálice em suas mãos, pronunciou a bênção de ação de graças e o deu a seus discípulos, dizendo: tomai todos e bebei, este é o cálice do meu sangue, o sangue da nova e eterna aliança, que será derramado por vós e por todos para a remissão dos pecados. Fazei isto em memória de mim.

0: Mistério da fé e do amor. Todas as vezes que comemos deste pão e bebemos deste cálice, anunciamos, Senhor, a vossa morte, enquanto esperamos a vossa vinda. Celebrando agora, ó Pai, o memorial da paixão redentora do vosso Filho, da sua gloriosa ressurreição e ascensão ao céu, e enquanto esperamos sua nova vinda, nós vos oferecemos em ação de graças este sacrifício vivo e santo.
1: Aceitai, ó Senhor, a nossa oferta.
0: Olhai com bondade a oblação da vossa Igreja e reconhecei nela o sacrifício que nos reconciliou convosco. Concedei que, alimentando-nos com o corpo e o sangue do vosso Filho, repletos do Espírito Santo, nos tornemos em Cristo um só corpo e um só Espírito.
1: O Espírito nos una num só corpo.
0: Que o mesmo Espírito faça de nós uma eterna oferenda, para alcançarmos a herança com os vossos eleitos. Santíssima Virgem Maria, Mãe de Deus, São José, seu esposo, os vossos santos apóstolos e gloriosos mártires, e todos os santos que não cessam de interceder por nós na vossa presença.
1: Fazei de nós uma perfeita oferenda.
0: Nós vos suplicamos, Senhor, que este sacrifício da nossa reconciliação estenda a paz e a salvação ao mundo inteiro. Confirmai na fé e na caridade a vossa Igreja que caminha neste mundo com o vosso servo, o Papa Leão, e o nosso bispo Adilson Pedro, com os bispos do mundo inteiro, os presbíteros e diáconos, os outros ministros e o povo por vós redimido. Atendei propício às preces desta família, que reunistes em vossa presença, e conduzi a vós, Pai de misericórdia, todos os vossos filhos e filhas, dispersos pelo mundo inteiro.
1: Lembrai-vos, ó Pai, da vossa Igreja.
0: Acolhei com bondade no vosso reino os nossos irmãos e irmãs que partiram desta vida e todos os que morreram na vossa amizade. Unidos a eles, esperamos também nós saciar-nos eternamente da vossa glória, por Cristo Senhor nosso. Por ele dais ao mundo todo o bem e toda a graça. Por Cristo, com Cristo e em Cristo, a vós, Deus Pai Todo-Poderoso, na unidade do Espírito Santo, toda honra e toda glória, por todos os séculos dos séculos. Amém. Amém. Guiados pelo Espírito Santo, que ora em nós e por nós, elevemos as mãos ao Pai e rezemos juntos a oração que o próprio Jesus nos ensinou. Pai nosso que estais nos céus, santificado seja o vosso nome. Venha a nós o vosso reino. Seja feita a vossa vontade, assim na terra como no céu. O pão nosso de cada dia nos dai hoje. Perdoai-nos as nossas ofensas, assim como nós perdoamos a quem nos tem ofendido. E não nos deixeis cair em tentação, mas livrai-nos do mal.
2: Livrai-nos de todos os males, ó Pai, e dai-nos hoje a vossa paz. Ajudados pela vossa misericórdia, sejamos sempre livres do pecado e protegidos de todos os perigos, enquanto aguardamos a feliz esperança e a vinda do nosso Salvador, Jesus Cristo.
1: Vosso é o reino, o poder e a glória para sempre.
0: Senhor Jesus Cristo, dissestes aos vossos apóstolos, eu vos deixo a paz, eu vos dou a minha paz. Não olheis os nossos pecados, mas a fé que anima a vossa Igreja. Dá-lhe, segundo o vosso desejo, a paz e a unidade. Vós que sois Deus com o Pai e o Espírito Santo.
1: Amém.
0: A paz do Senhor esteja sempre convosco.
1: O amor de Cristo nos uniu.

0: Quem come minha carne e bebe meu sangue, permanece em mim e eu nele. Eis o Cordeiro de Deus que tira o pecado do mundo.
1: Senhor, eu não sou digno que entreis em minha morada, mas dizei uma palavra e serei salvo.
0: Que o corpo de Cristo nos guarde para a vida eterna.
1: Amém.

0: Oremos. Deus eterno e todo-poderoso, pela ressurreição de Cristo, nos recriais para a vida eterna. Fazei frutificar em nós o sacramento pascal e infundi em nossos corações a força deste alimento salutar. Por Cristo nosso Senhor.
1: Amém.
0: Podemos sentar para acompanhar a homenagem que os coroinhas farão às mães.
1: Queridas mães, hoje nossos corações se enchem de gratidão por cada uma de vocês. Nós, coroinhas, queremos homenagear aquelas que são sinal de amor de Deus em nossas vidas. Ser mãe é doar-se todos os dias, mesmo em silêncio. É cuidar, proteger, aconselhar, rezar e amar sem medidas. Em cada gesto simples, existe uma força imensa que transforma nossas vidas e nos aproxima de Deus. Muitas vezes são vocês que nos ensinam a dar os primeiros passos na fé, que seguram nossas mãos nas dificuldades e que nunca deixam faltar carinho, esperança e oração dentro de casa. Assim como Maria acolheu Jesus com amor e dedicação, vocês também acolhem seus filhos com um coração cheio de ternura e coragem. Por isso, hoje queremos dizer obrigado. Obrigado pelas noites sem dormir, pelas preocupações escondidas, pelos abraços sinceros e por todo o amor que, mesmo sem palavras, sentimos todos os dias. Que Deus abençoe cada mãe aqui presente, renovando suas forças, enchendo seus lares de paz e recompensando todo o bem que vocês fazem com tanto amor. Vocês são presentes de Deus em nossas vidas. Com todo o nosso carinho e gratidão, os coroinhas.

0: Ó Senhora minha, ó minha mãe, eu me ofereço por toda vós e em prova da minha devoção para convosco, eu vos consagro nesta noite os meus olhos, os meus ouvidos, a minha boca, o meu coração e inteiramente todo o meu ser. E porque assim sou vossa, ó incomparável Mãe, guardai-me e defendei-me como um bem propriedade vossa. Amém.
1: Amém.
0: Rogai por nós, Santa Mãe de Deus.
1: Para que sejamos dignos das promessas de Cristo.
0: Agora os nossos queridos e amados coroinhas vão entregar a rosa para as suas mães e depois as mães também continuem na igreja, porque depois eles vão entregar também uma rosa para cada mãe que está aqui presente.

Nossa Senhora e o Menino Jesus, vocês gostaram? Obrigado, querido. Agora as mães podem esperar que vão entregar também uma rosa para as mães que estão aqui presentes. Então vocês podem cantar mais uma música.

0: Então, muito obrigado ao Ministério de Música, uma salva de palmas para eles. Muito obrigado aos coroinhas pela homenagem às mães, a todas as mães aqui presentes, a mãe que representou Nossa Senhora com seu filhinho, o menino Jesus. O Senhor esteja convosco.
1: Ele está no meio de nós.
0: Por intercessão de Nossa Senhora, a Mãe Imaculada, abençoe-vos o Deus Todo-Poderoso, o Pai, Filho e Espírito Santo. Amém.
1: Amém.
0: Tenham todos uma boa noite de sábado, amanhã um abençoado domingo e início de semana. Ide em paz e o Senhor vos acompanhe.
1: Graças a Deus.

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